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1: Nove horas, um minuto, temperatura 16 graus.
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1: Agora 9:03, juntos seguimos aqui na Rede Tua Rádio. Abraço para você, bem-vindo, bem-vinda. Muito obrigado aí pela companhia em uma das nossas emissoras espalhadas pelo Rio Grande e também via web, né? No site tuaradio.com.br e também no aplicativo da Rede Tua Rádio. Você participa pelo WhatsApp 54999530616. Setenta e três municípios com danos, portanto, 73 municípios reportaram danos causados pelas chuvas e rajadas de ventos intensas que atingem o estado ao longo desta terça-feira. Dados que foram disponibilizados, então, aqui pela Defesa Civil, né? Conforme a atualização, a última atualização. Ao todo, 25 pessoas ficaram desalojadas após o temporal. Deixa eu buscar aqui uma outra informação que eu tinha encontrado aqui. Para falar do norte do estado, em Carazinho, a situação em Carazinho, os muros de uma residência e do estádio do Campo do Glória desabaram. De acordo com a Defesa Civil, ninguém ficou ferido. Os alagamentos também atingiram casas, mas não há registro de desabrigados até o momento. Isso em Carazinho. Bom, e para amanhã, quarta-feira, né? Segue a condição para chuva moderada a pontualmente forte em áreas do Nordeste, Norte, Serra, Campanha, Costa Doce e Sul. Nas demais regiões, há possibilidade de chuva fraca. Na quinta-feira, há condição para nebulosidade em grande parte do estado, com chuviscos ou chuva fraca na metade leste do estado e o mar fica agitado. Em Veranópolis, a companhia... Só atualizar aqui. Em Veranópolis, a companhia do Jean Foragato e da Cláudia, ligados com a gente nessa noite. Boa noite, amigos. Obrigado aí pelo carinho, pela companhia, viu? Diz aqui a mensagem do Jean, acompanhando as músicas e as notícias que o amigo por aí vai nos enviando. Muito obrigado, viu, pela companhia de vocês, então, em Veranópolis, o Jean e a Cláudia Foragato. E a sugestão musical aqui dos amigos, Rod Stewart, abrindo, então, a nossa segunda hora de sucessos.

Nunca se sabe, Engenheiros do Havaí, aqui na seleção musical da tua rádio. Obrigado aí pela companhia, uma boa noite para você. 9:22, Simple Minds.

0: 9h25, antes do intervalo, informações aqui da nossa central de conteúdos. E o assunto agora é adoção de crianças. O destaque que chega com o colega Luiz Barreto, a partir aqui da tua Rádio Fátima. Olá, Luiz, boa noite.
1: Boa noite, Gilmar, boa noite, ouvintes. A adoção é um processo legal que busca garantir às crianças e adolescentes o direito à convivência familiar. Em Vacaria, o Ministério Público acompanha os procedimentos e reforça que todo o processo deve seguir as normas previstas no Estatuto da Criança e do Adolescente, tanto para proteger quem deseja adotar, quanto para assegurar os direitos das crianças. Uma das possibilidades previstas na legislação é a entrega voluntária para adoção. A promotora de justiça da comarca de Vacaria, Cláudia Lúcia Bonetti, explica como funciona esse procedimento e quais são as garantias oferecidas à gestante.
2: A legislação, no caso o Estatuto da Criança e do Adolescente, estabelece, né, traz as diretrizes da entrega voluntária, e existe uma resolução do Conselho Nacional de Justiça, que é a resolução 485 de 2023, que trata da entrega voluntária. O que, que é a entrega voluntária? Aquela gestante, né, parturiente, que tem interesse em entregar seu filho à adoção, ela pode fazer isso. Isso é um ato legal e ela tem todo o amparo, né, passa pela vara da infância, o Ministério Público atua, a Defensoria Pública atua nesse procedimento, mas ela tem todo o amparo, né, do Poder Público, e ela pode entregar, e isso ela pode escolher que seja sigiloso, que ninguém da sua relação tenha conhecimento dessa situação. Então, houve esse entendimento, né, para proteger tanto a gestante parturiente, porque a gente sabe que o número de abortos ilegais realizados no país é muito grande, e muito também para proteger a criança que está por nascer, o nascituro ou o recém-nascido, né, para que ele tenha essa possibilidade de nascer e ser inserido em uma família que queira, né?
1: A promotora lembra que qualquer adoção deve ocorrer por meio da justiça. Segundo ela, entregar um recém-nascido diretamente a terceiros sem autorização judicial configura crime. Cláudia Bonetti destaca que pessoas solteiras e casais, inclusive homoafetivos, podem adotar desde que estejam habilitados e aprovados na avaliação prevista em lei. Na entrevista, a promotora também falou sobre outro tema que preocupa o Ministério Público: os casos de maus tratos contra crianças e adolescentes. Ela reforça a importância das denúncias para interromper situações de violência.
2: Existem, né? A gente acompanha alguns núcleos familiares. Nos casos mais graves, inclusive, há acolhimento institucional. E pode, inclusive, chegar à destituição do poder familiar, a depender da gravidade do contexto, quando a família não adere, não melhora as condições para ter essa criança e adolescente de volta. Os caminhos para que se realize a denúncia são vários, na verdade. Eu vou citar o Disque 100, que você pode ligar, passar as informações e manter o sigilo. Na verdade, todas as denúncias podem ser sigilosas, né? O Ministério Público, através de sua ouvidoria, ou mesmo direto lá na promotoria, delegacia, brigada, guarda municipal, conselho tutelar, escola. E eu sempre digo que a escola é o primeiro local onde a criança vai ter contato com o ambiente externo. Então, normalmente, a primeira pessoa que vê eventual maus tratos é alguém dentro do núcleo escolar: professor, orientador, monitor, alguém lá de dentro. E é muito importante o trabalho que é feito, porque quando se verifica, de imediato é acionado o conselho tutelar e são tomadas as providências, né? A gente não pode achar normal a violência física, não só a física, mas, né, especialmente a física, a psicológica, e é necessário que se denuncie para se proteger essa criança e esse adolescente.
1: Denúncias de maus tratos podem ser feitas de forma sigilosa pelo Disque 100 ou diretamente ao Conselho Tutelar, Ministério Público e demais órgãos de rede de proteção. Já informações sobre adoção e entrega voluntária podem ser obtidas junto ao Ministério Público, Defensoria Pública, Poder Judiciário e Serviços de Saúde do município. Da tua Rádio Fátima de Vacaria, Luiz Barreto.
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2: 9:31, temperatura 16 graus.
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1: Agora 9:34, 26 minutos para as 10 da noite desta terça chuvosa, né, em todo o estado. Eu estava olhando aqui dados que chegaram do CEMADEM, olha só que interessante. Tem aqui uma escala para a gente saber o quanto choveu, né, quantos milímetros em 12 horas. Essa medição, ela ocorreu entre 8:20 da manhã e agora às 20:20, né, ou seja, há cerca de uma hora e pouco atrás, né, às 8:20 da noite. É, claro, não tem como falar aqui todos os municípios dessa lista, mas alguns, pelo menos, para a gente ter uma noção. Paraí é o município que aparece no topo aqui, com mais de 166 milímetros de chuva nessas 12 horas. Marau, 151 milímetros. André da Rocha, com 150 milímetros. Passo Fundo, com 141. Deixa eu ver onde mais aqui. Muitos Capões, com 119,8. Lagoa Vermelha, com 118,2. Vacaria, com 112,6 milímetros. Ainda nos Campos de Cima da Serra, Monte Alegre dos Campos, com mais de 106,6 milímetros. Nova Bassano, voltando para a Serra, 113 milímetros. Gramado, né, na região das Hortênsias, 97 milímetros. Antônio Prado, 86,6 milímetros. Bento Gonçalves, um pouquinho mais, 87,2. Caxias do Sul, 80,4 milímetros. Deixa eu ver onde mais aqui. É por aí vai, né? Uma lista grande aqui de municípios com essa medição, então, de 12 horas, né? Entre 8:20 e as 8:20 da noite. Portanto, vários municípios aqui com mais de 100 milímetros, né? A grande maioria. E a gente segue monitorando aqui as informações que chegam, então. Nesta noite, olha só, daqui a pouco eu trago mais detalhes da previsão do tempo, né? Mas deve seguir, né? Então, essa noite, madrugada, com chuva forte, a trégua, ela deve só acontecer à tarde, pelo menos na maioria dos municípios, amanhã, né? Então, amanhã, quarta-feira, deve ter uma trégua aí na parte da tarde. A instabilidade começa a perder intensidade no decorrer dessa quarta-feira, após risco de tempestades, especialmente concentradas na metade norte. 999-53-0616, o nosso WhatsApp para você participar, interagir aqui na programação do Tua Essência. 23 minutos agora para as 10.
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0: Fernando Reis, amada amante, aqui na seleção musical da tua rádio. Agora, 7:50.
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0: Pois bem, meus amigos, a frente fria atua ainda no começo do dia, né? De amanhã, quarta-feira, com chuva forte ainda no norte e no nordeste gaúcho, mas deve se deslocar para Santa Catarina e o Paraná. Com isso, a chuva diminui aqui no Rio Grande do Sul ao longo do dia. O tempo, no entanto, não fica firme. Uma área de baixa pressão que se forma na costa traz um dia com céu encoberto na maior parte aqui do estado e chuva na grande maioria das cidades. Aberturas de sol podem ocorrer em pontos, principalmente do oeste. Massa de ar frio de fraca intensidade ingressa com vento moderado no sul e no leste gaúcho. A temperatura declina com sensação de frio no sul do estado. Chuva intensa a extrema. Agora falando já aqui, né, o Instituto já abre aqui esse balanço, digamos assim, do dia de hoje, né? Chuva intensa, então, que atingiu vários pontos da metade norte, com volumes mais altos numa faixa entre o noroeste, Alto Jacuí, Planalto Médio, Serra e o norte dos Campos de Cima da Serra. Os acumulados só nesta terça ficaram entre 100 e 200 milímetros da média de chuva de julho inteiro em vários municípios destas regiões. Dezenas de municípios anotaram apenas hoje marcas de 100 a 200 milímetros, com marcas isoladas acima de 200 milímetros em apenas 24 horas. A grande vazão esperada dos rios contribuintes deve elevar bastante o Guaíba, saindo do seu nível normal ao longo dos próximos dias. O risco é para as ilhas, né? Ali na Grande Porto Alegre. Sem qualquer possibilidade de atingir a cota de 3 metros de transbordamento no cais central da Mauá, junto ao centro histórico. Bom, esse é um balanço então aí, né, do dia de hoje e do que poderá vir por aí. Mas voltando então para amanhã, quarta-feira, então ainda pontos de chuva forte, né, mas o mau tempo começa a dar trégua, né, essa forte chuva então vai perdendo força, né, ao longo do dia, e as temperaturas devem diminuir com sensação de frio em vários pontos. Em resumo, é mais ou menos por aí, né? O tempo ainda não ficará firme, mas

0: né, como está o trajeto aí que você pretende utilizar, né? Se não há bloqueios de pontes, de estradas, enfim. Então, antes de sair, é importante buscar essas informações, né, para saber como é que está a situação em determinada região do estado. Bom, daqui a pouquinho eu vejo aqui se tem mais alguma outra novidade e a gente passa para você aqui na Rede Tua Rádio. Já falamos aqui de alguns pontos, né? Já trouxemos a situação aqui das chuvas em 12 horas, né? Bom, nesse balanço aqui feito pela Metsu Meteorologia, falava aqui de municípios que tiveram marcas de 100 a 200 milímetros, né, em 24 horas. Naquele levantamento que eu trouxe antes, a gente já tinha vários municípios com, deixa eu ver onde é que tá aqui, eu tô com várias telas abertas aqui, é muita informação, né? Mas, sim, achei aqui de novo. Eram em apenas 12 horas, né? Das 8h20 da manhã às 8h20 da noite, né? Em apenas 12 horas, vários municípios já tinham aí bem mais de 100 milímetros, né? Então, somando as 24 horas, então, vários municípios tiveram aí de 100 a 200 milímetros, né? Bastante chuva, portanto, nessa terça-feira. 2:50, intervalo, daqui a pouquinho eu tô de volta.
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1: Agora 10:02 da noite desta terça, 21 de julho. Paz e bem, um abraço para você que está aí com a gente. No trabalho, no trânsito, aliás, trânsito está desafiante, né? Também com essa situação toda, e a gente reforça aqui o cuidado, né? Redobrado para você que está aí na estrada. Para quem está em casa, para quem já foi para a cama, muito obrigado aí pela companhia. Deixa eu trazer aqui mais alguns pontos, né? Olha só, o DENIT, né, informa que a BR-470 está interditada no segmento entre Barretos, que fica em Lagoa Vermelha, e André da Rocha. Há água sobre a pista em diversos locais, em especial junto à Ponte do Arroio. O Arroio Floriano, né, que fica no quilômetro 107. Técnicos da autarquia monitoram os locais e não há previsão de liberação. Outro ponto também, né, uma outra ponte aqui que está interditada é a ponte entre Cotiporã e Dois Lajeados, na Serra. Portanto, essa ponte aqui está interditada, né? Entre Cotiporã, a ponte sobre o Rio Carreiro. Portanto, o Rio Carreiro aí entre Cotiporã e Dois Lajeados, interditada a ponte, né? A água se aproxima do nível da construção, impedindo a travessia com segurança. Então, é uma outra ponte que está interditada. Mais cedo eu falei aqui, deixa recuperar e reforçar a informação também sobre a outra ponte na Serra, que fica entre Cotiporã e Bento Gonçalves. Está interditada, portanto, essa ponte também, né? E lembrando que a BR-470 na Serra das Antas está aberta das 6 da manhã às 23 horas em pare e siga. A informação aqui do momento, então, vários pontos do estado, né, que chegam aqui pra gente sobre interdições, sobre situações aí das rodovias, e fica o alerta então para você nessa noite e também ao longo aí dessa quarta-feira. Agora 10:04, lembrando que lá no final do programa temos a nossa prece, a bênção aqui na Rede Tua Rádio, e hoje a condução desse momento será do Frei Aldo Colombo, Frei Aldo, que é vigário da paróquia São Pedro em Garibaldi. Hora do nosso texto 10:05, a mensagem que inspira o bem, equilíbrio.
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1: Em uma conferência numa universidade americana, Brian Dyson, ex-presidente da Coca-Cola, falou sobre a relação entre o trabalho e outros compromissos da vida. Disse ele: imaginem a vida como um exercício, no qual vocês fazem malabarismos com 5 bolas que lançam ao ar. Essas bolas são o trabalho, a família, a saúde, os amigos e o espírito. O trabalho é uma bola de borracha. Se cair, bate no chão e pula para cima. Mas as 4 outras são de vidro. Se caírem no chão, quebrarão e ficarão permanentemente danificadas. Entendam isso e busquem o equilíbrio da vida. Como? Número 1. Não diminuam seu próprio valor, comparando-se com outras pessoas. Somos todos diferentes, cada um de nós é um ser especial. Não fixem seus objetivos com base no que os outros acham importante. Só vocês estão em condições de escolher o que é melhor para vocês mesmos. 2. Deem valor e respeitem as coisas mais queridas aos seus corações. Apeguem-se a elas como a própria vida. Sem elas, a vida carece de sentido. Não deixem que a vida escorra entre os dedos por viverem no passado ou no futuro. Se viverem um dia de cada vez, viverão todos os dias de suas vidas. 3. Não desistam quando ainda são capazes de um esforço a mais. Nada termina até o momento em que se deixa de tentar. Não temam admitir que não são perfeitos. 4. Não temam enfrentar riscos. É correndo riscos que aprendemos a ser valentes. 5. Não excluam o amor de suas vidas, dizendo que não se pode encontrá-lo. A melhor forma de receber amor é dá-lo. A forma mais rápida de ficar sem amor é apegar-se demasiado a si próprio. A melhor forma de manter o amor é dar-lhe asas. 6. Não corram tanto pela vida a ponto de esquecerem onde estiverem e para onde vão. 7. Não tenham medo de aprender. O conhecimento é leve, é um tesouro que se carrega facilmente. 8. Não usem imprudentemente o tempo ou as palavras. Não se podem recuperar. 9. A vida não é uma corrida, mas sim uma viagem que deve ser desfrutada a cada passo. 10. Lembrem-se, ontem é história, amanhã é mistério e hoje é uma dádiva. Por isso se chama presente. Vivam o presente com mais energia. Estes conselhos para viver com equilíbrio são uma verdadeira lição de vida. Simples e objetivos, eles podem nos levar ao sucesso pessoal e empresarial. Leia e releia estes 10 conselhos e faça um exame de consciência. Pessoas equilibradas emocionalmente têm mais sucesso, mais amigos, enfim, vivem mais e melhor. Na rede Tua Rádio, a mensagem que inspira o bem, 10 conselhos de uma conferência do ex-presidente da Coca-Cola, Brian Dyson, para se ter equilíbrio.

O instrumental de Mark Knopfler, The Long Road, fechando com o nosso momento, né, na reflexão da noite desta terça-feira. Paz e bem para você, obrigado aí pela companhia. 10:15 e agora tem Jota Quest.

0: Vanessa da Mata, Não Me Deixe Só. Agora 10h27, subiu para mais de 70 as cidades com danos por chuva e vento aqui no estado. Levantamento da Defesa Civil contabiliza ocorrências em mais de 70 municípios, com registros que vão desde destelhamentos e quedas de árvores até interrupção de rodovias, pontes submersas, danos em escolas, unidades de saúde e prédios públicos. Em muitas cidades, os problemas começaram com o vento norte, quente e seco, que arrancou telhados, derrubou árvores e postes e provocou interrupções no fornecimento de energia elétrica. Em outras, a chuva intensa resultou em alagamentos, pontes submersas, bloqueios de estradas e isolamento temporário de comunidades do interior. Portanto, subiu para mais de 70 as cidades com danos por chuva e vento, né, que castigam o Rio Grande do Sul desde o final de semana. Último balanço, portanto, divulgado aqui pela Defesa Civil do Estado. 10h28, intervalo, daqui a pouquinho, mais músicas. 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
4: 10 horas e 31 minutos. Temperatura 17 graus.
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1: Agora 10h32, 28 para as 11 da noite desta terça. Bem-vindo, bem-vinda. Obrigado pela companhia em mais uma noite juntos aqui na Rede Tua Rádio, né? Uma noite com chuva, segue aí a chuva, né? Segue essa instabilidade que já causa diversos transtornos, né? Aqui no estado. E como falei mais cedo, deve seguir aí, né? Nessa quarta-feira, segue a condição para chuva moderada a pontualmente forte em áreas do Nordeste, Norte, Serra, Campanha, Costa Doce e Sul. Nas demais regiões, há possibilidade de chuva fraca. Na verdade, então, essa chuva, ela perde intensidade, né? Mas ainda deve chover bastante nessa quarta-feira. Especialmente à tarde, então, é que o tempo começa a firmar. Segue o alerta, né? Segue o cuidado, né? Evitar aí se colocar em risco, né? Com toda essa situação. 27 para as 11, tem mais um.
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1: 21 de julho, dia da dança de salão. Os aniversariantes do dia? A cantora e atriz brasileira Emanuela Araújo.
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1: A cantora e compositora brasileira Amelinha.

1902, foi fundado no bairro de Laranjeiras, no Rio de Janeiro, o Fluminense Futebol Clube. 1944. Nasceu no Rio de Janeiro a cantora e compositora Jovelina Pérola Negra. Ela morreu em 1994, aos 54 anos.

0: Em 1947, morreu aos 79 anos o padre Reus. Hoje, o Santuário Sagrado Coração de Jesus, localizado junto ao túmulo do jesuíta, é um dos principais pontos turísticos da cidade de São Leopoldo, recebendo milhares de romeiros mensalmente. Em 1983, a temperatura mais baixa do mundo em um local habitado foi registrada na estação Vostok, na Antártica, a menos 89,2 graus. 2007. Foi lançado o sétimo e último livro da série Harry Potter, Harry Potter e as Relíquias da Morte. Assim como cada um dos livros anteriores, foi programado para também ser lançado como uma grande produção de Hollywood. Mário Vivan para a tua rádio.
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2: Nasceu entre a poesia e o arado. 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
3: Tá certo, obrigado, Mário. Recordando aí entre os destaques o nosso querido Elton Saldanha. Agora, 20 minutos para as 11, as escolas da rede estadual de Marau não devem ter aulas amanhã, quarta-feira. A decisão foi tomada após recomendação da Defesa Civil em razão das fortes chuvas que atingem a região. Além disso, o Colégio Integrado Cesurg também não terá aulas amanhã, quarta-feira. Orientação que tem como objetivo preservar a segurança de estudantes, professores e demais profissionais da educação. Então, Marau, as escolas da rede estadual não devem ter aulas e também o Colégio Integrado Cesurg. Lagoa Vermelha também, deixa eu ver aqui qual que é a orientação. Lagoa Vermelha, a orientação é a seguinte, o prefeito Morona confirma a suspensão das aulas no interior. Exatamente. Então, como medida preventiva, a Prefeitura de Lagoa Vermelha suspendeu as aulas da rede municipal no interior durante o turno da manhã desta quarta-feira, devido à previsão de continuidade das chuvas e às condições das estradas. Olha, em Passo Fundo, 47 desalojados, conforme a atualização da informação a partir da Defesa Civil do município. Nas últimas 24 horas foram 212 milímetros de chuva em Passo Fundo. Pessoas estão desalojadas, então 47 pessoas desalojadas e o nível do rio Passo Fundo foi elevado em 3 metros e 51 centímetros. A cota de atenção está em 2 metros e 90. Então, estão a 60 centímetros, né? O rio está a 60 centímetros acima da cota. Informação da Defesa Civil do município de Passo Fundo. É importante buscar essas informações, né? Como já temos aqui 2 casos de suspensão de aulas, né? Então é importante checar essas informações aí na quarta-feira, né? Amanhã cedinho, junto também aqui às nossas emissoras, né? Certamente nossos colegas, nossas equipes estarão apostas aí desde cedo já para levar até você as informações locais, regionais, da situação, né? De cada município, de cada região, para esta quarta-feira. Faltando 17 minutos agora para as 11. Na sequência de sucessos, Scott McKenzie. San Francisco.

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0: franciscano, seja uma franciscana, paz e bem.
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3: 10 horas 58 minutos. Temperatura 16 graus.
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Linda, linda, né? O som de Nathalie Imbruglia aqui na seleção musical do Tua Essência, abrindo a última hora, né? Desta terça-feira. Bem-vindo, bem-vindo, bem-vindo, bem-vinda, né? Para você que chegou há pouco nessa última hora aqui no nosso programa. E seguimos agora com a Fernanda Abreu, do Seu Olhar.

0: Rod Stewart, fechando mais um bloco, mais uma sequência de sucessos, já na última hora desta terça, para você com a gente aqui na Rede Tua Rádio. Intervalo, é rapidinho e eu volto já já.
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2: 11:27. Temperatura 16 graus.
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1: Começando a última parte aqui do Tua Essência, a reta final desta terça, mais uma vez, gratidão aí pela tua companhia. Já já, a prece, a bênção. Hoje a condução desse momento estará a cargo do Frei Aldo Colombo. Frei Aldo, que é vigário da paróquia São Pedro, em Garibaldi. Último te aproxiga com o grupo Rodeio, Carreteada Chimarrona.
0: Te aproxiga e ouve o canto gauchesco.

final do Tua Essência, em mais uma noite que estivemos juntos, eu agradeço o carinho sempre da tua companhia. E agora a gente faz aquela pausa para a nossa prece de final de dia, né? Hoje, com a participação do Frei Capuchinho Aldo Colombo.

Que o Senhor Jesus nessa noite esteja ao teu lado para te defender. Que ele inunde teu sono e teus sonhos de paz e de luz. Que ele afaste de ti todo medo, toda insegurança e toda preocupação com o dia de amanhã. Que o anjo de Deus ilumine teu pensamento para que possas acordar sereno e caminhar com decisão no novo dia que vai nascer, um presente todo especial do Pai. Que Deus te abençoe, cuide de tua família e do teu futuro. Amém.

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1: 11:57. Temperatura 17 graus.
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Olá, muito bom dia! Começando a madrugada aqui da Rede Tua Rádio, nesta quarta-feira. Quarta-feira que se inicia a partir de agora. Depois do Tua Essência, eu, Daniel Rodrigues, chego por aqui para te fazer companhia. Claro que além da comunicação, você também vai curtir aí nessas próximas horas a boa música aqui da nossa rede, o espaço da informação e as mensagens nesse novo dia que se inicia a partir de agora. Madrugada da Rede Tua Rádio até às 5 da manhã. Bom dia!

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1: Olá, meus amigos e caros ouvintes. A quarta-feira ainda é de tempo bastante instável, ainda temos a atuação da frente fria, ainda que é mais para a parte agora da metade norte e leste do Rio Grande do Sul, portanto que toda a nossa região nordeste também, área que inclui a região da Serra e Campos de Cima da Serra, que fica bastante instável, ainda sujeita a chuvas e eventualmente ainda podemos ter algumas chuvas expressivas por aqui. Então segue a condição de atenção aqui para nossa região em função ainda da atuação deste sistema. Com relação às temperaturas, as máximas previstas não devem passar da faixa dos 16, 17 graus, entre 15 e 16 graus nas partes mais elevadas aqui da nossa região. Então, ainda nesta quarta-feira, atuação ainda bastante expressiva da frente fria e ainda podemos esperar algumas chuvas com volumes um pouco expressivos nesta quarta-feira. Amanhã, quinta, isso já diminui bastante. Tem condições de alguma chuva, mas mais aquele chuvisco, eventualmente alguma pancada um pouquinho mais forte, mas é mais isolado já na quinta-feira devido ao afastamento desta frente fria. Então, finalmente ela vai embora aqui do estado, mas ainda empurra bastante umidade do mar em direção aqui à nossa região e por isso então ainda tem bastante variação de nebulosidade na quinta-feira. Com a previsão do tempo, Kátia Valente.
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2: Meia-noite e 13 minutos.

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Tá aí a boa música aqui da Rede Tua Rádio. Você que está nessa madrugada, muito obrigado pela companhia, muito obrigado pela audiência. Nós vamos juntos até às 5 horas da manhã com os nossos quadros, com as nossas mensagens, os momentos de reflexão, né? Que a gente dá aquela respirada mais funda, faz aquele momento de espiritualidade sempre presente aqui na Rede Tua Rádio. Bom dia!

0: Estamos juntos para esse pequeno intervalo, uma meditação, uma reflexão, um sentimento que sobe aos céus. E o pensamento nos diz: posso ter mil problemas e mil motivos para desistir, mas tenho uma única razão que me faz continuar: Deus. Posso ter mil problemas e mil motivos para desistir, mas tenho uma única razão que me faz continuar: Deus. Quando olhamos para trás, nos damos conta que motivos para desistir sempre existiram. Não é um fenômeno da atualidade ver tanta gente desistindo. O ser humano sempre foi tentado a desistir. Porém, muitos descobriram que há uma força que faz continuar, uma força que vai além da nossa capacidade, uma luz que permite eliminar distâncias. A razão que nos faz continuar e jamais ceder à tentação de desistir tem um nome, e este nome é Deus. Ele se importa conosco, jamais fará nossa parte, mas estará sempre ao nosso lado para nos mostrar o caminho a seguir. Como faz bem lembrar que Ele é o maior motivo de nosso viver. Segure na mão de Deus. Vale a pena essa experiência, segurar na mão de Deus. Há tempo faço isso e a cada dia me sinto mais seguro nele. Posso ter mil problemas e mil motivos para desistir, mas tenho uma única razão que me faz continuar: Deus. E que Deus nos abençoe. Em nome do Pai, do Filho e do Espírito Santo. Amém.
1: Meia-noite e 37 minutos.

0: E é ele quem leva a fama, malandro.
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Aí, a boa música aqui da madrugada da Rede Tua Rádio nesta quarta-feira, meio de semana, e nós estamos por aqui te fazendo companhia até às 5 horas da manhã. Um bom dia a você nesta quarta.

A força da fé nos ajuda a prosseguir com certeza. Pelos caminhos que temos que ir, nos ajuda com certeza.

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1: Leão 14. Não são as armas atômicas, mas o desarmamento que gera a paz. A Livraria Editora Vaticana publica um novo livro de Leão 14, intitulado Desarmada e Desarmante. A paz é um dom. O livro, com curadoria de Alessandro Banfi, é a primeira antologia que reúne diversos discursos do Papa Prevost sobre o tema da paz, desde o dia de sua eleição, em 8 de maio de 2025, introduzidos por um texto inédito de sua autoria. A paz esteja convosco. Esta foi a primeira saudação que Jesus, ressuscitado, dirigiu aos seus apóstolos. Esse é também o primeiro dom que o Cristo ressuscitado ofereceu aos seus amigos e ao mundo inteiro: a paz. Esse dom, porém, não foi obtido de graça. O corpo glorioso do Mestre de Nazaré mostrava chagas da paixão. Ele suportou o ódio, a violência e a crucificação do mundo. Jesus Cristo sofreu a injustiça, desarmado e desarmante, e ressuscitou. A mensagem do Evangelho se inseriu e se insere na história, hoje como há 2000 anos. A paz é o grande desejo que agita muitos corações, mas também é frequentemente ameaçada, pisoteada e desprezada. Hoje, 103 estados estão envolvidos de alguma forma numa guerra na Terra. As armas ressoam e matam na Ucrânia, no Oriente Médio, no Sudão, em Myanmar, no Iêmen, no Congo e em muitas outras situações. Meu amado predecessor, o Papa Francisco, escreve Leão 14, cunhou a expressão Terceira Guerra Mundial em pedaços, para descrever uma situação de conflito generalizado, sem precedentes desde o fim da Segunda Guerra Mundial.
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2: Uma hora e 11 minutos.
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aí a boa música da Rede Tua Rádio nessa madrugada, madrugada de um novo dia, né? De um novo dia, que você tenha um excelente dia pela frente. É o desejo de toda a nossa equipe, de todos os profissionais que fazem parte da Rede Tua Rádio. Para você que está nos acompanhando em casa, para você que está trabalhando, fazendo um plantão nessa madrugada, muito obrigado pela companhia, muito obrigado pela audiência. Lembrando que você está sintonizado em uma das emissoras da Rede Tua Rádio. Bom dia!

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1: Esta é a história de quatro pessoas. Havia um trabalho importante a ser feito num certo país da América Latina e todos tinham certeza de que alguém o faria. Qualquer um poderia tê-lo feito, mas ninguém o fez. Alguém zangou-se porque era um trabalho de todos. Todo mundo pensou que qualquer um poderia fazê-lo, mas ninguém imaginou que todo mundo deixasse de fazê-lo. Ao final, todos culparam alguém quando ninguém fez o que qualquer um poderia ter feito. Ah, e acontece muito por aí, né, meus amigos? O texto, pequeno texto, mas de uma grande lição, de uma grande reflexão nessa noite aqui na tua rádio. Todos, alguém, qualquer um e ninguém.
2: Uma hora e 28 minutos.

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1: 22 de julho. Dia do cantor lírico, Dia Internacional do Trabalhador Doméstico, Dia do Cientista Social, Dia da Fruta Manga e Dia Mundial do Cérebro. Os aniversariantes do dia. A atriz e cantora norte-americana Selena Gomez.

0: o ator norte-americano Danny Glover, conhecido por suas atuações em vários filmes de ação. Os fatos do dia. Em 1894, aconteceu a primeira corrida de automóveis da história na França, em um percurso de 126 quilômetros e uma velocidade média de 20 quilômetros horários. 1935.
1: Boa noite. Em Brasília, 19 horas.
0: Getúlio Vargas cria o programa A Hora do Brasil, transmitido obrigatoriamente para todo o país, e mais tarde mudou o nome para A Voz do Brasil, 1995. Nasceu a cantora e compositora Marília Mendonça. No dia 5 de novembro de 2021, o avião em que a cantora viajava caiu na zona rural de Piedade de Caratinga, cidade vizinha a Caratinga, Minas Gerais, após atingir um cabo de uma torre de distribuição de energia elétrica. Quando morreu, Marília Mendonça tinha 26 anos.

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1: Em 2005, o brasileiro Jean Charles de Menezes foi morto no interior do metrô de Londres por integrantes da Scotland Yard. O fato causou comoção e repercussão mundial. Em 2006, morreu aos 71 anos o ator italiano naturalizado brasileiro Gianfrancesco Guarnieri. E em 2013, na primeira viagem internacional como chefe da Igreja Católica, o Papa Francisco desembarcou no Brasil. Em uma semana, Jorge Mário Bergoglio reuniu milhões de pessoas no Rio de Janeiro e em Aparecida durante a Jornada Mundial da Juventude. Mário Vivan para a tua rádio.
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1: Olá, meus amigos e caros ouvintes. A quarta-feira ainda é de tempo bastante instável, ainda temos a atuação da frente fria, ainda que é mais para a parte agora da metade norte e leste do Rio Grande do Sul, portanto que toda a nossa região nordeste também, área que inclui a região da Serra e Campos de Cima da Serra, que fica bastante instável, ainda sujeita a chuvas e eventualmente ainda podemos ter algumas chuvas expressivas por aqui. Então segue a condição de atenção aqui para nossa região em função ainda da atuação deste sistema. Com relação às temperaturas, as máximas previstas não devem passar da faixa dos 16, 17 graus, entre 15 e 16 graus nas partes mais elevadas aqui da nossa região. Então, ainda nesta quarta-feira, atuação ainda bastante expressiva da frente fria e ainda podemos esperar algumas chuvas com volumes um pouco expressivos nesta quarta-feira. Amanhã, quinta, isso já diminui bastante. Tem condições de alguma chuva, mas mais aquele chuvisco, eventualmente alguma pancada um pouquinho mais forte, mas é mais isolado já na quinta-feira devido ao afastamento desta frente fria. Então, finalmente ela vai embora aqui do estado, mas ainda empurra bastante umidade do mar em direção aqui à nossa região e por isso então ainda tem bastante variação de nebulosidade na quinta-feira. Com a previsão do tempo, Kátia Valente.
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2: 2 horas e 18 minutos.

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0: Ok, com a boa música eu vou me despedindo. Daniel Rodrigues fica por aqui, porque na sequência Gilmar Ferreira chega para te fazer companhia e conduzir até às 5 da manhã, essa madrugada da Rede Tua Rádio. A todos que nos acompanharam até agora, muito obrigado pela tua companhia, muito obrigado pela tua audiência. Você que está sintonizado aqui em uma das emissoras que integram a Rede Tua Rádio, a rádio do teu tempo. Uma excelente quarta-feira a todos, paz e bem e santa alegria.
1: Ô, vontade de beber 8 cachaças de uma vez só. Alô ciganos, um abraço. Os ciganos que são fãs do Gini Gênio, gosta, como diz a gente lá na roça, gosta absurdo do Gini Gênio. Obrigado, um abraço para os ciganos, para todas as famílias ciganas aí. Você que manda.

0: Vale.
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0: santo do dia.
1: Dia 22 de julho, Santa Maria Madalena da Galileia. Maria, oriunda de Magdala, uma pequena aldeia perto de Tiberíades, Terra Santa, dedicou seus serviços a Jesus depois de curada por ele. Numa passagem do evangelista São Lucas, encontramos a primeira referência a esta mulher. Jesus caminhava de cidade em cidade, de aldeia em aldeia, pregando e anunciando a boa nova do reino de Deus. Iam com ele os 12 apóstolos, com algumas mulheres que haviam sido curadas de espíritos maus e doenças. Maria, chamada de Madalena, da qual tinham saído 7 demônios. Ela foi privilegiada, pois na madrugada foi ao sepulcro de Jesus, quando viu que a pedra da entrada do túmulo tinha sido retirada. Foi a primeira testemunha do ressuscitado. Ele a chamou pelo nome: Maria, não me toques ainda, não subi para meu pai. Ela disse: Rabone, ao reconhecê-lo. É do primeiro século do cristianismo. 22 de julho, Santa Maria Madalena da Galileia.
2: Duas horas e 44 minutos.

357-321 na BR-386. É, e a operação deve terminar por volta das 10h15. Portanto, se começa às 8, cerca de 2h15, né? Causando aí, podendo causar lentidão e bloqueios temporários. 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Na sequência de sucessos, 14 bis, Planeta Sonho.

0: A vida te devolve em dobro aquilo que você oferece a ela. A vida é um espelho das nossas intenções. Quando oferecemos a ela ingratidão, sofrimento, mágoa, dor, ressentimento, ela reflete exatamente mais de tudo o que estamos reclamando. E em dobro, em triplo. Se temos a força de atrair coisas ruins para a nossa vida, temos que ter a certeza que também temos poder para atrair resultados extraordinários. As pessoas pecam por alimentarem pensamentos negativos e por vibrarem no medo e na insegurança. O problema de agir assim é que a lei da atração afirma que você atrai tudo aquilo que pensa e sente para si. Ao invés de tirar conclusões precipitadas sobre um assunto que te causa medo, escolha se recolher em oração, agradecer pelo que pode ser a melhor coisa que já aconteceu em sua vida. A gratidão faz com que experimentemos a mágica da lei matemática da atração. Sempre que um pensamento ruim sobre a sua vida ou sobre uma pessoa vier à sua mente, tente imediatamente imaginar uma cena positiva, algo que você sonha que aconteça, mas que o seu ego acredita ser impossível acontecer. Você não precisa se preocupar em como isso vai acontecer. Isso que você quer no fundo do seu coração. Sentir-se grato pelo que se tem, mesmo achando que ainda não se tem muito, é o primeiro passo para conseguir vencer o ego e desanuviar os pensamentos. Se eles estão contaminados com medo, dúvidas e inseguranças, o canal é diretamente desviado para locais onde essa vibração existe. E com certeza não será um lugar de luz que possa realizar milagres em nossa vida. Quando escolhemos viver de maneira positiva, mesmo que tudo nos diga o contrário, a nossa perseverança e fé, a nossa intenção, nos leva a caminhos iluminados. Abre canais edificantes, vibra na ressonância dos anjos e nos concede resultados nunca antes pensados serem possíveis pelo nosso ego. Mas para alcançar esse estágio, é preciso que paremos de alimentar as forças negativas em nossa vida. É preciso que cuidemos e tratemos de acarinhar os nossos sentimentos mais bonitos, que trabalhemos o perdão das ofensas, o entendimento das imperfeições alheias e a tolerância aos que ainda vibram na imaturidade do espírito. Quando toleramos a incapacidade do outro de ser exatamente aquilo que desejávamos que ele fosse, quando aceitamos a sua limitação, não mais nos incomodamos com ela. É um processo. Quando aceitamos a nossa situação e agradecemos por ela com sinceridade, e após o agradecimento nos pegamos imaginando cenas que nos trariam muita felicidade se estivessem acontecendo agora, magicamente, sem que saibamos como, tudo se encaixa. As coisas fluem e a vida nos presenteia um milagre que tanto precisamos. E dependendo da sua escolha, a vida te devolverá em dobro tudo o que você oferecer a ela. Até amanhã.
1: Três horas e 15 minutos.

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0: O rei do laço, bandeira colorada, é mais uma relaçada.
1: O Laçador, Grupo Rodeio, aqui na madrugada da Rede Tua Rádio, nesta quarta. Boa quarta aí pra você, cuidado ainda, né, com essa situação toda do clima, dessas chuvas, né, dos últimos dias. Parece que amanhã é que o tempo começa a melhorar, dá uma firmada, né, a partir então de amanhã, quinta-feira. Pra você que tá aí no trânsito, obrigado pela carona. Pra quem segue no plantão, bom trabalho. E pra quem tá na cama nesse horário, né, com o rádio ligado, muito obrigado aí pela companhia. Banrisul Cultural lança prêmio de 2,5 milhões de reais para reconhecer projetos de impacto social aqui no estado. Edital vai contemplar 50 organizações da sociedade civil com prêmios de 50 mil reais. Inscrições seguem abertas até 21 de agosto. A notícia completa em tuaradio.com.br. Seguindo com mais músicas, agora tem a Marina, Nada por Mim.

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0: Olá, meu amigo, olá, minha amiga ouvinte. Eu sou o Padre Ezequiel. Esse é o momento de despertar para o amor. Eu queria falar hoje sobre as coisas da infância que nos afetam muito na atualidade. Nós temos uma carga emocional que veio desde o início da nossa vida até os dias atuais. E essa carga emocional está toda guardada dentro da nossa mente interna, que dá para chamar de mente inconsciente. Como é que funciona isso? Eu vou dar um exemplo para que você entenda e a partir disso reflita e nós possamos rezar. Uma enfermeira de sala de cirurgia, ela contou a seguinte história. Na verdade, era uma enfermeira que ganhava muito bem, mas ela sempre gastava todo o dinheiro e nunca sobrava. Quando foi se investigar sobre a vida dela, percebeu-se que ela teve um episódio aos 11 anos de idade. O que aconteceu aos 11 anos de idade? Os pais dela estavam num restaurante e a mãe e o pai começaram mais uma das brigas por causa do dinheiro, por causa das contas. De pé, o pai gritava e esmurrava na mesa e de repente ficou vermelho, depois azul e caiu no chão, vítima de um ataque cardíaco. Ou seja, naquela discussão, o pai da menina de 11 anos morreu. Essa enfermeira era da equipe de natação da escola e tinha feito o treinamento de ressuscitação cardiopulmonar. Ela tentou de tudo, a menina de 11 anos, para salvar o pai, para reanimá-lo, mas não adiantou. O pai morreu nos seus braços. O que que essa menina guardou na mente? Desse dia em diante, a mente dela passou a associar o dinheiro com a dor. Por isso ela ganhava dinheiro, mas nunca sobrava nada. Por quê? Porque a dor de ter perdido o pai dela numa discussão sobre dinheiro estava guardada na mente dela. É assim que funciona a nossa mente. As nossas dores estão guardadas dentro da mente. Se a gente não faz uma busca muito profunda, muitas vezes com a ajuda de um terapeuta, a gente não consegue superar problemas que hoje em dia a pessoa vive e ela nem sabe e nem imagina por quê. Por isso, caro ouvinte, essa história é para dizer o seguinte: busque a sua vida, busque a sua infância, busque aquilo que você viveu lá atrás, busque compreender para ser uma pessoa curada das emoções. Para que o sofrimento não venha na sua vida e você não encontre nunca a causa dele. Pensemos nisso. Deus Pai de amor e de bondade, fonte de bênção, dignai-vos abençoar as famílias, pais, mães e filhos, avós. Abençoai a sua saúde, abençoai o seu trabalho, para que eles tenham harmonia, tenham diálogo, tenham compreensão e tenham sempre uma vida digna a partir do trabalho. Que o trabalho seja uma fonte de bênçãos, que as pessoas saibam solucionar os problemas e encontrem o melhor da vida. Deus abençoe, em nome do Pai, do Filho e do Espírito Santo. Amém.
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2: Três horas e 43 minutos.
3: Vem comigo, senhor.

Um país que crianças elimina e não ouve o clamor dos esquecidos. Onde nunca os humildes são ouvidos e uma elite sem Deus é que domina. Que permite um estupro em cada esquina e a certeza da dúvida infeliz. Onde quem tem razão baixa a cerviz e maltratam o negro e a mulher. Pode ser o país de quem quiser, mas não é, com certeza, o meu país. Um país onde as leis são descartáveis por ausência de códigos corretos, com 90 milhões de analfabetos e multidão maior de miseráveis. Um país onde os homens confiáveis não têm voz, não têm vez nem diretriz. Mas corruptos têm voz, têm vez, têm bis e o respaldo de um estímulo incomum. Pode ser o país de qualquer um, mas não é, com certeza, o meu país. Um país que os seus índios discrimina e a ciência e a arte não respeita. Um país que ainda morre de maleita por atraso geral da medicina. Um país onde a escola não ensina e o hospital não dispõe de raio-x. Onde o povo da vila só é feliz quando tem água de chuva e luz de sol. Pode ser o país do futebol, mas não é, com certeza, o meu país. 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

0: าในหลวง
1: Olha, meu amigo, minha amiga, se você encontrar um caminho sem obstáculos, ele provavelmente não levará a lugar nenhum. Frank Clark. Muito obrigado pela tua companhia aqui na madrugada da tua rádio. Bom dia.

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1: Um garoto segurava em suas mãos duas maçãs. Seu pai se aproximou e lhe pediu com um belo sorriso: "Filho, você poderia dar uma de suas maçãs para o papai?" O menino levanta os olhos para seu pai durante alguns segundos e morde subitamente uma das maçãs e logo em seguida a outra. O pai sente seu rosto se esfriar e perde o sorriso. Ele tenta não mostrar sua decepção quando seu filho lhe dá uma de suas maçãs mordidas. O pequeno olha para seu pai com um sorriso de anjo e diz: "É essa a mais doce, papai." Retarde sempre o seu julgamento sobre as pessoas. Dê aos outros o privilégio de poder se explicar. Mesmo se a ação parece errada, o motivo pode ser bom. Pensemos neste novo dia. O Senhor te abençoe e te guarde. O Senhor faça brilhar sobre ti sua face e compadeça de ti. O Senhor volte para ti o seu rosto e te dê a paz. O Senhor te abençoe, Pai, Filho e Espírito Santo.

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Legião Urbana, quando o sol bater na janela do teu quarto, talvez hoje não, né? Porque continua a chuva, possivelmente nessa quarta ainda não, né? Quem sabe em algum ponto que outro, né? Mais certo a partir de amanhã que o sol deverá bater aí na janela do teu quarto. Caxias do Sul abre inscrições para oficinas gratuitas de cultura popular. Atividades de artesanato, capoeira, hip-hop, cultura regional e linguagens contemporâneas serão realizadas em diferentes bairros da cidade a partir de agosto. É mais um destaque que você confere no site tuaradio.com.br. Bom, eu vou ficando por aqui na manhã desta quarta-feira. Tá chegando o nosso terço neste 22 de julho. Rezemos com fé, com esperança em mais um dia que juntos estamos aqui, né, nesse horário já tradicional para o nosso terço. Mentalizamos nesse momento as intenções para mais um terço, enquanto a gente vai ouvindo a canção da Joana Maria da Minha Infância.

0: Iniciamos este novo dia com as bênçãos de Deus e proteção de Nossa Senhora, Virgem Maria. Em nome do Pai, do Filho e do Espírito Santo. Amém. Creio
1: em Deus Pai Todo-Poderoso, Criador do céu e da terra, em Jesus Cristo, seu único Filho, nosso Senhor, que foi concebido pelo poder do Espírito Santo, nasceu da Virgem Maria, padeceu sobre Pôncio Pilatos, foi crucificado, morto e sepultado, desceu à mansão dos mortos, ressuscitou o terceiro dia, subiu ao céu, está sentada à direita de Deus Pai Todo-Poderoso, onde há de vir julgar os vivos e os mortos. Creio no Espírito Santo, na Santa Igreja Católica, na comunhão dos santos, na remissão dos pecados, na ressurreição da carne, na vida eterna. Amém.
0: Pai nosso que estais no céu, santificado seja vosso nome. Venha a nós o vosso reino. Seja feita a vossa vontade, assim na terra como no céu.
1: O pão nosso de cada dia nos dai hoje, perdoai as nossas ofensas, assim como nós perdoamos a quem nos tem ofendido. E não nos deixeis cair em tentação, mas livrai-nos do mal. Amém.
0: O anjo do Senhor anunciou a Maria.
1: E ela concebeu do Espírito Santo.
0: Ave Maria, cheia de graça, o Senhor é convosco. Bendita sois vós entre as mulheres, e bendito o fruto do vosso ventre, Jesus.
1: Santa Maria, Mãe de Deus, rogai por nós, pecadores, agora e na hora de nossa morte. Amém.
0: Eis aqui a serva do Senhor.
1: Faça-se em mim segundo a vossa palavra.
0: Ave Maria, cheia de graça, o Senhor é convosco. Bendita sois vós entre as mulheres, e bendito o fruto do vosso ventre, Jesus.
1: Santa Maria, Mãe de Deus, rogai por nós, pecadores, agora e na hora de nossa morte. Amém.
0: O Verbo Divino se fez carne
1: e habitou entre nós.
0: Ave Maria, cheia de graça, o Senhor é convosco. Bendita sois vós entre as mulheres, e bendito o fruto do vosso ventre, Jesus.
1: Santa Maria, Mãe de Deus, rogai por nós, pecadores, agora e na hora de nossa morte. Amém.
0: Glória ao Pai, ao Filho e ao Espírito Santo.
1: Como era no princípio, agora e sempre. Amém.
0: Ó meu bom Jesus,
1: perdoai-nos, livrai-nos do fogo do inferno, e levai as almas todas para o céu, e socorrei principalmente as que mais precisarem.
0: Nossa Senhora de Fátima e São Francisco,
1: rogai por nós.
0: E nesta quarta-feira, meditamos os mistérios gloriosos. E neste primeiro mistério glorioso, contemplamos
1: a ressurreição de Jesus.
0: Pai nosso que estais no céu, santificado seja vosso nome. Venha a nós o vosso reino. Seja feita a vossa vontade, assim na terra como no céu.
1: O pão nosso de cada dia nos dai hoje, perdoai as nossas ofensas, assim como nós perdoamos a quem nos tem ofendido. E não nos deixeis cair em tentação, mas livrai-nos do mal. Amém.
0: Ave Maria, cheia de graça, o Senhor é convosco. Bendita sois vós entre as mulheres, e bendito o fruto do vosso ventre, Jesus.
1: Santa Maria, Mãe de Deus, rogai por nós, pecadores, agora e na hora de nossa morte. Amém.
0: Ave Maria, cheia de graça, o Senhor é convosco. Bendita sois vós entre as mulheres, e bendito o fruto do vosso ventre, Jesus.
1: Santa Maria, Mãe de Deus, rogai por nós, pecadores, agora e na hora de nossa morte. Amém.
0: Ave Maria, cheia de graça, o Senhor é convosco. Bendita sois vós entre as mulheres, e bendito o fruto do vosso ventre, Jesus.
1: Santa Maria, Mãe de Deus, rogai por nós, pecadores, agora e na hora de nossa morte. Amém.
0: Ave Maria, cheia de graça, o Senhor é convosco. Bendita sois vós entre as mulheres, e bendito o fruto do vosso ventre, Jesus.
1: Santa Maria, Mãe de Deus, rogai por nós, pecadores, agora e na hora de nossa morte. Amém.
0: Ave Maria, cheia de graça, o Senhor é convosco. Bendita sois vós entre as mulheres, e bendito o fruto do vosso ventre, Jesus.
1: Santa Maria, Mãe de Deus, rogai por nós, pecadores, agora e na hora de nossa morte. Amém.
0: Ave Maria, cheia de graça, o Senhor é convosco. Bendita sois vós entre as mulheres, e bendito o fruto do vosso ventre, Jesus.
1: Santa Maria, Mãe de Deus, rogai por nós, pecadores, agora e na hora de nossa morte. Amém.
0: Ave Maria, cheia de graça, o Senhor é convosco. Bendita sois vós entre as mulheres, e bendito o fruto do vosso ventre, Jesus.
1: Santa Maria, Mãe de Deus, rogai por nós, pecadores, agora e na hora de nossa morte. Amém.
0: Ave Maria, cheia de graça, o Senhor é convosco. Bendita sois vós entre as mulheres. E bendito o fruto do vosso ventre, Jesus.
1: Santa Maria, Mãe de Deus, rogai por nós, pecadores, agora e na hora de nossa morte. Amém.
0: Ave Maria, cheia de graça, o Senhor é convosco. Bendita sois vós entre as mulheres. E bendito o fruto do vosso ventre, Jesus.
1: Santa Maria, Mãe de Deus, rogai por nós, pecadores, agora e na hora de nossa morte. Amém.
0: Ave Maria, cheia de graça, o Senhor é convosco. Bendita sois vós entre as mulheres. E bendito o fruto do vosso ventre, Jesus.
1: Santa Maria, Mãe de Deus, rogai por nós, pecadores, agora e na hora de nossa morte. Amém.
0: Glória ao Pai, ao Filho e ao Espírito Santo.
1: Como era no princípio, agora e sempre. Amém.
0: Ó meu bom Jesus,
1: perdoai-nos, livrai-nos do fogo do inferno. Levai as almas todas para o céu e socorrei principalmente as que mais precisarem.
0: Nossa Senhora de Fátima e São Francisco,
1: rogai por nós.
0: Segundo o mistério glorioso, contemplamos
1: a ascensão de Jesus. Pai nosso que estais no céu, santificado seja o vosso nome. Venha a nós o vosso reino, seja feita a vossa vontade, assim na terra como no céu.
0: O pão nosso de cada dia nos dai hoje, perdoai as nossas ofensas, assim como nós perdoamos a quem nos tem ofendido. E não nos deixeis cair em tentação, mas livrai-nos do mal. Amém.
1: Ave Maria, cheia de graça, o Senhor é convosco. Bendita sois vós entre as mulheres, e bendito é o fruto do vosso ventre, Jesus.
0: Santa Maria, Mãe de Deus, rogai por nós, pecadores, agora e na hora da nossa morte. Amém.
1: Ave Maria, cheia de graça, o Senhor é convosco. Bendita sois vós entre as mulheres, e bendito é o fruto do vosso ventre, Jesus.
0: Santa Maria, Mãe de Deus, rogai por nós, pecadores, agora e na hora da nossa morte. Amém.
1: Ave Maria, cheia de graça, o Senhor é convosco. Bendita sois vós entre as mulheres, e bendito é o fruto do vosso ventre, Jesus.
0: Santa Maria, Mãe de Deus, rogai por nós, pecadores, agora e na hora da nossa morte. Amém.
1: Ave Maria, cheia de graça, o Senhor é convosco. Bendita sois vós entre as mulheres, e bendito é o fruto do vosso ventre, Jesus.
0: Santa Maria, Mãe de Deus, rogai por nós, pecadores, agora e na hora da nossa morte. Amém.
1: Ave Maria, cheia de graça, o Senhor é convosco. Bendita sois vós entre as mulheres, e bendito é o fruto do vosso ventre, Jesus.
0: Santa Maria, Mãe de Deus, rogai por nós, pecadores, agora e na hora da nossa morte. Amém.
1: Ave Maria, cheia de graça, o Senhor é convosco. Bendita sois vós entre as mulheres, e bendito é o fruto do vosso ventre, Jesus.
0: Santa Maria, Mãe de Deus, rogai por nós, pecadores, agora e na hora de nossa morte. Amém.
1: Ave Maria, cheia de graça, o Senhor é convosco. Bendita sois vós entre as mulheres, e bendito é o fruto do vosso ventre, Jesus.
0: Santa Maria, Mãe de Deus, rogai por nós, pecadores, agora e na hora da nossa morte. Amém.
1: Ave Maria, cheia de graça, o Senhor é convosco. Bendita sois vós entre as mulheres, e bendito é o fruto do vosso ventre, Jesus.
0: Santa Maria, Mãe de Deus, rogai por nós, pecadores, agora e na hora da nossa morte. Amém.
1: Ave Maria, cheia de graça, o Senhor é convosco. Bendita sois vós entre as mulheres, e bendito é o fruto do vosso ventre, Jesus.
0: Santa Maria, Mãe de Deus, rogai por nós, pecadores, agora e na hora da nossa morte. Amém.
1: Ave Maria, cheia de graça, o Senhor é convosco. Bendita sois vós entre as mulheres, e bendito é o fruto do vosso ventre, Jesus.
0: Santa Maria, Mãe de Deus, rogai por nós, pecadores, agora e na hora da nossa morte. Amém.
1: Glória ao Pai, ao Filho e ao Espírito Santo.
0: Como era no princípio, agora e sempre. Amém.
1: Ó meu bom Jesus, perdoai-nos, livrai-nos do fogo do inferno, e levai as almas todas para o céu, e socorrei principalmente as que mais precisarem. Nossa Senhora de Fátima e São Francisco,
0: rogai por nós. E no terceiro mistério glorioso, contemplamos
1: Pentecostes, a vinda do Espírito Santo sobre Maria e os apóstolos.
0: Pai nosso que estais no céu, santificado seja vosso nome. Venha a nós o vosso reino. Seja feita a vossa vontade, assim na terra como no céu.
1: O pão nosso de cada dia nos dai hoje, perdoai as nossas ofensas, assim como nós perdoamos a quem nos tem ofendido. E não nos deixeis cair em tentação, mas livrai-nos do mal. Amém.
0: Ave Maria, cheia de graça, o Senhor é convosco. Bendita sois vós entre as mulheres, e bendito o fruto do vosso ventre, Jesus.
1: Santa Maria, Mãe de Deus, rogai por nós, pecadores, agora e na hora de nossa morte. Amém.
0: Ave Maria, cheia de graça, o Senhor é convosco. Bendita sois vós entre as mulheres, e bendito o fruto do vosso ventre, Jesus.
1: Santa Maria, Mãe de Deus, rogai por nós, pecadores, agora e na hora de nossa morte. Amém.
0: Ave Maria, cheia de graça, o Senhor é convosco. Bendita sois vós entre as mulheres, e bendito o fruto do vosso ventre, Jesus.
1: Santa Maria, Mãe de Deus, rogai por nós, pecadores, agora e na hora de nossa morte. Amém.
0: Ave Maria, cheia de graça, o Senhor é convosco. Bendita sois vós entre as mulheres, e bendito o fruto do vosso ventre, Jesus.
1: Santa Maria, Mãe de Deus, rogai por nós, pecadores, agora e na hora de nossa morte. Amém.
0: Ave Maria, cheia de graça, o Senhor é convosco. Bendita sois vós entre as mulheres, e bendito o fruto do vosso ventre, Jesus.
1: Santa Maria, Mãe de Deus, rogai por nós, pecadores, agora e na hora de nossa morte. Amém.
0: Ave Maria, cheia de graça, o Senhor é convosco. Bendita sois vós entre as mulheres, e bendito o fruto do vosso ventre, Jesus.
1: Santa Maria, Mãe de Deus, rogai por nós, pecadores, agora e na hora de nossa morte. Amém.
0: Ave Maria, cheia de graça, o Senhor é convosco. Bendita sois vós entre as mulheres, e bendito o fruto do vosso ventre, Jesus.
1: Santa Maria, Mãe de Deus, rogai por nós, pecadores, agora e na hora de nossa morte. Amém.
0: Ave Maria, cheia de graça, o Senhor é convosco. Bendita sois vós entre as mulheres, e bendito o fruto do vosso ventre, Jesus.
1: Santa Maria, Mãe de Deus, rogai por nós, pecadores, agora e na hora de nossa morte. Amém.
0: Ave Maria, cheia de graça, o Senhor é convosco. Bendita sois vós entre as mulheres, e bendito o fruto do vosso ventre, Jesus.
1: Santa Maria, Mãe de Deus, rogai por nós, pecadores, agora e na hora de nossa morte. Amém.
0: Ave Maria, cheia de graça, o Senhor é convosco. Bendita sois vós entre as mulheres, e bendito o fruto do vosso ventre, Jesus.
1: Santa Maria, Mãe de Deus, rogai por nós, pecadores, agora e na hora de nossa morte. Amém.
0: Glória ao Pai, ao Filho e ao Espírito Santo.
1: Como era no princípio, agora e sempre. Amém.
0: Ó meu bom Jesus,
1: perdoai-nos, livrai-nos do fogo do inferno. Levai as almas todas para o céu, e socorrei principalmente as que mais precisarem.
0: Nossa Senhora de Fátima e São Francisco,
1: rogai por nós.
0: No quarto mistério glorioso, contemplamos
1: Maria assunta aos céus. Pai nosso que estais no céu, santificado seja o vosso nome. Venha a nós o vosso reino, seja feita a vossa vontade, assim na terra como no céu.
0: O pão nosso de cada dia nos dai hoje, perdoai as nossas ofensas, assim como nós perdoamos a quem nos tem ofendido. E não nos deixeis cair em tentação, mas livrai-nos do mal. Amém.
1: Ave Maria, cheia de graça, o Senhor é convosco. Bendita sois vós entre as mulheres, e bendito é o fruto do vosso ventre, Jesus.
0: Santa Maria, Mãe de Deus, rogai por nós, pecadores, agora e na hora da nossa morte. Amém.
1: Ave Maria, cheia de graça, o Senhor é convosco. Bendita sois vós entre as mulheres, e bendito é o fruto do vosso ventre, Jesus.
0: Santa Maria, Mãe de Deus, rogai por nós, pecadores, agora e na hora da nossa morte. Amém.
1: Ave Maria, cheia de graça, o Senhor é convosco. Bendita sois vós entre as mulheres, e bendito é o fruto do vosso ventre, Jesus.
0: Santa Maria, Mãe de Deus, rogai por nós, pecadores, agora e na hora da nossa morte. Amém.
1: Ave Maria, cheia de graça, o Senhor é convosco. Bendita sois vós entre as mulheres, e bendito é o fruto do vosso ventre, Jesus.
0: Santa Maria, Mãe de Deus, rogai por nós, pecadores, agora e na hora da nossa morte. Amém.
1: Ave Maria, cheia de graça, o Senhor é convosco. Bendita sois vós entre as mulheres,
2: e bendito é o fruto do vosso ventre, Jesus.
0: Santa Maria, Mãe de Deus, rogai por nós, pecadores, agora e na hora da nossa morte. Amém.
2: Ave Maria, cheia de graça, o Senhor é convosco. Bendita sois vós entre as mulheres, e bendito é o fruto do vosso ventre, Jesus.
0: Santa Maria, Mãe de Deus, rogai por nós, pecadores, agora e na hora de nossa morte. Amém.
2: Ave Maria, cheia de graça, o Senhor é convosco. Bendita sois vós entre as mulheres, e bendito é o fruto do vosso ventre, Jesus.
0: Santa Maria, Mãe de Deus, rogai por nós, pecadores, agora e na hora da nossa morte. Amém.
2: Ave Maria, cheia de graça, o Senhor é convosco. Bendita sois vós entre as mulheres, e bendito é o fruto do vosso ventre, Jesus.
0: Santa Maria, Mãe de Deus, rogai por nós, pecadores, agora e na hora da nossa morte. Amém.
2: Ave Maria, cheia de graça, o Senhor é convosco. Bendita sois vós entre as mulheres, e bendito é o fruto do vosso ventre, Jesus.
0: Santa Maria, Mãe de Deus, rogai por nós, pecadores, agora e na hora da nossa morte. Amém.
2: Ave Maria, cheia de graça, o Senhor é convosco. Bendita sois vós entre as mulheres, e bendito é o fruto do vosso ventre, Jesus.
0: Santa Maria, Mãe de Deus, rogai por nós, pecadores, agora e na hora da nossa morte. Amém.
2: Glória ao Pai, ao Filho e ao Espírito Santo.
0: Como era no princípio, agora e sempre. Amém.
2: Ó meu bom Jesus, perdoai-nos, livrai-nos do fogo do inferno, e levai as almas todas para o céu, e socorrei principalmente as que mais precisarem. Nossa Senhora de Fátima e São Francisco,
0: rogai por nós. E no quinto mistério glorioso, contemplamos
2: Maria, coroada rainha dos anjos e dos santos.
0: Pai nosso que estais no céu, santificado seja vosso nome. Venha a nós o vosso reino. Seja feita a vossa vontade, assim na terra como no céu.
2: O pão nosso de cada dia nos dai hoje. Perdoai as nossas ofensas, assim como nós perdoamos a quem nos tem ofendido. E não nos deixeis cair em tentação, mas livrai-nos do mal. Amém.
0: Ave Maria, cheia de graça, o Senhor é convosco, bendita sois vós entre as mulheres, e bendito o fruto do vosso ventre, Jesus.
2: Santa Maria, Mãe de Deus, rogai por nós, pecadores, agora e na hora de nossa morte. Amém.
0: Ave Maria, cheia de graça, o Senhor é convosco, bendita sois vós entre as mulheres, e bendito o fruto do vosso ventre, Jesus.
2: Santa Maria, Mãe de Deus, rogai por nós, pecadores, agora e na hora de nossa morte. Amém.
0: Ave Maria, cheia de graça, o Senhor é convosco. Bendita sois vós entre as mulheres, e bendito o fruto do vosso ventre, Jesus.
2: Santa Maria, Mãe de Deus, rogai por nós, pecadores, agora e na hora de nossa morte. Amém.
0: Ave Maria, cheia de graça, o Senhor é convosco. Bendita sois vós entre as mulheres, e bendito o fruto do vosso ventre, Jesus.
2: Santa Maria, Mãe de Deus, rogai por nós, pecadores, agora e na hora de nossa morte. Amém.
0: Ave Maria, cheia de graça, o Senhor é convosco. Bendita sois vós entre as mulheres, e bendito o fruto do vosso ventre, Jesus.
2: Santa Maria, Mãe de Deus, rogai por nós, pecadores, agora e na hora de nossa morte. Amém.
0: Ave Maria, cheia de graça, o Senhor é convosco. Bendita sois vós entre as mulheres, e bendito o fruto do vosso ventre, Jesus.
2: Santa Maria, Mãe de Deus, rogai por nós, pecadores, agora e na hora de nossa morte. Amém.
0: Ave Maria, cheia de graça, o Senhor é convosco. Bendita sois vós entre as mulheres, e bendito o fruto do vosso ventre, Jesus.
2: Santa Maria, Mãe de Deus, rogai por nós, pecadores, agora e na hora de nossa morte. Amém.
0: Ave Maria, cheia de graça, o Senhor é convosco. Bendita sois vós entre as mulheres, e bendito o fruto do vosso ventre, Jesus.
2: Santa Maria, Mãe de Deus, rogai por nós, pecadores, agora e na hora de nossa morte. Amém.
0: Ave Maria, cheia de graça, o Senhor é convosco. Bendita sois vós entre as mulheres, e bendito o fruto do vosso ventre, Jesus.
2: Santa Maria, Mãe de Deus, rogai por nós, pecadores, agora e na hora de nossa morte. Amém.
0: Ave Maria, cheia de graça, o Senhor é convosco. Bendita sois vós entre as mulheres, e bendito o fruto do vosso ventre, Jesus.
2: Santa Maria, Mãe de Deus, rogai por nós, pecadores, agora e na hora de nossa morte. Amém.
0: Glória ao Pai, ao Filho e ao Espírito Santo.
2: Como era no princípio, agora e sempre. Amém.
0: Ó meu bom Jesus,
2: perdoai-nos, livrai-nos do fogo do inferno, elevai as almas todas para o céu, e socorrei principalmente as que mais precisarem.
0: Nossa Senhora de Fátima e São Francisco,
2: rogai por nós.
0: Infinitas graças vos damos, soberana rainha, pelos benefícios que todos os dias recebemos de vossas mãos liberais. Dignai-vos agora e para sempre tomar-nos debaixo de vosso poderoso amparo, e para mais nos obrigar-nos, vos saudamos com uma salve rainha.
2: Salve rainha, mãe de misericórdia, vida, doçura, esperança nossa salve. A vós bradamos, degredados filhos de Eva, a vós suspirando, gemendo e chorando neste vale de lágrimas. Eia, pois, advogada nossa, esses vossos olhos misericordiosos a nós volveis. E depois deste desterro, mostrai-nos Jesus, bendito o fruto do vosso ventre. Ó clemente, ó piedosa, ó doce sempre Virgem Maria,
0: rogai por nós, Santa Mãe de Deus,
2: para que sejamos dignos das promessas de Cristo.
0: Juntos rezamos o Santo Terço. Que possamos ficar com as bênçãos de Deus e proteção de Nossa Senhora. Em nome do Pai, do Filho e do Espírito Santo. Amém. Paz e bem.
2: Santa alegria.
0: Louvado seja o nosso Senhor Jesus Cristo.
2: Para sempre seja louvado.
3: 4 horas e 53 minutos.

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6: 4:59. Temperatura 16 graus.

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5: 5:23. Temperatura 16 graus.

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3: 5:44. Temperatura 16 graus.

assistir o João Barulho hoje. Mas nem sei onde é que ele tá tocando. Tá lá no galpão do Vanzinho, rapaz. Tá ele e uma turma de vagaceiro por lá.

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A todos o meu bom dia, amanhã de 22 de julho, manhã de quarta-feira. É o momento da espiritualidade na Rádio Garibaldi. Não fomos feitos para a solidão, somos seres sociais. Precisamos uns dos outros. Nossa própria vida é o resultado do amor dos outros. O poeta português Fernando Pessoa afirma: somos anjos de uma asa só, precisamos dos outros para voar. As alegrias, quando partilhadas, aumentam, e as dores, quando partilhadas, diminuem. São Francisco dizia: o outro é meu irmão. É o irmão e sempre maior do que eu. Manhã de quarta-feira, manhã de 22 de julho, o tempo continua instável. Temperatura 16 graus. O evangelho de hoje é de João 21. É a festa de Maria Madalena. No primeiro dia da semana, Maria Madalena foi ao túmulo de Jesus, bem de madrugada, quando ainda estava escuro, e viu que a pedra tinha sido retirada do túmulo. Então ela saiu correndo e foi encontrar Simão Pedro e outro discípulo, e disse: tiraram o Senhor do túmulo e não sabemos onde o colocaram. Maria estava no lado de fora do túmulo, chorando. Enquanto chorava, inclinou-se e olhou para dentro do túmulo. Viu então dois anjos vestidos de branco, sentados onde tinha sido posto o corpo de Jesus, um à cabeceira e outro aos pés. Os anjos perguntaram: mulher, por que choras? Ela respondeu: levaram o meu Senhor e não sei onde o colocaram. Tendo dito isso, Maria voltou-se para trás e viu Jesus de pé, mas não sabia que era ele. Jesus perguntou-lhe: mulher, por que choras? A quem procuras? Pensando que era o jardineiro, Maria disse: Senhor, se fosse tu que o levasse, diz-me onde o colocasse, eu irei buscá-lo. Então Jesus disse: Maria. Ela voltou-se e exclamou em hebraico: Rabuni, que quer dizer mestre. Jesus disse: não me segures, ainda não subi para junto do Pai. Mas

Vai dizer a meus irmãos: supra junto de meu Pai e vosso Pai, meu Deus e vosso Deus. Então Maria Madalena foi anunciar aos apóstolos: eu vi o Senhor. E contou o que Jesus lhe tinha dito. Essa é a palavra da salvação, o Evangelho dessa quarta-feira, 22 de julho.

6:08, manhã de 22 de julho, manhã de quarta-feira, tempo instável, continua instável em Garibaldi, 16 graus a temperatura. Já passamos 202 dias desse ano, pela frente 163 dias. Hoje nós lembramos uma figura bíblica, Santa Maria Madalena. Madalena, porque era de Magdala, uma cidade de onde ela é originária. Não sabemos muito da primeira parte de sua vida, mas a segunda, sabemos que foi uma das mulheres que acompanharam os apóstolos de Jesus e o servia com seus bens. De condição social bastante elevada, ela certamente ajudou na caminhada do primeiro grupo missionário. E ela foi a primeira testemunha da ressurreição. Ela proclamou aos apóstolos: eu vi o Senhor. Maria Madalena. A frase de hoje: boa ação é aquela que põe um sorriso no rosto do irmão. Boa ação é aquela que põe um sorriso no rosto do irmão. No dia a dia nós classificamos gestos, grandes gestos, gestos insignificantes. Agora, na perspectiva da fé, do amor, grande gesto é aquele que põe o sorriso no rosto do irmão. O amor é a marca de todo o criado. O amor é a marca de Jesus. É o amor aquilo que Jesus aceitou. Amai-vos uns aos outros como eu vos amei. Em ação, a boa ação é aquela que põe um sorriso no rosto do irmão. O dia de hoje na história. O que aconteceu ao longo do tempo nessa data 22 de julho? Ano de 1099, Godofredo de Bulhões é declarado protetor dos lugares santos. Não quis aceitar o título de rei de Jerusalém, mas protetor. 1435, John Corvino vence os turcos que cercavam Belgrado. Belgrado era a porta da Europa. 1839, proclamada a República Juliana em Laguna. 1935, Getúlio Vargas institui a Voz do Brasil. 1993, chacina da Candelária. Policiais matam 8 menores na rua. Em 2013, o Papa Francisco chega ao Rio para a Jornada Mundial da Juventude.

6:13, manhã de 22 de julho, quarta-feira, manhã chuvosa, 16 graus a temperatura nesse momento. O coração alegre. Muitas doenças são filhas do mau humor, da cara fechada, incapaz de sorrir. A pessoa doente que tem espírito alegre e otimista tem muito mais chances de sarar do que o pessimista que se fecha em si mesmo, incubando a própria enfermidade. A Bíblia diz que coração alegre ajuda a sarar, mas o espírito abatido seca os ossos. Para o povo da Bíblia, o coração representa a consciência. Portanto, ter coração alegre significa opção pela alegria, pelo otimismo, por coisas positivas. Essas escolhas nos tornam pessoas positivas, sociáveis, perto dos quais vale a pena estar e viver. O oposto também é verdade. A pessoa negativa afasta amigos. A positividade, a alegria, o bom humor fazem bem à alma e também para o corpo. A pele, o fígado, o intestino. Silenciosamente, esses órgãos agradecem funcionando regularmente bem. Não permita que a tristeza seja sua hóspede.

Iniciamos o programa dizendo: não somos feitos para solidão, somos seres sociáveis, sociais. Que esse dia seja um dia marcado exatamente por isso. Lembremos que a nossa presença deve ser motivo de alegria, de paz, de serenidade, de diálogo. Isso significa bênção divina. Que Maria, nossa mãe, Nossa Senhora de Fátima, abençoe a nossa caminhada. Em nome do Pai, do Filho e do Espírito Santo. Amém. A todos um bom dia.

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7: 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Um grande abraço a todos, uma excelente quarta-feira.
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0: 6:31. Bom dia, gente. Estamos iniciando o Conectado desta manhã de quarta-feira, hoje, dia 22 de julho, para trazer os principais destaques, as principais informações, e as principais informações não poderiam ser diferente, né? Muita chuva, gente. Dá para se dizer chuva de balde em muitos lugares aqui do nosso estado do Rio Grande do Sul. Nós temos, pelo menos até a noite de ontem, nós tínhamos 73 municípios aqui do estado do Rio Grande do Sul com problemas de causados pela chuva. 73 municípios com inundações, enfim, estavam apresentando problemas em seus municípios em função de muita chuva. Durante a madrugada, a gente verificou os rios subindo muito rápido, né? Devido às chuvas, é que ontem a chuva não deu trégua. Especialmente, foi diferente do que na segunda-feira, que dava aquelas pancadas e depois alguma trégua, mas ontem não deu trégua. João Paulo de Luca, bom dia.
1: Bom dia, Denise, bom dia aos amigos ouvintes, uma excelente quarta-feira a todos. Pois é, ontem realmente foi o dia do maior volume de chuvas, né? Ontem a gente teve, principalmente, é o dia inteiro, mas na parte da tarde, principalmente, a chuva apertou para valer, né? Muita chuva caindo por aqui e muita chuva caindo também, Denise, nas áreas mais ao norte, região de Marau, região de Nova Bassano, Nova Prata.
0: Ibiraiaras, nós tivemos uma inundação, uma pancada bem forte de chuva que atingiu o centro da cidade. Ibiraiaras é a cidade do nosso querido Frei Jadir, né? A cidade natural. Lá nós tivemos alguns estragos.
1: São mais de 50 municípios já afetados, né? Que tem algum tipo de prejuízo pela chuva. E o que acontece, Denise e ouvintes, essa chuva que cai lá nessa região, por exemplo, de Nova Marau, de Marau, Nova Prata, Nova Bassano, ela vai toda para o Rio Carreiro. E o Rio Carreiro, ele desce a serra, se junta com o Rio das Antas e forma o Rio Taquari. Então, ela vai toda para o Vale do Taquari, essa água. Por isso, nas últimas horas, na verdade, na madrugada, o nível do Rio Taquari subiu muito rápido em muitas cidades. A gente acompanha aí níveis em Estrela, Encantado, própria cidade de Santa Teresa, né? Então, houve uma elevação muito rápida. Em alguns momentos, ele chegou a subir mais de 1 metro em uma hora, né? O que a gente tem visto agora, a gente está acompanhando também os colegas do Vale do Taquari, fazem esse monitoramento, é que o rio segue subindo, mas ele já sobe numa velocidade menor, né? Então, não é na mesma velocidade que ele estava subindo nas últimas horas da madrugada.
0: Só para somar no teu raciocínio, João, o rio Taquari atingiu a cota de inundação de 19 metros, por volta das 4:45 desta quarta-feira.
1: Exato.
0: Mesmo as autoridades ontem acreditavam, porque ele estava subindo devagar, que não ia chegar a essa cota de inundação, mas acabou chegando durante a madrugada, porque não parou, né? Não parou.
1: Exatamente. Então, a gente tem acompanhado isso. Defesa Civil, inclusive, emitiu um alerta de risco de inundação do rio Taquari, de Mussum a Taquari. Mas quando se fala de inundação, é bom que se diga, né? Nós não estamos falando de uma inundação. A inundação não significa que ele vai provocar os mesmos prejuízos que a gente viu em 2023 ou 2024, né? E a cota de inundação é quando ele sai do seu leito em algum ponto, né? Então,
0: dá para chamar de enchente já.
1: Já podemos chamar de enchente, mas não é aquela enchente devastadora. É quando alguma pessoa talvez precise ser removida da sua casa, né? Então, acho que é importante também a gente trazer essa informação, porque devido a todo o trauma que nós tivemos aí, e com razão, né, dos últimos anos, a gente fica sempre muito com medo quando a gente ouve a palavra inundação. Tem subido, sim, vai subir mais, mas devido a essa parada também que nós tínhamos de chuva nas últimas horas, talvez comece a diminuir um pouco o ritmo da subida, né? Também há um risco de inundação para o rio Caí, região de Montenegro, São Sebastião do Caí, principalmente lá. É o mesmo raciocínio que eu fiz agora aqui com relação ao Rio Carreiro, porque choveu muito aí na região de Caxias, Gramado, Canela, que é onde tem a nascente do Rio Caí, né? Então ele desce rápido as encostas e aí quando chega na baixada, ele sobe também rapidamente, né?
0: Verdade. Um vídeo que circulou muito entre as redes sociais ontem é aquele idoso sendo resgatado. Sim. Lá do município de Siríaco, né?
1: Uhum.
0: Um idoso que estava dentro de um veículo e devido às fortes chuvas o carro acabou ficando alagado, quase submerso, e um homem rapidamente conseguiu tirar esse idoso que ele estava no lado do motorista, e com a ajuda de uma retroescavadeira ele conseguiu resgatar esse idoso, e esse vídeo circulou muito, muito, muito por todas as redes sociais.
1: Que herói, né?
0: Que do resgate desse idoso de mais de 70 anos. Agora não me ocorre o nome dele, mas ele tem cerca de quase 80 anos e que foi resgatado com vida. Eu acho que foi o principal vídeo que circulou por todas as redes sociais referente a esta inundação que está acontecendo aqui no estado do Rio Grande do Sul.
1: Exatamente. E aí agora é monitorar o dia de hoje vai ser decisivo, né, Denise, para a gente saber o tamanho das inundações que a gente vai ter ou não, né, na região. A previsão indica bem menos chuva para hoje, né?
0: Sim.
1: Ao menos aqui para nós, né?
0: Uhum.
1: Para nossa região. A gente tem que torcer por isso, para nós, e torcer que também essa chuva não chegue até os nossos irmãos lá no Vale do Taquari. Mas a previsão indica realmente menos chuva para hoje, algumas pancadas sim, talvez na parte da tarde, mas numa velocidade menor, é o que a gente imagina, é o que a gente torce, inclusive, né? Mas a gente vai seguir monitorando também os níveis dos rios aí, principalmente na região dos vales, né? Torcendo que essa velocidade com que ele estava subindo na madrugada siga diminuindo.
0: O que dá para dizer da nossa região? Aqui em Garibaldi, nós até entramos em contato com o Luiz Carlos Rodrigues ontem, para saber, né, do monitoramento aqui na cidade. Até então estava tudo tranquilo, ele disse que os bombeiros não foram chamados, pelo menos até a hora que eu conversei com ele durante a noite, não haviam recebido nenhum chamado. Talvez a gente tenha alguma ocorrência bem pontual, mas logo mais às 7h30 a gente tem, você estará conversando com o Luiz Carlos Rodrigues para ele apresentar um balanço das ocorrências aqui de Garibaldi. Mas como eu disse, só se foi algo pontual. Eu passei agora aí pela barragem, não vi nenhum local assim de maior volume de água parado, de poças de água, né, formadas aí nesta região. Para o deslocamento de Garibaldi a Bento Gonçalves, a Veranópolis, a BR-470, o fluxo. Isso. Está acontecendo.
1: Trânsito
0: normalmente
1: liberado.
0: Só mais lento, né?
1: Uhum.
0: Não tivemos nenhum prejuízo aí na Ponte dos Arcos, né? Uhum. O que poderia haver algum bloqueio.
1: Isso.
0: O que nós temos informações é de Cotiporã a Bento, porque essa aí é quase.
1: Sim.
0: Que qualquer chuvinha já eleva o rio.
1: A ponte de Cotiporã, ela está submersa, né? Então, não tem passagem. Então, quem deseja ir para Veranópolis, aquele lado, tem que utilizar a BR-470. Na BR, Denise, houve uma queda de barreira, mas não nessa região da Serra das Antas, antes aí na região das Curvas da Morte. Então, nós temos uma pista bloqueada no sentido Garibaldi Bento Gonçalves. É uma região que tem três pistas. Então a pista mais à direita, no sentido de quem vai em direção a Bento, ela está bloqueada devido a uma pequena queda de barreira, algumas pedras que caíram aí na rodovia. Agora, à medida que o dia clarear, as equipes vão fazer a avaliação do local. Claro, vão retirar esse material e vão fazer uma avaliação para saber se libera essa pista também. Então o trânsito ele é lento aí na região das curvas da morte, tem muita atenção para quem nos ouve, quem vai em direção a Bento, muita gente que trabalha, né, em Bento Gonçalves, então que o pessoal fique atento devido a essa via parcialmente interrompida na BR-470.
0: No demais, a movimentação para nós aqui na região está tranquila, graças a Deus, né? Mesmo com toda esta chuva que caiu na noite de ontem. Ontem eu falava com o Léo Gusso e ele mostrava a sua preocupação com a noite, né? Uhum. E realmente foi o que isso aconteceu, muita chuva durante a noite. Agora a gente tem uma garoa, né? Não é aquela chuva constante como a gente vinha observando anteriormente, mas ainda tem essa instabilidade que, como o João disse, deve persistir ainda no dia de hoje, mas já afastando aqueles riscos maiores que a gente tinha da meteorologia, indicação da meteorologia desde há vários dias, né? Algumas pessoas achavam que não ia acontecer, mas infelizmente aconteceu e vários municípios com prejuízos. Eu disse até a noite de ontem, 73 municípios do estado já estavam apresentando problemas em seus municípios devido às inundações. 6:42, temos muitos outros assuntos para falar no dia de hoje. Nós queremos falar agora, João, de um fato ocorrido lá no município de Coqueiro Baixo. Então, por que que eu estou falando deste município? Pois foi assassinado o ex-prefeito de Nova Brécia, e ele era o atual presidente da Serfox, Diógenes Lache. Ele foi vereador de Nova Brécia, foi prefeito por duas oportunidades, e ele dirigia esta importante cooperativa que reúne vários municípios da região, e ele foi assassinado ontem dentro de um bar. E chocou a todas as pessoas esse fato, porque ele chegou nesse bar de acordo com as primeiras informações, uma pessoa o aguardava nesse bar, porque ele havia ficado praticamente toda a tarde nesse bar.
1: A pessoa guardava ele na saída do bar, né?
0: Mas ele teria ficado nesse bar, essa pessoa, durante todo o dia, e acabou atirando contra ele, e foi a queima-roupa, né? Ele acabou morrendo. O Diógenes chegou a ser socorrido ao Hospital São João Batista de Nova Brécia, mas não resistiu aos ferimentos e foi a óbito. Esta Serfox, que é a Cooperativa de Distribuição de Energia Elétrica, ela tem sua matriz em Fontoura Xavier. Então tem a ligação aí com vários municípios, Fontoura Xavier, com Coqueiro Baixo, com Nova Brécia, entre outros municípios nas proximidades. E vários municípios, a nossa Rádio Cristal, que é co-irmã, tem feito diversas notícias, e ontem, inclusive, eles estavam ao vivo durante a noite de ontem, ouvindo as autoridades para entender o que aconteceu. E o João nos fala agora que a pessoa suspeita foi presa.
1: Foi preso algumas horas depois do crime, Denise. Ele foi preso na comunidade de Linha Alegre, interior de Coqueiro Baixo. Inclusive, o suspeito foi flagrado com a arma do crime e ele confessou a autoria da execução. Testemunhas que viram também o homicídio, né? O identificaram e confirmaram que ele foi o autor dos disparos. O homem foi conduzido para a DPPA de Lajeado para as medidas legais. A polícia ainda não divulgou a motivação do crime e nem a identificação oficial do suspeito, né? Deste homem que seria o responsável pela morte do ex-prefeito de Nova Brécia. O Diógenes Laste, que foi prefeito de Nova Brécia de 2005 a 2012, por dois mandatos, portanto. Como você disse também, já tinha sido antes vereador do município. Ele deixa a esposa, filhos e também duas netas. O velório dele inicia hoje a partir da 13h na Prefeitura Municipal de Nova Brécia. Às 14h30 haverá o translado para a Igreja Santo Antônio em Linha Estefânia, interior do município, e às 17h haverá a cerimônia de despedida, então, deste importante prefeito e político também do município do Vale do Taquari e uma liderança regional, tanto é que depois de sair aí da vida pública ele estava comandando, né, essa cooperativa Serfox, que é uma cooperativa de eletrificação a exemplo da Sertel, né? Uhum. Imaginem a Sertel, mesma linha da Sertel, a cooperativa Serfox de Fontoura Xavier.
0: E ela atinge aí vários municípios, Arvorezinha também, e muitos outros municípios. É uma importante cooperativa, como você acabou de dizer. E eu tenho verificado os comentários nas redes sociais, várias pessoas falando do trabalho desse homem, né, desse Laste, como a Fabiana Ziani, que escreveu: homem do bem, que perda, muito triste. Pessoas que tinham muita boa relação com esse ex-prefeito. E as pessoas desta região ficaram em choque com esta ocorrência. Agora, a prisão aconteceu desse suspeito, né? Uhum. E esperamos que seja informado qual foi a motivação, se existe motivação para isso, né? E é muito triste, um homem com tudo pela frente e todo o trabalho que ele já tinha desempenhado para esses municípios, como político, enfim. Então, é uma grande tragédia que aconteceu e a gente fica no aguardo aqui agora para saber qual foi a motivação deste crime que enlutou toda a região. Nossos amigos da Coirmã, Tua Rádio Cristal, estão dando total cobertura a este fato.
1: Outra informação importante também da chuva, Denise, voltando à questão da chuva, a balsa aí entre Santa Teresa e São Valentim do Sul não está transitando, né? Está suspensa, né? Importante citar, porque muita gente pode imaginar que possa pegar aí a questão da balsa, mas ela está, então, repito, com o trânsito, com a circulação dela, na verdade, parada em virtude da cheia do Rio Taquari.
0: A alternativa é a BR-470.
1: Isso.
0: Né, que, por enquanto, que está com fluxo normal.
1: Aliás, entre essas questões aí, dessas notícias que nos preocupam, essa boa notícia, digamos que a Serra das Antas aí que resistiu bem, né? Uhum. Havia um temor grande aí quanto em relação a deslizamentos, enfim, por enquanto as obras de contenção que foram feitas mostrando o seu resultado. E nenhum prejuízo aí na Serra das Antas até o momento. Claro, alguma que outra queda de barreira em outro ponto, isso é normal, faz parte, né? Devido a toda essa chuva, mas problemas pontuais solucionados com rapidez e o trânsito tem fluído de forma normal na Serra das Antas, claro, naquele sistema de Parisiga, sinaleiras, enfim, mas imaginando aquilo que poderíamos ter de situações, tem ido com mais tranquilidade.
0: Quero trazer alguns destaques do jornal Zero Hora. Tendência é de que o Guaíba fique perto da cota de alerta, diz Defesa Civil do Rio Grande do Sul. Passo Fundo Soledade Erechim tem locais previstos para apoio à população durante as chuvas. Rio Grande do Sul tem ônibus arrastado pela água, resgate de moradores e quedas de muro. 73 municípios registraram prejuízos. Quando o frio volta ao Rio Grande do Sul, temperaturas começam a cair após a onda de calor. Chuvas no Rio Grande do Sul, situação dos rios, tarifaços dos Estados Unidos e mais é o principal destaque do jornal Zero Hora no dia de hoje. Quero também trazer destaque do Correio do Povo. Correio do Povo traz como principal manchete: níveis dos rios no Rio Grande do Sul começam a subir. Taquari e Caí tem risco de cheias nos próximos dias. Mais de 40 cidades tiveram alerta de chuvas intensas. Leite orienta a evitar deslocamentos necessários. Essa é uma boa notícia, é uma boa orientação, né? Uhum. Nós vamos sair por aí, né, sem necessidade. Guaíba não deve transbordar, mas ilhas preocupam. Polícia Federal demite Eduardo Bolsonaro por abandono de cargo. No Mundo, Ortega anuncia que Nicarágua não vai mais ter eleições. Tem também outros destaques da Flávia Benfica: a importância do Senado vai além dos embates ideológicos. 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Seguimos então com as manchetes dos jornais. Jornal do Comércio: novo tarifaço dos Estados Unidos entrará em vigor hoje. Taxa sobre produtos brasileiros é de 25% e afeta setores importantes de exportações no Rio Grande do Sul. Renda para financiar imóvel na capital chega a variar 16 vezes conforme bairro. Jornalista Carlos Bastos morre aos 91 anos em Porto Alegre. Um balanço dos 6 anos de debate sobre o plano diretor, mapa econômico do Rio Grande do Sul, é tema de debate do Jornal do Comércio. Arroz brasileiro busca manter exportações em alta apesar de cenário adverso. ANEEL mantém multa em novo revés da térmica de Rio Grande. Jornal Zero Hora: tarifaço dos Estados Unidos entra em vigor e Alckmin descarta uso imediato da lei de reciprocidade. Lucro do FGTS pode distribuir 13 bilhões a trabalhadores. Morre Carlos Bastos, grande nome da cobertura política gaúcha e brasileira. Jornalista faleceu aos 91 anos em Porto Alegre, atuou em veículos do Grupo RBS, acompanhou momentos decisivos da história nacional e deixou um legado reconhecido por lideranças. Chuva eleva níveis dos rios no Rio Grande do Sul. Boletim do Estado indica alta em diversas bacias hidrográficas, sobretudo nas regiões oeste e central. Jornal Pioneiro: a prefeitura não está quebrada. Em entrevista a Gaúcha Serra, prefeito Adiló de Domênico diz que crise é grave, mas administrável, e defende empréstimo de 490 milhões para garantir investimentos e acordo do caso Manhã Bosco. Parques de Gramado impulsionam o turismo familiar nas férias de julho. Fila por leitos hospitalares cresce e deixa pacientes à espera nas UPAs em Caxias do Sul. Futebol inflacionado: Caxias esbarra no teto salarial na busca por reforços da Série C. Tem também o projeto de escola infantil que envolve crianças na produção de geleias com o objetivo de ensinar e incentivar doações em Caxias do Sul. O projeto Bergamotas e Solidariedade é o destaque do jornal Pioneiro. Vamos falar também dos destaques locais. Ontem o prefeito Sérgio Chesini apresentou um balanço dos trabalhos dos últimos 3 meses, abril, maio e junho, e a gente traz a sua palavra aqui no Conectado nesta manhã sobre os principais investimentos que foram realizados, os principais destaques apresentados por ele nesses 3 meses. Estaremos falando também da presidente do Coré de Serra, que solicita que os eleitores votem na consulta popular. É 1.800.000 que vem para a nossa região. São 5 projetos, sendo que 3 serão contemplados com recursos, 1 contemplado com um recurso maior, os outros 2 com recursos um pouco menores, 40% no primeiro e os demais recursos para o segundo e terceiro. São projetos regionais, alguns municipais. Então, vale a pena a gente ir lá, consultapopular.rs.gov.br, verificar os projetos e votar num deles. Não precisa o número da carteira do título de eleitor, somente o gov.br, né? Para poder acessar e votar.
1: Vota com a senha Gov, então.
0: A senha Gov.
1: Denise, hoje é quarta e quarta sempre tem alguma unidade de saúde de Garibaldi aberta até mais tarde, né? Então hoje é o bairro São Francisco, então a unidade básica de saúde do bairro São Francisco com horário estendido hoje, indo até às 8 horas da noite. E este horário estendido contará com consultas médicas, com clínico geral, coleta do exame citopatológico, que é o preventivo do colo do útero, e realização de testes rápidos. E o pessoal pode aproveitar também para receber a vacina contra a influenza, que vai estar disponível para pessoas a partir dos 6 meses. Lembrando que, preferencialmente, a pessoa deve levar a sua carteira de vacinação. Então, turma do São Francisco, Bela Vista, Alfândega e arredores, aproveite que hoje a unidade básica de saúde estará aberta.
0: Seguimos com os podcasts das nossas queridas candidatas. Sexta-feira é o... Desculpa.
1: Até se empolgou,
0: hein, Denise? Dia, é o grande dia de escolha. 12 são as candidatas que estarão desfilando. E nós vamos ter o conhecimento de quem será a próxima rainha e as suas duas princesas. E hoje também apresentamos mais um podcast, um resumo, né? No Conectado, tem no Temática, tem no Informativo Tramontina e nossas redes sociais também, fazendo a apresentação das nossas queridas candidatas.
1: Hoje, então, no Conectado, nós vamos ouvir a Suelen de Carvalho, né? Que estreou ontem o podcast dela, e hoje então estreia nas nossas redes sociais e no Temática o 11º episódio com a Thaís Furlaneto Bortolini, penúltima, né? Penúltima candidata que vai conversar com a Thay Pereira, e o pessoal vai poder ouvir a partir das 10h30 da manhã no programa Temática. Denise, aproveitando e também já que estamos falando de agenda, de outras atrações, no final de semana nós teremos um almoço bastante especial lá no bairro São Francisco, que é um almoço vocacional e que celebra também os 70 anos de vida religiosa do Frei Aldo Colombo e também celebra a ordenação sacerdotal, presbiterial do Frei Sidmar Prece. Então, quem quiser participar desse almoço, que será também com os recursos arrecadados, será para auxiliar as vocações, pode buscar o seu ingresso, o valor de R$55, disponível na Secretaria Paroquial. Mas hoje é o último dia, um dos últimos dias para o pessoal garantir, né? Preferencialmente até hoje, para o pessoal confirmar a sua participação nesse almoço vocacional. Um valor bem acessível pelos padrões que nós temos atuais, né? De valores e pelo custo, né? Dos alimentos. Então, R$55, tem massa, carne de frango, carne de porco, saladas diversas, enfim, o cardápio da qualidade do bairro São Francisco que a gente conhece. É uma dica para o próximo domingo. E antes, no sábado, aí nós temos as festas dos agricultores, né? Sábado é dia dos nossos agricultores aí dedicarem o seu dia a participar dos eventos, a conversar, encontrar os amigos, ver as oportunidades, porque teremos muitas empresas expondo, né? Tanto em São Roque Figueira de Melo, onde acontece a festa aqui de Garibaldi, como no 5 da Boa Vista Baixo, onde acontece a festa de Carlos Barbosa. E teremos uma festa também de agricultor, que é organizada pelo sindicato lá em Boa Vista do Sul. Aqui em Garibaldi, Denise, tem um detalhe importante, que haverá um tratoraço, né? A pessoa vai participar com os seus tratores, vai descarregar os seus tratores aqui em Garibaldi, e do centro eles vão percorrer as ruas centrais até a comunidade de São Roque Figueira de Melo a partir das 8 horas da manhã.
0: Vamos trazer a matéria com o Tiago Senter, que concedeu entrevista para você durante esta semana, juntamente com o presidente do sindicato, Luciano Rebelato. E lembrando, né, são os últimos ingressos. Isso. Quem ainda não comprou tem que se organizar, e por isso que a gente traz esta matéria nesta manhã.
1: Na reta final, né? Reta final da venda dos ingressos, inclusive com o cardápio lá de São Roque, com o cardápio completo lá de sopa de capelete, recheio, carneleça, maionese, o churrasco, enfim, que o pessoal conhece a qualidade, né? Da comida lá de São Roque, Figueira de Melo, cardápio completo também neste sábado para a festa do agricultor. O dia vai estar bom, Denise, vai ter o tempo vai estar firme, vai ter um pouco de sol, não vai ser aquele super sol, mas sol entre nuvens, então vai estar bem agradável para o pessoal fazer esse passeio e prestigiar e celebrar o seu dia, né? Que é o dia do agricultor.
0: A Rádio Independente acabou de publicar agora que, conforme a última medição, o Rio Taquari atingiu agora há pouco a marca de 20,21 metros, com elevação de 83 centímetros na última hora, e a Defesa Civil Estadual

0: Agora voltar, fica de olho nos nossos times. E hoje tem Inter e Cruzeiro se enfrentando às 21h30. O Grêmio já jogou por esta rodada do Brasileirão. Foi aquele jogo contra o Mirassol na última sexta, que o Grêmio inclusive perdeu. Mas ele já jogou, porque amanhã ele tem compromisso pela Copa Sul-Americana, enfrentando a equipe do Bolívar lá em La Paz. Durante a semana não tem jogo da CBF. A CBF joga no sábado à tarde em Carlos Barbosa. A gente também monitora aí a preparação da CBF, que teve essa boa notícia no último jogo da vitória e do retorno do William Bolt e do Vilela, que já tinha voltado contra o Atlântico, mas que voltou a pleno, digamos assim, nesta última rodada aí contra o Santo André, voltou jogando bem. Então, são muitos assuntos que a gente amplia e acompanha logo mais no espaço de esportes aqui do nosso Conectado, Denise.
1: Muito bem, então, agora a gente vai ao intervalo, 7h03. Depois a gente volta trazendo muito mais informações nesta manhã de quarta-feira, hoje dia 22 de julho.
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1: Funerária do Carmo informa. Nota de falecimento. Pais Luiz Pérsico in memoriam e Virginia Colaciol in memoriam. Esposo Santo Contini in memoriam. Filhos Inês, Lourdes, Clarice, Justina e Valdecir. Genros Sérgio in memoriam, Juvir e Paulo. Nora Jocely. Netos, Mônica, Cristiano, Karina, Wagner, Juliana, Amanda, Josiane, Letícia, Vanessa, Douglas e Virgínia. Bisnetos, Gabriel, Felipe, João Vitor, Henrique, Guilherme, Davi, Manuela e Sofia. Irmãos, Idalina, Fiorentino in memoriam, Genuíno in memoriam, Etelvina in memoriam, Unida in memoriam e Orlandina in memoriam. Cunhados, sobrinhos, demais familiares e amigos, com pesar comunicam o falecimento de Gelita Maria Pérsico Contini, com a idade de 95 anos. As últimas homenagens estão sendo prestadas na Capela São Luís, comunidade de Linha Camargo, onde hoje, às 16h, será celebrada a cerimônia de despedida com posterior sepultamento no cemitério da mesma comunidade. Noticiamos o falecimento e convite para enterro de Gelita Maria Pérsico Contini, com a idade de 95 anos.
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1: Nota de falecimento. A comunidade Nossa Senhora da Conceição, de linha Davi Canabarro, Boa Vista do Sul, com pesar participa o falecimento de sua associada Lúcia de Conte, com a idade de 88 anos. As últimas homenagens estão sendo prestadas na igreja Nossa Senhora da Conceição, de linha Davi Canabarro, Boa Vista do Sul, onde hoje, às 9h, será celebrada a cerimônia de despedida com posterior sepultamento no cemitério da mesma comunidade. Noticiamos o falecimento e convite para enterro de Lúcia de Conte, com a idade de 88 anos.
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0: Agora são 7:12, 7:12, temperatura está em 15 graus aqui nos estúdios da tua Rádio Garibaldi. O nosso programa está voltando, o nosso conectado nesta manhã de quarta-feira, hoje 22 de julho. Estamos monitorando as questões do clima também, né? Da chuva. Recebemos agora informação também, a prefeita de Gisele Calmo, a prefeita de Santa Teresa, Gisele Calmo, ela informa nesse momento aí nas suas redes sociais que o rio Taquari atingiu a cota de inundação na área urbana lá de Santa Teresa. Então, 14,50 metros, né? Ela, de acordo com o boletim divulgado pela prefeita, esse nível ainda não atinge residências, porém, o pessoal segue acompanhando. Então, de acordo com o boletim divulgado também pela prefeita, eles estão monitorando. Segundo ela, eles monitoram também a subida através do nível da vazão das barragens que tem no Rio das Antas, e esse nível já teria diminuído um pouco nas últimas horas, mas o pessoal está monitorando, estaria chegando lá já no início da área central lá de Santa Teresa, da praça lá de Santa Teresa, o rio. Mas por enquanto, também de acordo com a prefeita, nenhuma casa foi atingida até o momento por essa cota de inundação. E outro detalhe também que foi apresentado nesta informação divulgada pela prefeita, que é uma novidade já implantada nos últimos anos, desde que nós tivemos aqueles efeitos climáticos de 2024, provavelmente nos próximos minutos os moradores de Santa Teresa vão receber no seu celular um aviso da Defesa Civil, aqueles alertas, né, informando dessa cota de inundação. Repito, cota de inundação, mas ainda sem atingir nenhuma casa. Esperamos que pare por aí, né? Talvez essa parada da chuva possa ser uma boa notícia para as próximas horas também, ali para os nossos irmãos do Vale do Taquari. 7:15, o Conectado está voltando, e voltando nesse bloco na parceria do Unimed Serra Gaúcha, cuidado, inovação e futuro. 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E essa chuva, será que para mesmo? Será que não para? Será que temos ainda bastante água para hoje? Vamos com quem entende. Vem aí Kátia Valente e é hora da previsão do tempo.
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2: Olá, meus amigos e caros ouvintes. A quarta-feira ainda é de tempo bastante instável, ainda temos a atuação da frente fria, ainda que é mais para a parte agora da metade norte e leste do Rio Grande do Sul, portanto que toda a nossa região nordeste também, área que inclui a região da Serra e Campos de Cima da Serra, que fica bastante instável, ainda sujeita a chuvas, e eventualmente ainda podemos ter algumas chuvas expressivas por aqui. Então segue a condição de atenção aqui para nossa região em função ainda da atuação deste sistema. Com relação às temperaturas, as máximas previstas não devem passar da faixa dos 16, 17 graus, entre 15 e 16 graus nas partes mais elevadas aqui da nossa região. Então, ainda nesta quarta-feira, atuação ainda bastante expressiva da frente fria, e ainda podemos esperar algumas chuvas com volumes um pouco expressivos nesta quarta-feira. Amanhã, quinta, isso já diminui bastante. Tem condições de alguma chuva, mas mais aquele chuvisco, eventualmente alguma pancada um pouquinho mais forte, mas é mais isolado já na quinta-feira devido ao afastamento desta frente fria. Então, finalmente ela vai embora aqui do estado, mas ainda empurra bastante umidade do mar em direção aqui à nossa região, e por isso então ainda tem bastante variação de nebulosidade na quinta-feira. Com a previsão do tempo, Kátia Valente.
0: Obrigado, Kátia, pelas suas informações. Agora são 7:17, 7:17, temperatura segue alta para os padrões do inverno, né? Nós temos temperatura em 15 graus nesse momento, aqui nos estúdios da tua Rádio Garibaldi. 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E agora Denise Furlaneto da Campo está com a gente para mais informações, Denise.
3: Exatamente, eu recebi agora o contato de um caminhoneiro, né, que ele está se deslocando pela RS-453 e ele avisa aos motoristas para que tenham bastante cautela ao transitarem de Boa Vista do Sul para Garibaldi, especialmente aí na altura da Bortolini Imóveis, já aqui em Garibaldi, mas na pista de quem vem de Boa Vista a Garibaldi, se formou aí um buraco bastante grande e ele passou por aí, pelo menos 3 carros estão parados em que tiveram os pneus furados em função desse buraco que se formou. Então ele ligou para cá, nós agradecemos muito o seu contato, né, para avisar os motoristas que tenham bastante cautela ao transitar na Rota do Sol, especialmente aí próximo a Bortolini Imóveis, que tem esse buraco na pista, né, de quem sobe, né, de quem vem de Boa Vista.
0: No sentido Boa Vista Garibaldi.
3: Exatamente.
0: Lembrete importante, muito obrigado a esse motorista.
3: Até porque tá escuro ainda e os motoristas não enxergam o buraco, né. Exato. E tem água também.
0: Obrigado a esse motorista por ter feito essa ligação, por ter trazido essa informação. Então, fica aí o aviso, você que circula aí na 453 na Rota do Sol, no sentido Boa Vista do Sul, Garibaldi, buraco grande na pista, tá bem? 7:20, temperatura em 15 graus aqui nos estúdios da tua rádio Garibaldi. Nós vamos fazer o seguinte, gente, já está na hora do intervalo, então nós vamos para o intervalo comercial. Na sequência, eu deixo vocês com o colega Luiz Henrique Guarnieri. O próximo bloco vai ser comandado pelo Luiz Henrique Guarnieri, que vai trazer para a gente as matérias locais. Especialmente, Luiz Henrique vai falar sobre a prestação de contas feita ontem pelo prefeito Sérgio Quisini. O próprio Luiz foi quem esteve no gabinete do prefeito e ele traz essa matéria no próximo bloco aqui do nosso Conectado.
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4: 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Cardápio, massa, galeto, porco, saladas, cuca e pão. Ingressos, R$55 adulto e R$25 crianças de 6 a 11 anos. Reserva no escritório paroquial ou do Salão do Bairro São Francisco. 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
2: Nota de falecimento. Filha Maria de Conte Brambila. Genro Valdemiro Brambila in memoriam. Netos Neide Brambila Guarani e família. Edite Brambila da Fonseca e família. Sidney Brambila e família. Ediane Brambila Tressoldi e família. Demais parentes e amigos, com pesar, comunicam o falecimento de Lúcia de Conte, com a idade de 88 anos. As últimas homenagens estão sendo prestadas na Igreja Nossa Senhora da Conceição, de linha Davi Canabarro, Boa Vista do Sul, onde hoje, às 9 horas da manhã, será celebrada a cerimônia de despedida com posterior sepultamento no cemitério da mesma comunidade. Noticiamos o falecimento e convite para enterro de Lúcia de Conte.
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0: com mais 30 minutos, 7:30, 15 graus é a temperatura atual aqui nos estúdios da Rádio Garibaldi. E nós estamos de volta com o Conectado, manhã de quarta-feira, manhã do dia 22 de julho. 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
0: Gente, dentro dos fatos locais eu trago notícias da administração pública de Garibaldi, que ontem realizou a prestação de contas trimestral, como é de praxe, dessa gestão, é feita uma vez a cada 3 meses, aconteceu ontem no gabinete do prefeito Sérgio Chiesini. Eu estive acompanhando essa prestação de contas e eu gravei uma entrevista com o prefeito Sérgio Chiesini, que vai ser reproduzida a partir de agora.
2: Falamos aqui diretamente do gabinete do prefeito Sérgio Chiesini, onde aconteceu nesta terça-feira a prestação de contas trimestral, que é algo de praxe dessa administração pública. Então, antes de mais nada, prefeito, antes da gente repercutir os principais assuntos abordados aqui, gostaria mais uma vez de te agradecer a participação aqui na Rádio Garibaldi, a disponibilidade que o senhor sempre tem com a gente. Bom dia.
3: Bom dia, a todos que nos acompanham pela Rádio Garibaldi. Muito obrigado pela oportunidade, mais uma vez, da gente poder falar com a nossa comunidade, num momento em que nos orgulhamos, porque estamos fazendo a devida prestação de contas ao município de Garibaldi. Nós recebemos os impostos que têm recolhido pelos nossos munícipes, que devem retornar aos munícipes em benefícios, elegendo as prioridades, e esse é o momento de mostrar o que é que estamos fazendo com os recursos dos munícipes para a nossa comunidade de Garibaldi.
2: Certo. Eu vou pegar um gancho do início da sua fala, prefeito, porque você fez questão de destacar que o segundo semestre vai ser de execução daquele plano rodoviário que é feito através do estudo da Fundatec. Como está o andamento desse projeto?
3: Muito bem. Como já explicou a secretária Luciane, da Mobilidade Urbana e Segurança, era o grande desafio do município de Garibaldi. Garibaldi tem 150 anos. 100 anos de 126, 100 anos de emancipação, 150 anos da imigração italiana. O que isso acontece? A cidade veio crescendo, mas veio crescendo de uma forma natural, não tão planejada e nem tão organizada. E isso traz uma série de gargalos. Veja bem os dados que a secretária trouxe. Temos 35, 36 mil habitantes e 33 mil veículos emplacados em Garibaldi. Então, realmente, as ruas ficaram estreitas, as ruas não estão dando a devida mobilidade urbana. Para isso, contratamos uma empresa especializada, Fundatec, da Universidade Federal do Rio Grande do Sul, uma empresa especializada no ramo, que fez toda a implantação do trânsito em Porto Alegre, junto com o engenheiro de trânsito Renato, feito o plano, o estudo, a viabilidade, foram realizadas 5 sessões, ou melhor, 5 audiências públicas, onde a nossa comunidade pôde participar, opinar, questionar, melhorar o plano que estava sendo apresentado. E depois de aprovado, ele já realizou o plano e já estamos prontos para começar a implantação. Vai causar algum desconforto? Vai. Mas isso eu peço a gentileza para todos da comunidade entenderem que é para um bem maior. Nós estamos entendendo para melhorar o trânsito de Garibaldi. Vão ter mais 3 novos semáforos e 9 rótulas. Essas rótulas hoje há o que há de mais moderno em trânsito, seja na Europa, nos Estados Unidos ou em qualquer país que se visite, a rótula, ela despacha muito mais o trânsito e fica mobiliário bonito para Garibaldi, porque você pode vender aí na rótula sua marca, que é de capital nacional do espumante. Vamos iniciar tão logo as licitações estiverem prontas, a licitação do semáforo já está pronta, a empresa já está produzindo, toma na licitação das rótulas e em seguida vamos trabalhar, mas tudo isso vamos comunicar à comunidade para que diminuir os transtornos. Creiam que é um bom plano e com certeza vai melhorar a mobilidade urbana em Garibaldi.
4: Perfeito. Outro assunto abordado e que é sempre destaque aqui nas prestações de contas é a questão da saúde. E na última prestação que o senhor fez, prefeito, muito se falou sobre a questão do Hospital São Pedro e hoje o senhor trouxe que houve uma ampliação do contrato da prefeitura com o Hospital São Pedro. Por que é que surge essa necessidade?
3: Pronto. Muito boa o seu questionamento. A saúde em Garibaldi se divide em três etapas. O hospital, que representa o SUS, porque o atendimento do Hospital de Garibaldi é um hospital credenciado pelo SUS. Segundo, o do governo do estado, pela média e alta complexidade. O governo do estado deixa de investir na saúde, como nós estamos investindo mais do que somos obrigatórios, 23% ao invés de 15%, o Estado tem a obrigação constitucional de investir 12% e está investindo 9,33%. Por isso, é um dos motivos das grandes filas que tem na saúde do Estado e que atinge Garibaldi. E tem o nosso hospital, nosso convênio com o hospital. Por quê? Estado é Estado. Hospital é outro ente, hospital não é da prefeitura, nós temos um convênio com o hospital, onde nós contratamos médicos, onde nós contratamos cirurgias, onde nós contratamos exames, onde nós contratamos consulta especializada. Então, para Garibaldi atender uma sua população com excelência, como nós estamos fazendo na saúde básica, que é postos de saúde, posto de vacinação, o PAN, que é a nossa farmácia, que são os atendimentos que nós prestamos de fisioterapia, de odontologia, tudo isso está muito bem. O que está faltando é a parte do Estado que não consegue atender em tempo hábil e que tem filas bastante grandes. Então, o que, que nós precisamos colocar bastante claro para a comunidade, e assim será quando a pessoa vier ao município buscar a sua consulta ou fazer o seu exame, você entrar na fila para cirurgia. Vai ser informada do que é de responsabilidade do município e o que é de responsabilidade do Estado. Quando a nossa fila aumenta, como explicou a secretária Márcia da Saúde, de Garibaldi, nós aumentamos o convênio com o hospital. Por isso, nesse trimestre, em maio, houve uma demanda muito grande pelo crescimento das doenças virais em decorrência das gripes e resfriado, nós aumentamos o convênio com o hospital para poder prestar pronto atendimento à nossa comunidade na saúde básica, na atenção básica. Então, nisto vamos muito bem e assim é a nossa maneira de trabalhar e assim vamos trabalhar até o fim do ano com o hospital. Cada vez que precisamos, nós ampliamos o nosso convênio. A dificuldade é junto ao Estado. O que nós temos feito para os casos mais graves de oncologia ou traumatologia, nós estamos comprando com recurso do município para os munícipes de Garibaldi não ficarem tanto tempo na fila do Estado.
4: Perfeito. Prefeito, falando agora, evidentemente, sobre o fluxo de caixa, os números do município de Garibaldi seguem muito bons, mas o senhor citou que teve uma queda na arrecadação do ICMS. Até que ponto isso preocupa os cofres públicos?
3: Preocupa porque foi no terceiro trimestre. uma queda considerável de retorno de ICMS. Isso nos dá o primeiro sinal, e vamos ter que acompanhar no próximo trimestre, de que o estado do Rio Grande do Sul está em recessão. O país já está em recessão, então o estado vai entrar em recessão. Isso preocupa porque vai ter menos comércio, menos venda, consequentemente menos retorno de ICMS para o município de Garibaldi. Queda da nossa arrecadação significa menos saúde, menos educação, menos obra, menos tudo. Então, um olho no peixe e um olho no gato, acompanhando mês a mês o retorno do FPM e do ICMS, que são as nossas duas principais receitas. Para que isso, a gente tem que buscar alternativa. Garibaldi se beneficia, porque veio a van começou a operar em junho, e ela já começa a dar retorno de ICMS para Garibaldi. Esta é a minha esperança de que a perda da recessão do estado seja recuperada pela van e outros investimentos que virão aí.
0: A participação do prefeito Sérgio Chiesini. 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Agora 7h41, intervalo, e em seguida retornamos com a apresentação do nosso Conectado.
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8: 7h46.
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8: Sete e 47, 15 graus é a temperatura. Estamos de volta com o Conectado, manhã de quarta-feira, manhã do dia 22 de julho. 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
8: E a gente repercute novamente neste bloco do Conectado o 10º episódio do podcast Soberana FenaChamp. Gente, é sexta-feira, conheceremos a nova corte da Festa Nacional do Espumante Brasileiro e a partir de agora, então, a participação da candidata Suelen Tassiane Oliveira de Carvalho.
11: A FenaChamp é uma festa que celebra o espumante brasileiro e convida a todos a brindar os bons momentos. E no 10º episódio do podcast Soberana da FenaChamp, vamos conhecer mais uma candidata à corte. Eu converso hoje com Suelen Tassiane Oliveira de Carvalho. Bom dia, Suelen. Seja muito bem-vinda ao nosso podcast.
12: Bom dia, Thay. Bom dia a todos.
11: E a nossa primeira pergunta é, quem é a Suelen?
12: Então, Suelen é uma menina que nasceu em Porto Alegre. Cresci aqui desde bem pequenininha, vim pra cá. Então, as minhas raízes são feitas aqui. E Suelen é essa pessoa que ela tá entregando hoje. Eu sou muito tranquila. Adoro, assim, apreciar a natureza, desfrutar de bons momentos com os amigos, com a família. Sou uma pessoa muito família. E eu acho que esse é um dos pontos bem importantes. E sou muito sincera também.
11: E o que despertou em você o desejo de fazer parte do concurso que vai escolher as soberanas da FenaChamp? Por que você deseja ser uma soberana?
12: Acredito que, como toda garibaldense, é um sonho que a gente carrega desde pequenininha. E entre uma etapa e outra da vida, entre faculdade, trabalho, a gente acaba deixando um pouquinho de lado, mas com um empurrãozinho de uma amiga, com vai, vamos, decidi que eu queria. É muito importante para nós poder estar trazendo para a comunidade o quão importante é a nossa festa, o quão importante é o nosso produto, que é o espumante, que é daqui. E surgiu essa vontade e daí eu decidi que agora era o momento. Então, vamos colocar para jogo toda essa vontade, todo esse desejo.
11: Agora nos conte um pouco da sua trajetória, sua relação com a FenaChamp. Quais são suas principais lembranças com a festa?
12: Desde pequenininha, então, a gente sempre recebeu as soberanas na escola, sempre admirou bastante, elas vinham com aqueles vestidos maravilhosos. Então, já começa ali aquele desejo, aquela vontade de ser. E a última FenaChamp foi a FenaChamp que eu vivi ela. Eu estava todos os finais de semana lá, participei bastante, apreciei os shows, a gastronomia, os nossos espumantes garibaldenses, que são maravilhosos. E eu decidi que ali era o momento e foi ali que despertou aquele desejo de ser a FenaChamp.
11: E como está sendo a experiência do pré-concurso, o teu convívio com as demais candidatas e com a diretoria social do SEC?
12: Nós somos uma turma, assim, bem bacana. A gente está tendo uma convivência tanto nas visitações, quanto em outros momentos que a gente tem desse pré-concurso. A nossa relação é incrível. A gente é uma turma animada, disposta. Temos nossos jeitinhos, a nossa comemoração para todo momento que dá certo. As meninas são maravilhosas. Todas estão tendo o mesmo apoio, todas estão vivendo todas as etapas, entregando, doando-se bastante. E todas têm o potencial de estar lá, de ser uma das três, o que é muito importante, a gente está sempre se apoiando. E com certeza, para toda a comunidade, assim, a gente está entregando o nosso melhor para poder estar lá e poder representar vocês da melhor forma possível.
11: Agora nos conte, qual é o seu maior sonho, seja ele já realizado ou que você ainda pretende realizar?
12: Eu acredito que o meu maior sonho seja cada dia me tornar o melhor de mim. Eu sou uma pessoa que eu me cobro muito, então todos os dias a gente tem uma nova chance de recomeçar, porque eu penso assim, só se morre uma vez, se vive todos os dias. Então, todos os dias é um momento importante para a gente colocar o melhor de si e nunca se sobressair por alguém, mas sim sempre ser o melhor de si.
11: E falando de Garibaldi, quais os lugares que mais representam a cidade para você?
12: Tem, por um momento que a gente passou, eu e a minha família, da questão do Covid, a Igreja Matriz se tornou para nós bem importante, mas o meu coração, ele está na estação. Ele tá na estação porque todos os momentos de infância foram lá. É um ponto turístico muito importante para nós, então eu acredito que a estação representa muito do que é Garibaldi e consegue deixar para nós o que é um pouquinho da FenaChamp, o que é um pouquinho dessa nossa festa maravilhosa.
11: E se você recebesse um turista hoje em Garibaldi, quais lugares, experiências e tradições não podem faltar nesse roteiro?
12: Eu acredito que um dos pontos principais de partida que vão encantar quem a gente receber é a Buarque de Macedo. É a parte do centro histórico, ela mostra muito de como é Garibaldi, de tudo aquilo que a gente tem e carrega ao longo dos anos, de toda essa parte, essa tradição que a gente tem. Então, eu acredito que seria um ponto de partida E aí tem toda a nossa gastronomia, todos os nossos restaurantes, os nossos vinhos, espumantes, que tudo vai agregando e faz com que o turista queira conhecer mais. Queira estar nas vinícolas, queira descobrir como é o processo. Inclusive, nós também estamos descobrindo o processo e é incrível.
11: Garibaldi é reconhecida como a capital brasileira do espumante. Qual prato ou momento especial você acredita que combina muito bem com o espumante e por quê?
12: Para mim, o espumante ele combina com um final de semana com os amigos, um final de semana com a família, uma janta, aquele prato típico italiano nosso, não pode faltar. E para mim, o espumante representa isso, estar com a família, estar com os amigos.
11: Existe alguma pessoa que te inspira? O que você mais admira nela?
12: Os meus pais. Não é uma pessoa só, são eles. Eles juntos se tornam uma pessoa, eu admiro demais. O meu pai pela paciência que ele tem em todo momento, a minha mãe pela grandeza que ela é um exemplo para mim. E eu carrego eles em todos os momentos comigo, porque eles definitivamente são muito importantes.
11: E para encerrarmos, deixe uma mensagem para a comunidade. Faça um convite para que todos acompanhem a escolha das futuras soberanas da FenaChamp. E caso você seja eleita, como você convidaria o público a prestigiar a festa?
12: Fica aqui então o convite para dia 24 de julho. Quem não puder estar presencialmente, assista as transmissões ao vivo. Cada uma está entregando tudo o que pode e o que não pode também a gente está entregando. É uma doação incrível que a gente está fazendo, então eu convido toda a comunidade, convido todas as idades para prestigiarem nós. Esse dia vai ser tão importante para nós quanto para vocês também. Fica o convite, então. A FenaChamp ocorre de 7 a 31 de outubro de 2027. É um festival do espumante incrível, sem dúvidas, cada experiência conta muito. E fica aqui meu convite, eu espero todos vocês. E como candidata, eu pretendo representar a nossa comunidade da melhor forma possível, trazendo cada pouquinho que a gente tem, que transforma Garibaldi nessa grandeza que ela é.
11: Obrigada, Suelen.
12: Obrigada.
11: Escolha das Soberanas, FenaChamp 2027. 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Esse foi mais um episódio do nosso podcast Soberana FenaChamp. 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Até o próximo episódio.
8: Tá aí então, a candidata Suelen Tassiane Oliveira de Carvalho, décima candidata à corte da FenaChamp. A Rádio Garibaldi tem essa entrevista completa disponível em suas redes sociais. Antes do intervalo, só mais uma informação de caráter regional, porque a UCS, a Universidade de Caxias do Sul, apresentou o planejamento estratégico da gestão 2026-2030. Detalhes com Daniel Rodrigues, da tua Rádio São Francisco.
13: O reitor da Universidade de Caxias do Sul, professor doutor Asdrúbal Falavinha, apresentou nesta terça-feira no campus sede em Caxias do Sul o Plano Estratégico de Gestão 2026-2030. Conforme o reitor da UCS, a construção desse novo planejamento estratégico norteia o propósito de uma instituição feita por pessoas e para pessoas, reforçando sua essência comunitária.
14: Das pessoas é importante, afinal de contas, nós somos uma instituição que foi formada por pessoas e as pessoas é o bem mais importante delas. Então, o nosso slogan, que é cuidar para pertencer, pertencer para transformar, praticamente remete à minha liderança servidora já de anos como médico, como líder de outras instituições. Então, isso vai para dentro do planejamento estratégico como a primeira diretriz, que é o cuidado das pessoas, que para mim é fundamental, ainda mais nesse mundo de extremamente mudanças rápidas. Nós temos que cuidar bastante da saúde mental das pessoas e dar oportunidade para elas crescerem, né? Sabe que a parte de liderança, quando a gente fala liderança, o líder não é formar seguidores, é formar os próximos líderes. E é dar condições para as pessoas elas conseguirem vencer os obstáculos das vidas delas que elas têm.
15: Professor, das 71 ações estratégicas, quais delas o senhor colocaria como principais, se desse para fazer essa distinção?
14: Eu vejo como aumentar cada vez mais a conexão com a comunidade é extremamente importante, é fundamental. Essa conexão não só dentro dos municípios, dentro das empresas, elas são necessárias a fim da universidade crescer e fazer crescer também as empresas. Então, o desenvolvimento regional, o desenvolvimento pessoal, ele nasce a partir de conexões. Entender cada vez mais o mercado de trabalho, né? Aprender juntos com o mercado de trabalho, para trabalhar juntos, para formar bem essa pessoa de maneira integral, ela é fundamental para o nosso desenvolvimento e para o bem-estar das pessoas. Então, conexões, para mim, é tudo. Formação integral sempre é extremamente importante para que esses alunos consigam buscar o sonho deles, né? Consigam atingir as metas de vida deles.
13: A UCS possui hoje aproximadamente 17.500 alunos na graduação presencial e EAD. Atualmente, são quase 3 mil bolsas ProUni. Localizada na região nordeste do estado, a UCS está presente na vida de mais de 1 milhão e 200 mil pessoas, por meio de sua atuação no campus sede, em Caxias do Sul, além de 7 campi, um polo em Torres e uma unidade em Flores da Cunha, que é a escola de gastronomia. Daniel Rodrigues para a Tua Rádio.
8: Obrigado, Daniel Rodrigues, pelas informações. Agora, 8 horas em ponto, horário exato de um intervalo comercial, porque tem informe da Rede Tua Rádio. E na sequência, retornamos com o Conectado, aí com a apresentação de João Paulo De Luca.
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17: 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O Tribunal Superior Eleitoral, o TSE, divulgou recentemente que em 2026 há 8.536.233 eleitores aptos no Rio Grande do Sul para votar nas eleições gerais. De acordo com os dados do processamento do Cadastro Nacional de Eleitores, o eleitorado gaúcho reduziu 1,8% em relação às eleições de 2024 e aumentou 1,22% em relação à última eleição geral, a de 2022. Outro dado apresentado é que desse total de eleitores, 53% são mulheres e 47% são homens. Do total do eleitorado, 86,92% possuem biometria e 13,8% não têm o cadastro biométrico. Além disso, também foi divulgado pelo TSE que 2.308 eleitores e eleitoras com nome social estão aptos a votar. O levantamento também mostra que a maioria dos eleitores do Rio Grande do Sul possui ensino fundamental incompleto, atingindo a marca de 26,71%. Além disso, 23,7% do eleitorado gaúcho possui ensino médio completo e 17,87% possui ensino médio incompleto e 11,15% ensino superior completo. Ser feliz sem motivo é a mais autêntica forma de felicidade. 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Um recrutador de modelos francês, investigado por ligações com o criminoso sexual norte-americano Jeffrey Epstein, foi encontrado morto na noite dessa segunda.

0: coisas. O nome de Seat aparece em mais de 1000 arquivos do caso Epstein, divulgados pelo Departamento de Justiça dos Estados Unidos, em que ele discutia com o criminoso sexual por mensagens de texto sobre levar mulheres de diferentes nacionalidades para Nova York. 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
7: Funerária do Carmo informa, nota de falecimento. 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Nora Jocely. 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

0: Alô, pessoal, nós estamos voltando na programação do nosso Conectado nesta manhã de quarta-feira. A partir de agora, esta terceira hora do Conectado é comigo para apresentar as principais informações daqui a pouco da área de segurança. Logo mais também tem Dia de Hoje na História, enfim, a sequência do nosso Conectado, que tem a parceria da Ingetec Controle de Pragas. 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
0: E hoje a unidade móvel foi gravada mais cedo. Eu estive na rua, fui até a sede da Defesa Civil de Garibaldi para conversar com o coordenador da Defesa Civil, Luiz Carlos Rodrigues, fazer um balanço dessas últimas horas de chuva aqui em Garibaldi. Gravei uma matéria e eu convido vocês a acompanharem essa entrevista que eu fiz com o Luiz há poucos instantes aqui na programação da Garibaldi. Vamos a ela.
2: A reportagem da Rádio Garibaldi veio nesta manhã de quarta-feira até aqui a sede da Corporação de Bombeiros Voluntários de Garibaldi, que também é a sede da Defesa Civil, né? Aliás, uma tripla sede aqui também do SAMU, né? De Garibaldi. E eu sou com o coordenador da Defesa Civil de Garibaldi, Luiz Carlos Rodrigues, que está monitorando, né, essa questão do clima, Luiz. Imagino que também durante a noite também observando essa movimentação, mas por enquanto nos parece que uma situação relativamente tranquila aqui em Garibaldi, Luiz. Bom dia.
3: Ah, com certeza, bom dia a todos os ouvintes da Rádio Garibaldi, de Lucas e todo o pessoal da Rádio Garibaldi. Realmente, está tranquilo. Mas não podemos dizer que está totalmente tranquilo, porque o tempo que choveu aí desde domingo, né? E a quantidade de água foi muito grande. E a tendência é continuar. Então, que haja a prevenção das pessoas, né, com locais baixos, né? Não se descuidar, não só com a água, mas também desmoronamento de áreas de riscos, né, de morros. Nós temos bastante regiões, bastante locais na região do interior, né, que possa haver desmoronamento, né, queda de postes, árvores, né, em cima de rede elétrica. Então, que as pessoas tenham o máximo do cuidado, né. Mas a tendência, eu podia dizer assim que estamos bem, mas ainda não terminou, né? Vai continuar as grandes quantidades de chuvas, né, as grandes enxurradas, e que as pessoas se alertem, né, principalmente com cuidado com eletricidade, né, junto à água, quando há alagamentos, né, porque vai haver muitas enxurradas, né. Pelas previsões que nós temos aí, vai continuar até o ano que vem. Então, e de domingo para cá, o nosso solo já encharcou muito, houve muita água, muita chuva. Ontem mesmo, com o nosso coordenador, homem do tempo, né, o Léo Augusto, já estava a quase 90% de domingo para cá, né, de quantidade de água, de chuva, né. Então, a tendência agora com o sol do jeito que está é ter mais chuva e também, né, poder haver algum problema de alagamento. A nossa sorte que não houve danos maiores. A prefeitura fez um belo trabalho, né, limpeza de rios, limpeza de, por exemplo, lá no Lago da Fenachamp, lá no Cacipesca, né, os cuidados que as equipes estão fazendo nas bocas de lobo, mas também cada um tem que ter sua parte, né, cuidar de sua parte, porque a gente vê muito lixo, né, que possa, às vezes, muitas vezes, algum saco de lixo pode entupir uma boca de lobo, né, uhum. E aí sim acarretar em alagamentos em alguns locais. Então, que as pessoas se atentem a não jogar lixo fora desse container, né? Às vezes até entulhos que tem pela cidade, né, que possam obstruir as nossas bocas de lobo. A prefeitura está cuidando muito disso, está cuidando muito, né, e principalmente das obras que foram feitas no nosso município e no interior, para que não haja problemas, né? Mas ainda vai haver muita chuva.
2: Luiz, questão da barragem, né? A gente, até eu mesmo já estive algumas vezes lá na barragem, fiz algumas matérias, né, sobre o nível da barragem que estava baixo, e era, num lado, uma boa notícia, porque é uma contenção também das chuvas. Como é que vocês estão monitorando e como é que está o nível da barragem hoje, Luiz?
3: Desde semana passada nós estávamos verificando, né, até por fotos e vídeos, que estava bem abaixo do vertedouro, né? Então ela estava 1,5 metro, quase 2 metros abaixo do vertedouro. Ontem de noite, a última revisão que fui ver, ela estava uns 30 centímetros já para passar no vertedouro, né? Então é o cuidado que nós temos que ter com a barragem. O ano passado nós tivemos situações, né, de pedir à Corsan para que abaixasse o nível da água da barragem para que não houvesse danos maiores, porque a gente sabe que nós temos em locais baixos, principalmente na região do INPS e tudo mais, que como é um tipo de uma panela, né, de uma bacia, ela acaba tendo uma quantidade muito grande da barragem de água, podendo alagar em algumas regiões, né? Então, esse cuidado nós estamos tendo. Nós temos que agradecer a Corsan, juntamente com a Prefeitura, e também os nossos parceiros diretos aqui, os bombeiros, né? Que em qualquer situação eles já acionam também, né? Para que a gente possa fazer um trabalho conjunto para que não haja problemas, né? Mas não é por isso que... A nossa preocupação, sim, é com as enxurradas, né? Com bastante dias de chuva e também... agora com o passar do tempo, chuva de granizo, né, temporais, isso em função de queda de árvores, queda de postes, né, destelhamentos, então que as pessoas se atentem a isso, né, que saiam em locais de risco, né, que não fiquem em locais de risco para que não haja danos a pessoas, né, porque a nossa preocupação maior é com a vida, com as pessoas.
2: Perfeito. Luiz, teus colegas bombeiros aqui hoje também, por enquanto, não atenderam nenhuma ocorrência de maior monta com relação a algum eventual prejuízo de chuvas?
3: Não, nós estamos monitorando, né, e como eu estou, nós temos aqui a sede junto aos bombeiros, né, a sala de defesa civil junto aos bombeiros, eu estou toda hora comunicando eles sobre a previsão dos tempos, né, e também o que eles nos passam, se há ocorrência, se houve alguma ocorrência, e qualquer coisa eles nos acionam, né? Então, o trabalho junto da prefeitura, né, com a sua equipe, né, para poder desobstruir as bocas de lobos, limpeza, né, e o cuidado todo que nós estamos tendo para que não haja problemas, né? Mas, infelizmente, a gente não pode dizer que estamos livres, né? Então, pode acontecer. A gente sempre fala em previsão do tempo. Muitas vezes, o ano passado, falava com o diretor, o Alessandro, da Corsan, para baixar o nível da água, e muitas vezes não acontecia, né? Mas a nossa preocupação, né, ainda é prevenir para que não aconteça. Mas com essas enxurradas aí, muitas vezes, e vários dias, possam acontecer alguns danos.
2: Perfeito. Luiz, obrigado pela participação, bom trabalho para vocês, seguimos monitorando.
3: Muito obrigado, Lucas, e que as pessoas, né, cuidem. Porque a defesa civil não é só a defesa civil. A defesa civil somos todos nós, né? Toda a população é a defesa civil. Então, cuidar de cada um que possa ver, às vezes, um entulho, um lixo, alguma coisa, né? Que botem em locais adequados para que não haja problemas aí adiante.
2: Nós conversamos com o coordenador da Defesa Civil aqui de Garibaldi, Luiz Carlos Rodrigues, que segue monitorando. E a boa notícia é essa, né? A boa notícia é que nós não tivemos nenhum grande prejuízo devido às chuvas aqui em Garibaldi. E a barragem da Corsan, mesmo com toda aquela água que caiu, ainda está com o seu nível abaixo do vertedor. Claro, subiu bastante, né? Está apenas 30 centímetros do vertedor, mas mesmo assim ainda abaixo, sinal também que houve uma contenção grande, o nível baixo da barragem ajudou também a conter toda essa água. Essa foi a reportagem especial da Unidade Móvel desta quarta-feira.
0: Tá aí, gente, matéria que eu fiz hoje pela manhã mais cedinho, né? Com o Luiz Carlos Rodrigues, acompanhando, monitorando a situação das chuvas por aqui em Garibaldi, na nossa região, felizmente, então com poucos estragos, só situações realmente bem pontuais, mas a gente segue monitorando e agora com um olhar especial, né, para a região dos vales, especialmente mais próximo da gente, que é o Vale do Taquari, a partir de Santa Teresa. Nós temos o monitoramento aí que acontece dos rios, né, e o rio Taquari que segue subindo e subindo bastante, né, nós temos agora informação aí de Santa Teresa, de outros municípios. Hoje pela manhã mais cedinho, quando eu havia aberto aí o Conectado junto com a Denise. A gente citava que ele subiu bastante de madrugada, mas estava subindo numa velocidade um pouco menor, mas agora o rio Taquari voltou a subir a sua velocidade, né? Voltou a subir de uma forma um pouco mais rápida. A sua cota na última hora subiu 80 centímetros e a gente está acompanhando também este monitoramento aí que está sendo feito com relação aos rios lá em Santa Teresa, Mussum, Noval. Por enquanto, uma cota chamada cota de inundação, sim, mas que não chega a provocar aqueles estragos, né? Não chega a ser uma cota de estragos. A gente está acompanhando e vamos trazer outras informações, tá certo? 8:22, temperatura em 15 graus. Nesse bloco ainda temos que falar de segurança.
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0: E nas informações de segurança, o principal assunto vai para Nova Brécia, porque o ex-prefeito de Nova Brécia, o Diógenes Laste, foi morto a tiros no final da tarde de ontem. Ele foi atingido por disparos de arma de fogo na saída de um clube localizado no centro de Coqueiro Baixo, onde ele estava. Ele atualmente ocupava o cargo de presidente da Serfox, que é uma cooperativa de eletrificação de Fontoura Xavier. A Polícia Civil já trabalha para esclarecer a motivação e as circunstâncias do crime. Laste, então, foi atingido por um homem que o aguardava na saída de um bar. Ele recebeu 3 tiros, chegou a ser socorrido e encaminhado ao hospital de Nova Brécia, mas não resistiu aos ferimentos e acabou falecendo. Só fazer a correção, né? Ele foi morto em Nova Brécia, não em Coqueiro Baixo. Em Coqueiro Baixo foi onde ocorreu a prisão do suspeito, né? O homem natural de Soledade, este suspeito, foi preso algumas horas depois numa residência vazia na rua Vicente Mânica, comunidade de Linha Alegre, interior do município de Coqueiro Baixo. O suspeito foi flagrado com arma do crime e confessou a autoria da execução. Testemunhas também o identificaram como autor dos disparos. Ele foi conduzido para a delegacia de polícia de pronto atendimento de Lajeado para as medidas legais e depois encaminhado ao presídio. O Diógenes Laste, de 65 anos, que deixa a esposa Fátima Laste, filhos Guilherme, Daniel e Alexandre, noras Patrícia e Bruna, netas Manuela e Antonella, além de familiares e amigos. Seu corpo será velado a partir da 1h da tarde de hoje na Prefeitura Municipal de Nova Brécia e a partir das 14h30, às 14h30, o corpo será transladado para a Igreja Santo Antônio de Linha Estefânia, interior de Nova Brécia, onde às 5h será celebrado o cerimonial de despedida. Então, Diógenes Laste, que foi prefeito de Nova Brécia por 2 mandatos, de 2005 a 2012, que foi morto a tiros ontem no final da tarde. A informação final agora, correta, né? A morte foi num bar em Coqueiro Baixo, né? Houve algumas fontes, alguns portais falavam de Nova Brécia e outros de Coqueiro Baixo. Então a informação correta é essa. Ele foi morto a tiros no município de Coqueiro Baixo, na saída de um bar. Agora são 8:25, informações na área de segurança, na parceria de Carniel Corretora de Seguros, que preserva o seu patrimônio e da sua família. 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Hora de intervalo, depois na sequência eu retorno para apresentar a previsão do tempo, para também trazer o bombando nas redes, o dia de hoje na história e muito mais no Conectado desta quarta-feira. Voltamos já.
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Agora são 8:32, 8:32, temperatura em 15 graus aqui nos estúdios da tua Rádio Garibaldi. Nós estamos voltando com mais Conectado nesta manhã de quarta-feira, com a parceria da Ingetec Controle de Pragas. 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
1: Olá, meus amigos e caros ouvintes. A quarta-feira ainda é de tempo bastante instável, ainda temos a atuação da frente fria, ainda que é mais para a parte agora da metade norte e leste do Rio Grande do Sul, portanto que toda a nossa região nordeste também, área que inclui a região da Serra e Campos de Cima da Serra, que fica bastante instável, ainda sujeita a chuvas e eventualmente ainda podemos ter algumas chuvas expressivas por aqui. Então segue a condição de atenção aqui para nossa região em função ainda da atuação deste sistema. Com relação às temperaturas, as máximas previstas não devem passar da faixa dos 16, 17 graus, entre 15 e 16 graus nas partes mais elevadas aqui da nossa região. Então, ainda nesta quarta-feira, atuação ainda bastante expressiva da frente fria e ainda podemos esperar algumas chuvas com volumes um pouco expressivos nesta quarta-feira. Amanhã, quinta, isso já diminui bastante. Tem condições de alguma chuva, mas mais aquele chuvisco, eventualmente alguma pancada um pouquinho mais forte, mas é mais isolado já na quinta-feira devido ao afastamento desta frente fria. Então, finalmente ela vai embora aqui do estado, mas ainda empurra bastante umidade do mar em direção aqui à nossa região e por isso então ainda tem bastante variação de nebulosidade na quinta-feira. Com a previsão do tempo, Kátia Valente.
2: Obrigado, Kátia, pelas suas informações. 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
4: Oi, gente, tudo bem? Tô chegando por aqui com o Bombando nas Redes para te trazer as informações que bombaram nas redes sociais nas últimas horas. Olha só, França avança com um projeto que proíbe redes sociais para menores de 15 anos. Uma lei do parlamento francês aprovou um projeto de lei que proíbe menores de 15 anos de acessarem redes sociais. O texto foi aprovado na segunda-feira, dia 20 de julho, e agora vai seguir para a votação na Câmara dos Deputados e depois no Senado da França. Também bombou nas redes sociais a Bruna Biancardi, que é a esposa do Neymar. Ela retirou os doces da alimentação de Mavi após as férias. A influenciadora contou que a pequena passou alguns dias em uma casa cheia de crianças com direito a muitos doces e cardápios. E nas redes sociais, Bruna explicou que decidiu cortar as guloseimas por um período e iniciar uma espécie de detox na alimentação da filha. Em tom bem-humorado, ela mostrou Mavi comendo um prato saudável, preparado com pepino, palmito e também tomate, temperados com sal e um fio de azeite. Eu sou Rayane Martining e esse é o Bombando nas Redes de hoje e a gente se encontra por aqui a qualquer momento. Paz e bem pra você. Até mais.
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2: Obrigado, colega Rayane Martining, pelo Bombando nas Redes, e a Rayane que falou em nome da loja Anamar. 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
5: Hoje na História. 22 de julho. Dia do cantor lírico, Dia Internacional do Trabalhador Doméstico, Dia do Cientista Social, Dia da Fruta Manga e Dia Mundial do Cérebro. Os aniversariantes do dia. A atriz e cantora norte-americana Selena Gomez.

0: o ator norte-americano Danny Glover, conhecido por suas atuações em vários filmes de ação. Os fatos do dia. Em 1894, aconteceu a primeira corrida de automóveis da história na França, em um percurso de 126 quilômetros e uma velocidade média de 20 quilômetros horários. 1935.
1: Boa noite. Em Brasília, 19 horas.
0: Getúlio Vargas cria o programa A Hora do Brasil, transmitido obrigatoriamente para todo o país, e mais tarde mudou o nome para A Voz do Brasil, 1995. Nasceu a cantora e compositora Marília Mendonça. No dia 5 de novembro de 2021, o avião em que a cantora viajava caiu na zona rural de Piedade de Caratinga, cidade vizinha a Caratinga, Minas Gerais, após atingir um cabo de uma torre de distribuição de energia elétrica. Quando morreu, Marília Mendonça tinha 26 anos.

0: Em 2005, o brasileiro Jean Charles de Menezes foi morto no interior do metrô de Londres por integrantes da Scotland Yard. O fato causou comoção e repercussão mundial. Em 2006, morreu aos 71 anos o ator italiano naturalizado brasileiro Gianfrancesco Guarnieri. E em 2013, na primeira viagem internacional como chefe da Igreja Católica, o Papa Francisco desembarcou no Brasil. Em uma semana, Jorge Mário Bergoglio reuniu milhões de pessoas no Rio de Janeiro e em Aparecida durante a Jornada Mundial da Juventude. Mário Vivan para a tua rádio.
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0: 8h43, dia de hoje na história, homenageando a nossa querida Marília Mendonça, né? E às vezes parece até que é mentira, né? Que essa grande cantora, um dos grandes talentos que nós tínhamos na atualidade, né? Acabou nos deixando já lá no ano de 2021, de forma tão prematura. Agora são 8h43. Vamos trazer uma edição extra do Te Aproxega por aqui. 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
1: Ao som do grupo Rodeio com Iguaria Campeira, a gente trouxe uma edição extra do Tia Proxega no Conectado desta manhã de quarta-feira. 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Intervalo comercial, depois na volta, eu apresento os destaques do esporte desta quarta-feira.
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2: Obrigado ao homem do campo.
3: É neste sábado, 25 de julho, festa em homenagem ao agricultor de Carlos Barbosa, na comunidade do 5 da Boa Vista, 5 Baixo. A partir das 10h30, missa festiva, que será reproduzida no domingo às 10h30, aqui na tua Rádio Garibaldi, 12 horas almoço. Com sopa de capelete, churrasco de gado, frango, maionese e saladas diversas. 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Reservas com os líderes nas comunidades, a diretoria e no sindicato. 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Haverá tarde dançante. Oferecimento. 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
1: Nota de falecimento. O apostolado da oração de Linha Camargo, com pesar, participa o falecimento de sua associada Gelita Maria Pérsico Contini, com a idade de 95 anos. As últimas homenagens estão sendo prestadas na Capela São Luís, comunidade de Linha Camargo, onde hoje, às 16h, será celebrada a cerimônia de despedida, com posterior sepultamento no cemitério da mesma comunidade. Noticiamos o falecimento e convite para enterro de Gelita Maria Pérsico Contini, com a idade de 95 anos.
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0: Estamos voltando para o último bloco do nosso Conectado, manhã de quarta-feira, hoje 22 de julho. 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
0: Vamos fechar então o Conectado de hoje com o esporte, sempre em nome da livraria Sugestões e Presentes, que tem lãs, linhas, barbantes e novidades nos tecidos em metro, como soft, fleece e pelúcia, na Avenida Rio Branco, 416, Edifício Alvorada, fone 3464-1252. 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E hoje é dia de internacional do retorno do Inter às atividades após a parada da Copa do Mundo. O Inter hoje acaba enfrentando um rival direto aí, que é o Cruzeiro. Cruzeiro também que vem nesse processo de recuperação. Mas eu percebo o torcedor do Inter um pouco ainda meio incrédulo com aí uma possibilidade do time crescer na tabela, né? Eu vejo um certo pessimismo do torcedor do Inter, como eu vejo no torcedor do Grêmio, né? É o momento da dupla Grenal, realmente é o ano da dupla Grenal, são os últimos anos da dupla Grenal que não inspiram nenhuma confiança. Colorado joga hoje então às 21h30, o jogo vai ser no estádio Beira Rio e para esta partida o técnico Paulo Pezzolano, que chegou a ser sondado durante a Copa do Mundo para treinar a seleção uruguaia, né? E o Uruguai acabou fechando com o Diego Forlán, né? O Pezzolano, durante a parada para a Copa do Mundo, perdeu o Borré, que foi negociado com o River Plate. A tendência é de utilização de Vitinho improvisado, com Alejandro correndo por fora. A situação física do goleiro Rocher ainda gera dúvidas, embora o uruguaio tenha participado dos treinamentos ao longo da semana. E a novidade, né, no grupo de atletas do Inter é o zagueiro Maripán, chileno, que foi contratado durante a parada para a Copa do Mundo. Ele fica à disposição, mas a tendência é que comece no banco de reservas. Um provável time do Inter para hoje deve ter Antony no gol, ou Rocher, mas a maior possibilidade para o Antony. Bruno Gomes, Gabriel Mercado, Vitor Gabriel e Matheus Bahia na lateral esquerda. Meio de campo com Vidiagra, Paulinho, Alex Carboneiro e Bernabé, com Vitinho no comando do ataque. Jogo às 21h30 da noite. O Cruzeiro deve ir de Otávio no gol, William, Fabrício Bruno, Jonathan e Gabriel Rojas, Matheus Henrique, Gerson e Matheus Pereira, Gabriel Peck, Sinisterra e Caio Jorge. É o time cruzeirense para a noite de hoje. E nós vamos também trazer a rodada completa do Campeonato Brasileiro, os jogos que nós teremos nesta rodada, lembrando que alguns jogos foram disputados na última sexta-feira em função do compromisso que esses clubes tinham na Copa Sul-Americana. Ontem nós tivemos um jogo que foi o empate entre Atlético Mineiro e Bahia, placar de 1-1. Hoje, 19h30 da noite, tem um jogo, tem Coritiba e Palmeiras no Couto Pereira. E hoje às 21h30, além do jogo do Inter, tem São Paulo e Atlético Paranaense. Esse jogo vai ser no interior, vai ser em Bragança Paulista, porque o São Paulo está com o Morumbi cedido para um show. E às 21h30 também em Chapecó, na Arena Condá, tem Chapecoense e Flamengo. Amanhã a rodada será encerrada com Corinthians e Remo se enfrentando aí na Neoquímica Arena. Para fechar então de esporte, eu trago informações da CBF, que joga no próximo sábado. O jogo vai ser às 16h contra o Campo Mourão, penúltimo compromisso laranja na primeira fase da Liga Nacional de Futsal. Esse duelo, que é um duelo quase que direto aí pelas primeiras colocações, se a CBF vencer, ela segue sonhando em terminar entre os quatro primeiros, que é a meta da CBF para essa primeira fase. Do contrário, um resultado que não for 3 pontos contra o Campo Mourão compromete bastante, né, as pretensões da equipe laranja. Tá certo? Ficamos por aqui com o nosso Conectado. Na sequência tem Notícias da Hora, participação dos colegas da Rede Tua Rádio, e eu tenho um encontro marcado com vocês daqui a pouquinho. Retorno já na sequência aqui da programação da Garibaldi para a apresentação do Temática desta quarta-feira. Amanhã, Conectado estará de volta.
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1: Na região de Veranópolis, em Cotiporã, encerra-se nesta quarta-feira o prazo para as inscrições no processo seletivo simplificado da Câmara de Vereadores, destinado à contratação temporária de secretário. As inscrições podem ser realizadas das 7h30 às 11h30 da manhã e da 1h às 4h30 da tarde, junto à Secretaria Municipal de Educação e Desporto, na Prefeitura de Cotiporã. O edital completo e as demais informações sobre o processo seletivo estão disponíveis no site oficial do município. Da tua Rádio Veranense de Veranópolis, Mário Vivan.
2: A chuva continua trazendo transtornos para Caxias do Sul. No bairro Salgado Filho, um novo deslizamento de terra mobilizou equipes do Corpo de Bombeiros e da Defesa Civil. O muro de contenção cedeu e atingiu o pilar de sustentação de uma residência, aumentando a preocupação com a estabilidade da área. Técnicos seguem monitorando o local para avaliar o risco de novos deslizamentos. Apesar dos danos materiais, até o momento não há registro de feridos nem de famílias desalojadas. Além disso, a Prefeitura mantém um monitoramento constante do rio Caí, que entrou em estágio de atenção na localidade de Nova Palmira, devido à elevação do nível da água. Equipes também intensificaram a limpeza das bocas de lobo, galerias e da rede de drenagem em diversos pontos da cidade, numa tentativa de minimizar alagamentos e garantir o

0: na saída de um clube localizado no centro de Coqueiro Baixo. Ele chegou a ser socorrido e encaminhado ao hospital de Nova Brécia, mas não resistiu aos ferimentos e acabou falecendo. A Polícia Civil já investiga as circunstâncias deste crime. Da tua Rádio Cristal de Soledade, Paulinho Paes.
1: As intensas chuvas causaram uma série de transtornos nos municípios de Lagoa Vermelha, Caseiros, Ibiraiaras e Capão Bonito do Sul. Os rios transbordaram e impediram o tráfego de veículos em vários pontos. Em Ibiraiaras, um ônibus quase virou arrastado pela correnteza. Em Lagoa Vermelha, um motorista tentou atravessar a ponte da barragem da Corsã e teve o carro arrastado. Graças à agilidade dos bombeiros, o condutor foi socorrido com vida, porém o veículo foi levado pelas águas. A enxurrada causou uma série de danos nas estradas rurais e as aulas foram suspensas. Em Ibiraiaras, o rio que passa por dentro da cidade transbordou, invadindo várias casas e estabelecimentos comerciais. Os estragos ainda estão sendo contabilizados. Da tua Rádio Cacique de Lagoa Vermelha, Rudimar Galvão.
2: Na região, destaque para os impactos do temporal registrado na terça-feira. Em algumas localidades foram mais de 200 milímetros de chuva. Em Vila Maria, uma ponte foi interditada após danos em sua estrutura. A força da água levou a cabeceira da ponte. Em Carazinho, houve desabamento de muros e alagamentos, sem registro de feridos ou desabrigados. Também vários pontos de alagamento foram verificados em Passo Fundo. Em Marau, da mesma forma, pontos de alagamento em diferentes regiões do perímetro urbano e também do meio rural. Pelo menos duas pontes ficaram interditadas. A do Arroio Sesteada, que segue sem tráfego de veículos, pois a estrutura foi danificada, e a do Centro Social Urbano, aonde está instalado um dos pontos de monitoramento hídrico do Rio Grande do Sul, que acabou ficando submersa. Uma família precisou ser retirada de casa e passou a noite no abrigo da Defesa Civil. A Defesa Civil Regional estará no município de Marau nesta quarta-feira. Da tua Rádio Alvorada de Marau, Ana Lúcia Giacomini.
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Está no ar o serviço da hora desta quarta-feira, hoje 22 de julho. 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
0: Temperatura em 16 graus aqui nos estúdios da tua Rádio Garibaldi, tempo encoberto, por enquanto não chove, mas atenção total para a possibilidade de mais pancadas de chuva, especialmente na tarde de hoje. O Rio Taquari, em diversos municípios do Vale, já atinge a sua cota de inundação.
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0: Atenção para a BR-470, quilômetro 218, no trecho conhecido como Curvas da Morte. No local houve queda de barreira na madrugada de hoje e o trânsito flui, mas com lentidão. São três pistas no local e uma pista mais à direita, no sentido Garibaldi Bento Gonçalves, está obstruída.
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0: Neste domingo tem almoço vocacional, será no Salão do Bairro São Francisco, a partir do meio-dia, almoço que é comemorativo aos 70 anos de vida religiosa de Frei Aldo Colombo e também a ordenação sacerdotal do Frei Sidmar Prece.
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0: A poupança rende hoje 0,50%, a nova poupança 0,67%. A cotação do dólar está em R$ 5,07 e o euro é cotado a R$ 5,79.
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9:16, 9:16. Nós estamos voltando na programação da Garibaldi. É o nosso programa temática agora chegando nesta manhã. E o temática deste dia 22 de julho, na nossa contagem regressiva, já se passaram 203 dias desde o início do ano, restam, portanto, 162 dias para o término de 2026. Frase de hoje é de Karl Marx: os filósofos limitaram-se a interpretar o mundo de diferentes maneiras. O que importa é modificá-lo. Nosso programa temática tem a sua equipe de trabalho, formada pelos colegas Luiz Henrique Fontanive Guarnieri, Eduardo Bacon da Silva e Henrique da Fonseca. A coordenação do jornalismo está a cargo da jornalista Denise Furlaneto da Campo. A gerência é de Delano Brandelli Pieta. A direção é do Frei Alceu Ferronato. Em nome de toda esta equipe, eu dou o meu bom dia e digo que hoje é quarta, hoje é 22 de julho e o nosso temática está no ar. Música.

estar bem consigo mesmo é melhor do que estar bem com todos. Quando criamos um relacionamento de dependência com alguém, buscando a sua aprovação antes de tomar as nossas decisões, do mais inconsequente ao mais importante, nós estamos conferindo um enorme poder desta pessoa sobre nós. Muitas pessoas se sentem confortáveis nesse papel, gostam do poder que têm sobre as nossas vidas e não querem romper este vínculo. No entanto, muitas vezes essas pessoas se tornam cada vez mais exigentes, tentam nos amarrar mais rapidamente e suas demandas de controle se tornam desproporcionais. Um dos piores conselhos de autoajuda que podem nos dar é incentivar-nos a ser nós mesmos. Devemos ter em mente que muitas pessoas conseguiram ser elas mesmas, mas muitas outras falharam miseravelmente. Muitas pessoas foram felizes por serem elas mesmas, mas outras foram profundamente infelizes. O conselho mais sábio é: seja a melhor versão de você. Isso não significa que devemos renunciar à nossa essência, mas que devemos aprender a tirar o melhor de nós mesmos. Por exemplo, ser uma pessoa raivosa no final só nos trará problemas, além de nos fazer sentir mal. Isso não significa que devemos esconder a nossa decepção ou os nossos descontentamentos, mas que devemos expressá-los de forma afirmativa. O objetivo não é agradar aos outros, mas ser capaz de gerenciar as nossas emoções, porque acumular ressentimento e ódio acabará nos prejudicando. O segredo para ser a melhor versão de nós mesmos é muito simples. Quando desenvolvemos um bom equilíbrio interno, sabemos exatamente o que queremos na vida e estamos em paz conosco mesmos. Tudo isso se traduz em cada um de nossos atos e nos permite relacionar de forma mais assertiva, mais afirmativa e também mais autêntica. De fato, ser autêntico não significa explodir quando nos sentimos zangados ou frustrados ou dizemos a primeira coisa que vem à mente sem refletir sobre as suas consequências, que é simplesmente um comportamento infantil. Nas palavras de Jean-Paul Sartre, quem é autêntico assume responsabilidade pelo que é e se reconhece livre de ser aquilo que é. A pessoa autêntica pratica a congruência. É ela quem expressa o que sente e pensa assertivamente. No entanto, a autenticidade não se limita à congruência. Não é simplesmente seja você mesmo, mas também implica um profundo conhecimento interior, assumindo responsabilidade e uma sólida autoestima que não depende das opiniões dos outros. A pessoa autêntica é sensível às emoções e à opinião dos outros, não pode ser diferente disso, mas decide não subordinar as suas decisões aos julgamentos e às críticas dos outros. O mais interessante é que quando estamos bem conosco, quando somos autênticos da maneira madura e com um profundo autoconhecimento, os outros percebem isso e conquistamos o seu respeito, a sua admiração, mesmo que esse não seja o nosso objetivo final. Até amanhã!

9:22, 9:22, o espaço de editorial, a mensagem que abre o nosso programa, numa parceria da Elisa Boutique, do P ao 5G, moda para toda a família, ou moda feminina, perdão, de todas as idades, é na Elisa, na Avenida Rio Branco, quase esquina com a Buarque, no Centro Histórico de Garibaldi. 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

0: Nós temos um intervalo comercial agora, depois na volta tem um espaço de entrevistas do Temática desta quarta-feira. Vamos receber aqui nos estúdios o pároco de Garibaldi, Frei Edson Sequim. Ele vem fazer um convite à comunidade para participar do almoço vocacional que está programado para acontecer no próximo domingo no salão do bairro São Francisco. Este almoço vocacional que tem como objetivo arrecadar recursos para as vocações e também para colaborar com a jornada vocacional. Jornada vocacional que está planejada para acontecer de 9 a 16 de agosto aqui em Garibaldi. Serão mais de 30 missionários que estarão presentes naquele período, passando aí pelas comunidades, pelas escolas, enfim, um projeto bem bacana. E esse almoço, além disso, também celebra os 70 anos de vida religiosa de Frei Aldo Colombo e também ele celebra a ordenação presbiterial de Frei Sidmar Press. Então o Frei Edson vai fazer um convite à comunidade e contar mais detalhes a respeito desta celebração do próximo domingo. Hoje também nós vamos receber aqui nos estúdios uma comitiva do Boulevard Garibaldi, porque o Boulevard completou ontem, gente, 5 anos de história. Sim, parece que foi ontem, né? Mas já fazem 5 anos da inauguração do Boulevard Garibaldi. E por isso, estarão com a gente aqui nos estúdios Pablo Onzi Perini, diretor de marketing da Casa Perini, e Patrícia Menigucci, do marketing do Boulevard, falando deste aniversário. Os detalhes a gente confere na sequência. Hoje também tem podcast Soberanas da FENACHAMP com mais uma candidata, 11ª candidata que participa da nossa programação. E hoje o bate-papo com Thay Pereira será da candidata Thaís Furlaneto Bortolini, que conta aí seus projetos, as suas ideias, caso seja eleita soberana da festa do espumante brasileiro. E é claro, né? Nós estamos monitorando e acompanhando, né? Acompanhando e monitorando a questão climática, tá? A questão das chuvas, porque o Rio Taquari já atinge a cota de inundação nos municípios do Vale. Nós já temos a informação que algumas famílias começam a ser retiradas de casa, tá? Houve uma subida muito forte do rio nas últimas horas, desde a madrugada, por volta das 4 ou 5 horas, uma leve diminuição desse ritmo, mas esse ritmo voltou a aumentar agora. Então, em alguns pontos aí de Santa Teresa e Roca Salles, ele já atinge algumas ruas da cidade. E a gente segue monitorando essas informações, porque a tendência é que ele suba pelo menos até o meio-dia. A gente vai falar sobre isso logo mais aqui na sequência da nossa programação, sempre monitorando, né, todas essas informações. Entre outros destaques com o nosso departamento de jornalismo para deixar você bem informado. Intervalo rapidinho, na sequência a gente volta para o espaço de entrevistas do Temática de hoje.
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0: 9:35, 9:35, e a nossa trilha sonora de hoje vai ter Marília Mendonça, que estaria de aniversário hoje. Marília Mendonça, se estivesse ainda entre a gente, Marília Mendonça completaria hoje 31 anos de vida. Nascida em Cristianópolis, Goiás, em 22 de julho de 1995, mas infelizmente Marília Mendonça nos deixou de forma trágica num acidente de avião no dia 5 de novembro de 2021. E a gente abre o nosso bloco ouvindo Estranho, na voz da eterna Marília Mendonça.
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0: Gente, conforme eu disse no bloco anterior, nosso assunto agora é o almoço vocacional do próximo domingo, que prepara a comunidade de Garibaldi região para a jornada vocacional que acontece no mês de agosto aqui em Garibaldi. E para falar um pouquinho sobre esses eventos, estamos recebendo aqui nos estúdios a visita do nosso parco, Frei Edson Sequim, para até explicar um pouco mais para nossa comunidade o que é a jornada vocacional e esse almoço também do próximo domingo, que tem esse objetivo de já iniciar a preparação para esse grande evento. Frei Edson, bom dia, obrigado pela sua visita.
2: Bom dia, De Luca, e bom dia aos que nos acompanham através da tua rádio Garibaldi. A jornada vocacional é um evento bem especial que é da nossa província dos Três Capuchinhos, onde ela é realizada cada ano em uma comunidade onde os freis atendem, no caso, né, onde os freis trabalham. Nós tivemos aí algumas interrupções devido à pandemia, depois devido também às enchentes, né? Mas nós retomamos e esse ano nós temos a graça de ser aqui em Garibaldi pelo fator que nós estamos celebrando os 130 anos da chegada dos capuchinhos aqui em Garibaldi. Então, foi pensado em fazer aqui exatamente para celebrar, comemorar em ação de graças esses 130 anos da chegada dos capuchinhos aqui em Garibaldi.
0: E é uma programação, né? Um evento, podemos dizer assim, uma atividade que dura quase uma semana, né? O que é exatamente dentro dessa programação, Fredson, que nós vamos encontrar, que vamos ter na jornada vocacional?
2: Isso aí, nós temos uma programação bem especial. Ela já vai iniciar no dia 9, né? No dia 9, às 18 horas, nós temos missa na Igreja Matriz com o nosso bispo Dom José, que vai dar a abertura do início da jornada vocacional. Então, temos essa missa já no domingo à noite, e depois, na segunda, terça, aí nós teremos, então, a visita às escolas e colégios, né, as quais nós já estivemos levando a proposta e o projeto do que nós iremos trabalhar, que é o projeto de vida com os valores, assim, que com certeza só vem agregar, então, nas nossas escolas. E provavelmente também na segunda e na terça nós estamos vendo aí a possibilidade de alguns duplas ou três, assim por diante, também começar a bênção nas empresas, né? Que nós fizemos o convite às empresas que queriam receber a bênção, de Luque, nós temos uma grande demanda, já temos mais de 70 empresas.
0: Puxa.
2: E comércio que nos pediram a bênção. Então, nós temos que nos organizar para tentar atender em todos nesses dias aí. E, é claro, no decorrer da semana também. Mas aí, na quarta, quinta e sexta, vai ser direcionado para as nossas comunidades, que são 30 comunidades. Então, vai ter dia que nós vamos ter 9 comunidades, outra 8, outras 10, tudo no mesmo dia. Uhum. Então, ou seja, nesses 3 dias, nós temos que atingir as 30 comunidades, ou seja, estar nas 30 comunidades desde manhã cedo. E aí vai ter uma dinâmica bem especial com os missionários, né? Ou seja, a bênção dos doentes, a visita a essas famílias, as pessoas de idade que têm dificuldade de ir até a igreja. Então, o objetivo é a gente ir até essas famílias, até essas pessoas, e levar aí, então, dar a bênção e assim por diante, né? Então, isso, quarta, quinta e sexta aí. Uhum. E no decorrer também, a gente vê que não conseguimos abençoar todas as empresas. Vai nesses dias também, provavelmente vai ter algum grupo que vai também estar fazendo essa visita. E no sábado de manhã, a ideia no sábado de manhã é que a gente faça um mutirão também no centro, né? Para também visitar esses estabelecimentos comerciais e dar bênção. Então, provavelmente, no centro vai ser no sábado de manhã.
0: Uhum.
2: Que daí ali está previsto em torno de uns 35 a 40 missionários e missionárias que vêm de outras paróquias, outras regiões, né? Que são freis, irmãs, padres, né? E também alguns leigos que vêm de comunidades, como também os nossos, que estarão integrando, então, esse grupo de missionários.
0: E voltando à questão das comunidades, né, Frei, o senhor falava até fora do ar também que esses freis, esses missionários vão inclusive até parar nas comunidades para almoçar, jantar, visitar família por família. Então vão ser, digamos, vão ser moradores da comunidade por aqueles dias, né?
2: Isso, exatamente, exatamente, Deluca. Então eles vão de manhã, no caso, né, vão de manhã, uhum, e ficam o dia inteiro. Então lá eles almoçam e tudo mais, visitam as famílias, café da tarde, essas questões, e jantam também, porque a ideia e o objetivo é, para concluir essa missão lá na tal comunidade, vamos dizer assim, no Borghetto, como nas outras, para finalizar vai ter uma missa, né? E depois da missa, então, a gente motiva que a comunidade, então, faça uma confraternização juntamente com os missionários e a comunidade, né? Uma confraternização partilhada, mas é a opção da comunidade, para celebrar também essa parte da caminhada que foi feita no decorrer do dia aí também, né? E aí, é claro, nós vamos ter dias que vamos ter 10 missas, né? Então, nós estamos aí com o Frei Rodrigo, que é o responsável aí, tentando organizar da melhor maneira para que todas essas comunidades tenhamos missa, né? Então já tem vários padres aí, freis, que já deram o seu nome para celebrar conosco aí.
0: Perfeito. Bom, Frei, mas me parece que o grande dia, o encerramento, né, da jornada no dia 16, também tem uma programação toda especial e direcionada para a AMG, para a Associação dos Motoristas.
2: Isso, Deluca, exatamente. Então no dia 16 de agosto, né, no dia 16 de agosto, nós temos o início aqui em frente à pousada, que é o lugar aonde nós chegamos aquela vez e fizemos a nossa morada, né? Então nós teremos aqui em frente a Igreja Matriz, ou melhor, a pousada, o início da caminhada, né? E depois, também aqui vai ter um momento ali de bênção, de um tal, né? Um símbolo franciscano aí. E depois nós seguimos então até a MG em procissão, em caminhada, né? Com carro de som, rezando o terço vocacional. Então vamos ter vários momentos de manhã ainda até chegar na MG. E aí, é claro, nós teremos aí a partir das 8 horas a chegada também, tinha esquecido, das caravanas do povo que vem de fora, de outras comunidades, né? E eles vão ter o café ali no Rex e depois integram então essa nossa caminhada e vamos ter na MG. E na MG vai ter uma programação bem extensa e bem legal, aonde nós teremos aí na MG, já chegando lá, um momento de animação, de celebração. Teremos um teatro também que vai trazer a história dos capuchinhos desses 30 anos também lá. Antes do almoço, teremos também um momento de catequese lá, né? Uns minutos, 40 minutos, acho que é, de catequese. E depois, antes do almoço também, a princípio, nós teremos aí adoração ao Santíssimo. Após o almoço, teremos o almoço que é partilhado, vai ser partilhado, onde as pessoas que vêm de outras paróquias também vão trazer um prato de doce ou salgado para a gente partilhar lá. E já aproveito a oportunidade, né, o nosso povo aqui de Garibaldi também, que vai participar, leva para nós também para partilhar lá um prato de doce ou salgado, para partilhar junto com o povo aí nesse momento. E após o almoço, daí a uma hora, nós começamos aí, vai ter um show. Não me vem em mente agora o nome da banda, mas vamos ter um show aí. E logo depois do show aí teremos a missa celebrada pelo nosso provincial Frei Álvaro Morés, né? Celebrando a chegada dos 130 anos dos capuchinhos. E no decorrer dessa missa e mais no final também teremos algo para a gente entregar para as paróquias que vieram, as caravanas, mas também esse ano nós teremos aqui em Garibaldi para os nossos catequizandos que já foram convidados, estão sendo reconvidados, né, com as suas famílias para estar presente. Nós vamos ter um presentinho, vamos dizer, um mimo para os nossos catequizandos lá no final da celebração, que é surpresa, é somente para o dia. Então, catequizandos, coragem, vamos lá celebrar conosco. Leva o papai e a mamãe, que vai ser um evento bem especial.
0: Bacana. Quantas pessoas esse projeto recebeu então no dia 16, Frei, vindos de outros municípios?
2: Nós estamos calculando, entre outros municípios e o nosso aqui, em média de umas 3 mil pessoas, né? De 3 e meio por aí. Se vier mais, melhor ainda, né? Mas mais ou menos é em torno desse número que nós estamos em expectativa, e na MG é um espaço bom que vai nos facilitar. Chove ou não chove, lá nós vamos ter um lugar bem, um ambiente bem especial.
0: Com certeza. Mas, Frei, então, como uma espécie de largada, de abertura dessa jornada vocacional, ou dessa pré-jornada, podemos dizer assim, neste domingo teremos um momento especial também, né? Com missa e depois com um almoço especial. Fala um pouquinho pra gente da programação desse próximo domingo, Frei Edson.
2: Muito bem, então, no próximo domingo, De Luca, nós temos aí na Igreja Matriz, às 9 horas, na missa às 9 horas, a missa de ação de graças pela ordenação sacerdotal do Frei Sidmar Prece, que foi em Marau, e também estaremos celebrando a ação de graça, os 70 anos de vida religiosa do Frei Aldo. Então, são dois momentos ligados em um momento só, né? Bem especial, que nós iremos celebrar em ação de graça os nossos frades, os nossos freis, né? Ou seja, o Frei Sidmar iniciando sua caminhada de sacerdote e o Frei Aldo com essa vasta experiência aí, que todo dia nos motiva também. Então, reforço o convite, venham celebrar conosco na Igreja Matriz, às 9 horas ali, e após também, já aproveito aí, De Luca, então, nós teremos o almoço lá na comunidade de São Francisco, né? Lá na comunidade de São Francisco teremos o almoço, então convido aí, nós ainda temos ingresso na Secretaria Paroquial, se não me engano, a São Francisco ainda tem, então se alguém ainda não adquiriu, que quiser adquirir o seu ingresso, adquira o ingresso e participe, porque o valor que for arrecadado aí, De Luca, vai ser investido na jornada vocacional, né? E também nas vocações, né? Ou seja, ajudando os nossos jovens aí que estão nessa caminhada também aí.
0: O cardápio do almoço aqui, que é massa, galeto, carne de porco, saladas, pão e cuca, né?
2: Isso aí.
0: R$55 para adulto. E R$25 infantil, então, para quem deseja participar. O ideal é sempre reservar com antecedência, né, Frei? Até para o pessoal do São Francisco se organizar, né?
2: Exato, então o pessoal que não adquiriu, então ainda dá tempo, ainda chega na Secretaria Paroquial ali na São Francisco, acho que deve ter também alguns, né? Nas comunidades a gente foi também e adquiriu seu ingresso e venha participar conosco, tanto da celebração de ação de graças como também do almoço, que vai ser um momento bem especial de celebrarmos aí os nossos dois freis aí.
0: Maravilha. Frei Edson, obrigado pela visita, uma boa jornada. Até o mês de agosto a gente vai falar bastante também desse evento bem especial para Garibaldi.
2: Obrigado, De Luca, por esta oportunidade, a tua rádio, e conto com vocês, né? No próximo domingo e também na jornada vocacional no dia 16 de agosto, estaremos lá celebrando junto com vocês esse momento especial. Um bom dia. Paz e bem.
0: Paz e bem. Conversamos com o Frei Edson Sequim, nosso pároco, que fez esse convite especial para a jornada vocacional, mês de agosto, mas também para esse almoço especial, essa celebração que inicia, na verdade, com a missa às 9 horas deste domingo. Missa essa, inclusive, com transmissão da tua Rádio Garibaldi e depois o almoço no bairro São Francisco. Adquire o seu ingresso aí junto à Secretaria Paroquial. Faltando agora 10 minutinhos para as 10 horas da manhã, intervalo, depois na sequência a gente traz mais destaques no Temática de hoje.
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4: 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A tarde dançante fica por conta do grupo Le Farfalle. 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Estofaria e Ateliê Luizinha convida para sábado, a partir das 19 horas. Na FISUL, conferência especial com o preletor da sede internacional, Enio Massahara. 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Ingresso no local com Gilberto Misturini, fone 99207-1127. Antoniazzi, organizações contábeis para empresas e contratação de safristas em parceria com o Sindicato da Agricultura Familiar. No prédio do sindicato, fone 3464-2403. 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Bay Grupo, produtos que promovem a vida. Parabeniza agricultores e motoristas que garantem o nosso sustento e crescimento do país. 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Oficina de Rogério Zanetti, consertos de máquinas, equipamentos agrícolas e comércio de peças. Travessa Alciloto 90, fone 34621035. 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

Voltando ao som de Marília Mendonça na trilha sonora do nosso temática de hoje, sempre na parceria da Rede de Farmácias São João. 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

0: Tem aí notícias da hora na sequência. Vamos falar sobre o aniversário do Boulevard Garibaldi, que completou ontem 5 anos. Na sequência.
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3: 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A tarifa adicional de 25% dos Estados Unidos sobre parte dos produtos brasileiros exportados ao país entra em vigor nesta quarta-feira. A medida foi anunciada após uma investigação do governo Donald Trump concluir que o Brasil adota práticas que oneram ou restringem o comércio com os Estados Unidos. Entre os exemplos citados estão o sistema de pagamentos, o PIX, e a regulação das plataformas digitais. As justificativas foram amplamente contestadas pelo governo brasileiro, que considera a medida uma tentativa de interferência em temas internos e considerados inegociáveis. A avaliação em Brasília é de que a tarifa tem motivação política. A nova taxa deixa de fora uma extensa lista de produtos, incluindo petróleo, café, carne bovina. Por outro lado, setores como etanol, máquinas agrícolas e papel serão afetados pela medida. Tudo parece impossível até que seja feito. 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Nem todo o comércio precisará negociar com os sindicatos para abrir durante os feriados. Embora as novas regras anunciadas nesta terça-feira pelo Ministério do Trabalho e Emprego passem a exigir a convenção coletiva para funcionamento de parte do comércio nessas datas, algumas atividades continuarão autorizadas a operar sem acordo entre empregadores e trabalhadores. Para os demais estabelecimentos, a regra determina que o trabalho nessas datas deverá estar previsto em convenção coletiva firmada entre sindicato patronal e o sindicato que representa os trabalhadores da categoria. Na prática, a decisão unilateral de empregador deixa de ser suficiente para autorizar a abertura do comércio em feriados. A exigência, porém, não se aplica em algumas atividades, como venda de pão e biscoitos, varejistas de produtos farmacêuticos, incluindo farmácias e manipulação, flores e coroas, barbearias e salões de beleza, entrepostos de combustíveis, lubrificantes e acessórios para automóveis, os postos de combustíveis, comércio varejista de gás, locadores de bicicletas e similares, hotéis, restaurantes, bares e similares, casas de diversão, inclusive incluindo estabelecimentos esportivos com cobrança de ingresso, feiras livres, porteiros e cabineiros de edifícios residenciais, agências de turismo, locadoras de veículos e embarcações, comércios em feiras e exposições, lavanderias hospitalares e estabelecimento de prestação de serviços funerários. 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
3: Próxima edição, às 11 horas.

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0: 10h11, 10h11, temperatura em 16 graus. Marília Mendonça na trilha sonora do nosso temática de hoje, recordando o aniversário de nascimento de Marília Mendonça, que hoje completaria 31 anos. 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
0: Gente, e o nosso Boulevard Garibaldi, esse empreendimento aí que mudou a cara do centro de Garibaldi, completou 5 anos ontem, gente, dia 21 de julho. Pois é, já são 5 anos do Boulevard. E para falar um pouquinho sobre esse empreendimento, sobre essa data, estou recebendo aqui nos estúdios Pablo Onze Perini, diretor de marketing da Casa Perini, e Patrícia Menegucci, que é do marketing do Boulevard, para falar sobre esse empreendimento e essa história já. E como passaram rápido esses 5 anos, hein, Pablo? Alegria recebê-lo aqui nos estúdios. Bom dia.
2: Bom dia. Recíproca verdadeira, João. Obrigado por estar aqui na Garibaldi, né? A rádio que dá nome a essa querida cidade. E realmente o tempo passa muito rápido, né? E a gente fica bastante orgulhoso como família. A Perini faz parte, de alguma maneira, da história de Garibaldi, humildemente dá para dizer, porque nós começamos a conexão com o que veio a se tornar o prédio que cedia o Boulevard Garibaldi, ainda na época da antiga Casa Vinícola de Lantier. Acho que quem é daqui tem essa conexão, então tem um vínculo histórico-afetivo bastante forte, né? Por estar ainda no coração da cidade, as pessoas passam pela frente. Desde lá nós tínhamos parceria com eles, através da vinícola. Então chegou um certo momento que acabamos adquirindo a sede de lá, que ficou operando com os equipamentos que já haviam para elaborar os nossos vinhos daí, permanecendo com a nossa matriz da Casa Perini em Farroupilha, que é onde está até hoje. E daí, sabe como é que é a questão de uva? Ela é uma matéria-prima muito perecível, tem que ser processada o quanto antes. Aí, logisticamente, foi mais conveniente para nós centralizarmos toda a operação lá, né? Para que, dessa maneira, passássemos a utilizar o Boulevard de uma forma a não abandonar todo o histórico que foi construído, desde a questão de vinícola, né, toda a carga histórica, e toda a operação levada para Farroupilha. A nossa solução foi propor de manter a estrutura arquitetônica, né, que justamente carrega toda essa história, inclusive algumas partes que eram funcionais para a operação na vinícola, como, por exemplo, dá para chamar uma rua de pedestres interna. Sim. Que conecta a Avenida Independência com a Rio Branco. E daí, ali nós fizemos uma cobertura para que, como a gente sabe como é que é o clima aqui, as pessoas pudessem transitar mesmo com chuva, à medida que se protegem e já curtem as ofertas que temos aí de restaurantes, de cafés, de comércio dos mais variados tipos, né? Sempre, de novo, com um vínculo associado à produção do vinho, do espumante, que afinal estamos na capital brasileira, né, desse nobre produto, e a história da própria cidade. Para quem passa da Avenida Independência para Rio Branco, ali por dentro, dá para observar que tem nas paredes umas artes feitas de uma maneira mais moderna, mais contemporânea, por um artista chamado Stang, que resgata fotos de um arquivo histórico da secretaria aqui de Garibaldi, com uma descrição no momento. Para quem talvez tenha passado meio desatento, vale a pena. A gente convida o cidadão para se conectar com a própria história através disso. Ali tem a foto representada, por exemplo, de uma corrida de bicicletas que tinha há muitas décadas atrás, colheita da uva como era naquele período, a presença muito representativa das mulheres na sociedade, ativamente participando com o trabalho. O carnaval, como era naquele período, tudo reproduzido de uma maneira bastante artística e lúdica, de forma que dá para ficar contemplando. Depois, ao final desse trajeto, a gente, que chama Via Anitta, aliás, né? É tudo alusivo à questão da cultura, da história. À direita, você vai ter o que a gente chama de Piazza Perlage, também devido à borbulha do espumante, né? O Perlage, que tem um monumento no centro dele chamado Tríade. São 3 taças de espumante brindando, justamente um convite à celebração da vida. conexão, né, no dentro do coração de Garibaldi, que é um povo que gosta de celebrar e tem toda essa questão junto da celebração do espumante em si, com os três elementos que estão vinculados à Revolução Francesa. Isso também trazido pelo Giuseppe Anita Garibaldi. Então, liberdade, igualdade e fraternidade. Que a gente tenta estender esse lema de uma forma representativa também aqui para a sociedade garibaldense. E em frente à tríade, então, tem ali o que a gente chama da Cave dos Sentidos, né, que tem uma vitrine com dentro dela umas folhas emoldurando o logo da Casa Perini, mas que não é só isso. Então essas folhas, elas são alusivas às... como fui pesquisar, tem um termo específico, ampelografia, é a silhueta da folha que define um tipo de uva. Se identifica mais fácil assim, às vezes, do que pelo próprio cacho. Então é a Chardonnay e a Riesling Itálico, que são as principais, já dá para considerar um novo clássico aqui da Serra Gaúcha, né? Para os espumantes, Charmada, um frescor maravilhoso. E também a Moscatel, né? Além de embaixo ter uma série de garrafas de tamanhos diferentes com os nomes específicos que se dá para de meio litro, para de meia garrafa, né? 375, 750 e assim por diante. E depois, no fundo desse logo, tem uma parede que foi feita com madeiras de antigas pipas. Tem aquela camada de um cristal chamado grúpula, formado por cálcio e potássio. Daí, logo ao lado, uma porta que você entra e fica o convite, porque às vezes as pessoas na correria do dia a dia não acabam contemplando. E é bem bacana, porque você entra aí na Cave dos Sentidos, à direita vai ter toda a história de como Garibaldi veio se tornar a capital do espumante nacional. E a gente tem muita alegria de fazer parte disso de alguma maneira, tendo o primeiro espumante a ser feito em território brasileiro, depois a passagem pela vinícola que foi anteriormente o Boulevard, depois o envolvimento da Casa Perini e a preservação disso até hoje. Isso na face direita desse corredor. À esquerda permanece essa parede com a grúpula, né? Que ajuda a dar até um certo aroma associado ao vinho. E tem no fundo uma luz que ilumina fase por fase o estágio que as garrafas deitadas vão se inclinando para fazer o espumante do método tradicional, também conhecido como método clássico. E a levedura vai lá para a pontinha da garrafa e depois é retirada. Aí culmina com o produto pronto. Tudo bem didático, assim, e lúdico ao mesmo tempo. E no final, então, termina essa visitação, abre a porta e tem já a loja lá, o Empório Quiosque, que tem sommelier para atender, falar sobre os produtos, não só Casa Perini, como os mais variados vinhos e espumantes do Brasil e do mundo. E fica o convite, tem até um produto enoturístico, né, Paty, para quem quiser fazer a visita, para degustar e ter toda essa visitação guiada em loco, ela se torna ainda mais interessante. Quem quiser ter acesso através do nosso perfil do Instagram é @boulevard, né, com D, mudo no final, Garibaldi, e lá vai ter toda a informação das programações culturais, eventos ligados à gastronomia e também essa própria visita que foi falada, além de saber toda a informação sobre os lojistas, que são ponto crucial, e aliás está tendo uma ampliação mais recente nesse sentido, né, Paty, que está acompanhando mais de perto, gerenciando tudo, pode nos falar melhor a respeito.
3: Então, bom dia.
0: Bom dia, Paty.
3: É um prazer estar aqui mais uma vez, obrigada pelo espaço. Então, para quem não conhecia a história e mais esses atrativos que o Pablo bem colocou, hoje trabalhamos com 24 operações, desde as mais variadas, né? Mercado, farmácia, lojas de vestuário, a loja de vinhos, né? Loja para crianças, cafés, restaurantes. E também, então, agora, para quem passa aqui pela Jacoeli e vê aquela função ali, então, no antigo Banco Itaú, então, a gente está fazendo toda uma reforma para receber 4 novos lojistas.
0: 4 novos espaços onde que era o Itaú.
3: Isso aí. Então, aí, às vezes, a gente não tem a dimensão, né?
0: Pois
3: quando a gente passa.
0: Por isso que eu perguntei, me chamou a atenção, né? 4 em 1, né?
3: 4 em 1, exatamente, né? E o que é bem importante, assim como o Pablo comentou da Vianita, né? Hoje a gente vê que a gente tem um fluxo bem grande pela própria Vianita, né? Que diminuiu um pouco da Jacoeli. E aí, 3 dessas lojas vão ter a abertura também para Vianita,
0: ah,
3: né?
0: Ah, certo.
3: Assim como a gente tem a loja da Ana Maria, a Pompeia, que abre. Então, as 3 dessas lojas, então, também serão assim. O que é bom, porque como a gente sabe, né, dá para fazer tudo num único espaço, né? Então, a gente tem pode aproveitar. A gente, sempre bom lembrar, pessoal, que o estacionamento é gratuito para os clientes, né? Em compras, a gente tem a parte, então, superior e a parte de baixo também coberta, agora para esses dias infelizmente, de chuva. Uhum. Então é bom para o cliente aproveitar e aí ele desfruta de todas essas operações, né, variadas. Então tira tarde ou a partir do almoço em diante, né, já faz as suas compras, já visita essas operações, faz o café da tarde, enfim. Então é isso que a gente sempre quer divulgar e para as pessoas realmente, de fato, usufruírem de tudo isso que o Boulevard oferece.
0: Porque a gente tem observado, né, Paty, que o Boulevard se transformou mais do que um espaço comercial, um espaço de convivência, né, da comunidade de Garibaldi, né?
3: Isso.
0: Seja através dessas atrações comerciais mesmo, né, das mais variadas, mas também a gente vê muitos eventos, muitas exposições, muitas feiras que são realizadas nesse espaço, né?
3: Exato, e é isso que a gente sempre faz o convite, né, e também os organizadores nos convidam, mas justamente isso bem que tu colocaste, João, além do espaço para compras, ele se tornou isso. Ele tem essa cara artística, como o Pablo mencionou, pela questão dos murais, a história da cidade, e valorizar o produto espumante como um todo para as pessoas, tanto de Garibaldi como os visitantes, reforçarem e entenderem o porquê que Garibaldi é a capital do espumante. E aí, com isso, a gente tem, então, uma aproximação muito grande com os artistas locais de Garibaldi da região, onde, seguidamente, a gente faz exposições artísticas e culturais, além de eventos de música, eventos temáticos para as crianças, porque é isso, o público do Boulevard, ele vai desde a criança até o pessoal de mais idade, então é isso que a gente quer valorizar com a nossa programação, né? Uhum. Sempre aliar, então, compras com programação cultural, artística, sempre para aproveitar o momento, mas sair um pouquinho com alguma coisa a mais, uhum, né?
0: E modificando até o conceito de circulação das pessoas, né? Dos pedestres, né? Porque hoje acaba sendo um ponto de referência. A gente se encontra no Boulevard, por exemplo, né?
3: Exato, né? Então, eu acho que ficou bem isso. Por isso que a gente divulga tanto, né, Pablo? No coração da cidade. Que uh-huh. É isso. A gente, as duas principais avenidas, né, se encontram ali. É muito fácil o acesso e tá perto de tudo, né?
0: Sim. Porque se vocês quisessem, Pablo, vocês como empresa, quando adquiriram essa área, vocês podiam muito bem. É propriedade de vocês, vamos fazer empreendimentos imobiliários, vamos fazer algo nessa linha. Mas vocês tiveram essa preocupação como Casa Perini de manter essa história.
2: Exato.
0: Comunidade de Garibaldi,
2: claro,
0: né?
2: Claro, sem dúvida, porque acho que é uma coisa que já está muito bem incorporada na cidade, tem um caráter genuíno da família por também ter como, na raiz do seu negócio, a honra, o legado dos imigrantes, né? Do nono João, ainda que começou com o negócio do vinho, então não teria como ser diferente e ainda bem que nós conseguimos conciliar essa preservação do caráter histórico, cultural, do espumante e tudo mais, com algo que almejamos, né? Tá servindo a comunidade pelo viés de entretenimento, de cultura, para se alimentar, para fazer suas compras aí na sua farmácia e ser feliz brindando aí no coração da cidade, como a Paty bem comentou.
0: Com certeza. E os próximos anos, Pablo? Eu lhe perguntar também quais são os planos para os próximos anos de consolidar cada vez mais o Boulevard?
2: Exatamente. Nós percebemos que a Serra Gaúcha, junto aí a tanto as regiões hortênsias quanto a Serra Uva e Vinho, só se fortalece com o tempo e a gente se orgulha muito de estar fazendo parte disso aqui em Garibaldi, que é uma cidade que eu acho que ela se diferencia justamente por honrar a história e a arquitetura, não deturpar seu sentido original da, uhum, da coisa, né? Até me permite vou citar o Naná Vasconcelos, que é um percussionista fantástico, uhum, e tem uma frase dele que quando um amigo meu, que é músico, foi se aconselhar e disse, olha, como é que posso me diferenciar? Mantenha-se fiel às suas origens. E é isso que eu acho que Garibaldi oferece. Então a gente pretende, mesmo que conectado com a modernidade, mostrar o que se tem de legítimo, o que tem de melhor, que está vinculado à história da forma como as coisas aconteceram de fato. E acho que Garibaldi entrega isso muito bem e mantém essa originalidade, além de crescer dentro do contexto da Serra Gaúcha, vai ajudar a se diferenciar e tem espaço para todo mundo nesse meio. A gente vai continuar com os eventos vinculados ao vinho, ao grosso, ao chimarrão e aí tudo o que vier, né?
0: Que bom. Pablo, obrigado pela visita, uma alegria tê-lo aqui nos estúdios. Sucesso, vida longa, Boulevard.
2: Igualmente, obrigado, foi um prazer. Valeu pelo espaço.
0: Minha amiga Patrícia, portas abertas sempre para vocês também quando tiverem eventos, divulgações, Boulevard. Somos sempre grandes parceiros.
3: E sempre estaremos aqui, né?
0: Com certeza.
3: Obrigada mais uma vez.
0: Nós conversamos então com Pablo Onze Perini, diretor de marketing da Casa Perini, responsável, né, pelo Boulevard, e a Patrícia Meneguzzi, também do marketing do Boulevard. 5 anos comemorados ontem, dia 21 de julho. 10h26, intervalo, depois na volta, tem o 11º episódio do podcast Soberanas da FenaCham, para conhecermos mais uma candidata. Hoje será a vez de Thaís Furlaneto Bortolini. Próximo bloco.
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0: Voltando com mais temática aqui na programação da Garibaldi, com mais Marília Mendonça, Bebi Liguei, a trilha sonora desse bloco do nosso programa, que tem a parceria por aqui do Mercado São Lucas. 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
0: E agora é hora do podcast Soberanas da FenaChamp. Hora de conhecermos mais uma candidata ao título de rainha ou princesa da festa do espumante brasileiro. E neste 11º episódio, Thay Pereira conversa com Thaís Furlaneto Bortolini. Como você, Thay?
2: E a expectativa só aumenta para conhecermos a nova corte da FenaChamp. Estamos chegando ao final da nossa série e hoje vamos conhecer a nossa penúltima candidata ao título. Eu converso agora com a candidata Thaís Furlaneto Bortolini. Bom dia, Thaís. Seja muito bem-vinda ao nosso podcast.
3: Bom dia, Thay. Bom dia a todos os ouvintes, todos que nos acompanham. Muito obrigada pelo convite e pela oportunidade.
2: Agora nos conte, quem é a Thaís?
3: Então, a Thaís é uma mulher de 26 anos, já graduada, sou formada em enfermagem pela Universidade de Caxias do Sul e pós-graduada em saúde coletiva e atuo como enfermeira aqui no posto de saúde no município de Garibaldi.
2: E o que despertou em você o desejo de participar do concurso que vai escolher as soberanas da FenaChamp? Por que você deseja ser uma soberana?
3: Então, participar do concurso sempre foi algo que eu tive no meu coração, mas por alguns momentos isso ficou como segunda opção, em segundo plano, por priorizar outras questões, até mesmo concluir a minha graduação. E neste ano, então, eu recebi o convite para participar da escolha, o que sem dúvidas foi um estímulo para estar participando, mas também sempre tive o incentivo da minha família, dos meus amigos, me dizendo, quem sabe tu participe, acho que tu deveria concorrer. Então, este ano surgiu a oportunidade e decidi participar. Mas representar a FenaChamp, o nosso município, sem dúvida, seria um motivo de muito orgulho, mas também uma grande responsabilidade. Mas representar a FenaChamp significa representar também a minha história, as minhas raízes e levar adiante a nossa cultura, as nossas tradições.
2: Agora nos conte um pouco da sua trajetória, sua relação com a FenaChamp. Quais são suas principais lembranças com a festa?
3: Bem, eu acredito que como para a maioria das meninas e também das crianças de um modo geral, o primeiro contato é com as soberanas, a lembrança das princesas, as fotos que a gente faz quando criança, o encanto que a gente tem. Mas eu sempre morei no interior, no caso até os meus 18 anos, meus pais ainda moram lá. Então, um dos meus primeiros contatos, uma das primeiras lembranças que eu tenho é de quando a comunidade participou na vila típica italiana, onde eram feitos pães, biscoitos, grostoles e comercializados lá na festa. E eu lembro de estar participando com a comunidade, então essa é uma das primeiras lembranças que eu tenho da festa.
2: E como está sendo viver a experiência do pré-concurso, teu convívio com as demais candidatas e com a diretoria social do SEC?
3: Bem, toda essa parte da preparação para a escolha, a preparação das candidatas para se tornarem soberanas, ela tem sido uma experiência incrível. A gente percebe que a comissão teve um cuidado muito especial em pensar todos os encontros de forma muito completa, porque o concurso ele avalia sim beleza, mas ele também avalia, dentre outras questões, mas é avaliado questões culturais, conhecimento cultural, histórico e também conhecimentos técnicos sobre o espumante. Então a gente percebe que no decorrer dos encontros foi oportunizado momentos para que a gente tivesse contato com todos esses temas para também aprofundar o nosso conhecimento. E o contato com as meninas, bem, tem sido maravilhoso o entrosamento que nós tivemos. Eu percebo o nosso grupo muito entusiasmado e unido, o que também faz com que essa trajetória seja muito mais leve.
2: Agora nos conte, qual é o teu maior sonho, seja ele já realizado ou que você ainda pretende realizar?
3: Um sonho que eu ainda pretendo realizar, acredito que seja viajar e conhecer diversos países, para também conhecer outras culturas, outras realidades, aprender com a sua história, né, do país e os costumes que se tem em outras regiões também.
2: E falando em Garibaldi, quais lugares para você mais representam a cidade?
3: Eu acredito que a nossa igreja matriz seja um ponto muito importante que represente a cidade pela fé do nosso povo, pela sua religiosidade, mas também não poderia deixar de destacar o nosso interior, os nossos parreirais, que também trazem um pouco dessa herança italiana e das tradições, mas que principalmente é a fonte da nossa matéria-prima para o espumante, então, que é o nosso símbolo do município. Então acredito que esses sejam os principais.
2: E se você recebesse um turista hoje em Garibaldi, quais lugares, experiências e tradições não podem faltar no roteiro?
3: Bom, Garibaldi tem diversas atrações, mas eu acredito que tem algumas que são essenciais para quem nos visita. Eu recomendaria começar pelo Centro Histórico, com a Rota Passadas, que é a Arquitetura do Olhar, que conta a nossa história. Também incluiria no roteiro o Caminhos da Estrada do Sabor, onde se teria contato com a agricultura, com toda essa parte de gastronomia também, a parte familiar. E também, por último, mas não menos importante, a Rota dos Espumantes, que é o nosso símbolo, é um motivo de muito orgulho para a nossa cidade, então não poderia ficar de fora a Rota dos Espumantes.
2: Garibaldi é reconhecida como a capital brasileira do espumante. Qual prato ou momento especial você acredita que combina perfeitamente com um bom espumante? E por quê?
3: Bem, o espumante ela é uma bebida muito versátil e harmoniza com diversas refeições, com diversos momentos, mas como uma boa descendente italiana, acho que o espumante harmoniza muito bem com uma boa massa, pela sua leveza e também pela acidez. Mas claro, fica muito à vontade também para que se façam combinações conforme o gosto de quem estiver degustando.
2: E existe alguma pessoa que te inspira? O que você mais admira nela?
3: No decorrer da nossa caminhada, várias pessoas nos inspiram e nos impulsionam também ao crescimento, a ter bons exemplos. Mas uma pessoa que eu não poderia deixar de mencionar, com certeza, é a minha mãe. Me inspiro nela pela sua generosidade, pelo seu carinho e pela forma como ela cuida da nossa família. E isso me inspira também a ser uma pessoa melhor sempre, a ser uma pessoa mais compreensiva e também a respeitar as diversidades, respeitar as opiniões. Isso que eu aprendo sempre com ela.
2: E para encerrarmos, deixe uma mensagem para a comunidade. Convide a todos também a prestigiarem a escolha das novas soberanas da Fena Champ. E caso você seja eleita, como você convidaria o público a prestigiar a festa?
3: Muito obrigada pela oportunidade, pelo momento de fala, de estarmos aqui nos apresentando. Não poderia também deixar de agradecer a minha família, em especial meu pai e minhas irmãs, que sempre estão me apoiando, aos meus amigos, meus colegas de trabalho, que sempre me incentivam, estão torcendo por mim. Também gostaria de convidar a comunidade para que acompanhe a escolha das soberanas da Fena Champ, que será no dia 24 de julho, às 19h30. Haverá transmissão ao vivo também. Com certeza será um momento muito importante para nós candidatas, mas também para a comunidade, porque serão escolhidas então as novas 3 representantes que irão representar o município pelos próximos anos. É um período muito importante também para a comunidade. E, claro, não posso deixar de convidar para a Fena Champ 2027, que será do dia 7 ao dia 31 de outubro do próximo ano. Convido a comunidade que participe, não só da Fena Champ, mas como dos demais eventos promovidos pelo município, que são, sem dúvidas, incentivo para que a nossa cultura, as nossas tradições sejam levadas adiante.
2: Obrigada, Thaís.
3: Muito obrigada.
2: 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Esse foi o 11º episódio do podcast Soberana FenaChamp, uma realização das rádios Garibaldi e Mais Nova. Eu te espero no nosso último episódio. Até lá!
0: Até lá, obrigado, Thay, obrigado a Thaís. Boa sorte, Thaís. Boa sorte a todas as candidatas ao título de soberanas da FenaChamp. Está chegando, né? Está chegando o dia... Depois de amanhã, né? Sexta-feira, dia 24, nós teremos então a transmissão, a cobertura, inclusive, da Rádio Garibaldi, transmissão completa pelo Facebook, pelo YouTube, pela Rádio Garibaldi. Vocês podem, inclusive, sintonizar o YouTube da Rádio Garibaldi, né? E acompanhar a transmissão em vídeo do conforto da sua casa, colocar na TV da sua sala e assistir a transmissão. Claro, aí quem quiser conferir ao vivo, né? Melhor ainda, fica a dica lá nos pavilhões da FenaChamp, tá bem? 10h47, intervalo último do nosso programa, depois eu volto com a reta final do Temática de hoje.
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0: Muito bem, gente, agora são 10h49, 10h49, é hora de falarmos da Autotradição, gente, para conferir as ofertas da Autotradição. 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
3: 10h57.
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3: Estamos voltando então, gente, para o último bloco do nosso Temática. Temperatura em 16 graus aqui nos estúdios da tua Rádio Garibaldi. 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As últimas atualizações aí sobre a questão das cheias, especialmente do Rio Taquari. Nós temos a última informação que vem de Santa Teresa, é que o rio segue subindo, mas num ritmo menor na última hora. E isso também é verificado nas barragens, na vazante de duas das três barragens que compõem aí o Rio das Antas, aqui na região da Serra, e essa água toda vai para o Vale do Taquari. Então, duas das três barragens já apresentam diminuição no seu nível. Óbvio que é um nível ainda muito alto, mas já é menor do que na hora anterior, né? Mas lá em Santa Teresa a gente tem uma expectativa de que na próxima hora comece a ter uma pequena estabilização, né? Uma estabilização do rio, até porque não choveu nessas últimas horas por aqui. De todo modo, já é cota de inundação, né? Nós temos a água já invadindo algumas áreas lá centrais de Santa Teresa, aquela praça que nós temos lá perto do Rio Taquari, já tem água. Roca Salles também tem algumas áreas mais ribeirinhas de praças aí também já tomadas pelas águas. E a gente está monitorando as próximas horas também. Há uma expectativa aí de que em Lajeado o rio chegue à cota de 24 metros. Lajeado também já está em cota de inundação, mas deve subir mais ao longo do dia. De acordo também com um boletim que foi divulgado pelo vice-prefeito de Roca Salles, que a gente acompanhou agora há pouco, os municípios aí da parte alta, digamos assim, do Taquari, que é Roca, Santa Teresa, trabalham com a informação de uma estabilização do rio até ao meio-dia. E na parte da tarde de hoje ele poderia começar a baixar gradativamente. A gente vai monitorar isso. Óbvio, né, que para isso também tem que parar de chover, né? E a gente vai acompanhar essa situação. Vem aí Notícias da Hora, depois tem debate.
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5: 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Os Estados Unidos e a China realizarão negociações sobre inteligência artificial em setembro. Segundo informaram a agência Reuters, 5 pessoas a par do assunto. Enquanto as superpotências rivais buscam formas de mitigar os riscos representados pelos modelos de ponta cada vez mais poderosos uma da outra. As negociações sobre a inteligência artificial, um resultado significativo da cúpula entre presidentes dos Estados Unidos, Donald Trump, e da China, o Xi Jinping, em maio, provavelmente ocorrerão antes da visita de Xi Jinping aos Estados Unidos, prevista para o dia 24 de setembro, disseram as fontes que pediram para não serem identificadas, já que a informação não é pública. As datas, no entanto, ainda não foram definidas. 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O governo Lula anuncia nesta quarta-feira, no Palácio do Planalto, uma nova linha de crédito para setores afetados pelo tarifaço dos Estados Unidos sobre produtos brasileiros em vigor a partir desta quarta-feira. quarta, nos moldes do programa Brasil Soberano, criado para ajudar nos setores de tarifaço de 2025, o governo vai divulgar uma nova linha de crédito com custos menores. Como contrapartida, o governo vai pedir a manutenção de pelo menos parte dos empregos das empresas que aderirem ao programa de crédito. O governo decidiu anunciar a primeira medida em resposta ao tarifaço de Donald Trump no dia de entrar em vigor as novas taxas de 25%. Lula cobrava de seus ministros um anúncio nesta quarta. Outras medidas ainda estão em estudo e podem ser colocadas em prática na medida em que as empresas perceberem dificuldades na vazão dos produtos tarifados. Ainda nesta semana, os Estados Unidos podem anunciar uma nova tarifa de 12,5% em outro movimento tarifário. 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
5: Próxima edição às 14h.
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11:08, 11:08. Alô, pessoal, é hora do debate nesta manhã de quarta-feira, hoje dia 22 de julho. Temperatura em 16 graus aqui nos estúdios da tua Rádio Garibaldi. 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

0: 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Debate de hoje com Sandro Cisilotto Garda e César Ungarato. Sandro, bom dia.
1: Bom dia, bom dia.
0: Doutor César Ungarato, tudo bem contigo?
2: Maravilhosamente bem.
0: Maravilhosamente bem.
2: Maravilhosamente bem. Ah,
0: que coisa boa,
1: né? Sim, né? O César chegou de paletó, fazia tempo que não via ele de paletó.
2: Ajeitado.
1: Inclusive, paletó fechado.
2: Ah, ajeitado.
1: Tá bem, tá emagrecendo, tá ficando mais bonito.
0: Tá de fatiota, então,
1: tô César? Tá bonito. Daqui a pouco vai dar pra até usar gravata.
2: É.
1: Vai fechar aqui.
2: Dá uma fechada no pescoço aqui. E o que vocês acharam da Espanha?
1: É merecido, né?
0: Eu acho que merecido, né?
1: Acho que merecido.
0: Merecido, pelo trabalho que vinha fazendo de longa data a seleção espanhola e foi a seleção que quis jogar durante a final, né?
1: Agora,
0: eu nunca vi, né?
2: Mas silenciou a Argentina, né?
0: Primeira vez que uma seleção não finaliza no gol numa final da Copa do Mundo.
2: Silenciou a Argentina, que coisa, né? Eu vi o jogo.
1: O jogo foi ruim, né?
0: É verdade.
1: O jogo foi ruim, uma pelada. Mas será que essa Copa, pelo menos para nós no Brasil, eu creio que suscitou uma série de questões, né? Sobre a decadência do nosso futebol.
2: Sem dúvida.
1: Algumas coisas de muita importância. E me fez lembrar, sabe, que tudo isso, especialmente a decadência do nosso futebol mesmo, porque há muito tempo atrás éramos nós, né? O país do futebol, quem popularizou esse esporte, quem criou a magia desse esporte fomos nós. Foi inventado na Inglaterra, é o esporte mais popular do mundo, não tem termo de comparação, veja só, para ter ideia, a própria Argentina faz feriado para receber os vice-campeões.
0: Eu achei estranho.
1: Mas
0: até mesmo para os padrões argentinos. A Argentina não costuma
1: comemorar a vice, né?
0: É, os argentinos são tão fanáticos quanto nós pelo futebol, né? Comemora o título, geralmente.
1: Sim, porque a ideia do vice, né? É o primeiro dos últimos, né? O vice é o primeiro dos últimos. Mas também na Holanda, eu sei que também na Noruega foram recebidos como heróis. Do Paraguai também fez. O Paraguai, quando se classificou, também decretou feriado. E me fez lembrar uma afirmação que se atribui a um estadista francês, o Clemenceau, que era primeiro-ministro da França, era presidente da França durante a Primeira Guerra Mundial, onde ele disse uma coisa interessante: a guerra é muito séria para ser deixada na mão dos militares, né? E trazendo para nós aqui, na mão dos militares, na mão dos generais, né? Trazendo aqui para nós, eu diria de que o futebol é uma coisa muito séria para ser deixado na mão da CBF, o que eu quero dizer, na mão da iniciativa privada, né? O Estado tem que, de alguma forma, tem que botar os...
2: Tu quer que o Brasil vai administrar? Não, tá louco, velho. Não, pode ser. Mas nós vamos arrumar mais que função pro país, Sandro. Administrar a seleção.
1: Mas a iniciativa privada não é capaz de fazer?
2: Não, essa, né, cara? Não pode. Não, a gente não pode trabalhar uma gestão como se fosse a representação de toda a iniciativa privada.
1: Não, né? Vocês fazem isso com a coisa pública?
2: Você
1: sataniza uma coisa pública sempre.
2: Eu
1: que
2: não.
1: Não presta, imagina.
2: Eu não. Não,
1: a gente poderia aqui, inclusive, bater palmas sobre o que está acontecendo com a IGEA aqui, né? Com o nosso fornecimento de água, ou então bater palmas sobre os pedágios, né? Que vocês defendem tanto.
2: Não, eu defendo.
1: Vai, claro.
2: Eu defendo o pedágio.
1: Eu devia mandar minha conta para vocês também.
2: Eu defendo o pedágio. Já para falar, eu prefiro pagar pedágio, sério mesmo. Eu questiono o valor do pedágio. Isso é uma coisa. Agora, eu prefiro pagar pedágio do que andar nas rodovias sucateadas. Até porque se o governo fosse eficiente, como diz que é, nós não precisava de pedágio, né? O pedágio...
1: É uma questão de arrecadação.
2: Não, é a questão, de, a questão de tu transitar na rodovia, ela está bem conservada ou não?
1: Conservado, claro. Sim, a mim parece que a lógica, por que que se cobra pedágio? Porque não se tem o recurso para arrumar.
2: Sim, é essa pela ineficiência do Estado. Sim.
1: É que o Estado também tem outras coisas para fazer.
2: Sim, exatamente nessa linha, assim, ó. Só para polemizar, né? Justamente por o Estado ter outras coisas para fazer mais importantes do que nós querer botar na conta do Estado agora a administração da seleção brasileira, né?
1: Mas você não acha que o futebol é uma coisa muito importante para ficar só na mão do
2: Estado? Eu acho.
1: Porque, agora falando sério.
2: Mas assim, para fazer um bate-bola contigo aqui, já que nós estamos falando de seleção, né? Cara, se um país que nem nós, que tem déficit em várias áreas, segurança pública, saúde, etc., agora nós vamos se preocupar com futebol e botar essa conta no Estado também, por favor.
1: Não, mas é que é uma coisa importante. Agora falando
2: sério. Entendo.
1: Mas a gente precisa pensar em. Eu fiz a coisa para te provocar. Evidente, né?
2: Sim.
1: Mas nós precisamos pensar nisso, tá? Porque uma das causas, pelo menos não é a minha opinião, das pessoas que, o De Luca aqui, acho que tem mais propriedade para falar sobre futebol do que eu, pelo menos. Né?
2: Jamais.
1: Uma das causas da decadência do futebol brasileiro é justamente a Confederação Brasileira de Futebol. E não é essa semana, ou semana não. Isso é um processo que vem a longo tempo e a gente precisa repensar isso. Até porque também, né, que também atrapalha, mas infelizmente é o mundo real, é o concreto, a gente não pode, é aquela coisa, a gente pode ter o direito às próprias ideias, não aos próprios fatos. O futebol se tornou um negócio, de que a gente está falando, é a indústria, né, o negócio de futebol, são valores bilionários, né, é uma coisa... A quantidade de dinheiro que gira ao redor disso é imensa. A gente tem que pensar em alguma coisa. Nós temos que pensar o país, não sei. Talvez a gente tenha que ir para o divã aqui, fazendo uma analogia. O país precisa ir para o divã, porque aquilo que a gente fez. Vamos tentar recordar. O país. A primeira grande decepção é o Maracanaço, lá no 1950. O Maracanã foi construído, inclusive, para. Para receber a Copa. O Brasil jogava de branco, aí o Brasil sofre, perde por 2-1, né?
0: 2-1.
1: E o Brasil jogava de branco, perde a Copa e o Brasil troca a cor da camisa. Tamanho foi o baque, né? Tamanho foi a decepção com o Maracanazo. Inclusive se troca a cor da camisa da seleção. Aí a seleção em 4 Copas ganha 3. 58, 62 e 70. Num espaço aí de 12 anos, é isso, né?
0: Isso.
1: De 58, 70, o Brasil ganha 3 Copas. E se torna o país do futebol com Pelé, Garrincha, Didi. Bom, aí, toda essa áurea, né? Toda essa mística que o país constrói em relação ao futebol. E a gente vem decaindo aí, digamos, dos anos 90 em diante, aí já se vão 30 anos... paulatinamente o país vem decaindo.
2: Mas você acha que essa queda, ela pode ser atribuída à CBF?
1: Também, não só a ela. Né?
2: Também, né?
1: Claro, não. É evidente que há uma série de fatores, mas a CBF, isso é histórico também, tudo aquilo que a gente acompanha. A CBF, a contribuição que ela tem dado é... ao contrário de ser positivo, ela é muito negativa.
2: Eu acho que a grande lição que a gente tira da apresentação do Brasil na Copa, né? Ou da falta de apresentação do Brasil da Copa, é que camisa já não resolve mais nada, né? Camisa já não resolve mais nada, né? E que existe a necessidade de planejamento, que o Brasil precisa aprender a fazer planejamento, né? Precisa levar a sério essa questão do esporte, de trabalhar as escolas de base, a Espanha. Eu não entendo nada de futebol, mas fui estudar, para ter uma ideia, fiquei tão impressionado com essa questão da Espanha, da Inglaterra, na formação de jogadores de base, toda a escola do futebol, né? Cara, nós precisamos realmente aprender que até para ganhar uma Copa do Mundo, ou principalmente para ganhar uma Copa do Mundo, precisa levar a coisa a sério, precisa ter treinamento, planejamento, e a coisa não é brincadeira. Botar a camisa do Brasil não significa mais nada.
0: A Espanha, ela unificou tudo, né? Porque ela ganhou a Euro, ganhou a Copa do Mundo agora, mas ela também é atual campeã olímpica e campeã mundial feminina também. Então, tem todos os títulos. Só que eu acho que assim, o futebol, ele é meio... Ele não tem uma explicação lógica para muitas coisas, não, né? Claro que não. Concordo, assim, com o Sandro, quando fala da questão da CBF, que tem muita corrupção, mas o Brasil, as últimas duas Copas, ele conquistou quando a CBF era liderada pelo ícone maior, talvez, de, quando a gente fala de corrupção na CBF, que é o Ricardo Teixeira, né?
1: Mas é que, me permita só dizer isso, não é só questão da corrupção.
0: Sim,
1: lá,
0: por isso.
1: De quem... Até porque vamos entender o seguinte, é uma entidade privada, né? Uhum. Então o recurso, falando sério, eles são, têm os seus desmandos lá, suas coisas, mas não tem recurso público nisso. É questão de que você deixa o futebol de lado só para pensar em grana. Ah, é o patrocínio da Antártica, é o patrocínio de não sei o que,
2: mas
1: da
2: Nike. Mas é o mundo do futebol, né? Em qualquer lugar do mundo. É uma grande empresa que gera lucro, né?
1: Mas é que tá.
2: De brinde eles dão um espetáculo.
1: Mas é que tá. A ideia, eu não queria interromper o De Luca, fui grosseiro contigo. Mas é que a ideia no afã de só ganhar dinheiro acaba matando. O que eu quero dizer é o seguinte: que só ganhar o dinheiro, tu acaba matando o produto.
2: Não, entendo.
1: A ideia é sempre, não, vamos só lucrar, tu tá matando a galinha dos ovos de ouro. É isso que eu quero dizer.
2: Entendo, mas eu acho que a grande lição pra mim é essa, né? A camiseta do Brasil sozinha não faz mais milagre, né? É preciso planejamento. E aí a gente tem que se espelhar em quem tá ganhando. Não adianta querer inventar a roda aqui. Os caras estão ganhando por quê?
0: Embora, como eu digo que o futebol, às vezes, ele não tem tantas explicações assim, a Espanha vem de três Copas muito ruins, né? Ela, nas últimas duas, ela foi eliminada nas oitavas de final, que foi a fase que o Brasil caiu agora. E na Copa anterior, em 2014, quando ela era atual campeã do mundo, ela caiu na primeira fase, na fase de grupos, né?
1: A Itália também.
0: Por isso que, vamos pegar a Alemanha, né? Que
1: também tá mal.
0: Nos surrou demais na Copa de 2014 aqui no Brasil. Então, quando a Alemanha foi campeã em 2014, incensou os grandes analistas das mesas redondas na televisão, mostrava o modelo de planejamento da Alemanha de longo prazo e tal, uma escola alemã. Resultado, as duas Copas seguintes, a Alemanha eliminada na fase de grupos e nessa eliminada na segunda fase. Então o futebol, ele depende de uma série de fatores, né? Além da lógica, né, Sandro?
1: Sim, e César, né? Para contribuir, porque as três grandes seleções, até digamos na segunda metade do século 20 até o primeiro decênio do século 21, Alemanha, Itália e Brasil.
0: Isso.
1: As três em decadência. A Itália não vai a uma Copa, quanto? Três Copas, eu acho, já.
0: Três, né? Copas,
2: é,
0: que ficou de fora.
2: Mas é que nós temos que nos fazer uma pergunta: é por que está em decadência?
1: Sim, não, eu digo que os três grandes, as três grandes forças em decadência. Essa é sempre o divã mesmo. Precisa entender por que nós estamos em decadência.
2: Por que nós estamos em decadência? E por que seleções, que tradicionalmente não tinham uma tradição, não tem uma história no futebol,
1: Passam a ter.
2: Por que isso está acontecendo? E nós temos que olhar isso. Não adianta achar. Desculpa ser sincero, mas nós temos que parar um pouco desse bairrismo meio besta, né? Ah, o Brasil é o melhor país do futebol. Cara, foi.
1: A verdade é que foi mesmo.
2: Foi mesmo.
1: Foi.
2: Foi. Tá? Ah,
1: o tempo do verbo é passado mesmo.
2: Foi. Tá? Ah, porque o Rio Grande do Sul é o melhor estado para viver. Depende. Se nós for trazer os números para a mesa, a realidade é outra. Entendeu? Então, nós temos que aprender a lidar um pouco mais com a realidade e sair um pouco do mundo da fantasia, né? E vamos voltar ao futebol. Cara, nós não somos mais o melhor, nós não somos mais o favorito.
1: É verdade, é um pouco daquela outra.
2: Não somos mais o favorito, e tem que aceitar?
1: É a outra analogia do barão falido, né? Do aristocrata que no passado foi nobre, foi poderoso e hoje... E hoje está em franca decadência. Também é, nós temos que pensar muito nisso mesmo.
2: E olhar para o passado, e fazer, como o Sandro diz a expressão, lamber as nossas feridas, né, Sandro? E entender por que nós chegamos a essa situação. E a gente só muda, para poder mudar o status quo, a gente tem que entender por que chegou a essa situação.
1: Isso aí. Entendeu? Primeiro, compreender o problema.
2: Compreender o problema para encontrar a solução, entendeu? Agora, o fato é inegável. Não somos mais os favoritos.
1: E uma coisa que me chamou a atenção, eu não sei se se a minha percepção estava equivocada ou não, mas me pareceu que essa Copa aqui, antes, evidentemente, antes da gente cair, tinha mobilizado a população, sabe? Eu fazia muito tempo, eu pelo menos não recordava, ver as lojas decoradas, até as próprias casas, as pessoas botando lá a bandeira, usando a camisa, e até tu pelo menos eu ouvia por parte das pessoas, de uma maneira geral, um certo entusiasmo de novo com a Copa. Uma coisa que, a meu juízo, não sei, talvez por causa do 7-1 tivesse arrefecido antes. E aí a gente toma mais uma pancada, né? Porque imagina aí, perder para
0: a Noruega, né?
1: Para a Noruega toma mais uma pancada, uma seleção que não tem expressão nenhuma no mundo do futebol, assim como a Bélgica, né? Na Copa passada. Então, outra que não tem expressão nenhuma, a gente acaba derrotando. Mas a gente tem que pensar nisso, porque é uma coisa. Eu acho que o futebol. Tem um escritor, o Galeano, um escritor uruguaio que eu gosto muito, ele dizia uma coisa.
2: Eduardo Galeano.
1: É. Uma coisa que eu acho interessante. O
2: As
1: futebol.
2: Mães da Praça de Maio. Já viu esse poema do Eduardo Galeano?
1: Não conheço.
2: As Mães da Praça de Maio.
1: Sim, que é sobre as Mães dos Desaparecidos, né?
2: Isso,
1: da,
2: bem legal.
1: Da ditadura militar argentina. Mas ele diz que o futebol é a coisa mais importante das coisas menos importantes da vida. E o futebol, e é verdade, né? Até um pouco também daquela expressão fantástica lá, a síntese fantástica que o Nelson Rodrigues fez na década de 50, chamar a seleção da pátria de chuteiras, né? Isso é uma frase que eu morro de inveja, né? Eu queria ter o cunhado, de cunhado essa frase, né? De chamar a seleção da pátria de chuteiras. Aliás, o Nelson Rodrigues foi o primeiro também a chamar o Pelé de rei, né? Quando ele tinha lá 16, 17 anos. Mas a gente precisa encontrar caminhos.
2: Mas que fique a lição, né? Acho que a gente precisa fazer esse exercício de encontrar caminhos mesmo. Porque tudo que nós queremos ver é a nossa seleção brilhar, né?
0: Esperamos.
2: Não,
0: né?
2: Há quem não queira.
1: E a decadência é. A gente já teve, vamos usar o exemplo aqui, a gente já teve futebol local aqui.
2: O Guarani.
1: Tal. E por uma razão ou outra, por uma série de questões, não vai, né? Hoje não tem lá o que se tem lá. Até tem a turma lá da AGE, né? Que faz lá com uma categoria de base, lá tudo com muita dificuldade, tudo com muito esforço, com muito empenho, mas não se tem, né? não se tem o que já se teve, se perdeu, né? Que era a capacidade do município ter um time profissional de futebol e não tem mais.
0: Gente, preciso fazer um registro ainda nesse primeiro bloco sobre a questão das chuvas, né? Que nos preocupa bastante, né? A gente volta a viver situações que nos mexeu bastante com a gente, né? Principalmente 2023 e 2024. Claro que ainda não estamos naquela proporção longe daquela e esperamos que passe longe daquilo, mas os nossos irmãos aí do Vale do Taquari, do Vale do Caí já vivem esse drama, né? Nós temos a informação aí que o rio Taquari já atingiu a cota de inundação em todos os municípios aí do Vale, né? Santa Teresa, Mussum, Roca, Santa Teresa, que o pessoal conhece mais aqui de perto, ele já está lá na praça, né? O campo de futebol lá que fica perto do rio também já está alagado, né? Então é uma realidade que nos preocupa. Roca Salles também tem algumas praças, aí algumas áreas ribeirinhas já invadidas. De todo modo, o pessoal já está fazendo um trabalho preventivo, já está retirando moradores de áreas de risco, de áreas que podem vir a ficar alagados, e a tendência é do rio seguir subindo um pouco mais, né?
2: Cara, isso com uma semana de chuva.
0: Com 2 dias, César.
2: Com 2 dias de chuva.
0: É, começou a chover praticamente no domingo, né?
2: É?
1: E ainda bem.
2: É, exato.
1: Hoje acordei, eram 6 horas, 6 e pouco. Não, assim, eu não. César, não, é sério, eu parei de fumar, tô todo desregulado. Sim, me desregulo, tô todo. Preciso trocar o relé, tô todo desregulado. Mas não chove, né? Agora são 11, já 11:30. Não choveu, pelo menos que eu vi das 6 da manhã até agora não choveu.
0: A boa notícia nesse sentido é que a tendência é de começar a estabilizar. Os colegas da Rádio Independente de Lajeado, eles fazem um trabalho muito bacana, que é monitorar o nível dos rios, não só em Lajeado, mas na cabeceira do Taquari, né? Então, por exemplo, em Santa Teresa, a última medição, às 10:30, o rio havia subido ainda, mas foi o menor nível de subida deste ciclo, né? Subiu 20 centímetros na última meia hora, na última hora, aliás, em Santa Teresa. Sinal de que ele começa a apresentar um sinal de querer estabilizar. Acompanhava também o vice-prefeito de Roca Salles, ele dizia que eles trabalham com a projeção do rio subir até o meio-dia. Meio-dia e pouco, e depois estabilizar.
1: E aí começar
2: Mas isso é um cenário. Cara, veja bem a situação que nós estamos, né? Nós estamos de chuvas. Durante o jogo, ali, no final do jogo, começou a chover.
0: Sim.
2: né? Então choveu domingo de noite, segunda, terça-feira e quarta aqui não choveu muito, né? 2 dias e meio, vamos... Cara, 2 dias e meio, nós estamos na boca de uma inundação de novo. Nós estamos na iminência de uma inundação. Olha a situação de precariedade, né? Ou seja, se chover uma semana a fio, nós estamos embaixo d'água. Nós aqui em Garibaldi não, mas aqui o Taquari ali, Santa Teresa, Mussum ali embaixo, tá tudo embaixo d'água de novo. Olha bem, uma semana de chuva, e não precisa ser chuva torrencial, porque... Uma semana
1: mas
2: de chuva.
1: Choveu de forma consistente também, não parou.
2: Não, Marcelo, mas não poder, mas não poder. Não. 2 semanas de chuva, o município não pode estar refém. Concorda comigo? Eu não tô dizendo que é culpa da ABC.
1: Não é isso.
2: Agora, cara. Tu imagina o estado de pânico, de apreensão dessas pessoas.
1: É que foi muito forte o que a gente viveu há 2 anos atrás. Porque também ter cheia e ter enchente é quase como ter seca, né? Um ano sim, outro também.
2: Mas aí eu vou entrar numa crítica política mesmo, né? Faz dois anos e pouco, né? 2024, que nós tivemos aquelas enchentes catastróficas aí no Rio Grande do Sul.
1: Maio.
2: É, então faz um pouquinho mais. Cara, e de lá pra cá... Pouco ou nada foi feito a respeito disso. Pelo menos eu não tenho conhecimento. E se tiver, por favor, me corrijam, que eu adoraria estar errado. Assim, mas assim, a gente sabe que os rios assorearam, né? Ou seja, aquelas chuvas trouxeram um monte de dejetos para dentro dos rios. Terra, pedra, árvore, casa. Aquilo ali tudo se sedimentou no fundo. Os rios estão mais rasos, sedimentou, né? Assoreou. Eu não sei o que poderia ser feito também.
0: Eu vou por essa linha, né? Sem querer ser o advogado do diabo e sem querer defender governo nenhum, né? É. Mas eu fico pensando algumas coisas, que o que, que pode ser feito para evitar que chova tanto como choveu, né?
2: Evitar que chova, não sei se dá.
0: Eu entendo o teu raciocínio na questão da drenagem. Só que é difícil tu fazer a dragagem de um rio Taquari inteiro, por exemplo, né?
2: Eu entendo, sim, mas veja bem, né? Vamos pegar uma cidade bonita que nem Santa Teresa. Cara... Tu imagina tu ter uma casa ali e na parte que é alagável. Cara, tu começou a chover, tu tá em pânico.
1: É verdade.
2: Entendeu?
1: Eu entendo que o De Luca coloca de que...
0: Que algumas coisas fogem da alçada da mão humana, mas eu também entendo a questão do César.
1: Mas é que tem uma coisa que se discutiu pouco, a gente ficou só na consequência e não na causa. Quem é entendido no assunto, quem é experto no assunto, está dizendo há muito tempo de que a condição, a superexploração que o homem fez sobre o planeta chegou num ponto em que nós precisamos recuar, nós precisamos tratar melhor a natureza. Aqui estou dizendo um truísmo, uma coisa que todo mundo sabe, em que pese alguns negarem, né? Alguns negarem os problemas climáticos que a gente tem. E me parece que é o contrário da gente respeitar e ter uma legislação mais rigorosa sobre o controle disso, a gente voltou a afrouxar, tanto aqui no estado a legislação ambiental foi completamente revogada pelo atual governo, né? Ou seja, liberou geral, e aí depois a gente se queixa desses eventos extremos, né? A gente corta a árvore, trata mal a natureza, por aí vai. Claro que eu aqui, obviamente, sou leigo para falar sobre isso agora. Quem tem propriedade para falar sobre isso, quem conhece o assunto, tem dito isso há muito tempo e com muita insistência. E parece que é só, parece não, boa parte também não é assim. Mas uma parte da sociedade faz ouvidos de mercador sobre isso. Parece não querer entender. E aí depois... Aí fica na indagação que o César quer, claro, que é óbvio, né? Tá, mas de novo isso, e não se tem uma solução nenhuma, não se tem ações para a gente resolver, mas me parece também que a gente está pecando, né, na causa inicial. A gente está discutindo sempre o efeito, mas não está discutindo a causa.
0: Um dado que chega de passo,
1: parece, né?
0: Passo Fundo registrou o segundo maior acumulado de chuva em 24 horas de sua história. Entre a terça-feira e a manhã de hoje, choveu 171 milímetros em 24 horas em Passo Fundo. Ah, mas é lá em Passo Fundo. Mas boa parte dessa água de Passo Fundo cai para cá, para a bacia do Rio Carreiro. E aí o Rio Carreiro se junta com o Rio das Antas e forma o Taquari. Então essa água de Passo Fundo, boa parte dela está em Santa Teresa, em Roca Salles, né?
2: Não, sem dúvida. O que eu trago para reflexão é isso, né? 2 dias de chuvas aí.
1: Eu acho que também é que a questão é um pouco é a quantidade.
2: Não, mas tudo bem, Sandro. Mas significa o seguinte, vamos imaginar o seguinte. Se chover uma semana e resolver chover mesmo, nós estamos ferrados.
1: Mas eu acho que aí é independente, creio, posso estar dizendo uma bobagem aqui, é só aquilo que o senso comum acende uma luz, que eu acho que uma semana de chuva não há preparação para isso, mas em todo caso, o que eu quero dizer é o seguinte, então não sou eu para opinar sobre isso, eu tenho que ouvir quem entende. Uhum. Eu tenho que ouvir quem tem conhecimento sobre isso.
2: Não, sim,
1: a gente opina com
2: mais vocês. Eu tô falando comum. A água que tá lá, choveu 2 dias e meio, choveu forte, choveu um dia bastante, cara, a água tá na Praça de Santa Teresa, é isso?
0: Isso.
2: Tá na Praça de Santa Teresa, ponto. Entendeu? Aí tu tem um município ali belo que nem Santa Teresa que é refém da natureza. Ah, por que chegamos a esse momento? Porque o homem não respeita a natureza? Tudo bem. Concordo, não há dúvida a respeito disso, só louco para negar uma evidência dessas. Agora, o staff governamental, eu quero fazer uma cobrança, o staff governamental, o que pode fazer a respeito disso?
1: É que eu, assim como...
2: E aí eu boto as três esferas,
1: não,
2: tá?
1: Não, mas assim como no teu exemplo, eu também não conheço, eu não tenho notícia mais específica sobre isso. Eu sei que foi destinado um monte que eu digo, não é isso, mas um volume considerável de recursos aqui para o Estado para fazer isso. Eu sei que o Estado está com uma série de dificuldades. O Estado está sem capacidade de
2: o Estado está quebrado, né?
1: Não, mas não é só isso, o problema é mais sério. Houve a desestruturação que ocorreu aqui no Estado, é brincadeira, né? O Estado não tem mais nem condições de fazer obras, porque não tem mais departamento de engenharia, não tem mais nada. E aí tem que terceirizar e tem que fazer... Para contratar uma empresa para fazer projeto, não. Tem que fazer licitação, isso tudo demora horrores e assim vai. Então, o problema é bem mais grave que esse. A incapacidade que o Estado do Rio Grande do Sul tem de poder fazer, do que eu sei, eu também não estou, também assim como tu, César, eu não estou muito bem informado sobre isso. De que há uma massa de recursos para fazer uma série de obras, mas o Estado não é que ele não queira fazer, ele não tem capacidade de fazer porque ele não tem um corpo técnico para fazer isso. E aí ele precisa contratar para fazer isso, só que tudo isso é muito demorado. Seria necessário que ele tivesse um corpo técnico que ele já teve, mas que foi sucateado.
2: Sim,
1: é uma outra discussão.
2: Mas inevitavelmente, né, Sandro, a gente cai numa seara, e só fazer um link lá com os pedágios que a gente falou, da ineficiência do Estado, né?
1: Mas é que o Estado aqui ser ineficiente é um projeto. Mas isso é uma outra
2: discussão. Tá. Mas
1: é um projeto,
2: tudo bem.
1: É o projeto neoliberal de que...
2: Tá, tá.
1: Mas é essa.
2: Tá, mas ele fazer, é ineficiente.
1: Mas ele tem uma razão, ele não é... Isso não cai da árvore dos acontecimentos, não é... um raio num dia de sol.
2: Sim, mas deixa...
1: Tem causas para que o Estado seja... Para que o Estado do Rio Grande do Sul, infelizmente, alcançou esse estado de ineficiência, não é uma coisa que aconteceu aleatoriamente. Isso é um projeto.
2: Tá.
1: É um projeto neoliberal que entende que...
2: Deixa eu te fazer um... Entendi o teu raciocínio, mas eu quero fazer uma pergunta agora nessa mesma linha. Nós sabemos que a nível nacional nós perdemos o combate ao tráfico de drogas, às organizações criminosas há muito tempo. Concorda comigo?
1: Em parte, sim.
2: Nós sabemos que, com raras exceções, o Estado brasileiro não governa nem mais presídio.
1: Sim.
2: Isso é um projeto?
1: Isso é ineficiência.
2: Bingo?
1: Bingo. Mas de quem?
2: Do Estado?
1: Gerido por quem?
2: Lato senso que eu tô falando,
1: não,
2: do Estado,
1: não,
2: Lato senso.
1: Não. César, aí vou ter que botar a conta na conta de vocês, né? Quem é que dirige? Qual é o Estado símbolo da ineficiência contra a violência desse país aqui?
2: Rio de Janeiro. Tá.
1: E quem é que governa o Rio de Janeiro há mais de 30 anos?
2: Não sei. Não
1: a direita. Dizer. Então eu vou dizer pra ti, se tu não sabe, eu vou dizer pra ti a direita. Cujos últimos 10 governadores, 10 não digo, 6, 7 governadores estão presos, todos eles de direita, por corrupção. Se é pra nós entrar nessa seara.
2: Sim.
1: Se é pra gente entrar nessa seara.
0: 11:38. 16 graus de temperatura? Intervalo? Ou considerações
1: finais
0: sobre esse bloco?
1: Na volta eu quero tratar de uma questão
2: local. Eu quero só fazer a réplica, né? Eu acho que o Sandro, eu acho que a ineficiência do Estado, ela é latente. Ela é latente em vários setores. Pode ser em alguns setores que se destacam, assim, mas na sua grande maioria o Estado é ineficiente.
1: Não, eu não vejo dessa forma.
2: E eu falo a questão da segurança pública.
1: Não, tu sataniza. Claro que nós temos problemas seríssimos de segurança pública. A gente tem que entender por que a gente tem esses problemas. Por que que isso acontece?
2: Porque o Estado é ineficiente.
1: Não, mas o Estado não é ineficiente porque ele é ineficiente por sua própria natureza.
2: É porque ele
1: é levado a ser ineficiente. Isso é uma discussão longa, César.
2: Então, é ineficiente.
1: É uma discussão longa.
2: Mas é ineficiente. Essa é a lógica.
0: Intervalo, nós já voltamos com mais debate.
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0: 11:43, estamos voltando com o programa Debate desta quarta-feira, hoje com Sandro Cisilotogarda, com César Cauê Schaefer Ungaretto, com o Lupe aí também de espectador, né? Espectador privilegiado, Lupe, cadeira VIP pro Lupe.
1: Cativa.
0: Pro Lupe, né? Cativa, né? Cadeira cativa pro Lupe. 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
2: Cadeira.
0: Olha, tem só, Sandro, antes
2: por favor.
0: De tu entrar no teu assunto, nosso amigo Valmiro Gonçalves, que está sempre com a gente. Primeiro sobre os alagamentos, ele diz que nas ruas de Roca Salles, perto da área da JBS, já está tudo alagado. Mas voltando à questão, você falou que estava parando de fumar, Sandro. Então ele traz uma dica, ó. Quando der vontade de fumar, use uma bala de menta ou um pedacinho de gengibre. Já faz mais de 15 anos que consegui parar de fumar, que diz o Valmiro Gonçalves. A dica para ti, para tu não ficar nervoso.
2: Obrigado.
0: Tá bom, Sandro?
2: Já faz uns 3 meses, acho que é dessa vez, vai. Mas só para lembrar, cadeira cativa, a gente falou de futebol antes, da cadeira cativa foi um programa histórico da TV, na extinta TV Guaíba, na segunda-feira à noite, o programa de futebol, cadeira cativa.
0: Ah, é verdade. É. Na extinta...
2: TV 2 Guaíba, né?
0: TV 2 Guaíba, exatamente.
2: Depois agora virou a Record, né?
0: Exatamente. Sandro, você disse que tinha um comentário a fazer aí local?
2: Sim. Sim, eu queria voltar ao tema. Semana passada, até o César não estava, o Cássio estava aqui e o Delano De Luca estava. E eu manifestei o meu inconformismo, não é a primeira vez que eu falo sobre isso, com o que o município gastou com o Itália e Scrinza Garibaldi. Vamos recordar o que é. A ideia, aliás, deixa eu fazer esse parênteses, antes que me chamem de abelhudo, né? A ideia é muito boa, tá? A ideia é do município promover um encontro dessa ordem, né, que estimula a possibilidade de coproduções entre o Brasil e a Itália, ou tentar no município de alguma maneira atrair investimento para que se filme alguma coisa, um longa-metragem, o que quer que seja. A ideia é muito boa. Só o que para mim não tem explicação é o valor gasto. Conforme aquilo que foi liberado para fazer esse evento Italian Screens, que ocorreu na outra semana, na semana do dia, acho que foi do dia 10 ou 11, ou agora eu já não recordo mais se foi no dia 10 ou 11, no dia 4 ou 5, bom, também isso é indiferente. Em 2 dias aqui na cidade. A ideia é muito boa, só que há um excesso aqui, uma coisa que não está explicada e carece, né? É preciso que alguém fale sobre o assunto, que foi o valor gasto com isso. Não tem explicação se gastar aí quase R$500.000 para fazer um evento dessa ordem, que tu poderia fazer com uma fração, com sei lá, 10 ou 5% desse valor. Inclusive o prefeito ontem, na prestação de contas, né, ele disse que R$500.000 foi o estimado, né? Eles gastaram 400 e poucos mil, mas eu volto a dizer, olha, com todo o respeito, e aqui não quero ser leviano acusando ninguém de nada, de que tenho feito o que quer que seja. Estou dizendo que não tem explicação gastar esse montante de dinheiro para fazer um evento dessa ordem. É plenamente possível fazer um evento dessa ordem, ou seja, convidar pessoas para fazer um almoço, uma recepção, uma palestra, alguma coisa, com uma fração, com uma pequena parcela desse dinheiro. E também, nesse sentido, também outra coisa que não tem explicação é o seguinte. Olha só. O município deixou, só para a gente entender o que está acontecendo com as prioridades aqui, não só com as prioridades, mas com o diálogo, né? Devia que ter a transparência da coisa pública em relação à comunidade. Não se fez, eu queria compartilhar isso com vocês, César e De Luca. Esse ano o município não fez festa junina com as escolas, sob a alegação de que não tinha verba. Aí eu fui buscar no ano passado. No ano passado, foi dia 7 de junho, foi feita a festa junina na Praça da Martini Rossi. O evento, no ano passado, ele pegou 12 escolas municipais, mais uma entidade do município. Se estimou cerca de 6 mil pessoas passaram na festa junina no ano passado que foi feita. E a realização é da Secretaria de Turismo e os conselhos, né? Os CPMs das escolas. E os CPMs aproveitam isso lá para fazer um cachorro quente, para vender alguns quitutes, vamos chamar assim, para arrecadar uma grana que às vezes precisa para a escola, para alguma coisa. A gente sabe qual é a rotina da escola. Então, o que eu quero dizer com isso? Que eu não consigo entender, o município não realiza uma festa junina. Que tu vai gastar, o que o município gasta para fazer essa festa junina? Montar as barracas, mais alguma coisa de eletricidade, ou seja, não sei, aqui tô chutando 3, 4, 5, 6, 10 mil reais para fazer uma festa dessa ordem. Que é para a comunidade, que é para as escolas, que é para nossas crianças e adolescentes. Aí gasta 4, segundo o próprio prefeito está dizendo, 400 e poucos mil para fazer um evento, que repito, antes que algum abelhudo diga que eu tô cornetando. O evento, a ideia é muito boa, o evento é interessante que se tenha uma tentativa do município estimular a indústria cinematográfica no município. A ideia é boa. Só o que não tem explicação é a proporção das coisas.
1: A explicação tem, né? Falta vir. E aí, Sandro, eu infelizmente tenho que concordar contigo. Falta explicação, né? Falta explicação. Ponto. A prefeitura peca na explicação. Ponto. Não tem mais o que discutir. Ponto. Não tem o que filosofar. Não tem o que filosofar aqui. A gente tem que ser coerente. Falta explicação. Ponto. Com a palavra a prefeitura. Se quiser explicar, se não quiser explicar, se sujeite a eventuais críticas. Vamos fazer o quê? Não tem o que inventar aqui. Essa é a realidade. Ponto. Tu tá certo. Tem que explicar. Quem é dinheiro público tem que explicar, não adianta. Ah, você quer explicar aqui, quer explicar na Câmara de Vereadores, não sei, mas tem que explicar.
2: Sim, em algum lugar tem que ser explicar. Feito. Porque eu insisto nisso. Vou dizer, Sandro, porque tu é da oposição, claro. É evidente porque eu sou da oposição. Mas eu acho que não, isso mas, Sandro, é uma falta de um exercício que a gente tem que ter para tudo.
1: Mas
2: né?
1: Faz parte, Sandro, faz parte. Essa é
2: a lógica
1: da democracia, né? E vamos ser sinceros, se tu tá batendo é porque eles deixaram bater. Essa é a lógica da democracia. Ponto. A oposição vai bater justamente onde a situação...
2: Pecou, né?
1: Pecou. Pronto, não quer apanhar, não peca. Ponto, essa é a lógica da democracia. É aqui, é no Rio Grande do Sul, é no Brasil, faz parte.
2: É uma boa síntese essa.
1: Faz parte, entendeu? Faz parte. Não quer ser criticado, não peca. Ou se é que é pecado, alguma coisa, não, ninguém tá fazendo essa relação, entendeu? Cara, mas aqui, o cara tá pedindo, vamos ser sinceros aqui, um recado pra administração, tá? Vamos ser sinceros aqui. O Sandro vem batendo. Ninguém precisa dar explicação pro Sandro, óbvio. Não tô aqui de arauto da moralidade aqui, entendeu? Não é
2: nem
1: isso.
2: Nem quero isso.
1: Nem quer,
2: não
1: entendeu?
2: Não é isso.
1: Mas, fazer o quê? Tem que explicar. Ponto. Ah, porque o cara bate. Bom, fazer o quê? É só não deixar... Só não levantar o flanco, né? Que ninguém vai bater, que nem boxe, né? Mostrou as costelas, tu apanha. Ponto. Entendeu? E a mesma coisa. Se o Lula fizer se o governo lá federal fizer alguma coisa, mostrar as costelas, vai entrar pau na costela. Essa é a lógica da democracia. Nós temos que aprender, faz parte. Tá tudo certo.
0: Aliás, e tá tudo certo receber críticas também, né?
1: Não, mas óbvio. Aliás, tu imagina como seria a nossa política se a nossa política já é questionada com a crítica, com a oposição batendo um dia sim e outro também. Tu imagina se não tivesse oposição. Entendeu? Você imagina se não tivesse fiscalização. Faz parte da democracia, gente. É do jogo, como diz o Sandro. Vambora!
2: Porque essa é a diferença entre a democracia e a ditadura. Porque em ambas tu tem governo, só que numa tu tem oposição, na outra não. E pra quem tá lá, pra quem é governo...
1: Mas nem é ditadura, né, Sandro? O autoritarismo, sim, né? Em todas as formas.
2: Claro, ele não tem oposição. Sabe que uma oposição sensata, ela é muito boa pra quem tá no governo?
1: Mas...
2: Porque ela aponta, diz, olha, aqui tu tá errando, aqui eu acho que tu não
1: mas
2: tá
1: errando. Mas eu não tenho dúvida, tu sabe qual é o melhor incentivador de uma empresa?
2: A concorrência.
1: A concorrência. A concorrência, da mesma maneira que não existe Inter sem o Grêmio, não existe.
2: E não existe mesmo.
1: Não existe o Inter sem o Grêmio, não existe política sem oposição.
2: É claro que eu faço aqui...
1: Entendeu? E nos relacionamentos também, né? O que nos fazem, nós homens, né? Se comportar, dar uma ajeitada no cabelo, né? Não fazer...
2: Tu tá bonito.
1: Não beber tanto, né? É a concorrência, né? E as mulheres também. É, se vocês não se ajeitarem pros maridos, as outras se ajeitam. É agora vou apanhar.
2: Não, mas é.
1: Agora caiu a casa.
2: Não, mas é próprio da vida.
1: É próprio da vida.
2: Uma coisa que me incomoda muito, eu já disse isso várias vezes aqui. Claro, cada um faz o que quer, eu não sou censor de ninguém, não tenho essa pretensão, muito longo, pelo contrário, mas eu acho que a gente tem que estimular. Esse tipo, essa forma de fazer as coisas, essa forma de crítica, essa forma de cobrança. Tu diz, olha, tu apresenta dizendo, é A, apresenta A, B e C. E tu, olha, na minha opinião tá errado por isso, por aquilo. Sem dizer que estão roubando, que são ladrão, que não sei o que, que estão se locupletando. Tem o verdadeiro, ó.
1: Não,
2: eu peguei ojeriza desse tipo de conversa.
1: Não, e eu sou testemunha aqui, Sandro.
2: Ojeriza.
1: E eu não tô puxando o teu saco, tá? Eu sou testemunha aqui que a tua crítica é uma crítica de quem quer explicação só. Não há uma ilação, uma nada, só uma explicação. E tu tá todo o teu direito, qualquer cidadão dessa cidade tem direito a querer que as contas públicas sejam melhor explicadas. Não tô dizendo que não são, não é isso, mas qualquer pessoa tem direito a achar isso. A mesma coisa se aplica para o governador do estado e para a presidência da república. Nenhum.
0: Uhum,
1: entendeu? Para qualquer um, para a Câmara de Vereadores, para qualquer agente público, tem que dever de prestar contas. Ah, não quero prestar contas, não gosto. Vai para casa.
2: Procura outra coisa.
1: Vai para casa.
2: Nesse ponto, pelo menos de minha parte, é que me incomoda muito, vou usar uma expressão em latim, que é a crítica ad hominem, ou seja, tu sempre acusar a pessoa, ah, porque tu é isso, porque tu é aquilo, porque tu é branco, porque tu é gordo, porque tu usa óculos, porque não é... É uma coisa que nós precisamos superar. Eu acho que talvez eu sou um pouco otimista. Eu acho que a gente desceu tão baixo, a gente foi tão mal nos últimos anos, aqui por uma série de razões, né? Precisaríamos horas para falar, mas nós somos tão mal nisso. A gente desceu a nossa régua foi tão lá embaixo, né? Tudo é porque um é ladrão, porque isso, porque aquilo, porque tu é isso, é filho, é pai. A gente foi tão baixo nisso que eu acho que não tem mais como. Talvez seja a hora agora da gente voltar a respirar outros ares, né? E fazer a cobrança, porque é de importância, é de suma, é tão importante quanto ter governo e ter oposição.
1: Sim.
2: E uma oposição que não queira a todo momento fazer impeachment, chamar de ladrão, querer botar na cadeia, né? Claro, até deixando claro, se alguém comete lá, do partido A, B, C, D, cometeu um ilícito, cometeu um mal feito, que pague, mas o que eu quero dizer é que o mote das coisas não pode ser isso.
1: Sandro, não
2: é
1: há.
2: O mote não pode ser isso.
1: Não há democracia sem oposição. O governo, seja qual ele for, seja lá o presidente Lula, o Eduardo Leite, aqui o nosso presidente, o prefeito Sérgio, precisa da oposição,
0: uhum.
1: Precisa, ajuda a crescer. Entendeu? Dentro da
2: claro. De uma série. De parâmetros, claro.
1: Parâmetros de educação, democracia, da legislação, etc. Não tem como, entendeu? Tu imagina, vamos imaginar um governo sem oposição. Cara, as pessoas, nunca vamos esquecer que todos são, antes de ser presidente, governador, prefeito, vereador, secretário, ministro, são homens, e homens falham.
2: Sim. A obra nossa é imperfeita.
1: A nossa obra é imperfeita, entendeu? Justamente o papel da oposição é esse, dizer, cara, aqui tá errado. Nós temos uma outra visão sobre o mundo. Aqui tá errado, e faz parte. Vamos imaginar, nós vemos um país polarizado hoje, vamos lá. Cara, a esquerda não é mais a esquerda sem a direita. E a direita não é mais a direita sem a esquerda. Ponto. E tá tudo bem, faz parte da democracia. Se nós tirar o Bolsonaro do cenário, o Lula murcha. E se nós tirar o Lula do cenário, o Bolsonaro murcha. Ponto. Tá tudo certo, faz parte da democracia. O que tem que ser balizado, equalizado, são os limites dessa guerra que tem que ter. Os Estados Unidos vivem há 400 anos, democrata versus republicanos. É. E tá tudo certo.
2: É, eles estão com um problema, nós não, também.
1: Também, entendeu? Sim. Mas o que tem que se discutir é os limites dessa oposição. Agora, um país, uma democracia, a iniciativa privada, o que uma empresa faz uma empresa crescer? A concorrência. É, o cara tá vendendo 5 pastéis por dia, eu tô vendendo 2.
2: Por que que eu não tô vendendo 5?
1: Por que que eu não tô vendendo 5, entendeu?
2: 5, não 6, né?
1: É, entendeu? Faz parte. É salutar a concorrência, é salutar a oposição. Agora, tem que ter um limite, né, cara? Tu não pode passar daqui, entendeu? Senão a gente transborda aí fora.
2: Eu advogo essa tese, sim.
0: 11:59. César, obrigado.
1: Nada.
0: Até a próxima.
1: Tá aí, hospedagem, afinal. Nós somos a favor ou contra hospedagem?
0: Olha, tu já falou teu...
1: Eu sou a favor, agora 11:59, agora pra mim apanhar, vou almoçar, vou apanhar no restaurante. Eu sou a favor dos pedágios, eu só quero discutir o valor.
0: Sandro.
2: Não vou falar nada, deixa eu dizer.
0: Vai se abster da...
2: Não. Deixa eu dizer. É que se começar a falar, vai, né? Vai, então melhor deixar. Só vamos rezar pro Grêmio Inter não cair.
0: Aí tem que rezar bastante, né?
2: Porque tá feia a coisa.
0: Valeu, Sandro. Um abraço.
2: Fiquem bem.
0: Obrigado a vocês que estiveram conosco. Daqui a pouco tem o programa No Ponto com o nosso informativo Tramontina. Amanhã, claro, tem mais debate.
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7: Bom dia, irmãos e irmãs que nos acompanham através da tua Rádio Garibaldi, o informativo da Paróquia São Pedro. Nesta quarta-feira, às 16h15, Mães que Rezam pelos Filhos na Igreja Matriz. 18 horas, missa na Igreja Matriz. 19h30, missa na Comunidade da Anunciata e também Comunidade São Miguel. E o mesmo horário, reunião do Conselho de Pastoral no centro, aqui no Rex Populi. Na quinta-feira, às 6h30 e 18 horas, missa na Igreja dos Capuchinhos. 14h30, oração pelas vocações e doentes na Igreja Matriz. E 19h30, missa na Comunidade Cristo Rei Bela Vista 2. E também no mesmo horário, missa na Comunidade Santo Antônio do Araripe. Já na sexta-feira, às 18 horas, missa na Igreja Matriz 19. Formação de batizados também na Igreja Matriz. 19h30, missa nas comunidades Bela Vista 1 e Ferroviário. Irmãos e irmãs, reforço o convite aí, né? Para o próximo domingo, às 9 horas, nós temos missa na Igreja Matriz, em homenagem ao Frei Sidmar pela sua ordenação presbiteral e também os 70 anos de vida religiosa do Frei Aldo. São homenagens, ação de graças. E depois, ao meio-dia, nós temos almoço lá na comunidade de São Francisco. E a arrecadação desse almoço vai ser destinado às vocações e à jornada vocacional que vamos ter aí no dia 16 de agosto. E também no próximo sábado, não esqueçamos que nós temos aí também um outro evento bem especial lá na comunidade dos Chácaras, onde nós temos o Filó Italiano. Irmãos e irmãs, hoje nós celebramos a festa de Santa Maria Madalena. Ela é denominada apóstola.

0: Vamos, irmãos e irmãs, a exemplo de Santa Maria Madalena, também continuarmos sendo anunciadores do Reino de Deus, anunciadores de Jesus Cristo. E convido você para nós rezarmos juntos. Ave Maria, cheia de graça, o Senhor é convosco. Bendita sois vós entre as mulheres, e bendito é o fruto do vosso ventre, Jesus. Santa Maria, Mãe de Deus, rogai por nós, pecadores, agora e na hora de nossa morte. Amém. Santa Maria Madalena, rogai por nós. Abençoai, Senhor, as nossas pessoas e a comida que a vossa bondade nos concede. Por Cristo nosso Senhor. Amém. Em nome do Pai, e do Filho, e do Espírito Santo. Amém. Uma boa tarde, paz e bem.
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0: Funerária do Carmo informa. Nota de falecimento. Pais Luiz Pérsico, in memoriam, e Virgínia Colaciol, in memoriam. Esposo Santo Contini, in memoriam. Filhos Inês, Lourdes, Clarice, Justina e Valdecir. Genros Sérgio, in memoriam, Juvir e Paulo. Nora Jocely. Netos Mônica, Cristiano, Karina, Wagner, Juliana, Amanda, Josiane, Letícia, Vanessa, Douglas e Virgínia. Bisnetos Gabriel, Felipe, João Vitor, Henrique, Guilherme, Davi, Manuela, Sofia, Arthur e Lorenzo. Irmãos Idalina, Fiorentino in memoriam, Genuíno in memoriam, Etelvina in memoriam, Unida in memoriam e Orlandina in memoriam. Cunhados, sobrinhos, demais familiares e amigos, com pesar comunicam o falecimento de Gelita Maria Pérsico Contini, com a idade de 95 anos. As últimas homenagens estão sendo prestadas na Capela São Luís, comunidade de Linha Camargo, onde hoje, às 16h, será celebrada a cerimônia de despedida com posterior sepultamento no cemitério da mesma comunidade. Noticiamos o falecimento e convite para enterro de Gelita Maria Pérsico Contini, com a idade de 95 anos.
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0: 12:12, meio-dia e 12. Boa tarde. Hoje é quarta-feira, dia 22 de julho. 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
0: 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Chuva volta a causar transtornos no Rio Grande do Sul. Rio Taquari já ultrapassa a cota de inundação. Festa do agricultor será neste sábado em São Roque, Figueira de Melo. Últimos ingressos à venda. Ex-prefeito de Nova Brécia é morto a tiros. Suspeito já está preso. Trânsito na Serra das Antas segue normal, apesar da chuva. Posto do bairro São Francisco com atendimento estendido nesta quarta-feira. 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
0: 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E o Rio Grande do Sul volta a viver o drama das enchentes. A chuva que cai desde domingo provoca prejuízos em pelo menos 143 municípios gaúchos. O drama se acentuou a partir da tarde de ontem, quando os maiores volumes de chuva foram registrados. A cidade de Passo Fundo registrou em 24 horas o segundo maior volume de chuva de sua história, com 171 milímetros. Choveu muito também nas cabeceiras dos rios que dão origem ao rio Taquari, principalmente da bacia do rio Carreiro e do rio das Antas. Neste momento, o rio Taquari já está em cota de inundação em praticamente todos os municípios de sua bacia. Em Santa Teresa, as águas já invadiram a Praça Central, o campo de futebol e algumas ruas do centro. Mesma situação no município de Roca Sales. Em Lajeado, a expectativa é que chegue até 25 metros. No entanto, de acordo com o boletim mais recente, divulgado agora há pouco, por volta do meio-dia, ele já não sobe mais em Santa Teresa, atingindo a cota de estabilidade. A situação de cheias também se reflete no rio Caí. Em municípios como São Sebastião do Caí e Montenegro, também o rio já saiu do seu leito normal e atinge a cota de inundação. Em todos esses municípios, as famílias mais suscetíveis a alagamentos já foram retiradas de suas casas. Agora a gente fala sobre a festa do agricultor, porque a prefeitura de Garibaldi, por meio da Secretaria Municipal de Agricultura e Pecuária, em parceria com a Emater, Conselho Municipal de Agricultura e Sindicato dos Trabalhadores Rurais, realiza neste sábado a tradicional Festa do Agricultor. O evento acontece no Salão da Comunidade de São Roque e Figueira de Melo e tem como objetivo homenagear os produtores rurais, reconhecendo a importância do trabalho desenvolvido no campo para o crescimento e a identidade do município. Segundo o presidente do Sindicato dos Trabalhadores na Agricultura Familiar de Garibaldi, Boa Vista do Sul e Coronel Pilar, Luciano Rebelato, atuar na agricultura é um grande desafio na atualidade. O produtor depende das condições climáticas para obter uma boa safra. E neste ano, a principal dificuldade tem sido os valores baixos pagos pelos produtos primários. Os custos de produção aumentaram significativamente, enquanto o mercado está retraído, com poucos compradores e queda nos preços. Além disso, no setor da uva, ainda há casos de inadimplência ou atrasos no pagamento da safra entregue. O cenário para 2027 também é de incerteza, principalmente para a viticultura, em razão dos elevados estoques das cantinas. Mesmo diante das dificuldades, Luciano destaca que o agricultor precisa reservar um momento para si e celebrar a sua profissão. Vamos ouvir um trecho, então, da fala do presidente do sindicato, Luciano Rebelato.
2: Este ano, em específico, a gente enfrenta a questão de preços, né? Uma baixa de preços de comercialização em todos os setores. Depois o Tiago também pode falar aqui, né? Que está aqui conosco, das questões de hortigranjeiros, a gente vê os grãos com preços muito baixos, os integrados atravessando problemas também, até mesmo nós, né? Que temos aqui em Garibaldi atividade principal uva, estamos percebendo dificuldades tanto de preço, né? Pois houve uma queda de preço de venda e um aumento nos custos e também, eu diria o mais grave, né? Atrasos nas questões de pagamentos, né? A comercialização, ela está com bastante dificuldade, né? E a gente percebe, assim, muitos produtores com atrasos, algumas pendências, ainda que se estendem do ano passado, né? E vem 2026 adentro, né? E agora com a safra de 2026 sendo paga, mas ainda com bastante dificuldades.
0: E uma safra de 2027 que bota algumas dúvidas, né? Temos isso. Estoques aí, falando agora da questão uva, né?
2: Isso.
0: Estoques aí grandes também e o agricultor tá com uma pulga atrás da orelha, né?
2: Sim, a safra de 2026, falando de uva, ela foi bem acima da média. Essa uva foi processada, ela foi transformada nos seus derivados, porém ela precisa ser comercializada para se transformar em recurso, em dinheiro, né? E esse dinheiro então ser repassado tanto aos que envolvem a indústria quanto aos agricultores. E isto está, digamos assim, com dificuldades de acontecer, né? Os volumes de comercialização, eles não estão no mesmo ritmo de crescimento da uva, os estoques aumentando, né? E a gente percebe então essa dificuldade ali de pagamento, se falando da matéria-prima uva. Também é importante salientar que, frente a esse aumento de produção, algumas vinícolas, né, inclusive cooperativas, elas, por estarem mais próximas dos seus produtores, iniciaram um certo regramento na produção. Nós vimos uma notícia que saiu da Cooperativa São João, é público, não também, há problema em falar aqui.
0: Também vi, aproximamos essa informação.
2: Isso, regrando a produção, limitando a produção por hectare. Eu sei que a Garibaldi também está com um trabalho nesse sentido. Logo nós teremos outras indústrias também se posicionando nesse formato, que vem de encontro a um problema mundial, né? A gente vê a Europa já com esse tipo de regramento há muitos anos, e agora chegando aqui no Brasil. Bom, se isto é bom, se é ruim, entendemos que com uma redução de quantidade, nós teremos aí um aumento de qualidade, né? Que vem de encontro a tudo que se prega, né? O produto, para ser comercializado, ele precisa ter qualidade, e a qualidade, ela inicia lá na lavoura com a uva.
0: Com certeza. Bom, mas tem desafios, mas também tem muito o que comemorar, né, presidente?
2: Tem, com certeza, né? O dia 25 é a data do colono, do agricultor, e esse ano, então, né, a data é num sábado, que é facilita, digamos assim, ao nosso agricultor a estar tirando esse dia para folga, né? E a festa, sim, ela, esse ano vai ser em São Roque, o Tiago está aqui comigo, ele vai passar os detalhes, né? E é muito importante a gente salientar que quem está organizando a festa é o Conselho da Agricultura, né? Com os apoiadores, né? Os apoiadores são a Secretaria da Agricultura, o sindicato, a Emater, né? Todos os conselheiros, demais entidades, mas a organização em si, ela fica na mão do Conselho da Agricultura e da comunidade.
0: Tiago Sentier, da comunidade de São Roque Figueira de Melo, também comenta sobre o momento atípico vivido pela agricultura. Além dos desafios apontados pelo presidente do sindicato, ele ressalta a falta de mão de obra e o desinteresse dos jovens em permanecer na atividade agrícola. No entanto, segundo Tiago, o foco agora é a festa do agricultor e toda a comunidade está convidada a prestigiar o evento. Restam poucos ingressos disponíveis. As reservas podem ser feitas diretamente com o Tiago pelo telefone 99914-5109, na Secretaria Municipal da Agricultura ou no sindicato, como explica Tiago.
3: Estamos tentando fazer o melhor para contentar a todos. Que nem o João Paulo e o Luciano acabaram comentando. Sim, é muito desafiador ultimamente ser agricultor. As novas gerações, né, Luciano e João Paulo, não estão querendo mais ficar na agricultura, tá muito difícil. A gente vê pela nossa própria comunidade, por todos, pelo conselho, por trás do conselho, a gente consegue ver que não tem mais gente querendo participar, não tem mais agricultores querendo ficar na roça. É muito desafiador. Os custos de produção, que o Luciano comentou também, são muito elevados e cada vez estão aumentando mais. Ele falou sobre a questão dos hortigranjeiros. Tá tudo muito parado, tá muito, tudo muito estranho, esse ano tá muito devagar, tanto na questão de comercialização como na questão de produção também tá muito, muito parado. A questão de preço também tá muito, e os insumos, as despesas, a logística tá matando, e a mão de obra também tá bem escassa, então também tá nos afetando bastante.
0: Entra o desafio da tecnologia, né? Nessa hora, né, Tiago? Tanto para o teu setor do hortigranjeiro, a gente vê que na uva também se investe muito em mecanização. Felizmente, a tecnologia tem salvado um pouco, principalmente quando se fala de mão de obra, né?
3: Hoje, se você não correr conforme a máquina, eu sempre digo que você vai se pegar embaixo da máquina, né? Então, no nosso setor, a gente procurou modernizar ao máximo para minimizar a mão de obra. Então, mas o custo é muito elevado e não está. Não é que não esteja pagando a pena, mas está muito limitado o nosso serviço, assim, em questão de custos, ele está muito elevado. Uhum. Mas pretendemos que melhore, né?
0: Sem
3: Por
0: dúvida.
3: Isso que vamos comemorar fazendo uma bela de uma festa.
0: Uhum.
3: E eu acho que o agricultor tem só a agradecer.
0: Uhum.
3: A nossa região é uma região, eu sempre digo que a gente mora no paraíso.
0: Sim.
3: É uma região abençoada, porque não temos temporais, temos chuvas fortes, temos também, mas não causam estragos como causam em certas regiões, né?
0: Temos privilegiados.
3: Então, acho que a gente só tem a agradecer a cada um acredita no seu santo, mas temos que agradecer sempre, né?
0: Sempre. Mas, Tiago, o que que a tua comunidade de São Roque, junto com o Conselho da Agricultura, com Prefeitura e Matéria, Sindicato, que estão preparando para esse sábado em termos de programação, então?
3: Bom, então eu vou passar a programação completa. Então, vai ter uma procissão, um tratoraço, que nem foi feito o primeiro ano passado, né?
0: Uhum.
3: Então, a gente vai sair da Associação dos Motoristas às 8h15.
0: Ah, aqui de
3: Garibaldi. Vai sair de Garibaldi, vão passar pelas ruas do centro, vão fazer um buzinaço, vão parar o centro,
0: uhum,
3: com o aval da prefeitura, com o aval da
2: secretaria.
3: Isso, das secretarias, todas elas, uhum, a gente passou a perguntar. Ao mesmo tempo, lá em Saroca, às 9 horas, já vai começar, então, a exposição de máquinas e produtos agrícolas. Vão ter vários expositores. E, então, essa procissão, ela vai em direção a Saroca e vai chegar ali no Sopelsa, ali no das Maravilhas, vai se concentrar com a parte da procissão que vem da cidade, do interior, ali da região de Marcorama, próprio São Roque, região de Marcorama, linha Camargo, então se concentra ali na Maravilha do Sopelsa aí.
0: Certo.
3: E depois, às 10 horas, então vai sair todo mundo, vai ter uma bênção perto da igreja, ali vai sair uma bênção. Todos os tratores vão estacionar na frente da igreja. A missa vai ser campal às 10h30.
0: A missa é campal.
3: Se o tempo nos permitir,
0: sim,
3: a missa vai ser campal.
0: A previsão é boa para sábado.
3: Sim, a gente já deu uma olhadinha, graças a Deus, eu acho que vai rolar.
0: Uhum.
3: Então vai ter uma missa campal, vai ser cantada pela comunidade. Depois vai ter uma recepção ali, que vai ter alguns vestidos de italiano, vai ser bem interessante. E, então, depois, ao meio-dia, a gente vai ter um almoço.
0: Uhum.
3: Almoço é o cardápio, ele é da nossa comunidade da festa. Então, a nossa festa principal, eles decidiram fazer o cardápio cheio também para o agricultor. Que, então, seria a nossa sopa e capelete, o recheio, a carne leça, carne de gado, porco e frango, maionese, saladas diversas, pão, cuca e vinho, liberado.
0: Uhum.
3: E tem sobremesa, sagu e creme.
0: Bom, o cardápio do São Roque, a qualidade de São Roque dispensa comentários, né, Thiago?
3: Eu acho que, eu sou suspeito em falar, né? Acho que, mas pra mim é muito bom.
0: Não, com certeza, é aprovadíssimo sempre, né?
3: E então depois vai ter um pequeno sorteio com, não vai ser vendido de fã, tá? Uhum. Porque como não, a gente vai sortear pro número do ingresso, então cada pessoa vai ter,
0: já
3: concorre ao Urifão, vamos dizer assim, mas não vai ser vendido na hora.
0: Certo.
3: E às 13h30 então começa o baile com o Le Fanfare. Uhum. E vai até que tiver gente lá para ajudar a limpar,
0: sábado,
3: o salão,
0: né? Então,
2: e começa sábado, acredito que os agricultores vão estar festeando lá até o final da tarde, isso, até a entrada da noite, e daqui a pouco, por que não, aquele carreteiro, né? Daqui a pouco já dá para juntar a
3: quem
2: turma,
3: quem sabe,
2: lá,
3: né? Uhum. Quem sabe, né?
2: Mas é um sábado, é um dia festivo para nossos agricultores, e fica o convite aqui, né, Tiago, e quem nos ouve, para que participem, né? Ainda temos ingressos, Tiago?
3: Temos, não temos muitos, mas temos ingressos. E eu gostaria assim de fazer uma ressalva, que o pessoal participe também da procissão, porque uhum. Eu acho que como a nossa região é uma região com muitos tratores, e querendo ou não, a gente sabe que acidentes acontecem, eu acho que nunca é demais a gente abençoar um trator, é uma coisa bonita, é uma coisa que precisa. Então a gente pediria que todos viessem com o trator, uhum. todos que puderem, vai ter rampa para descarregar lá nos motoristas, os motoristas fizeram uma rampa, não de propósito, mas uma rampa de concreto, em Saroque tem rampa de concreto para ir carregar nos caminhões, uhum. então o pessoal vai ser transladado lá de Saroque de volta para a cidade de Caro para pegar os caminhões e vir até Saroque para carregar os tratores lá. Então acho que seria um legal que todo mundo participasse, eu acho que é uma grande pedida aí pro pessoal.
0: A participação do representante da comunidade de São Roque Figueira de Melo, Tiago Sentier, e também do presidente do Sindicato dos Trabalhadores na Agricultura Familiar, Luciano Rebelato. Voltando a falar sobre a questão das chuvas, o fluxo segue normal na BR-470, na Serra das Antas, ligando os municípios de Bento Gonçalves a Veranópolis. A Polícia Rodoviária Federal solicita aos motoristas que dirijam com atenção e cautela, diante do aumento do número de veículos nessa região, por ser a única alternativa de deslocamento para a região de Veranópolis, já que a ponte de Cotiporã está submersa. No Facebook da Rádio Garibaldi tem um vídeo feito pela Polícia Rodoviária Federal mostrando o nível das águas na ponte Ernesto Dornelles, a ponte dos Arcos. A Prefeitura de Garibaldi, por meio da Secretaria Municipal da Saúde, realiza hoje mais uma edição do atendimento em horário estendido na Unidade Básica de Saúde São Francisco. O atendimento ocorrerá das 17 às 20 horas e contará com consultas médicas com clínico geral, coleta do exame citopatológico preventivo do colo do útero e realização de testes rápidos. Durante o período, a população também poderá receber a vacina contra a influenza, disponível para pessoas a partir dos 6 meses de idade. Para a imunização, é necessário apresentar um documento de identificação com foto e, preferencialmente, a carteira de vacinação. Além disso, as demais vacinas previstas no calendário nacional de vacinação estarão disponíveis. A ação busca facilitar o acesso da comunidade aos serviços de saúde, oferecendo uma opção de atendimento para quem não consegue comparecer às unidades durante o horário convencional de funcionamento. Agora, informações na área de segurança. A Polícia Civil trabalha com a hipótese de motivação passional no assassinato do ex-prefeito de Nova Brécia e atual presidente da cooperativa Serfox, Diógenes Laste, de 65 anos. A informação foi confirmada pela delegada Dieli Calmo, responsável pelo caso, na Delegacia de Polícia do município de Encantado. Em entrevista à Rádio Independente de Lajeado, na manhã de hoje, a delegada afirmou que o suspeito, preso ontem pela Brigada Militar após o crime, teria confessado informalmente o homicídio aos policiais que realizaram a prisão. Entretanto, ao ser conduzido à delegacia, o homem optou por permanecer em silêncio durante o depoimento oficial. Abre aspas para a delegada. De forma informal, para os policiais militares que efetuaram a prisão, ele confessou sim. A motivação, aparentemente, foi passional e vamos confirmar isso durante o andamento da investigação. Segundo a delegada, o suspeito teria relatado aos policiais que possuía algum tipo de relação com a vítima. Por se tratar de uma investigação em andamento e sob sigilo, detalhes sobre esse vínculo não foram divulgados. De acordo com a delegada, a primeira linha de investigação é justamente o relacionamento entre suspeito e vítima. Não se trabalha neste momento, de acordo com a delegada, com a hipótese de crime encomendado. Diógenes Lasti foi morto a tiros no final da tarde de ontem, após sair de um clube em Coqueiro Baixo. 3 disparos atingiram Lasti. Conforme a investigação, o suspeito teria agido sozinho e aguardava o ex-prefeito na saída deste clube. Após o crime, a Brigada Militar iniciou buscas na região e localizou o suspeito no interior de Coqueiro Baixo. Imagens de câmeras de monitoramento auxiliaram os policiais a identificar a rota de fuga e chegar até o homem. A arma utilizada no homicídio, um revólver calibre 38, foi apreendida durante a prisão. O velório de Diógenes Lasti terá início daqui a pouco, a partir da 1h, na Prefeitura Municipal de Nova Brécia. Às 2h30, haverá deslocamento para a Igreja Santo Antônio, em linha Estefânia, interior do município, onde às 5h será realizado o cerimonial de despedida. Lasti foi prefeito de Nova Brécia por 2 mandatos, de 2005 a 2012, e atualmente presidia a Cooperativa de Eletrificação de Fontoura Xavier, a Corfex, a Serfox. 12h33. E agora nós vamos falar sobre o concurso que vai escolher a rainha e princesas da festa do espumante brasileiro. Acompanhe o 11º episódio do podcast Soberanas da Finachamp com a candidata Thaís Furlaneto Bortolini e um trecho da sua fala.
4: Quem é a Thaís?
5: Então, a Thaís é uma mulher de 26 anos, já graduada, sou formada em enfermagem pela Universidade de Caxias do Sul e pós-graduada em saúde coletiva e atuo como enfermeira aqui no posto de saúde no município de Garibaldi.
4: E o que despertou em você o desejo de participar do concurso que vai escolher as soberanas da FenaChamp? Por que você deseja ser uma soberana?
5: Então, participar do concurso sempre foi algo que eu tive no meu coração, mas por alguns momentos isso ficou como segunda opção, em segundo plano, por priorizar outras questões, até mesmo concluir a minha graduação. E neste ano, então, eu recebi o convite para participar da escolha, o que sem dúvidas foi um estímulo para estar participando, mas também sempre tive o incentivo da minha família, dos meus amigos, me dizendo, quem sabe tu participe, acho que tu deveria concorrer. Então, este ano surgiu a oportunidade e decidi participar. Mas representar a FenaChamp, o nosso município, sem dúvida seria um motivo de muito orgulho, mas também uma grande responsabilidade. Mas representar a FenaChamp significa representar também a minha história, as minhas raízes e levar adiante a nossa cultura, as nossas tradições.
0: Esta candidata, Thaís Furlaneto Bortolini, com o vídeo da candidata também disponível no Facebook da tua rádio Garibaldi. 12h35, temperatura em 15 graus aqui nos estúdios da tua rádio Garibaldi. 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Intervalo comercial, depois na volta tem previsão do tempo com Kátia Valente, tem esporte e muito mais aqui no programa No Ponto. Nós voltamos já.
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0: Nota de falecimento. A comunidade São Luís de Linha Camargo, com pesar, participa o falecimento de sua associada Gelita Maria Pérsico Contini, com a idade de 95 anos. As últimas homenagens estão sendo prestadas na Capela São Luís, comunidade de Linha Camargo, onde hoje, às 4 horas da tarde, será celebrada a cerimônia de despedida, com posterior sepultamento no cemitério da mesma comunidade. Noticiamos o falecimento e convite para enterro de Gelita Maria Pérsico Contini, com a idade de 95 anos.
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0: Estamos voltando com o programa No Ponto, aqui em 101.5 FM, na tua Rádio Garibaldi, num oferecimento de Sicredi Serrana, a instituição financeira cooperativa que tem compromisso com a comunidade. 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
2: Olá, meus amigos e caros ouvintes. A quarta-feira ainda é de tempo bastante instável, ainda temos a atuação da frente fria, ainda que é mais para a parte agora da metade norte e leste do Rio Grande do Sul, portanto que toda a nossa região nordeste também, área que inclui a região da Serra e Campos de Cima da Serra, que fica bastante instável, ainda sujeita a chuvas e eventualmente ainda podemos ter algumas chuvas expressivas por aqui. Então segue a condição de atenção aqui para nossa região em função ainda da atuação deste sistema. Com relação às temperaturas, as máximas previstas não devem passar da faixa dos 16, 17 graus, entre 15 e 16 graus nas partes mais elevadas aqui da nossa região. Então, ainda nesta quarta-feira, atuação ainda bastante expressiva da frente fria e ainda podemos esperar algumas chuvas com volumes um pouco expressivos nesta quarta-feira. Amanhã, quinta, isso já diminui bastante. Tem condições de alguma chuva, mas mais aquele chuvisco, eventualmente alguma pancada um pouquinho mais forte, mas é mais isolado já na quinta-feira devido ao afastamento desta frente fria. Então, finalmente ela vai embora aqui do estado, mas ainda empurra bastante umidade do mar em direção aqui à nossa região e por isso então ainda tem bastante variação de nebulosidade na quinta-feira. Com a previsão do tempo, Kátia Valente.
0: Obrigado, Kátia, pelas suas informações aqui nos estúdios da tua Rádio Garibaldi. 15 graus a temperatura neste início de tarde de quarta-feira. 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
0: 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Vamos falar do Campeonato Brasileiro, que está de volta nesta quarta-feira para o Esporte Clube Internacional. Colorado recebe a equipe do Cruzeiro a partir das 9:30 da noite no estádio Beira-Rio. Duelo válido pela 19ª rodada do Brasileirão, última do primeiro turno. O Internacional está agora sem Rafael Santos Borré, que foi negociado com o River Plate, e deverá ter Vitinho no comando do ataque. Provável time do Inter deve ter Antony no gol, Bruno Gomes, Mercado, Vitor Gabriel e Matheus Bahia, Vidagra, Paulinho, Alex, Carboneiro e Bernabé. Vitinho comandando o ataque. E esta rodada do Campeonato Brasileiro terá outros jogos na noite desta quarta. Às 7:30 da noite tem Coritiba e Palmeiras. 9:30 da noite, São Paulo e Atlético Paranaense, Internacional e Cruzeiro e Chapecoense e Flamengo. A rodada será encerrada amanhã com Corinthians e Remo. Lembrando, em termos ainda de esporte, que a CBF joga no próximo sábado, 16:00 PM, contra o Campo Mourão, pela penúltima rodada da primeira fase da Liga Nacional de Futsal. Os ingressos já estão sendo vendidos nos tradicionais pontos de venda em Carlos Barbosa ou pelo site da ACBF. 12:45.
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3: Agradecimento e convite para a missa de sétimo dia de falecimento. De Osmilda Maria Riva Trevisol. Querida mãe, você partiu serenamente envolvida pelo silêncio e pela paz. Temos a certeza de que esse momento foi preparado ao longo de toda a sua existência, vivida com dedicação, sacrifício, resiliência, amor, entrega, oração e muita fé. Você foi uma mãe incansável, sempre presente, acolhedora e generosa. Viveu para servir a sua família. Foi solidária com os mais necessitados e encontrou na fé, na oração e na devoção a Nossa Senhora a força para enfrentar cada desafio da vida. Seu coração gigante transbordava amor, esperança e confiança em Deus. Obrigado por nos ensinar, pelo exemplo, os verdadeiros valores da vida: a fé, a união da família, o respeito, o trabalho, a honestidade e o amor ao próximo. Esses ensinamentos permanecerão vivos em cada um de nós e serão o maior tesouro que levaremos para sempre. Gostaríamos que você permanecesse por mais tempo ao nosso lado, mas Deus a chamou para junto de si. E que bonita coincidência da providência divina, justamente no dia do seu aniversário. Ele veio buscá-la para celebrar a vida eterna ao lado do Pai Augusto, que recentemente também partiu para a casa do Pai. Vocês viveram unidos por 66 anos, compartilhando uma linda história de amor, construída com muito trabalho, sacrifícios, alegrias, conquistas e uma profunda dedicação à família, à comunidade e à igreja. Juntos testemunharam a beleza da oração diária, rezando o terço todas as noites, cultivando a fé e agradecendo a Deus pela vocação e pelas escolhas de vida de seus filhos. Somos imensamente gratos por termos recebido de Deus uma mãe como você. Seu amor continuará sendo nossa inspiração e seu legado permanecerá vivo em nossos corações. Descanse em paz, querida mãe. Que Deus a acolha em seu infinito amor e a recompense por todo o bem que realizou nesta vida, até o dia do nosso reencontro. Com carinho, a família agradece de coração a todas as pessoas que estiveram presentes com suas orações, palavras de conforto, abraços e gestos de carinho durante os momentos da partida e do luto, especialmente sacerdotes, religiosos. O pároco Josemar foi fonte de consolo, esperança e força para seguir em frente. E com saudades, convidam parentes, amigos e toda a comunidade para participarem da missa de sétimo dia de falecimento de Osmilda Maria Riva Trevisol, que será celebrada no sábado 25 de julho às 10h30 na comunidade São Francisco Xavier em Boa Vista do Sul. Na mesma celebração, recordaremos também o primeiro ano de falecimento de seu esposo Augusto Trevisol, unindo nossas preces na esperança da ressurreição e da vida eterna. Pela presença e orações de todos, desde já, a família.

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1: Um convite do Clube de Bochas do bairro Chácaras. 12:52.
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1: 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O programa da paróquia São Pedro de Garibaldi. Para hoje, quarta-feira, 4:15, mães que rezam pelos filhos na Igreja Matriz. 18:00, missa na Igreja Matriz. 19:30, missas nas comunidades Nossa Senhora Anunciação, em linha Anunciata, e também na comunidade do bairro São Miguel. Também às 19:30, tem reunião do Conselho de Pastoral do Centro, no Rex. E para amanhã, quinta-feira, 6:30, tem missa na Igreja dos Freis Capuchinhos. Você confere agora a mensagem das paróquias de Carlos Barbosa e Arco Verde, seguida pela mensagem das paróquias de Marco Rama e Coronel Pilar, encerrando o programa No Ponto desta quarta-feira. Na sequência, após o intervalo comercial, tem o Em Alta na apresentação de Flávio Antônio Balejo. Tenham todos uma excelente quarta-feira. Grande abraço, paz e bem.
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4: A minha saudação, meu irmão, minha irmã, hoje, 22 de julho, quarta-feira, estamos iniciando o programa das paróquias. Nossa Senhora Mãe de Deus de Carlos Barbosa e Nossa Senhora das Graças de Arco Verde. E meditando a palavra de Deus, hoje, 22, nós celebramos Santa Maria Madalena. Ao lado da Virgem Maria, mãe de Jesus, Maria Madalena foi uma das mulheres que colaboraram com o apostolado de Jesus. E o seguiram até a cruz e ao sepulcro. Segundo o testamento dos evangelhos, teve o privilégio da primeira aparição de Jesus ressuscitado e recebeu o próprio Senhor o encargo do anúncio pascal aos irmãos. A sua memória é lembrada no dia 22 de julho. E o Papa Francisco, em 2016, elevou a memória litúrgica de Santa Maria Madalena à categoria de festa para ressaltar a importância dessa discípula fiel de Cristo, que demonstrou grande amor por ele e ele por ela, apóstola dos apóstolos. Então a Igreja hoje celebra a alegria da festa de Santa Maria Madalena. Como dizia, apóstola dos apóstolos, ela recebeu a graça da primeira aparição do ressuscitado e a missão de anunciar a Páscoa à comunidade. Seu testemunho preenche de esperança o coração dos discípulos e mantém viva a fé. No Evangelho, Maria Madalena chora diante do túmulo vazio, movida pelo amor profundo. Sua busca é perseverante. Vai ao túmulo bem de madrugada, quando ainda estava escuro, quando tudo parecia perdido. O ressuscitado se revela, trazendo luz, vida, ânimo e alegria. Ela o reconhece em ouvir o seu nome, mostrando que o Senhor se dá a conhecer pelo vínculo pessoal, restaurando a identidade e esperança. O trecho do Cântico dos Cânticos ecoa como experiência: busquei o amor de minha vida, como quem nunca ressonância da busca intensa e apaixonada de Maria pelo Senhor. Assim como a noiva do cântico procura e encontra o seu amado, Maria Madalena encontra Cristo, recebe a missão de levar sua presença no mundo. Se antes chorava pela ausência, agora ela é mensageira da vida, da ressurreição e da esperança. E assim, então, irmãos e irmãs, vamos para os avisos das nossas paróquias nessa quarta-feira, 22, então, de julho, 18 horas, missa na Igreja Matriz, Nossa Senhora Mãe de Deus. Amanhã, quinta-feira, 23 de julho, 15 horas, missa na Casa de Repouso, Elisa Tramontina. 18 horas, missa na Igreja Matriz, Mãe de Deus. 19h30, missa na Comunidade Nossa Senhora de Fátima, no bairro Fátima. 19h30, curso de teologia. E já gostaria de avisar que, e hoje, irmãos e irmãs, a minha oração, a minha Ave Maria que eu quero rezar, é para a minha mãe, que está de aniversário. E você que sabe que está nos ouvindo, puder mandar uma oração para ela, ficamos muito agradecidos nos seus 83 anos de vida. Que Deus é, através de Maria, abençoe sempre. Ave Maria, cheia de graça, o Senhor é convosco. Bendita sois vós entre as mulheres, e bendito é o fruto do vosso ventre, Jesus. Santa Maria, Mãe de Deus, rogai por nós, pecadores, agora e na hora de nossa morte. Amém. O Senhor esteja convosco. Ele está no meio de nós. Abençoe-vos, Deus Todo-Poderoso, que é Pai, Filho e Espírito Santo. Amém. Uma abençoada quarta-feira para todos nós.

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1: Abençoa, Senhor, a minha também.
2: Boa tarde, meu irmão, boa tarde, minha irmã, boa tarde a todos que nos acompanham pela tua Rádio Garibaldi e mais um boletim das paróquias São Marcos e São Lourenço. Hoje, 22 de julho, quarta-feira, da 16ª semana do Tempo Comum. Hoje um dia muito, muito especial na celebração da Igreja Católica. Dia que lembra e celebra a apóstola dos apóstolos, a Santa Maria Madalena. E Maria Madalena, que é a primeira a dar o grande testemunho da ressurreição de Jesus. Mas também Maria Madalena, ela faz parte ativa, muito ativa de toda a caminhada de Jesus. Ela realmente entregou-se de corpo e alma a todo esse movimento em torno de Jesus, na sua vida aqui, quando esteve no meio de nós, esse tempo de Jesus, na sua pregação, no seu testemunho, participou ativamente de todo esse processo de condenação de Jesus, de crucificação. Ela estava junto à cruz. E Maria Madalena, que faz parte da igreja iniciante, das comunidades que levam à frente o testemunho de Jesus. Jesus, o mestre, isso ela sempre destacou, né? O mestre, foi o grande mestre. Mas Jesus que sofreu a perseguição, a condenação, foi crucificado e ressuscitou. Isso ela é testemunha. Testemunha. O evangelho de hoje é um evangelho muito conhecido, que se repete muitas vezes, que Maria Madalena vai cedo ao túmulo e encontra o túmulo vazio. E aí, ela também se encontra nesse jardim do que era um cemitério, era um grande jardim, se encontra com alguém que achava que era um jardineiro, mas não era, era o próprio mestre ressuscitado. Mas a pergunta que fica nesse evangelho é uma pergunta que merece uma reflexão muito, muito séria e profunda, porque Maria Madalena, ao se encontrar com o jardineiro, que é o próprio Jesus, ela faz uma denúncia, diz assim: roubaram o mestre, não sabemos onde colocaram, roubaram Jesus, o mestre, e não sabemos onde colocaram. Quem é que roubou Jesus? Quem é que roubou Jesus? Veja que o evangelho de João é o último evangelho a ser escrito. É lá pelos anos 100 que é escrito o evangelho de João. E o evangelho de João, como todos os evangelhos, né, refletem, claro, a história de Jesus, o caminho de Jesus, mas também o caminho das comunidades que estão vivendo e seguindo Jesus. E veja lá nos anos 100, quem é que roubou Jesus? Já tem uma corrente, né, de que se dizem cristãos, mas que não aceitam Jesus crucificado, Jesus perseguido, morto, assassinado. Então, não deixa de ser um roubo de Jesus, porque Jesus, para a gente conhecer Jesus, viver Jesus, o verdadeiro Jesus, sim, é o crucificado que foi sepultado e ressuscitou. Essa é a nossa fé. E Maria Madalena nos ensina nós seguirmos Jesus, justamente o Jesus que foi perseguido, como tantos cristãos foram perseguidos, mas ressuscitou e está vivo no meio de nós. Maria Madalena, obrigado por esses grandes ensinamentos, por ser a apóstola dos apóstolos. Amém. Desejamos a todos uma excelente tarde. Fique com as bênçãos do Deus da vida, o Pai, o Filho e o Espírito Santo. Amém. Boa tarde.

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0: alta na tua Rádio Garibaldi, a rádio do teu tempo, começando em mais uma edição desta quarta-feira. Estamos no dia 22, 22º dia do mês de julho de 2026. Uma semana bastante complicada, né? Já começou no final de semana. Questão dessa instabilidade no clima, no tempo, muita chuva. E essa chuva vai desaguando em sentido às partes mais baixas. Há pouco olhando imagens aqui dos colegas da tua Rádio Veranense. E também tá lá no Facebook da tua Rádio Garibaldi. Aqui da ponte do Rio das Antas. E, poxa vida, até dá um certo medo, né? Porque muita água já chegando ao nível acima do normal, encostando já, quase chegando ali, se aproximando da ponte, as cabeceiras já tomadas pelas águas. E outros lugares também que o pessoal tem trazido aí pra gente, compartilhando no nosso WhatsApp pelo 99118-5111, 99118-5111, o WhatsApp da tua Rádio Garibaldi, mandando imagens de locais, né? Ou seja, com desmoronamento, buracos aqui na 453, a Rota do Sol, próximo da empresa Bortolini. Faço essa referência para a gente se localizar. Nós temos ali uma cratera, né? É muita chuva, vai infiltrando, acaba corroendo com o passar dos veículos, especialmente os mais pesados. Então, para quem for passar por esse trecho, no sentido de Boa Vista Garibaldi, aqui na Rota do Sol, atente, porque hoje pela manhã já se recebeu informações de muitos veículos com danos, especialmente em pneus, nas rodas. O rodado cai ali, literalmente acaba rasgando, furando, estourando o pneu e causando prejuízo, e também não só prejuízo financeiro, mas prejuízo daqui a pouquinho para a vida das pessoas. Vamos nós, né? Paz e bem, obrigado pelo seu carinho. Uma tarde abençoada para todo mundo. Aqui Balejão, até às 5 da tarde, em alta, na tua Rádio Garibaldi, a rádio do teu tempo, emissora da Fundação Cultural da Serra, 24 horas a sua companhia.
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0: Os 80, para relembrar aqui na tua Rádio Garibaldi, a rádio do teu tempo, as frenéticas. Tudo bem, tudo bom. Ou mesmo até, sei lá. Somos as tais frenéticas. Arnaldo Antunes e Erasmo Carlos. Sou uma criança, não entendo nada. Começou com o Armandinho, balanço da rede. Tá no ar em alta aqui pela tua Rádio Garibaldi, a rádio do teu tempo, 1:21.
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0: 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Espalhando som. Trazendo aquelas que você gosta de ouvir para relembrar, para recordar, para rememorar as melhores. Atlantic Star com Always. A Company, Suzana. Começamos com Solids. Ano de 1984, né? X-Force e Simpsons. 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Qualidade, hein? Qualidade. 23 faltando para as duas.
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Em 15 graus temperatura na tarde, aqui pelo nosso digital da tua Rádio Garibaldi, 17 minutos agora faltando para as 14h, às 14h, ou seja, também às 14h, tem a primeira edição. Notícias na rede, certamente o pessoal vai trazer informações dessa chuva, dessa instabilidade no clima, no tempo, que já tem trazido programas, problemas para alguns municípios, né? Tô vendo aqui imagens do Rio Taquari, que acaba transbordando e ruas acabam sendo alagadas na região de Lajeado. Voltamos de novo, né? 2024. Não chega a ser tudo aquilo, mas tem pessoas que já estão passando por problemas. Algumas, inclusive, já sendo retiradas de suas moradias. Pessoal do comércio também sofrendo com isso. Ruas. Tô vendo mais uma aqui, ó. Essa aqui vem de onde? É lá da região de Vila Flores. Secretaria Municipal de Obras avaliando danos provocados pelas fortes chuvas. Trabalhando na recuperação das estradas do interior nesta quarta-feira, né? Pessoal, teve lá muitas pedras, deslizamento de rochas que comprometeu, né? Essa situação toda. Também tem outras imagens, além do pessoal trabalhando, tem também naquela região alta, música onde nós temos ali na região dos vales, né? Poxa vida, a água já tá bastante alto também lá, né? Desce tudo para esse lado, né? Felizmente vai para lá. Em alta, 15 para as 14h.

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1: 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Às 8h30, saída da procissão de tratores da AMG. 10h30, missa festiva transmitida pelo Facebook do Rádio Garibaldi. 12 horas, almoço com sopa de capelete, carne leça, recheio, churrasco de gado, porco e frango, saladas, maionese, pão, cuca, sobremesas e vinho. 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Reservas no Conselho Municipal da Agricultura, líderes das comunidades, no sindicato, fone 34621128 ou com Tiago Sentier, fone 99914-5109. A tarde dançante fica por conta do grupo Le Farfalle, DJs, entrada franca. 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Estofaria e Ateliê Luizinha, convida para sábado, a partir das 19 horas, na Fisul. 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É 25 de julho, início 19 horas. O investimento é R$50. Ingresso no local com Gilberto Misturini, fone 99207-1127. 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No prédio do sindicato, fone 3464-2403. 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Profissional credenciado junto ao INCRA. Certificação de imóveis, áreas rurais e urbanas. No prédio do sindicato, segundo andar, fone 99685-1545. 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Parabeniza agricultores e motoristas que garantem o nosso sustento e crescimento do país. 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Travessa Rua Siloto 90, fone 3462-1035. Sindicato dos Trabalhadores da Agricultura Familiar de Garibaldi, Boa Vista do Sul, Coronel Pilar e Carlos Barbosa.
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5: 2 horas. 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A Defesa Civil do Rio Grande do Sul emitiu um alerta de inundação para as bacias dos rios Taquari, Antas e Caí. O Centro de Monitoramento da Defesa Civil, o aviso hidrometeorológico, alerta para risco crítico de inundações em diversas regiões do estado. O aviso, que tem validade até às 23 horas e 59 minutos desta quinta-feira, dia 23, destaca que, embora o risco meteorológico seja considerado normal, a situação hidrológica é preocupante devido à tendência de elevação dos níveis de rios e arroios. Entre as cidades monitoradas com cenários de inundação detalhados estão Lajeado, Mussum e Roca Salles, Encantado, Taquari e Bom Retiro do Sul, Santa Teresa, Cruzeiro do Sul e Arroio do Meio. O governo Lula anuncia nesta quarta-feira, no Palácio do Planalto, uma nova linha de crédito para setores afetados pelo tarifaço dos Estados Unidos sobre produtos brasileiros, em vigor a partir desta quarta. Nos moldes do programa Brasil Soberano, criado para ajudar setores no tarifaço de 2025, o governo vai divulgar uma nova linha de crédito com custos menores. Como contrapartida, o governo vai pedir a manutenção de pelo menos parte dos empregos das empresas que aderirem ao programa de crédito. Não coloque limites em seus sonhos, coloque fé. 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O governo do Canadá cancelou um evento de inauguração de uma ponte que liga o país aos Estados Unidos após o presidente Donald Trump anunciar uma tarifa de 50% sobre produtos canadenses. A informação foi divulgada pela Associated Press. A cerimônia entre os dois países estava prevista para esta sexta-feira e marcaria a inauguração da ponte internacional Goodhart, que conecta as cidades de Detroit, nos Estados Unidos, e Windsor, na província canadense de Ontário. De acordo com a Associated Press, Canadá e Estados Unidos haviam chegado a um acordo no início deste mês para realizar a cerimônia após atrasos provocados por divergências entre os dois governos. 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
5: Próxima edição às 3 horas.
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14: Em alta na tua Rádio Garibaldi, 2:10. 15 graus de temperatura. Está instável o tempo. Hora chove. Um pouquinho mais forte, um pouquinho mais calmo, mas está presente, né? Está presente a chuva aqui no estado que já havia de previsão. E a gente vai monitorando e vem chegando informação aí na região de Bento Gonçalves. Na região de Bento. A Corporação de Bombeiros, Bombeiros Militares de Bento, estão reforçando a atuação preventiva no município diante da elevação do nível do rio Taquari. Viaturas, embarcações, equipamentos de salvamento em prontidão. Militares monitoram constantemente as áreas atingidas e permanecem preparados para atuar em caso de evacuações em caso de retirada de moradores aí desta região.
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14: É o sistema que está em alerta, né, gente? A gente já passou por isso, vive isso novamente com essa aflição que dói no peito. 15 graus, 2:11, em alta, tua Rádio Garibaldi.

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0: É bem das antigas aqui na programação da tua Rádio Garibaldi, mas vale a pena ouvir de novo no Em Alta na tua Rádio Garibaldi, Gerry Adriani. 1969, hein? Poxa vida! Lá nos meus 4 anos de idade, essa aqui já fazia sucesso com Gerry Adriani. Hoje a gente toca aqui para compartilhar com os nossos ouvintes internautas na tua Rádio Garibaldi, a rádio do teu tempo. Vem ficar do meu lado, Jamal. Também teve Hermes Aquino com Chuva de Verão, Janeiro de outra de 1978. É por muitas razões eu te quero. E não são poucas. 17 minutos agora faltando para as 3 da tarde. 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
0: Vamos de volta no seu rádio em alta, 12 minutos agora faltando para as 3, em 15 graus temperatura, plano safra, o plano safra é com a Cressol. 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Eu tenho daqui a pouco mais, a gente já fez aqui, lá no Instagram, e aí, a nossa colega Leandra já me passa, nós temos ingressos para o Fest Queijo, a promoção da tua Rádio Garibaldi e mais nova. Foi realizado no Instagram e daqui a pouquinho o resultado com o nome dos ganhadores que vão para o Fest Queijo no seu último final de semana.

0: Em alta tua Rádio Garibaldi com Centerfold. Lá também dos anos 80, né? Falei sobre a questão do sorteio do ingresso, par de ingressos para curtir tudo que o Fast Queijo tem de melhor. Daqui a pouquinho você participou no Instagram, também curtiu o post oficial do sorteio, seguiu os perfis da mais nova Garibaldi, da tua Rádio Garibaldi, também do Fast Queijo. Daqui a pouquinho vou anunciar o par de ingressos. Para quem vai? Quem é que vai pro Fast Queijo? 4 minutos agora faltando para as 3, edição das 15 horas, vem aí, notícias na rede.
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6: Três horas, notícias da hora. 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O Tribunal do Júri da Comarca de Caxias do Sul condenou nesta terça-feira um homem a 26 anos de reclusão em regime fechado pelo homicídio da mulher de 80 anos com quem mantinha um relacionamento amoroso e pelo crime de furto. O crime ocorreu em 19 de dezembro de 2023 na residência da vítima no bairro Pioneiro, em Caxias do Sul. Conforme a acusação, a mulher e o réu mantinham um relacionamento afetivo. O homem teria matado a idosa enquanto ela dormia, asfixiando-a com um travesseiro e em seguida subtraindo pertences da residência antes de deixar o local. As chuvas intensas desta semana já deixam pelo menos 10 mil consumidores sem energia elétrica no Rio Grande do Sul. Os dados são dos mapas de fornecimento das duas principais concessionárias do estado, a CPFL Energia, por meio da RGE, e a CE Equatorial. Na área de concessão da RGE, às 2 horas da tarde, 6.165 clientes estavam com o fornecimento interrompido em razão de 138 ocorrências ativas. Desse total, cerca de 80% são classificadas como emergenciais. Os danos atingem 72 municípios da área de cobertura da distribuidora. Na área atendida pela CE Equatorial, a atualização das 14 horas apontava 7.021 clientes sem energia elétrica. Ao todo, eram 796 pontos de interrupção no serviço. Quem cultiva gratidão é capaz de realizar sonhos que parecem inalcançáveis. 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A onda de calor histórica que atingiu a França entre o fim de junho e o início de julho provocou pelo menos 5.764 mortes acima do esperado, segundo dados divulgados nesta quarta-feira pela Agência de Saúde Pública do país. O número representa um aumento de 36% na mortalidade em relação ao que seria esperado para o período sem temperaturas extremas. É o maior excesso de mortes registrado em uma onda de calor na França desde 2013. Quando um episódio semelhante matou cerca de 15 mil pessoas e mudou a forma como o país se prepara para eventos climáticos extremos. Entre 17 de junho e 2 de julho, as regiões afetadas registraram 21.674 mortes por todas as causas. 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
6: Essa é a tua Rádio Garibaldi em alta. Na tarde dessa quarta-feira, agora 13,8, 15 graus temperatura. 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Abração para Fernanda Quezine, obrigado pelo carinho. A Jadina também sempre nas tardes com a gente. Arielson também, também está o Rafael ouvindo a programação, a Denise, obrigado. Em alto, que prazer, né? 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
1: 2026, ano jubilar especial que marca os 800 anos da morte de São Francisco de Assis. E a tua Rádio Garibaldi traz uma reflexão do seu legado.
2: Francisco de Assis, uma semente de vida eterna.
3: Testamento de São Francisco. Poucas pessoas conhecem o grande testamento espiritual de São Francisco de Assis. Em poucas páginas deste escrito, que você pode encontrar até mesmo na internet, aprendemos a síntese da vida deste grande santo e ser humano que foi Francisco de Assis. Convido você a ler e se encantar com a forma com que ele ama os seus confrades, a penitência que fazia, a Eucaristia que adorava, os sacerdotes que obedecia, a igreja, o povo de Deus, a criação e tudo que Deus foi lhe apresentando para ele em sua vida. Seja um franciscano, seja uma franciscana, passe bem.
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Essa é a tua Rádio Garibaldi, a rádio do teu tempo. Believe it or not. Mais uma dos anos, que ano que é essa aqui? 1984. Australian Crow também passou por aqui, Bacará com Yesir, I Can Boogie. Starship para Jadiana, Nothing Gonna Stop You Now. 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
5: Essa é a qualidade, tua rádio, a rádio do teu tempo. 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Mas há tempinho de ouvir e ainda está faltando as italianas. E para começar, a gente traz esta super romântica para você acompanhar agora na programação da tua rádio.
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5: 4 horas. 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Em Mussum, o final da manhã desta quarta foi de sentimentos mistos. O município, localizado na parte alta do Vale do Rio Taquari, está com suas atividades e comércio relativamente normais, mas um grupo de moradores da região mais baixa, junto ao rio, está apreensivo. Com excesso de chuva, o rio subiu até a marca de 19,20 metros, 1,20 metros acima da cota de inundação, fazendo sumir casas no meio da água e ainda desalojando famílias. 12 delas estão no ginásio de esportes do bairro Cidade Alta e outras 6 no CTG Vaquianos da Tradição. Há mais vagas, caso necessário, segundo a prefeitura. As aulas em 2 colégios municipais da cidade foram interrompidas para que os pais pudessem buscar os estudantes diante do temporal. Enquanto isso, o rio Taquari segue veloz morro abaixo, com a várzea quase chegando na IRS 130. A lei de reciprocidade não deve ser interpretada como uma medida retaliatória contra os Estados Unidos, mas como um instrumento para corrigir uma situação considerada injusta pelo governo brasileiro, afirmou o vice-presidente Geraldo Alckmin na terça-feira. Alckmin e o ministro do Desenvolvimento, Indústria, Comércio e Serviços, Márcio Elias Rosa, concederam entrevista após reunião com líderes empresariais de setores afetados pelas novas tarifas impostas pelo governo Donald Trump. Nos últimos dias, diversas associações empresariais manifestaram preocupação com possíveis medidas retaliatórias do Brasil. O vice-presidente destacou que a lei de reciprocidade foi aprovada por unanimidade pelo Congresso no ano passado e fornece ferramentas para oferecer uma resposta institucional, se necessário, respeitando os procedimentos legais, como consultas e audiências públicas. Não coloque limites em seus sonhos, coloque fé. 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O presidente dos Estados Unidos, Donald Trump, compareceu à cerimônia de repatriação dos corpos dos militares americanos mortos na guerra contra o Irã, na base aérea de Dover, nesta quarta-feira. Ao lado de seu secretário de guerra, Pat Hegseth, e das famílias dos mortos, Trump prestou continência ao acompanhar a saída dos caixões cobertos por bandeiras dos Estados Unidos do avião. A cerimônia, conhecida como transferência digna dos corpos, ocorre em meio à crescente frustração com a guerra entre os Estados Unidos e Israel contra o Irã, que já custou aos contribuintes americanos pelo menos US$ 37 bilhões, resultou na morte de 18 militares americanos e feriu mais de 450 soldados. 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
5: Próxima edição às 5 horas.
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11: Muito bem, falei e agora eu vou cumprir o que já falamos aqui na programação sobre a questão do sorteio. Nós tínhamos aquela promoção, tava valendo até hoje, o sorteio hoje, dia 22, nessa quarta-feira. Tá lá já nas redes sociais das rádios Garibaldi AM, tua rádio Garibaldi, em 101.5.

lá nos comentários e compartilhou o post nos stories, pois agora a gente vai anunciar aqui, já repassado pela nossa bancada de auditoria, né? E a divulgação, já foram informados, inclusive, orientados da maneira que devem proceder. Sorteando também no Instagram, diz aqui o pessoal da auditoria. Ganhadores do par de ingressos para o Fast Queijo no seu último final de semana, dia 26, né? O pessoal vai pro último domingo do evento, no dia 26 agora, participar do Fast Queijo. Mais de 30 mil pessoas passaram por lá já. Simone Pradella Facchini, Ednilson Facchini, são os ganhadores, né? Tá aí, portanto. A Simone também, o Ednilson, já foram comunicados e já sabem a maneira que devem proceder. O importante é que vocês vão estar lá para curtir o último dia do Fast Queijo. Em alta na tua Rádio Garibaldi. 4:08 para você, uma boa tarde.

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Esse é o bloco da Jovem Guarda, coisa raiz como a padaria Pomvale, mais de 50 anos na Independência e na Borges com a Dante Grossi, Pomvale forno a lenha, massa fresquinha e tradição para você. Esse é o Rei Roberto Carlos, a Guerra dos Meninos, 1980, cravadinho, 1980, quando foi apresentado por Roberto Carlos, o rei. Fernando Mendes também por aqui. Eu queria dizer que te amo numa canção. Mas quem passou também por aqui? 1999. Fernanda Souza, Primeiro Amor. E teve ainda, começou tudo com Fever. Lá de 1984. Uma mescla, né? Um potpourri. Aqui na programação da tua Rádio Garibaldi, a rádio do teu tempo. Tocando essas músicas maravilhosas para você curtir, para você rememorar, para você relembrar com a gente, de segunda a sexta, entre 1 e 5 da tarde. 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
10: Muito bem, em alta, programação Tua Rádio, 10 minutos agora faltando para 5 da tarde. Temperatura em 14 graus, temperatura aqui pelo nosso digital da Tua Rádio Garibaldi, a rádio do teu tempo. 24 horas no ar, a sua companhia. 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E a nossa programação, né? Que vai chegando ao seu final em mais uma tarde no seu rádio. Foi muito bom ter estado na sua companhia em mais uma tarde maravilhosa, mesmo com esse clima aí, né? Mas a gente é que faz o tempo, a gente é que faz o momento. Espero ter sido agradável, né? Nossa tarde aqui juntos novamente pela 101.5, a tua Rádio Garibaldi. O objetivo é sempre jogar você pra cima, elevar a autoestima, buscando, né? Transmitir paz e bem. 9 para 5.

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1: Muito bem, 5 minutinhos agora, faltando para cinco, vem aí notícias na rede, edição das 5 da tarde, depois tem Tia Proxiga com Roberto Antônio Ferrante, amanhã de novo, entre 1 e 5 da tarde, Balejão, na comunicação da 101.5, com a sua companhia, fazendo mais um Em Alta. Paz e bem, até amanhã.

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7: Em Marau, destaque para o início das atividades da juventude missionária da paróquia Cristo Rei. Nesse ano, o grupo vai desenvolver o seu trabalho junto à comunidade Nossa Senhora de Guadalupe, no bairro Guadalupe. Formada por 52 jovens de diferentes movimentos da paróquia, a iniciativa busca promover a integração entre os participantes e fortalecer os vínculos com a comunidade por meio de visitas às famílias, celebrações e ações de evangelização. Da tua rádio Alvorada de Marau, Ana Lúcia Jacomini.
8: As fortes chuvas que atingiram a região de Lagoa Vermelha causaram transtornos em mais 14 municípios da região. Conforme o sargento Yucatã Bosa Vieira, do 5º Batalhão de Bombeiros, as precipitações nas últimas horas chegaram a 200 milímetros. Entre os principais atendimentos, houve a remoção de uma árvore que bloqueou a BR-285 próximo da comunidade de Barretos, o resgate de uma senhora com dificuldade de locomoção que ficou com a sua casa alagada e o salvamento de duas pessoas ilhadas em veículos arrastados pela correnteza, uma em Siríaco e outro na comunidade de Pisamilho, interior de Lagoa Vermelha. Com as informações da tua rádio Cacique de Lagoa Vermelha, Daniel Carvalho.
9: A Polícia Civil, por meio da Delegacia de Encantado, já trabalha com uma linha de investigação para o assassinato do presidente da Serfox, Diógenes Last. Segundo a delegada de Eli Calmo, o crime foi passional. Da tua Rádio Cristal de Soledade, João Gabriel Nunes.
10: Na região de Veranópolis, a Secretaria de Saúde de Vila Flores divulgou o cronograma do Grupo de Diabéticos 2026, um espaço de acompanhamento, orientação e promoção da saúde voltado às pessoas com diabetes do município. Os encontros serão realizados na primeira sexta-feira de cada mês, às 7:30 da manhã, na Unidade Básica de Saúde Helena da Rocha Ferreto, proporcionando momentos de orientação, troca de experiências e acompanhamento com a equipe de saúde. O cronograma terá o próximo encontro no dia 7 de agosto. Depois tem no dia 4 de setembro, 2 de outubro, 6 de novembro e 4 de dezembro. Da tua Rádio Veranense de Veranópolis, Mário Vivan.
11: Mais de 300 escoteiros representantes de 17 estados brasileiros participaram nesta terça-feira da terceira edição do Walking Tour São Pelegrino, promovido pelo Curta Caxias. A atividade integrou a programação oficial do 2º Mote Nacional Pioneiro Escoteiros do Brasil, realizado entre os dias 18 e 23 de julho em Caxias do Sul e demais municípios da Serra Gaúcha. Com o tema Explorar o Mundo, Ampliar Horizontes, o Mote Nacional reúne jovens. Da tua Rádio São Francisco de Caxias do Sul, Clayton Camargo.
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3: Facebook, tua Rádio Garibaldi, transmite neste domingo, a partir das 9 horas, missa em ação de graças pelo Frei Sidmar Prece e 70 anos de sacerdote de Frei Aldo Colombo, desde a Igreja Matriz São Pedro. 12 horas, almoço festivo no Salão do Bairro São Francisco. Cardápio, massa, galeto, porco, saladas, cuca e pão. Ingressos, R$55 adulto e 25 crianças de 6 a 11 anos. Reserva no escritório paroquial ou do Salão do Bairro São Francisco. 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
1: Dezessete horas, 7 minutos, estacionando por aqui, chegando para abraçar vocês em mais um final de tarde no 101.5 FM, a tua rádio Garibaldi. Como é que estamos? Tudo bem? E a chuva, pensei que ia parar, parou coisa nenhuma, já veio um pancadão de tarde, pelo menos aqui pelo centro de Garibaldi, né? É ou não é, meu caro Flávio Antônio Balejo? Boa tarde.
2: Boa tarde, e vai seguir chovendo, porque olha, tá tudo carregado aí.
1: Tudo carregado. Quantos quilos que pesa cada nuvem? A gente foi lá pesar ou não, hein?
2: Olha, isso aí dá toneladas.
1: Dá toneladas? Sim. É de água ou de gelo que tem lá em cima?
2: É, tudo de água.
1: Ah, tudo de água? É. Ah, então tá bom, tá, dá pra ir por lá e dar uns mergulhos, Balejo?
2: Dá, sim. Mas eu não vou porque eu não quero me molhar.
1: Continua.
2: Eu vou me molhar, vou me lavar. Eita,
1: não vale a pena, é melhor segurar a rufeta.
2: A rufeta é melhor.
1: Então tá bom, né? Nada que um perfume não ajuda.
2: Sem sabão.
1: É, não, mas vem com essa campanha que é só pra...
2: Vou fazer a campanha, rapaz. Já tô lançando ela aqui agora no programa. A partir de hoje, você vai fazer parte da campanha do Balejo, Sensa Banho.
1: Ô, pessoal, vai entrar nessa, hein? Ó, que atira no pé. Daqui a pouco vai dar um fedorzinho a mais por aí.
2: Lá, ainda nós vamos ser chamado la terra del
1: Raufeta.
2: Despuceto.
1: Expulseto é fedorento em italiano, tá, pessoal?
2: Expulseto, tem que traduzir, né?
1: Expulseto, é italiano, se chama...
2: É expulseto ou expulsento?
1: Não, expulseto.
2: Expulseto?
1: Sim, ele é uma pessoa suja. Suja.
2: Sim.
1: Barro, terra, você toma banho, expulso. Fedorento, tá pronto, então. Expulsento.
2: Sujo.
1: Não, tu tem razão, é expulsento.
2: Ah, tá.
1: Sim,
2: louco.
1: É fedorento.
2: Tu que é da origem italiana, tu
1: fedorento, expulsento.
2: Agora eu vou te dizer uma coisa, quando tu vai pochar o pão ali no molho, é pochar ou chochar?
1: Pochar. Tu vai pochar aqui, ó. Põe.
2: Não tem nada.
1: Chuchar é chupar o pão.
2: Chuchar é
1: o pão, gato. Vai, tu põe ali o pão no molho e chupa. Ah, para, né? Vai não, né?
2: É muito bom.
1: Mas que maravilha. Então já falamos de tudo por aqui. E por aí tá tudo bem? Vamos embora, gente. Alto astral de bem com a vida. Nós estamos encontrando vocês com 14 graus de temperatura, Balejão.
2: Isso?
1: Nossa mãe das guardas, 14 graus a temperatura, né? E assim vamos nós, vamos começar com música, já que o tempo quer chover lá fora, aqui vai chover a música da boa. Vamos embora com o Celesteiro da Lua.
2: Nardel Silva.
1: Bom do velho Nardel aí que vai cantar.
2: E
1: depois.
2: Neto?
1: Ah, o Neto Fagundes, é um chamamé. Daqueles que não deixa de ser um hino gaúcho, quase, né?
2: Canto alegretense.
1: É uma marca bonita que nós vamos agora. Aqui no Te Aprochega. Valeu, Balejão.
2: Segue o rumo do teu próprio coração.
1: Do nosso pro seu coração. Baita abraço. Obrigado pela audiência.

0: monta, vem. Eita, tchau, né, lasqueado, te monta, vem. Opa, são 17 minutos que passam das 17 horas, só que são 16 graus de temperatura. Escapou um só, viu?
1: 15?
0: Baixou, de novo? Baixou pra 15 agora?
1: 15 graus.
0: Tá bom, então. Se tá 15 graus, não isso. Vou falar nada de errado.
1: Não vou mentir.
0: Não vou mentir, por um grau, olha. Microclimas pode até que esteja lá 16, 14, mas aqui agora tá 15. Valejo, só deixa eu falar rapidinho aqui, depois vamos pro intervalo comercial da Ótica Schirmer. 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Bom, pessoal, eu só quero lembrar de que a festa de São Roque, Figueira de Melo, do padroeiro São Roque, Nossa Senhora Auxiliadora, que é no dia 9 de agosto, Dia dos Pais. O Vinícius Sopelsa, que é um dos festeiros, né? O festeiro aí, lembra que, olha, mais da metade dos ingressos já se foram, hein? Pessoal antecipou, bonito, né? Tá antecipando, não deixa pra última hora, são limitados. Pode dar uma ligadinha, pode ser à noite agora com a dona Cristiane, 999-88-2597, tá bem? Ou com a mãe da Cristiane, né? Também lá de São Roque, Figueira de Melo. Todo mundo já sabe, para antecipar o seu ingresso. É R$80 adulto e 40 crianças. Digo mais, ó, esses ingressos têm incluído o refrigerante e o vinho também. Tudo. Certo, brilhante? Fechou? Ah, e depois de tarde vai ter sangue galdério por lá, vai ter brinquedos infláveis pra gurizada, com auxílio de monitoras. É uma festa tradicional e linda. Já voltamos.
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3: 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A tarde dançante fica por conta do grupo Le Farfalle, DJs, entrada franca. 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
4: Bom também, 5h26, 5h26, 15 graus a temperatura, te aproxega. 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Bom, gente, eu falei, tô falando agora também, que amanhã, quinta-feira, quem gosta de cuca recheada, gostosa, não tem outro lugar senão o Mercado São Lucas, né? E por isso eu vou lá falar com a Juliana, né? A Juliana que nos fala sobre este Festival da Cuca de amanhã. Como é que está, Juliana? Boa tarde.
5: Oi, boa tarde, ouvintes. Amanhã nós temos o dia mais doce, né? Ei. Nós temos o nosso Festival da Cuca, tipo alemã, é cuca aberta, assim, em pedaço bem recheada de morango, creme de avelã, banana, abacaxi. Só coisa boa.
4: Me deu água na boca, Juliana, pela boca.
5: Perfeito pra tomar um café,
4: O Balejo tá até tossindo aqui, viu?
6: Eu até diria mais, Juli, eu vou complementar, né? Vou assim, ó, amanhã de manhã vou pedir um café só pra mim.
4: Com a cuca do São Lucas, assim.
5: Perfeito, Valeja. É isso aí. A partir das 10 horas, então, a gente tem cuca quentinha. E é só chegar aí, escolher o seu pedaço, que a gente serve o tamanho. E ela é super recheada, muito gostosa, vale muito a pena.
4: Não, mesmo. Juliana.
5: E ela só acontece uma vez no mês, então por isso que.
4: É amanhã.
5: Ô, Juli.
4: Ô, Juli, não, peraí, o Balejo quer um café, não é? Por que não tem ali, ó, uma cuca com o café Locatelli, hein?
5: É, aí amanhã a gente tem degustação de café junto com a cuca.
4: Olha ali, ó.
5: A cuca já toma um cafezinho aqui.
6: Contrato assinado.
5: Contrato assinado, Balejo.
6: Sim.
5: Então, fechou. Então, todo mundo aqui no São Lucas amanhã.
4: Valeu, Juli. Então, vamos lá, que a festa é nossa. A partir de que hora, Juli?
5: O mercado abre às 8, mas a cuca ela sai a partir das 10. Já tem cuca quentinha.
4: 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Maravilha. Até que terminar.
5: Normalmente aí, meio-dia já quase não tem mais. Depois de tarde, por volta umas 2:30, já começam as novas fornadas.
4: Tá bom, então. É feita
5: porque
4: lá.
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4: Tudo preparado na hora. Que maravilha. Tá bom, Juliana?
5: tá bom? Um abraço.
4: Aquele abraço. Maia São Lucas na Itormazini. Valeu. Tchau, tchau.
5: Tchau.
4: Muito bem, tá aí a Juliana. A Juliana do Mercado São Lucas acabou de falar do Festival da Cuca amanhã a partir das 9 horas aí no Mercado São Lucas, na Itormazini. Muito bem, que coisa boa, né, Balejô? Então tá bom. Bom também. Vamos mandar um parabéns rapidinho aqui, ó. Lá pro bairro Bela Vista 1. Quem está comemorando mais um ano de vida? Ana Formentini da Silva. Oi, dona Ana. Parabéns. Parabéns, Ana. Lá do Bela Vista 1, tem o carinho da família, ó, o carinho da filha Aline, ela mora em Boston, nos Estados Unidos, é isso? Parabéns pra mãe, também o genro Brendão, a neta Brenda, e o enteado Netio, ok? Brendão, já veio o Pix pra cá, hein? A Ana quer festa, meu, é, não tem como fazer uma festa aqui, mas o Pix ajuda, né, Flávio? Tá bom, Aline. Brenda, dá um beijinho, uma beijoca aí na vó. Eita, coisa boa. Então, parabéns pra ti, dona Ana. Deus lhe abençoe sempre lá no bairro Bela Vista 1. Valeu, João!
6: Diga.
4: Eu vou pedir uma música agora, que é o nosso melô, né?
6: Será?
4: Melô daqueles que tem acima desse.
6: Eu não ouvi essa música, então não posso concordar contigo, né? Primeiro eu vou ouvir, depois.
4: Primeiro
6: eu
4: vai escutar? Tá, vamos tocar agora essa daqui. Pessoal, preste atenção nessa letra. Só isso que eu digo.
6: Assim,
4: tá?
6: A música do Beto.
4: Não, pera. Não. Não é nada a ver comigo.
6: Ah, bom.
4: Tem nada a ver comigo, meu.
6: Por que o Dudu colocou aqui música do Beto?
4: Porque eu pedi pra rodar agora no programa. Não tem nada. Ó, bom, alguma coisa tem, né? Tu sabe.
6: É um lançamento, essa música aí?
4: É lançamento. Bom, então. Quem tem acima dos 60
6: vai se
4: identificar espelhar, um pouquinho nessa música.
6: Bom, então.
4: Não vai dizer tudo, tá? E depois vamos tocar o
6: Newton Ferreira.
4: Olha que uma marca linda. Marca do tempo. Também é uma música bonita que agora nesse super bloco vamos tocar aqui no Te Aprochega. Vamos ver qual é o melô da turma um pouco mais experiente.
6: Como é que diz o outro? Vamos escutar.
4: Escuta. Abraço.

0: Bom também. E daí, meu caro Flávio Balejo, tu viu que música bonita lá na primeira também? A segunda tal. É uma letra 10. Alô, Leocir Matiello. Foi o Leocir que me mandou esta música. Por que será, hein? Ele é um guri novo de 40. Eu estou lá no, indo pro 60 também, né, Balejo? E tu, né? É. Será que é por causa disso?
1: Teve um cidadão aqui que se identificou, né? Ele assim, olha, boa tarde, Lucero. Balejo, essa é boa. Pra mim que em setembro chego a 7.0, né?
0: Ah, ele,
1: tá novo, que é um guri.
0: Mas, meu Deus, imagina o quilômetro tá de arrancada novo, do João Lucero, hein? 7.0, rapaz. Sai fumaça nos pneus, né? Uhum. Eu cresci chutes também, né? Mandou também uma mensagem.
1: Já daqui a pouquinho vou procurar a música dele.
0: Procura a música dele ali pra nós tocar.
1: Sim, eu vou procurar a música do
0: Como é que é? Fui bonito.
1: É, mas é coisa, bem sério, é coisa do
0: Eita,
1: mano. Cancioneiros, quando eu era novo e bonito.
0: Basta. Mas quem disse que nós somos feios?
1: É.
0: Para, né? Deixa elas dizer.
1: Meio usado, né, velho?
0: Não, só meio, tá? Mas temos mais 40 anos pela frente, Balejo. Pelo amor. Vamos incomodar um monte ainda.
1: Sim, com certeza.
0: 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Fechou? Bem, Balejo, só vou falar rapidinho, porque domingo tem aquele momento bonito das vocações, né? Da promoção do nosso querido Frei Sidmar Prece, né? A ordenação sacerdotal, a homenagem agora de Garibaldi e também 70 anos de vida sacerdotal de Frei Aldo Colombo. Gente, quando fala nessas pessoas, assim, meu coração se alegra, porque é palavras bonitas que essa gente fala. Frei Aldo, pelo amor de Deus, né? A gente ama os nossos sacerdotes. Então, olha, bonito o encontro, 9 horas vai ter a missa na matriz, que a Rádio Garibaldi e o Facebook vão transmitir para todo mundo assistir em qualquer canto desse Brasil ou onde pega a internet. E também depois tem um almoço vocacional, né? Para a semana vocacional também, que vai acontecer agora, depois do dia 9 de agosto, né? Aqui na paróquia São Pedro. Então, o ingresso vai custar 55 para adulto e 25 para crianças de 6 a 11 anos, tá? Então, interessados, o ingresso tem lá no escritório paroquial, aqui na matriz, e também lá no Jura, no salão do bairro São Francisco. Pode reservar lá, ok? Em seguida a gente volta.
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0: Muito bem, são 12 minutos agora faltando para 6, 12 para 6. Flávio, vamos fazer o seguinte, vamos tocar Le Farfalha aí, já que foi anunciada a festa em São Roque Ferreira de Melo, a festa do agricultor do próximo sábado, né? E depois a gente faz os demais comerciais, tá? Só quero lembrar aqui também que tanto lá em Carlos Barbosa, como em São Roque e Figueira de Melo, ou lá no Cinco Baixo, que é a de Carlos Barbosa, ainda uns ingressos restam. Lá no, eu vou direcionar aqui, ó. Em Garibaldi tem o conselho aqui da agricultura, né? Na Secretaria da Agricultura. Tem ali com o COAIME, né? Ou também ali no sindicato, 3462-1128. Ou também tem ingressos lá com o Senter, em São Roque e Figueira de Melo, certo? E Carlos Barbosa também, lá no sindicato de Carlos Barbosa, ou com os líderes lá, certo? Eu vou falar aqui, ó, 3461-1327 para Carlos Barbosa. Tudo isso com a cobertura aqui da tua Rádio Garibaldi. Então vamos fazer o seguinte, em Garibaldi vai ter a Le Farfalha, que vão animar um bailão. O Thiago Centeno me falou que tem até um espaçozaço lá pro pessoal dançar. Que coisa boa! Então eu só quero mandar um parabéns pra minha cunhada, a dona Maria Ferrante, a Maria que hoje é Maria Madalena Mânica Ferrante, olha ali, ó, está de aniversário hoje, a irmã do Gilmar, a esposa do Gilmar da Solar, eita nós, parabéns dona Maria, tem o carinho aí da família toda, o neto Vicente, o Vicentinho, pode abraçar a vovó, coisa linda de ver, o Ilha, Talho, Fê, todo mundo aí, Fernando disse que vai pagar a festa pra sogra, ah, esse Fernando sabia, né? Esse não tem erro. Quantas pessoas, Fernando? 215? Só? Só que não merece mais, hein? Meu Deus do céu. Então tá bom. Né? Pode chegar lá que a Maria tá de aniversário hoje do São Francisco. Então vamos fazer. Vamos tocar Le Farfalha antes, valeu, já que eu falei bastante. Depois da Le Farfalha, toca o comercial.
1: Tá aqui já Le Farfalha, prontinho.
0: Então
1: né?
0: Mete lá, vamos embora. Olha que marca bonita que elas vão tocar pra todo mundo dançar lá em São Roque e Figueira de Melo, sábado.

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6: 3:36.
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7: 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Boa tarde.
8: Boa tarde, meu amigo Beto. Boa tarde, queridos ouvintes. É verdade, né, Beto? 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
7: Com certeza. Doutor Matheus, eu quero ver se eu consigo me explicar direito a dúvida de um ouvinte aqui. Até o Flávio me ajuda, porque veio através do WhatsApp aqui.
6: WhatsApp.
7: Isto. É, assim, ó, como é que é, Flávio? Ele escreveu ali?
6: É, ele coloca aqui, ó, deixa eu achar aqui, doutor Matheus, tá aqui, ó. Ele fez o implante com a protocolo, né? Ele coloca aqui, mas não tá conseguindo fixar onde vai a proteção ali para os parafusos, né? Isso não tem dado, pelo menos, uma proteção, não tem fixado. E ele pede se tem alguma saída para. Não que esteja prejudicando, mas fica meio complicado para ele, né? Entra ali, alimento, aquela coisa toda, segundo esse ouvinte. Ele coloca aqui, é da protocolo.
7: Isso aí.
6: É isso.
7: Mastigou um chiclete e você foi.
6: É.
7: E o que que você faz, doutor Matheus?
6: Tem uma.
8: Vamos lá, exato. Excelente questão, tá, Beto? 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Então, existem alternativas, né? 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
7: Muito obrigado, doutor, um grande abraço, até sempre.
8: Um grande abraço, Beto, excelente, abençoada semana a todos aí, fiquem todos com Deus.
7: Valeu, tá aí, doutor Matheus, para fechar aqui o programa também de hoje, eu quero lembrar da Ferragem Botega, a cor que você tem na cabeça, a Ferragem Botega, coloca na lata, olha aí, hein, Ayrton, Giovanni e Alceu estão lá esperando a sua visita na Elisa Tramontina, 3461-2124. 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Pessoal, bem rapidinho, não tem sorteio sábado da rifa da MG, foi transferido para domingo às 11 horas, mas o almoço para todos que adquiriram a cautela vai acontecer sábado lá na MG, tá bom, pessoal? Feito o carreto, obrigado, Flávio, obrigado a todos, a seguir o Santo Terço, e tem uma palhinha da música do Schultz lá, que ele pediu, como é que é, do cancioneiro?
6: É, a música do cancioneiro.
7: Já fui bonito?
6: Diz assim, ó, já fui novo e bonito.
7: E agora é só bonito.
6: Agora.
7: Tá. Toca lá! Valeu, Jô. Seguinte, tem Santo Terço.

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4: Quando a alimentação foge um pouco da rotina, muitas pessoas buscam um apoio para manter a sensação de leveza. Ocrelin é um ativo que vem se destacando por sua tecnologia inspirada na fibra do quiabo, formando um complexo com parte da gordura ingerida.

0: 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Em muitos casos, a emissão ou renovação do certificado pode ser concluída em até 3 horas após a validação presencial ou até mesmo durante o próprio atendimento.
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1: 18 horas, 13 minutos. Bem-vindos, bem-vindas. Que bom a gente se encontrar no Santo Terço de novo. É a hora onde que as mãos se estendem, erguem para agradecer a Deus por mais um dia, por mais uma caminhada que estamos chegando ao seu final. É mais um dia que tivemos nossos desafios, os nossos trabalhos, as nossas dores, mas também a nossa alegria de poder estar passando com fé, com confiança e melhorar a cada instante que passa. Acreditando, tudo vai ser melhor. Então vamos ter fé, meus irmãos, vamos ter fé, como Jesus Cristo mesmo, hoje no Evangelho, aonde que Maria está lá, preocupada, porque roubaram Jesus do túmulo, aí ela olha para trás, você viu quem roubou o Jesus que estava no túmulo? Maria? Mestre! Olha ali, ó. Então por isso que eu digo, cadê a fé? A fé está no coração de todos nós. Jesus ressuscitou, Jesus está entre nós. Maria foi anunciar as boas novas, porque Jesus está presente na nossa vida, no nosso dia a dia, está hoje aqui conosco, está em cada irmão, em cada irmã que a gente lida, que a gente cumprimenta, que a gente abraça, que a gente perdoa e que recebe o perdão também. Então é desta forma que vamos nos encontrar nesse Santo Terço, nas intenções dos nossos ouvintes, através do 54991185011. Também eu tenho aqui orações, a família da Norma Canzi reza pelo segundo mês de falecimento de Odilo Canzi e demais familiares que já estão junto de Deus. Também em ação de graças pela Ana Formentini da Silva, por mais um ano de vida, a filha Aline e toda a família lá dos Estados Unidos reza pela senhora, dona Ana, e que seja sempre abençoada. E também eu quero lembrar da minha cunhada, a esposa do seu Gilmar, a Maria Madalena Manica Ferrante, que hoje também está trocando de ano. Que Deus te abençoe, Maria. Muita paz e muita luz para a senhora, ok? Então vamos trazer presente com o Flávio, com todos vocês. Temos a Janete, que já vai rezar conosco também. Todos nós juntos, toda essa grande região dos nossos ouvintes, pela internet, pela Alexa ou pelo aplicativo Tua Rádio, dando carona no carro, no caminhão, enfim, lá no seu comércio ou lá no seu trabalho, também está conosco nesse Santo Terço. Os nossos irmãos lá do interior que estão tratando os bichinhos, animais, e também estão lá com o Santo Terço. E assim vamos formar, não importa onde você está, mas estamos juntos, estamos iniciando, todos nós aqui, em nome do Pai, do Filho e do Espírito Santo. Amém. Creio em Deus Pai,
2: poderoso Criador do céu e da terra,
1: em Jesus Cristo, seu único Filho, nosso Senhor, que foi concebido pelo poder do Espírito Santo, nasceu da Virgem Maria, padeceu sobre Pôncio Pilatos, foi crucificado, morto e sepultado, desceu à mansão dos mortos, ressuscitou o terceiro dia, subiu ao céu, está sentado à direita de Deus Pai Todo-Poderoso, onde há de vir julgar os vivos e os mortos. Creio no Espírito Santo, na Santa Igreja Católica, na comunhão dos santos, na remissão dos pecados, na ressurreição da carne, na vida eterna. Amém. Pai nosso que está no céu, santificado seja o vosso nome. Venha a nós o vosso reino, seja feita a vossa vontade, assim na terra como no céu.
2: O pão nosso de cada dia nos dai hoje. Perdoai as nossas ofensas, assim como nós perdoamos a quem nos tem ofendido. E não nos deixeis cair na tentação, mas livrai-nos do mal. Amém.
1: Ave Maria, cheia de graça, o Senhor é convosco. Bendita sois vós entre as mulheres, e bendito o fruto do vosso ventre, Jesus.
2: Santa Maria, Mãe de Deus, rogai por nós, pecadores, agora e na hora da nossa morte. Amém.
1: Ave Maria, cheia de graça, o Senhor é convosco. Bendita sois vós entre as mulheres e bendito o fruto do vosso ventre, Jesus.
2: Santa Maria, Mãe de Deus, rogai por nós, pecadores, agora e na hora da nossa morte. Amém.
1: Ave Maria, cheia de graça, o Senhor é convosco. Bendita sois vós entre as mulheres e bendito o fruto do vosso ventre, Jesus.
2: Santa Maria, Mãe de Deus, rogai por nós, pecadores, agora e na hora da nossa morte. Amém.
1: Glória ao Pai, ao Filho, ao Espírito Santo.
2: Assim como era no princípio e agora e sempre. Amém.
1: Nossa Senhora de Fátima, São Cristóvão e Santo Isidoro.
2: Rogai por todos nós.
1: Divino Pai Eterno.
2: Abençoai-nos.
1: Bem-vinda, Janete, para quem vamos rezar esse primeiro mistério. Boa noite.
2: Boa noite, tudo bem?
1: Tudo.
2: Eu agradeço a Deus pelo dom da vida sempre. Eu rezo pela minha saúde, pela saúde de toda a minha família e amigos, pela minha comunidade, para todos os doentes, para vocês da rádio.
1: Obrigado.
2: Para todos que estão enfrentando de novo mais uma gente que estão precisando sair de casa. Que Deus,
1: meu Deus,
2: sobre seu amparo, muita gente já está tão retirando, graças a Deus, pelo menos, né, salvando vidas, né? Mas com a fé em Deus tudo vai dar certo, que
1: amém.
2: Vamos rezar muito por eles. E todos que estão rezando o Santo Terço conosco, que Deus e Nossa Senhora sempre nos abençoe, nos proteja, nos ilumine e nos dê muita força e luz.
1: Amém, Janete. É por aí o caminho, esses desafios, novamente com as enchentes,
2: é
1: com a chuva, com a água que acaba transbordando rios, acaba atingindo residências, os nossos irmãos de Santa Teresa, Roca Salles, Lajeado. Então pedimos por todos eles, São Sebastião do Caí, Bom Princípio, Papai do Céu, olhe por essa gente. Vamos ter fé. Meu Deus, olha ali.
2: Mas acho que está um pouquinho longe, graças a Deus.
1: E a graça de Deus vai continuar. Vamos unir a estas intenções, a que cada um traz no seu coração. Vamos rezar por todos que estão aqui nesta urna, os amigos que aqui pedem, os irmãos que aqui estão pedindo a bênção, a proteção, no desafio, por mais difícil que seja. Nunca esqueça, todo mundo, quem tem fé, certamente vai superar. Vai, acredite, faça isso. Vamos unir essas intenções a que cada um traz no seu coração. Meditamos o primeiro mistério glorioso, onde contemplamos
3: a ressurreição de Jesus Cristo.
1: Pai nosso que estás no céu, santificado seja o vosso nome. Venha a nós o vosso reino, seja feita a vossa vontade, assim na terra como no céu.
2: O pão nosso de cada dia nos dai hoje. Perdoai as nossas ofensas, assim como nós perdoamos a quem nos tem ofendido. E não nos deixeis cair na tentação, mas livrai-nos do mal. Amém.
1: Ave Maria, cheia de graça, o Senhor é convosco. Bendita sois vós entre as mulheres e bendito o fruto do vosso ventre, Jesus.
2: Santa Maria, Mãe de Deus, rogai por nós, pecadores, agora e na hora da nossa morte. Amém.
1: Ave Maria, cheia de graça, o Senhor é convosco. Bendita sois vós entre as mulheres e bendito o fruto do vosso ventre, Jesus.
2: Santa Maria, Mãe de Deus, rogai por nós, pecadores, agora e na hora da nossa morte. Amém.
1: Ave Maria, cheia de graça, o Senhor é convosco. Bendita sois vós entre as mulheres e bendito o fruto do vosso ventre, Jesus.
2: Santa Maria, Mãe de Deus, rogai por nós, pecadores, agora e na hora da nossa morte. Amém.
1: Ave Maria, cheia de graça, o Senhor é convosco. Bendita sois vós entre as mulheres e bendito o fruto do vosso ventre, Jesus.
2: Santa Maria, Mãe de Deus, rogai por nós, pecadores, agora e na hora da nossa morte. Amém.
1: Ave Maria, cheia de graça, o Senhor é convosco. Bendita sois vós entre as mulheres e bendito o fruto do vosso ventre, Jesus.
2: Santa Maria, Mãe de Deus, rogai por nós, pecadores, agora e na hora da nossa morte. Amém.
1: Ave Maria, cheia de graça, o Senhor é convosco. Bendita sois vós entre as mulheres e bendito o fruto do vosso ventre, Jesus.
2: Santa Maria, Mãe de Deus, rogai por nós, pecadores, agora e na hora da nossa morte. Amém.
1: Ave Maria, cheia de graça, o Senhor é convosco. Bendita sois vós entre as mulheres e bendito o fruto do vosso ventre, Jesus.
2: Santa Maria, Mãe de Deus, rogai por nós, pecadores, agora e na hora da nossa morte. Amém.
1: Ave Maria, cheia de graça, o Senhor é convosco. Bendita sois vós entre as mulheres e bendito o fruto do vosso ventre, Jesus.
2: Santa Maria, Mãe de Deus, rogai por nós, pecadores, agora e na hora da nossa morte. Amém.
1: Ave Maria, cheia de graça, o Senhor é convosco. Bendita sois vós entre as mulheres e bendito o fruto do vosso ventre, Jesus.
2: Santa Maria, Mãe de Deus, rogai por nós, pecadores, agora e na hora da nossa morte. Amém.
1: Ave Maria, cheia de graça, o Senhor é convosco. Bendita sois vós entre as mulheres e bendito é o fruto do vosso ventre, Jesus.
2: Santa Maria, Mãe de Deus, rogai por nós, pecadores, agora e na hora da nossa morte. Amém.
1: Glória ao Pai, ao Filho e ao Espírito Santo.
2: Assim como era no princípio e agora e sempre. Amém.
1: Ó meu bom Jesus,
2: perdoai-me, livrai-me do fogo e do inferno, elevai as almas todas para o céu e socorrei principalmente as que mais precisarem.
1: Nossa Senhora de Fátima, Santo Isidoro e São Cristóvão,
2: rogai por todos nós.
1: Divino Pai Eterno,
2: abençoai-nos.
1: Janete, gratidão por rezar conosco, que a paz de Jesus e o amor da mãe esteja com você, com a família, sempre com paz e bem.
2: Igualmente. igualmente para todos vocês, uma boa noite, paz e bem.
1: Amém. José Taufer vai conosco rezar o segundo mistério. Eu peço pro Valejo lá na nossa painel. Temos algumas intenções?
3: Já, Roberto, já temos sim, está rezando Diz. Conosco a Marluze Bertoldi. Boa noite.
1: Boa noite, Marluze.
3: 13 anos de falecimento de Cibele Buratti, que ela já tem um descanso eterno, diz ela, Roberto.
1: Amém.
3: Também já está rezando conosco a Cleusa, pelo sexto mês de falecimento de Cassiano Policarpio, filho da amiga, né?
1: A Dona Maria,
3: a Dona Lourdes, como é muito conhecida.
1: A Lourdes,
3: né?
1: Isso, Tabajara, Jorge.
3: 6 meses já se passaram
1: Meu
3: do
1: Deus.
3: Falecimento do Cassiano.
1: Que coisa, né?
3: Também está conosco a Ieda. Boa noite pelas pessoas que precisam de orações e para vocês da rádio. Isso, Roberto.
1: Muito obrigado. Também o Roberto Cussô também. O Roberto também, que acabou partindo na mesma época. O tempo vai passando, né? Rezamos pelo seu descanso eterno. José Taufer, boa noite.
4: Boa noite.
1: Para quem vamos rezar?
4: Agradecer por mais um dia. Rezar para mim e minha esposa Terezinha e todos os familiares. Quero rezar para todos os agricultores, todos que sofrem com as enchentes, que Deus olhe. Quero rezar pela Vitalina, pela Iracema, pela Joyce, pela família Escumação, pela Voleda. Quero rezar também pelo casal Otávio e Odila Taufer, lá de Carlos Barbosa, que precisam de nossas orações. Quero rezar pelo Ornélio, pela Mari, pelo Valério Cussô, para os doentes, quem cuida dos doentes, para vocês da rádio.
1: Obrigado.
4: E a todos, então, para Santo Isidoro, que proteja todos os agricultores.
1: Amém, José. Trazendo presente essas intenções, a que cada um traz no seu coração. Roberto Bonadimã, né? Ele que também partiu para a casa do pai. Também rezamos pelo seu descanso eterno, já 6 meses também da sua partida. Então vamos trazer presente a intenção que você está colocando, alguém que você está pedindo muito, que você está pedindo bênção, saúde. Papai do céu, olhe por cada um deles. Hoje é o dia, no segundo evangelho, da sua ressurreição. Então vamos trazer presente no coração de cada um de nós esse segundo mistério glorioso. Onde contemplamos?
3: A ascensão de Jesus aos céus.
1: Pai nosso que estais no céu, santificado seja o vosso nome. Venha a nós o vosso reino, seja feita a vossa vontade, assim na terra como no céu.
4: O pão nosso de cada dia nos dai hoje. Perdoai as nossas ofensas, assim como nós perdoamos a quem nos tem ofendido. E não deixeis cair em tentação, mas livrai-nos do mal. Amém.
1: Ave Maria, cheia de graça, o Senhor é convosco. Bendita sois vós entre as mulheres. E bendito o fruto do vosso ventre, Jesus.
4: Santa Maria, Mãe de Deus, rogai por nós, pecadores, agora e na hora de nossa morte. Amém.
1: Ave Maria, cheia de graça, o Senhor é convosco. Bendita sois vós entre as mulheres. E bendito o fruto do vosso ventre, Jesus.
4: Santa Maria, Mãe de Deus, rogai por nós, pecadores, agora e na hora de nossa morte.
1: Amém. Ave Maria, cheia de graça, o Senhor é convosco. Bendita sois vós entre as mulheres e bendito o fruto do vosso ventre, Jesus.
4: Santa Maria, Mãe de Deus, rogai por nós, pecadores, agora e na hora de nossa morte. Amém.
1: Ave Maria, cheia de graça, o Senhor é convosco. Bendita sois vós entre as mulheres e bendito o fruto do vosso ventre, Jesus.
4: Santa Maria, Mãe de Deus, rogai por nós, pecadores, agora e na hora de nossa morte. Amém.
1: Ave Maria, cheia de graça, o Senhor é convosco. Bendita sois vós entre as mulheres, e bendito o fruto do vosso ventre, Jesus.
4: Santa Maria, Mãe de Deus, rogai por nós, pecadores, agora e na hora de nossa morte. Amém.
1: Ave Maria, cheia de graça, o Senhor é convosco. Bendita sois vós entre as mulheres, e bendito o fruto do vosso ventre, Jesus.
4: Santa Maria, Mãe de Deus, rogai por nós, pecadores, agora e na hora de nossa morte. Amém.
1: Ave Maria, cheia de graça, o Senhor é convosco. Bendita sois vós entre as mulheres, e bendito o fruto do vosso ventre, Jesus.
4: Santa Maria, Mãe de Deus, rogai por nós, pecadores, agora e na hora de nossa morte. Amém.
1: Ave Maria, cheia de graça, o Senhor é convosco. Bendita sois vós entre as mulheres, e bendito o fruto do vosso ventre, Jesus.
4: Santa Maria, Mãe de Deus, rogai por nós, pecadores, agora e na hora de nossa morte. Amém.
1: Ave Maria, cheia de graça, o Senhor é convosco. Bendita sois vós entre as mulheres, e bendito o fruto do vosso ventre, Jesus.
4: Santa Maria, Mãe de Deus, rogai por nós, pecadores, agora e na hora de nossa morte. Amém.
1: Ave Maria, cheia de graça, o Senhor é convosco. Bendita sois vós entre as mulheres, e bendito o fruto do vosso ventre, Jesus.
4: Santa Maria, Mãe de Deus, rogai por Maria, Mãe de Deus, rogai por nós, pecadores, agora e na hora de nossa morte. Amém.
1: Glória ao Pai, ao Filho e ao Espírito Santo.
4: Como era no princípio, agora e sempre. Amém.
1: Ó, meu bom Jesus,
4: perdoai-nos, livrai-nos do fogo do inferno, levai as almas todas para o céu. Socorrei principalmente as que mais precisarem.
1: Nossa Senhora de Fátima, Santa Isidora e São Cristóvão,
4: rogai por todos nós.
1: Divino Pai eterno,
4: abençoai-nos.
1: Gratidão, José, por rezar com a gente, que a paz de Jesus e o amor da mãe esteja com vocês, com a família. Tenha sempre paz e bem.
4: Paz e bem e boa noite.
1: Boa noite, José. Liberado novamente para quem vai rezar conosco, temos 3 dezenas ainda, já tocou o telefone, a Doce Helena, que também vai rezar. Eu quero também aqui, a Doce Helena, ouvir as suas intenções. Boa noite, Doce Helena.
5: Boa noite, Roberto, tudo bem?
1: Amém, tudo, para quem vamos rezar?
5: Vamos rezar para a saúde dos meus familiares, em oração Cristóvão e a Nossa Senhora da Boa Viagem, que abençoe
1: Amém.
5: A todos os motoristas que estão sempre na estrada, e aos a Nossa Senhora Santa Bárbara também, que protege os colonos nas intempéries. E no domingo, no sábado também, que é o dia do colono, que proteja sempre eles.
1: Isso.
5: A vocês da rádio.
1: Obrigado.
5: Frei, da nossa paróquia. Ao Frei Aldo, pelo seu, por celebrar o seu ministério de sacerdócio.
1: 70 anos.
5: Também,
1: isso.
5: Que no domingo estão comemorando os seus ministérios. A todos que precisam de orações e que estão na escuta do Santo Terço.
1: Amém. Vamos rezar também pela boa recuperação do Clecir Schultz, da cirurgia, está se recuperando com a graça de Deus. Dona Zenira também, que esteja bem, a Lairi, pela saúde da família. Meditamos assim o terceiro mistério glorioso, onde contemplamos
3: a descida do Espírito Santo sobre Nossa Senhora e os apóstolos no cenáculo.
1: Pai nosso que estai no céu, santificado seja vosso nome, venha a nós o vosso reino, seja feita a vossa vontade, assim na terra como no céu.
5: O pão nosso de cada dia nos dai hoje, perdoai as nossas ofensas, assim como nós perdoamos a quem nos tem ofendido, e não nos deixeis cair na tentação, mas livrai-nos do mal. Amém.
1: Ave Maria, cheia de graça, o Senhor é convosco, bendita sois vós entre as mulheres, e bendito o fruto do vosso ventre, Jesus.
5: Santa Maria, Mãe de Deus, rogai por nós, pecadores, agora e na hora de nossa morte. Amém.
1: Ave Maria, cheia de graça, o Senhor é convosco, bendita sois vós entre as mulheres, e bendito o fruto do vosso ventre, Jesus.
5: Santa Maria, Mãe de Deus, rogai por nós, pecadores, agora e na hora de nossa morte. Amém.
1: Ave Maria, cheia de graça, o Senhor é convosco, bendita sois vós entre as mulheres, e bendito é o fruto do vosso ventre, Jesus.
5: Santa Maria, Mãe de Deus, rogai por nós, pecadores, agora e na hora de nossa morte. Amém.
1: Ave Maria, cheia de graça, o Senhor é convosco, bendita sois vós entre as mulheres, e bendito é o fruto do vosso ventre, Jesus.
5: Santa Maria, Mãe de Deus, rogai por nós, pecadores, agora e na hora de nossa morte. Amém.
1: Ave Maria, cheia de graça, o Senhor é convosco, bendita sois vós entre as mulheres, e bendito o fruto do vosso ventre, Jesus.
5: Santa Maria, Mãe de Deus, rogai por nós, pecadores, agora e na hora de nossa morte. Amém.
1: Ave Maria, cheia de graça, o Senhor é convosco, bendita sois vós entre as mulheres, e bendito é o fruto do vosso ventre, Jesus.
5: Santa Maria, Mãe de Deus, rogai por nós, pecadores, agora e na hora de nossa morte. Amém.
1: Ave Maria, cheia de graça, o Senhor é convosco, bendita sois vós entre as mulheres, e bendito o fruto do vosso ventre, Jesus.
5: Santa Maria, Mãe de Deus, rogai por nós, pecadores, agora e na hora de nossa morte. Amém.
1: Ave Maria, cheia de graça, o Senhor é convosco, bendita sois vós entre as mulheres, e bendito o fruto do vosso ventre, Jesus.
5: Santa Maria, Mãe de Deus, rogai por nós, pecadores, agora e na hora de nossa morte. Amém.
1: Ave Maria, cheia de graça, o Senhor é convosco, bendita sois vós entre as mulheres, e bendito o fruto do vosso ventre, Jesus.
5: Santa Maria, Mãe de Deus, rogai por nós, pecadores, agora e na hora de nossa morte. Amém.
1: Ave Maria, cheia de graça, o Senhor é convosco, bendita sois vós entre as mulheres, e bendito o fruto do vosso ventre, Jesus.
5: Santa Maria, Mãe de Deus, rogai por nós, pecadores, agora e na hora de nossa morte. Amém.
1: Glória ao Pai, ao Filho e ao Espírito Santo.
5: Como era no princípio, agora e sempre. Amém.
1: Ó, meu bom Jesus,
5: perdoai-nos e livrai-nos do fogo do inferno, levai as almas todas para o céu e socorrei principalmente as que mais precisarem.
1: Nossa Senhora de Fátima, Santo Isidoro e São Cristóvão,
5: rogai por nós.
1: Divino Pai Eterno,
5: abençoai-nos.
1: Gratidão, doce Helena, por conosco rezar o Santo Terço, que a paz de Jesus e o amor da Mãe continua sempre com todos vocês. Paz e bem.
5: Paz e bem, muito obrigado e uma boa noite a todos.
1: Boa noite. Liberado para o quarto mistério, já tocou o telefone, vamos estar escutando aqui as intenções. Assunta reza pelo descanso eterno do tio Orlando, que está junto de Deus, pede por todos os familiares que também já partiram, reza pela família, pelos genros, pelas filhas, pede pelos netos, bisnetos, reza por todos os ouvintes aqui da Rádio Garibaldi, pelos seus afiliados, pede também bênção e proteção para os seus sobrinhos e juntos para que todos possam superar e estar sempre fortes, firmes na fé e pela sua saúde também, de assunto vamos rezar aqui. Meditamos mais uma dezena do Santo Terço, a Glacir? Glacir, boa noite!
6: Boa noite, Roberto, tudo bem?
1: Amém, tudo, Luísa Glacir, que bom ouvi-la, para quem vamos rezar, Glacir?
6: Roberto, eu quero rezar para o descanso eterno da minha mãe, que amanhã completa 9 anos que ela partiu.
1: Bah.
6: E pela saúde da minha família, pela minha saúde e por todos os meus irmãos, por o Poleto que está tão precisando de orações, meu Deus, passando uma fase bem difícil.
1: Meu Deus, que Deus olhe por ele, né?
6: Sim, a gente espera.
1: Amém. Vamos trazer presentes às suas... É isso, Glacir.
6: É isso.
1: Por a sua saúde, você que é uma pessoa de muita fé, unimos as intenções suas e temos aqui no painel também várias intenções. Flávio, vai lá.
3: Vamos lá com a Alessandra, tá rezando conosco, boa noite, rezo pelo dom da vida, que Deus conceda a minha família e pela saúde de cada um.
1: Amém.
3: Coloco a intenção desta dezena para os 19 anos de falecimento do pai, Francisco Nozini. Também por todos falecidos das famílias Nozini e Guilardi, pelas almas do purgatório, Roberto, também, né?
1: Sim.
3: A intenção da Alessandra Nozini de Lázari. E Dair Baruffi também está rezando conosco. Boa noite, estou rezando pela minha família, pela saúde, pela sua saúde, pelos doentes, aqueles que sofrem com o câncer, aqueles que precisam de nossas orações, aqueles que estão... rezando conosco, aos motoristas, aos colonos, o grupo da Rádio Garibaldi.
1: Obrigado.
3: E agradece por mais um dia também. Também a Irani. Boa noite, reza.
1: Boa noite.
3: Em honra à Mãe Rainha, São José e São Francisco, pedindo proteção para a sua família. A Clarice também está rezando. Boa noite, Clarice.
1: Boa noite.
3: Ela reza pelas famílias Zílio Bortolini, Spaderi Rossi, especialmente para a família do seu pai Pedro, aí também para a irmãzinha, a Sandra, a Edilaine, que está hospitalizada, Roberto.
1: Ai, meu Deus.
3: Então também rezamos.
1: Continuamos a rezar pela Edilaine,
3: exatamente,
1: né?
3: Exatamente. Também está rezando, ela ainda tem mais aqui, ó. Também reza pelo descanso eterno da mãe, a Rosalina Rossi Zílio, irmão, o Gilmar Zílio, que Deus dê o descanso eterno. Também conosco o Rui Foreste. Boa noite, Rui.
1: Boa noite,
3: Padre Rui. Pinto Bandeira, reza por todos que, os desabrigados, que Deus os proteja, por todos os agricultores e motoristas, por todos que rezam conosco e para nós aqui da Rádio Garibaldi.
1: Obrigado. Confiantes em todas estas intenções, com as intenções da Glacir, do Luiz, de todos os nossos ouvintes, com fé pedimos neste quarto mistério glorioso, onde contemplamos...
3: A Assunção de Nossa Senhora aos céus.
1: Pai nosso que estais no céu, santificado seja o vosso nome, venha a nós o vosso reino, seja feita a vossa vontade, assim na terra como no céu.
5: O pão nosso de cada dia nos dai hoje, perdoai as nossas ofensas, assim como nós perdoamos a quem nos tem ofendido, e não nos deixeis cair em tentação, mas livrai-nos do mal.
1: Ave Maria, cheia de graça, o Senhor é convosco. Bendita sois vós entre as mulheres e bendito o fruto do vosso ventre, Jesus.
7: Santa Maria, Mãe de Deus, rogai por nós, pecadores, agora e na hora de nossa morte. Amém.
1: Ave Maria, cheia de graça, o Senhor é convosco. Bendita sois vós entre as mulheres e bendito o fruto do vosso ventre, Jesus.
7: Santa Maria, Maria, Mãe de Deus, rogai por nós, pecadores, agora e na hora de nossa morte. Amém.
1: Ave Maria, cheia de graça, o Senhor é convosco. Bendita sois vós entre as mulheres, e bendito o fruto do vosso ventre, Jesus.
7: Santa Maria, Mãe de Deus, rogai por nós, pecadores, agora e na hora de nossa morte. Amém.
1: Ave Maria, cheia de graça, o Senhor é convosco. Bendita sois vós entre as mulheres, e bendito o fruto do vosso ventre, Jesus.
7: Santa Maria, Mãe de Deus, rogai por nós, pecadores, agora e na hora de nossa morte. Amém.
1: Ave Maria, cheia de graça, o Senhor é convosco. Bendita sois vós entre as mulheres, e bendito o fruto do vosso ventre, Jesus.
7: Santa Maria, Mãe de Deus, rogai por nós, pecadores, agora e na hora de nossa morte. Amém.
1: Ave Maria, cheia de graça, o Senhor é convosco. Bendita sois vós entre as mulheres, e bendito o fruto do vosso ventre, Jesus.
7: Santa Maria, Mãe de Deus, rogai por nós, pecadores, agora e na hora de nossa morte. Amém.
1: Ave Maria, cheia de graça, o Senhor é convosco. Bendita sois vós entre as mulheres, e bendito o fruto do vosso ventre, Jesus.
7: Santa Maria, Mãe de Deus, rogai por nós, pecadores, agora e na hora de nossa morte. Amém.
1: Ave Maria, cheia de graça, o Senhor é convosco. Bendita sois vós entre as mulheres, e bendito o fruto do vosso ventre, Jesus.
7: Santa Maria, Mãe de Deus, rogai por nós, pecadores, agora e na hora de nossa morte. Amém.
1: Ave Maria, cheia de graça, o Senhor é convosco. Bendita sois vós entre as mulheres, e bendito o fruto do vosso ventre, Jesus.
7: Santa Maria, Mãe de Deus, rogai por nós, pecadores, agora e na hora de nossa morte. Amém.
1: Ave Maria, cheia de graça, o Senhor é convosco. Bendita sois vós entre as mulheres, e bendito o fruto do vosso ventre, Jesus.
7: Santa Maria, Mãe de Deus, rogai por nós, pecadores, agora e na hora de nossa morte. Amém.
1: Glória ao Pai, ao Filho e ao Espírito Santo.
7: Como era no princípio, agora e sempre. Amém.
1: Ó meu bom Jesus,
7: perdoai-nos, livrai-nos do fogo do inferno, levai as almas todas para o céu, e socorrei principalmente os que mais precisarem.
1: Nossa Senhora de Fátima, Santo Isidoro e São Cristóvão,
7: rogai por nós.
1: Divino Pai Eterno,
7: abençoai-nos.
1: Obrigado, Luiz, obrigado, Glacir, por rezarem conosco. Gratidão, que a paz de Jesus, que o amor da mãe esteja com vocês. Muita saúde, Glacir. Paz e bem.
8: Paz e bem, obrigada, Roberto.
1: E chegamos na última dezena do Santo Terço. Vamos rezar junto? Já temos ouvinte para colocar suas intenções. Vamos pedir aqui e conversar com a nossa ouvinte, a Iracema. Boa noite, Iracema.
9: Boa noite, Roberto.
1: Diga lá para quem rezamos.
9: Eu rezo pro meu falecido marido, pelo descanso eterno, pelo Jones, pela Joyce, pelo Jones se recuperar, para minha saúde, para todos os doentes, para quem precisa de orações, pro meu cunhado Ismael, pro Zé e a Terezinha Taufer, e para todos quem reza terço conosco.
1: Amém.
9: E para vocês aí da rádio.
1: Muito obrigado.
9: E para todos que estão fazendo aquelas festas bonitas do colono, aqui em São Roque, lá em Cinco Baixo, para todos eles.
1: Boa Vista do Sul.
9: É, para todos os colonos que eles merecem fazer uma bonita festa.
1: Amém. Trazendo presente essas suas intenções, eu vou lá no painel, só enquanto isso, só dê um, baixa só um pouquinho o volume do rádio, tá, Iracema?
9: Sim, eu percebi.
1: Isso, então vamos agora lá no painel, para terminar, Flávio, quem tá lá rezando?
3: Maria de Conte reza com a gente, boa noite, Roberto.
1: Boa noite.
3: Flávio, estou rezando o terço com vocês, peço saúde para sua família, para todos os doentes, para aqueles que estão rezando o terço conosco, né?
1: Sim.
3: Com nós, uma abençoada noite para todos, é o que ela deseja. Tá?
1: Amém. Isso. É isso aí. Vamos unir a todas estas intenções nessa última dezena do Santo Terço. Com muita fé rezamos o quinto mistério glorioso, onde contemplamos
10: a gloriosa coroação de Maria Santíssima como rainha do céu e da terra.
1: A Vodiva Botega, pela sua saúde e toda a família rezamos. Pai nosso que estais no céu, santificado seja o vosso nome. Venha a nós o vosso reino, seja feita a vossa vontade, assim na terra como no céu. o pão nosso de cada dia nos dai hoje, perdoai as nossas ofensas, assim como nós perdoamos a quem nos tem ofendido, e não nos deixeis cair em tentação, mas livrai-nos do mal, amém. Caiu a ligação da Iracema, né? Mas ela vai devolver a ligação, Iracema, e nós já vamos continuar rezando. Enquanto isso, vamos aqui trazendo presente essas intenções, e aqui cada um tem no seu coração. Ave Maria, cheia de graça, o Senhor é convosco, bendita sois vós entre as mulheres, e bendito é o fruto do vosso ventre, Jesus. Santa Maria, Mãe de Deus, rogai por nós, pecadores, agora e na hora de nossa morte. Amém. Ave Maria, cheia de graça, o Senhor é convosco. Bendita sois vós entre as mulheres e bendito o fruto do vosso ventre, Jesus.
11: Santa Maria, Mãe de Deus, rogai por nós, pecadores, agora e na hora de nossa morte. Amém.
1: Ave Maria, cheia de graça, o Senhor é convosco. Bendita sois vós entre as mulheres e bendito o fruto do vosso ventre, Jesus.
11: Santa Maria, Mãe de Deus, rogai por nós, pecadores, agora e na hora de nossa morte. Amém.
1: Ave Maria, cheia de graça, o Senhor é convosco. Bendita sois vós entre as mulheres e bendito o fruto do vosso ventre, Jesus.
11: Santa Maria, Mãe de Deus, rogai por nós, pecadores, agora e na hora de nossa morte. Amém.
1: Ave Maria, cheia de graça, o Senhor é convosco. Bendita sois vós entre as mulheres e bendito o fruto do vosso ventre, Jesus.
11: Santa Maria, Mãe de Deus, rogai por nós, pecadores, agora e na hora de nossa morte. Amém.
1: Ave Maria, cheia de graça, o Senhor é convosco. Bendita sois vós entre as mulheres e bendito o fruto do vosso ventre, Jesus.
11: Santa Maria, Mãe de Deus, rogai por nós, pecadores, agora e na hora de nossa morte. Amém.
1: Ave Maria, cheia de graça, o Senhor é convosco. Bendita sois vós entre as mulheres e bendito o fruto do vosso ventre, Jesus.
11: Santa Maria, Mãe de Deus, rogai por nós, pecadores, agora e na hora de nossa morte. Amém.
1: Ave Maria, cheia de graça, o Senhor é convosco. Bendita sois vós entre as mulheres e bendito o fruto do vosso ventre, Jesus.
11: Santa Maria, Mãe de Deus, rogai por nós, pecadores, agora e na hora de nossa morte. Amém.
1: Ave Maria, cheia de graça, o Senhor é convosco. Bendita sois vós entre as mulheres e bendito o fruto do vosso ventre, Jesus.
11: Santa Maria, Mãe de Deus, rogai por nós, pecadores, agora e na hora de nossa morte. Amém.
1: Ave Maria, cheia de graça, o Senhor é convosco. Bendita sois vós entre as mulheres e bendito o fruto do vosso ventre, Jesus.
11: Santa Maria, Mãe de Deus, rogai por nós, pecadores, agora e na hora de nossa morte. Amém.
1: Ave Maria, cheia de graça, o Senhor é convosco. Bendita sois vós entre as mulheres e bendito o fruto do vosso ventre, Jesus.
11: Santa Maria, Mãe de Deus, rogai por nós, pecadores, agora e na hora de nossa morte. Amém.
1: Glória ao Pai, ao Filho e ao Espírito Santo.
11: Como era no princípio, agora e sempre. Amém.
1: Ó meu bom Jesus,
11: perdoai-me, livrai do fogo do inferno, levai as almas todas para o céu e socorrei principalmente quem mais precisares.
1: Nossa Senhora de Fátima, São Cristóvão e Santo Isidoro,
11: rogai por nós.
1: Divino Pai Eterno,
11: abençoai-nos.
1: Obrigado, Mãe, por ouvir as nossas orações, os nossos pedidos, e abençoai a todos nós. E para agradecer as bênçãos recebidas, rezamos juntos, Iracema. Salve, Rainha! Sim.
11: Mãe de misericórdia, vida, doçura, esperança, nossa salve.
1: A vós bradamos, degradados filhos de Eva, a vós suspirando, gemendo e chorando neste vale de lágrimas. Eia, pois, advogada nossa, esses vossos olhos misericordiosos a nós volveis, e depois desse desterro, mostrai, Jesus, bendito o fruto do vosso ventre. Ó clemente, ó piedosa, ó doce sempre Virgem Maria, rogai por nós, Santa Mãe de Deus,
11: para que sejamos dignos promessa de Cristo. Amém.
1: Obrigado por rezar conosco. Gratidão, que a paz de Jesus e amor da Mãe possa estar com todos vocês. Paz e bem.
11: Paz e bem, Roberto, muito obrigado.
1: Que bom, rezamos juntos o Santo Terço. Todas essas bênçãos que foram derramadas. Só vou passar alguns recadinhos aqui. Temos domingo, né? Domingo, a partir das 14 horas, na Igreja Matriz São Pedro, a RCC, a Renovação Carismática Católica, tem a tarde de louvor, a partir das 14 horas até às 17. Então, das 14 às 17, terá a tarde de louvor na Igreja Matriz São Pedro. Lembrando também, para domingo, gente, e sábado, a festa do agricultor. Estamos rezando a Santa Isidora, São Cristóvão, para que possam ser todos esses agricultores, motoristas, todos abençoados. Então, aquela carreata bonita que acontece lá, saindo da MG às 8h30 da manhã, até São Roque Feira de Melo. 10h30 tem missa. 5 Baixo também, 10h30 tem missa. Carlos Barbosa, vamos agradecer pela semente que lançamos na terra, pelo fruto que colhemos e transportado por tantos caminhoneiros. Vamos também lembrar que à tarde tem momento de lazer tanto em Carlos Barbosa como Garibaldi. Ingressos para as festas ainda poderão ser adquiridos nos locais mencionados na programação aqui da rádio. E domingo, 9h, 70 anos de vida religiosa do nosso querido Frei Aldo Colombo, e também a homenagem ao Frei Sidmar Prece pela ordenação sacerdotal. Às 9h tem a missa, também às 12h tem almoço lá no bairro São Francisco, no Salão da Comunidade. Ainda tem ingressos também, 55 adultos e 25 crianças. Ingressos no Salão Paroquial e lá no Salão do bairro São Francisco, no Juras Lanches, ok? Então, obrigado a todos que conosco rezaram esse Santo Terço. E para homenagear o caminhoneiro, domingo, nesse programa Alô Caminhoneiro da Garibaldi, são 25 anos de caminhada junto do caminhoneiro, junto dos nossos ouvintes. Paulo Costa vai estar aqui cantando também, agradecendo a Deus. É a São Cristóvão, por esta caminhada juntamente com a MG. Um abraço a todos, vamos agradecendo por termos juntos, ter rezado esse Santo Terço. Obrigado, Flávio, obrigado, ouvintes. Tenham todos uma boa noite. Gratidão, paz e bem.
3: Paz e bem, santa alegria, Roberto.
1: Louvado seja nosso Senhor Jesus Cristo.
3: Para sempre seja louvado.
1: Bênção, Frei Rogério.
12: Que a vossa bênção maternal, ó Nossa Senhora de Fátima, acompanhe a cada um de nós. Agora e sempre. Amém. Que o Senhor te abençoe e te guarde. Amém. Que Ele te mostre a sua face e te conceda a sua graça. Amém. Que Ele volte para ti o seu rosto e te dê a paz. Amém. Que o Senhor te abençoe. Em nome do Pai, do Filho e do Espírito Santo. Amém. Paz e bem. Salve Maria. Uma boa noite a todos.
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9: Do Brasil. As notícias do governo federal que movimentaram o país no dia de hoje.
10: Olá, boa noite.
11: Boa noite para você que nos acompanha em todo o país.
10: Quarta-feira, 22 de julho de 2026.
11: E vamos aos destaques do dia.
10: Ampliado plano de apoio a empresas exportadoras afetadas pelas tarifas impostas pelos Estados Unidos.
11: Nova fase contará com 18 bilhões e 500 milhões de reais em linhas de financiamento para setores estratégicos. Gabriela Noronha.
12: Os recursos vão apoiar, por exemplo, empresas que querem manter suas operações enquanto reorganizam as vendas ou servir para a compra de máquinas e investimentos produtivos.
10: Violência contra a mulher. Brasil registra queda no número de feminicídios no primeiro semestre do ano.
11: Os dados foram divulgados pelo Ministério da Justiça e Segurança Pública, Márcia Fernandes.
13: O Brasil registrou 741 casos de feminicídio no primeiro semestre, uma redução de 2,5% em comparação ao mesmo período de 2025.
10: E hoje a Voz do Brasil completa 91 anos.
11: E vamos saber um pouco mais sobre a história do programa e a importância dele para os ouvintes.
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15: A gente traz uma referência afetiva no jornalismo brasileiro.
16: Falou na Voz do Brasil, para nós tá falado.
10: Hoje, na apresentação da Voz do Brasil, eu, Luciana Vasconcelos e Nazi Brum.
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10: Uma nova fase do Plano Brasil Soberano terá 18 bilhões e meio de reais em linhas de financiamento para atender empresas afetadas pelas tarifas aplicadas pelos Estados Unidos em suas exportações.
11: A medida também inclui empresas prejudicadas por conflitos internacionais, especialmente em países do Golfo Pérsico.
10: Entre os principais setores estão madeira, carvão, máquinas e equipamentos elétricos, cerâmicas, plásticos, calçados, papel e açúcar.
12: Com a assinatura da medida provisória, a sanção da lei que criou o programa Brasil Soberano, 18 bilhões e 500 milhões de reais serão liberados por meio de novas linhas de crédito. Segundo o ministro do Planejamento e Orçamento, Bruno Moretti, os setores atendidos foram divididos em três grupos.
4: Os afetados pelas tarifas comerciais, setores industriais estratégicos, como de químico, farmacêutico, setor automotivo, minerais críticos, fertilizantes e, por fim, um grupo de empresas afetadas pelas exportações para o Golfo Pérsico.
12: Do total previsto, 13 bilhões e 500 milhões virão do Tesouro Nacional e 5 bilhões serão aportados pelo Banco Nacional de Desenvolvimento Econômico e Social. O ministro da Fazenda, Dario Durigan, explica que os créditos serão liberados gradualmente pelo BNDES.
17: A gente está usando recursos que já foram mobilizados para o BNDES, em especial, por exemplo, no Brasil Soberano 1, e que não foram utilizados então. Nós vamos atendendo à medida em que a necessidade aparecer, avaliando a necessidade de maneira bastante pontual e proporcional.
12: Os recursos poderão ser utilizados em 6 linhas de crédito com juros entre 3% e 9,8% ao ano e vão apoiar, por exemplo, empresas que querem manter suas operações enquanto reorganizam as vendas ou servir para a compra de máquinas e investimentos produtivos. O ministro do Desenvolvimento, Indústria, Comércio e Serviços, Márcio Elias Rosa, destacou que o programa atende a uma reivindicação apresentada por 22 setores produtivos.
18: Uma reivindicação de todos os setores, para que nós tivéssemos essa linha de crédito, acesso a essa linha, capaz de aplacar um pouco. Nós vamos continuar lá no MDIC, dialogando com o setor privado, com todos os setores atingidos e não atingidos.
12: A tarifa adicional de 25% dos Estados Unidos sobre parte dos produtos brasileiros exportados ao país entrou em vigor nesta quarta-feira. A medida atinge itens como etanol, máquinas agrícolas, açúcar orgânico, calçados, vestuário, papel, máquinas elétricas e produtos de aço. A sobretaxa será cobrada dos importadores americanos no momento em que os produtos brasileiros entrarem nos Estados Unidos. Reportagem Gabriela Noronha.
11: E o Ministério da Pesca e Aquicultura informou que determinados tipos de peixes e crustáceos ficaram de fora da lista dos setores atingidos pela tarifa de 25% imposta pelos Estados Unidos aos produtos brasileiros.
10: Entre eles estão a tilápia fresca ou refrigerada, albacora bandolim e lagosta congelada.
11: Estão na lista de itens sujeitos à nova tarifa o filé de tilápia congelado e lagostas vivas, frescas ou refrigeradas.
10: A relação completa dos produtos está disponível em gov.br/MPA.
11: O Brasil registra 741 casos de feminicídio no primeiro semestre deste ano, uma redução de 2,5% em relação ao mesmo período do ano passado.
10: Os resultados foram divulgados hoje pelos Ministérios da Justiça e Segurança Pública e o das Mulheres.
19: Os dados são referentes ao período de janeiro a junho deste ano. O Brasil registrou 741 casos de feminicídio no primeiro semestre, uma redução de 2,5% em comparação ao mesmo período de 2025. Os indicadores são do Monitoramento Nacional da Violência contra a Mulher, elaborado com base no Sistema Nacional de Informações de Segurança Pública. Na divisão por regiões, o Norte teve o maior índice de queda, com 20%, seguido do Nordeste, com 19,9%. A gerente do projeto Mulher Segura, Fernanda Antonucci, ressalta a importância do acompanhamento constante desses índices estatísticos.
20: A redução de 2,5% dos casos de feminicídio demonstra que o enfrentamento à violência contra a mulher exige ações coordenadas, integradas entre os entes federativos e as instituições responsáveis pela proteção das mulheres.
19: O levantamento também contabilizou 20.441 prisões entre fevereiro e julho. Desse total, Mais de 16 mil foram feitas em flagrante e mais de 4 mil por mandados judiciais. O monitoramento indicou que foram realizados mais de 92 mil atendimentos a vítimas e o acompanhamento de 55 mil medidas protetivas em todo o país. De acordo com Fernanda Antonucci, gerente do projeto Mulher Segura, o resultado mostra a relevância do acompanhamento dos indicadores.
20: Recebemos esse resultado com responsabilidade. Cada feminicídio evitado representa uma vida preservada, uma família protegida e uma mulher que pôde continuar sua trajetória com segurança e dignidade.
19: Os dados completos do Monitoramento Nacional da Violência contra a Mulher estão disponíveis nos canais oficiais do Ministério da Justiça e Segurança Pública e do Ministério das Mulheres. Com reportagem de Edinaldo Júnior, Márcia Fernandes, para a Voz do Brasil.
0: Vale lembrar que o Ligue 180 é o principal canal de denúncias e acolhimento em casos de violência contra a mulher.
21: A ligação é gratuita e o serviço funciona 24 horas por dia, todos os dias da semana.
0: Além do atendimento por telefone, o canal também recebe mensagens pelo WhatsApp no número 61 96100 0180.
21: O preço do tomate caiu 15,85% nas primeiras das principais centrais de abastecimento, as CEASAs, no país no mês de junho.
0: É o que mostra o sétimo boletim Hortigranjeiro, divulgado hoje pela Companhia Nacional de Abastecimento, a Conab.
21: De acordo com o levantamento, o quilo do produto foi comercializado em média por R$ 5,59 no atacado.
0: Além do tomate, a melancia, a laranja e a maçã também ficaram mais baratas.
21: Segundo a Conab, a redução dos preços é reflexo do aumento da oferta e da menor demanda por algumas frutas no período analisado, como explica a analista de mercado da companhia, Flávia Starling.
22: Em relação aos preços das principais frutas, a laranja apresentou

0: Hoje a Voz do Brasil completa 91 anos.
1: Já mudou de nome, de formato e até de horário, mas o compromisso com o cidadão permanece.
0: Aqui pelas ondas do rádio e atualmente também por meio de outras plataformas, é possível saber sobre as principais políticas públicas e serviços do governo.
1: Como sempre, foi ao longo dessas mais de 9 décadas.
2: Em 22 de julho de 1935, foi ao ar pela primeira vez o programa de rádio mais antigo do país. Estreou durante a presidência de Getúlio Vargas para divulgar os principais atos do governo.
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2: Ao longo dos anos, o programa passou a contar também com notícias do Poder Legislativo, do Judiciário e uma pequena participação do Tribunal de Contas da União. Mudou o nome, o formato, mas a missão permaneceu a mesma ao longo desses 91 anos. Levar informações oficiais aos brasileiros de todos os cantos do país.
4: O excelentíssimo senhor presidente da República, Tancredo de Almeida Neves, faleceu esta noite.
5: O Brasil tem uma nova constituição. O
6: presidente Fernando Henrique condecora os pentacampeões.
2: No sul do Brasil, o pescador Márcio Prudêncio Constantino, de Balneário Rincão, em Santa Catarina, está sempre sintonizado.
7: Traz a informação precisa, sem distorção, sem fake news, traz as informações mais relevantes para o cidadão brasileiro que tem acessibilidade em qualquer local, que a gente aqui do Sul às vezes não sabe o que está acontecendo no Norte. As atualizações de programas, o que vai acontecer, programas sociais, ele abrange tudo, então quem escuta ali sabe que o que está acontecendo é realmente para mim é sem igual.
2: Um dos principais objetivos da Voz do Brasil é fazer com que os cidadãos conheçam os serviços públicos a que eles têm direito, não importa o local onde moram ou sua condição de vida, como no caso do pescador Márcio Constantino.
7: É ali que vai saber não só dos pescadores, que é a minha modalidade, mas de toda a categoria. É muita informação que é noticiada e às vezes as pessoas, por falta dessa informação, não vão nem procurar os seus benefícios, seus direitos. Normalmente a gente já escuta de primeira mão na Voz do Brasil e depois é só de atrás, aqui que a gente já tá bem informado, né?
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2: Ao longo dessas décadas, o programa se modernizou e hoje é multiplataforma. Está disponível também na internet em tempo real e nas redes sociais. Mas o rádio continua sendo a marca registrada do programa e está entre as memórias mais saudosas da agricultora familiar Maria Santos Almeida, de 57 anos.
8: A gente se criou ouvindo a Voz do Brasil, porque a gente tinha somente o rádio, nem televisão a gente não tinha. Então, no horário da tardinha, a gente tinha o compromisso de ficar inteirado com aquelas notícias que se passava e que a gente então ficava sabendo somente pelo programa, pela Voz do Brasil. Atualização sobre saúde, sobre política, sobre programas sociais, que a gente na época até nem entendia.
2: Maria Almeida não só passou a entender dos programas sociais, como tornou-se beneficiária. Foi pelas ondas do rádio que ela soube, por exemplo, do Programa Nacional de Fortalecimento da Agricultura Familiar, o PRONAF.
8: Desde bem antes de eu me aposentar, de 20 e poucos anos, impacta bastante a gente e todos os agricultores, e ele nos dá a certeza de que aquilo ali foi atualizado, falou na Voz do Brasil, para nós tá falado.
2: Na outra ponta do país, em Oeiras, no Pará, o jornalista Cristivan Alves tem uma relação com a Voz do Brasil que é também afetiva.
9: Desde a infância, no meu território quilombola, a gente ouve a Voz do Brasil, né? Isso no período quando a gente era criança e vem atravessando a nossa geração todinha, né? Eu, como um comunicador quilombola aqui da Amazônia, a gente traz uma referência afetiva, né, no jornalismo brasileiro quando se fala em Voz do Brasil, né?
2: Depois de quase 60 anos de obrigatoriedade da transmissão às 19 horas, em 2018, o horário de veiculação da Voz do Brasil ganhou flexibilidade. O programa continua sendo transmitido ao vivo às 19 horas. Mas as emissoras têm liberdade para iniciar a transmissão até às 21 horas. Independente disso, ao toque da trilha,

0: Estado brasileiro em todos os cantos do país já sabe o que vem na sequência. Reportagem Natália Kozlik.
1: Por causa dos riscos de incêndios florestais durante o período de estiagem, o IBAMA orienta propriedades rurais para prevenir o fogo.
2: E alerta para as multas e interdições em caso de descumprimento de medidas de combate aos incêndios.
3: Com a chegada do período de estiagem, aumenta o risco de incêndios florestais em diversas regiões do país. A prevenção é uma das principais formas de reduzir a ocorrência e a propagação do fogo. O IBAMA publicou editais de notificação preventiva destinados a proprietários de imóveis rurais localizados em áreas de maior vulnerabilidade. O presidente do IBAMA, Jair Schmidt, explica qual o objetivo do edital.
4: Como é que o IBAMA faz isso? Faz uma notificação para essas propriedades para que elas adotem medidas preventivas para evitar os incêndios, mas também que realizem os planos, né, de operacionais voltados a combater esses incêndios caso eles ocorram.
3: Os editais reforçam obrigações previstas na legislação ambiental. Entre as orientações estão a proibição do uso do fogo sem autorização, a redução do acúmulo de vegetação seca, a proteção de áreas de preservação, a implantação de aceiros quando tecnicamente recomendados, o monitoramento das propriedades, a capacitação de trabalhadores e a comunicação imediata às autoridades em caso de incêndio. O presidente Jair Schmidt destaca que durante o período seco, medidas preventivas ajudam a reduzir o risco de incêndios florestais. A prevenção depende da atuação dos órgãos ambientais, dos proprietários rurais e da população. E a adoção antecipada dessas medidas contribui para proteger pessoas, propriedades e o meio ambiente.
4: O IBAMA notificou 11.805 propriedades rurais no Pantanal, na Amazônia e no Cerrado, se ocorreu alguma queima naquele local. Se não houver autorização, essas áreas elas podem sofrer fiscalização e as pessoas serem multadas, serem autuadas, serem área embargada ou algum equipamento material também apreendido.
3: O monitoramento também utiliza imagens de satélite e sistemas de sensoriamento remoto para identificar focos de calor, acompanhar áreas de risco e apoiar as ações de fiscalização. Reportagem Pablo Mundim.
2: E a fumaça dos incêndios florestais pode afetar a saúde, especialmente em períodos de piora da qualidade do ar.
1: Para orientar a população, o Ministério da Saúde disponibiliza documento com alerta e recomendações para a população em caso de queimadas e incêndios florestais.
2: Entre as principais recomendações estão acompanhar as previsões meteorológicas e os alertas oficiais sobre queimadas e qualidade do ar, além de beber água regularmente para manter as vias respiratórias hidratadas.
1: Também é importante evitar atividades físicas e esforços intensos ao ar livre quando a qualidade do ar estiver comprometida e priorizar a permanência em ambientes internos e protegidos da fumaça.
2: O documento pode ser encontrado em gov.br/saúde.
1: Sabonete, shampoo, cremes para cabelos ou para pele. Todos esses produtos atraem a atenção do consumidor.
2: Mas na hora de comprar, é preciso ficar atento ao selo da Anvisa, que é responsável por regulamentar os cosméticos.
1: Para garantir a segurança de quem compra, a agência atualiza substâncias que podem ser utilizadas nesses produtos.
5: Eles fazem parte do cotidiano, mas em alguns casos podem se tornar vilões da saúde. Os produtos de higiene pessoal, cosméticos e perfumes comercializados no país são regulamentados e fiscalizados pela Agência Nacional de Vigilância Sanitária, que acabou de atualizar as listas de substâncias restritas e proibidas na fabricação desses itens. O gerente geral de cosméticos e saneantes da Anvisa, Bruno Rios, explica que essa lista está sempre passando por atualizações.
6: Tanto de proibitivos quanto de restritivos, ela é uma lista viva. Então a gente está sempre acompanhando novos estudos, novas evidências científicas, novos modelos regulatórios. Então sempre quando há novos estudos, a gente corre atrás para poder fazer uma nova avaliação daquela substância para ver se de fato ela ainda é uma substância segura e que ela ainda pode ser utilizada dos cosméticos que serão oferecidos para a população.
5: Entre os problemas que podem ser ocasionados pelo uso de produtos irregulares estão as alergias e dermatites de contato. Para evitar reações adversas, é importante observar se o produto tem um registro na Agência Nacional de Vigilância Sanitária, além das condições em que ele é armazenado e vendido. Como explica a médica dermatologista e primeira secretária da Sociedade Brasileira de Dermatologia, Rosana Lazzarini.
7: Se você está comprando um produto numa farmácia ou numa loja e ele está exposto ao sol, a chance de ter a transformação de alguma substância dentro desse cosmético e ela se tornar um alérgeno aumenta. Então, eu acho que são cuidados também que têm que ser tomados, né? Observar a procedência, está aprovado pela Anvisa, observar se como que foi armazenado esse produto.
5: As substâncias que se tornaram restritas só poderão estar presentes na fórmula dos cosméticos e produtos de higiene pessoal, em condições e limites explícitos. Já os itens proibidos deverão ser banidos desse mercado. As listas de substâncias restritas e proibidas estão disponíveis na página da Anvisa na internet, em gov.br/anvisa. No site, também é possível fazer denúncias sobre produtos comercializados que não tenham selo da Anvisa, ou relatar reações adversas causadas por produtos regulamentados. Reportagem Luana Karen.
2: 22 de julho é o Dia Internacional do Trabalho Doméstico.
1: De acordo com dados do IBGE, são mais de 5 milhões de trabalhadores e trabalhadoras domésticas no país.
2: E você sabia que o registro na carteira de trabalho e a garantia de salário mínimo são direitos obrigatórios no Brasil?
1: Saiba mais sobre as principais leis que regem a categoria e o que empregadores e funcionários devem fazer para assegurar contratos dentro da legislação.
8: O Brasil acumula 5,6 milhões de pessoas que atuam no trabalho doméstico remunerado, segundo dados da Pesquisa Nacional por Amostra de Domicílios Contínua, referentes ao quarto trimestre de 2025. O setor é amplamente feminino. 92% da categoria é composta por mulheres. Desse total, 68% são mulheres negras. O rendimento médio mensal das trabalhadoras domésticas ficou em R$ 1.335. Cerca de 76% das trabalhadoras não possuem carteira assinada e 65% não realizam contribuições para a Previdência Social. Para combater a informalidade e assegurar proteção social, os direitos dos empregados domésticos foram regulamentados e foi criado o Simples Doméstico, integrado ao portal E-Social. O cadastro na plataforma é uma obrigação do empregador. É ele quem deve emitir mensalmente a guia de recolhimento dos impostos e do Fundo de Garantia por Tempo de Serviço, o FGTS. O registro na carteira de trabalho é obrigatório desde o primeiro dia do contrato. Após um período de 12 meses, o empregado tem direito a 30 dias de férias remuneradas. No caso da trabalhadora gestante, ela tem direito a 120 dias de licença maternidade, sem prejuízo do emprego e do salário. Para cadastrar o funcionário ou tirar dúvidas sobre o cálculo de verbas, acesse esocial.gov.br ou consulte os canais de atendimento do Ministério do Trabalho e Emprego. Edinaldo Júnior para a Voz do Brasil.
2: Estão abertas até 6 de agosto as inscrições para cursos de formação de lideranças quilombolas e ciganas.
1: O objetivo é capacitar essas pessoas para atuarem na gestão territorial, no controle social e na execução de políticas públicas de igualdade racial.
2: Os cursos serão realizados em formato que combina atividades presenciais e práticas nos territórios.
1: Estão sendo ofertadas 70 vagas ao todo, com bolsas mensais de R$ 1.000 para os participantes selecionados.
2: As inscrições devem ser feitas pela internet. Os editais podem ser encontrados no site gov.br/igualdade racial.
1: E essas foram as notícias do governo federal.
2: Uma realização da Secretaria de Comunicação Social da Presidência da República.
1: Com produção da Empresa Brasil de Comunicação.
2: Fique agora com o Minuto do TCU e em seguida as notícias do Poder Judiciário e do Congresso Nacional. Boa noite.
1: Boa noite e até amanhã.
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2: O Tribunal de Contas da União lançou um novo portal para ampliar a transparência sobre o uso da inteligência artificial no setor público. A plataforma mostra como o TCU utiliza essa tecnologia em auditorias, atividades internas e serviços prestados à sociedade. O site reúne informações sobre as ferramentas de inteligência artificial em uso, os resultados alcançados e as regras adotadas para garantir o uso responsável da tecnologia. Também apresenta medidas de segurança, governança e proteção de dados. O objetivo é compartilhar experiências, estimular boas práticas e apoiar outros órgãos públicos a usarem a tecnologia com transparência, ética e responsabilidade. O portal é aberto ao público e pode ser consultado por gestores, pesquisadores, estudantes e qualquer cidadão interessado. Saiba mais em tcu.gov.br.
10: TCU, fiscalização a serviço da sociedade. Você vai ouvir agora notícias do Poder Judiciário.
11: CNJ lança central de vagas e emprega lab no Rio Grande do Norte.
12: Eleições 2026. Material de campanha impresso para pleito majoritário também deve ser produzido em braille.
11: Justiça determina a indenização ao filho de João Cândido.
12: Boa noite, eu sou Marcela Luiza.
11: E eu sou Walter Lima e conduzo esta edição em comemoração aos 91 anos da Voz do Brasil.
12: O Conselho Nacional de Justiça lançou no Rio Grande do Norte duas novas iniciativas do Plano Pena Justa para enfrentar a superlotação do sistema prisional.
11: As ações também buscam reduzir a reincidência criminal. Judite Aragão.
13: Uma das medidas anunciadas é a Central de Regulação de Vagas. O sistema organiza o ingresso de pessoas no sistema prisional de acordo com a capacidade de cada unidade e amplia o uso de alternativas penais quando possível. Outra iniciativa apresentada foi o Emprega Lab, espaço de articulação entre judiciário, executivo, setor produtivo e sociedade civil para ampliar oportunidades de qualificação profissional e emprego para pessoas privadas de liberdade e egressas do sistema prisional. No Rio Grande do Norte, o cenário evidencia a necessidade dessas medidas. Atualmente, o estado tem quase 7.900 pessoas presas para pouco mais de 5 mil vagas.
12: Pais não precisam esperar filha completar 18 anos para que ela mesma saque a indenização por danos morais recebida em razão do atraso de voo.
11: A decisão é do STJ. Fátima Uchoa.
14: Ao reformar acórdão do Tribunal de Justiça de São Paulo, a terceira turma do STJ considerou que não havia motivo que justificasse a retenção do dinheiro. Assim, por unanimidade, o colegiado seguiu o voto do relator ministro Humberto Martins, para quem o Tribunal Estadual contrariou o entendimento consolidado do STJ, no sentido de que os pais podem administrar os bens dos filhos menores, segundo o Código Civil, e em regra tem o direito de sacar valores de indenização destinados a eles.
12: Material de campanha impresso para a eleição majoritária também deve ser produzido em braille.
11: TSE divulga percentuais que servirão de base para a aplicação da regra. Estevão Furtado.
15: Nas eleições 2026, a propaganda eleitoral impressa para cargos majoritários também deverá ser acessível às pessoas com deficiência visual. A regra determina que partidos, federações e candidaturas produzam material em braille de acordo com o percentual de eleitores com deficiência visual de cada localidade. Segundo a Justiça Eleitoral, o Brasil tem mais de 319 mil eleitoras e eleitores com deficiência visual. A medida busca ampliar a inclusão e garantir mais acessibilidade durante a campanha.
12: Engenheiro acusado injustamente de favorecer o filho obtém indenização.
11: Para a primeira turma do TST, a acusação foi infundada e atingiu a honra e a reputação do empregado. Mila Amaral.
16: A primeira turma do Tribunal Superior do Trabalho aumentou de 50 mil para 200 mil reais a indenização por danos morais a um engenheiro da Petrobras. Ele foi demitido por justa causa em 2015, acusado de favorecer a empresa do filho na escolha de softwares usado pela estatal. O TRT do Rio havia anulado a dispensa por falta de provas, mas manteve o valor baixo da reparação. No TST, o entendimento foi de que a empresa, além de não apresentar provas concretas, não garantiu também o direito de defesa, afetando a honra de um profissional com mais de 30 anos de carreira.
12: Justiça acolhe parcialmente parecer do MPF e determina indenização ao filho de João Cândido.
11: A União foi condenada a pagar R$300 mil de indenização por danos morais. Vanessa Pereira.
17: Em 2024, a Marinha enviou um documento para a Câmara dos Deputados classificando a revolta da Chibata como uma, abre aspas, deplorável página da história nacional, fecha aspas, e desqualificando os participantes da revolta. Na sentença, a Justiça Federal no Rio de Janeiro reconheceu que as expressões utilizadas pela Força Naval extrapolaram o direito à manifestação institucional e causaram dano moral ao descendente direto de João Cândido e condenou a União ao pagamento de R$300 mil de indenização por danos morais.
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12: Uma boa noite.
11: E até amanhã.
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18: Eu sou Humberto Pinheiro e estes são os destaques de hoje do Jornal do Senado, que começa agora. Publicidade de apostas esportivas ganha alerta sobre os riscos do vício. Combate à violência doméstica avança com projetos aprovados na Comissão de Constituição e Justiça. Governo libera 547 milhões para ressarcir aposentados do INSS. Boa noite. As publicidades de empresas de apostas esportivas, as bets, passaram a exibir mensagens de alerta sobre os riscos do vício e das perdas financeiras. A medida busca informar os apostadores e incentivar o jogo responsável. Os avisos passam a fazer parte das regras para a divulgação das plataformas de apostas e têm como objetivo alertar a população sobre os possíveis impactos do jogo compulsivo. Repórter Rodrigo Rezende.
19: As publicidades de empresas de apostas, as chamadas bets, devem conter, a partir de agora, uma das seguintes frases. Ministério da Fazenda adverte: apostar faz você perder dinheiro. Ou, Ministério da Fazenda adverte: apostar pode causar dependência. Ou, Ministério da Fazenda adverte: aposta não é investimento. A iniciativa do governo quer atentar para os riscos do vício em apostas, como acontece no caso de medicamentos e cigarros. O senador Humberto Costa, do PT de Pernambuco, que já foi ministro da Saúde, alertou sobre o perigo imposto pela chamada ludopatia.
20: Já fizemos isso com o tabaco e avançamos muito. O Brasil diminuiu significativamente o número de fumantes. Passou da hora de fazer o mesmo em relação às apostas esportivas. Esse não é um debate ideológico. O vício não pergunta em quem alguém votou. O endividamento não distingue partidos.
19: As novas diretrizes do Ministério da Fazenda ainda proíbem que durante a publicidade aconteçam opiniões ou análises que induzam ou influenciem a realização de apostas.
18: Um projeto apresentado no Senado cria a cobrança social extrajudicial para facilitar a recuperação de dívidas de pequeno valor. A proposta busca oferecer uma alternativa mais simples e menos burocrática para a negociação de débitos. O objetivo é promover a inclusão financeira, estimular a regularização cadastral de cidadãos e empresas e reduzir a judicialização das cobranças. As informações com o repórter Douglas Castilho.
21: A proposta do senador Rogério Carvalho, do PT de Sergipe, prevê uma articulação com os cartórios de protesto, aqueles que o credor utiliza para cobrar dívidas sem ingressar na justiça, para promover soluções mais rápidas e menos burocráticas. A primeira e mais emergencial medida do texto determina o cancelamento automático de todas as dívidas que já tiveram sua exclusão autorizada nos últimos 10 anos, desde que atingidos os critérios previstos. Rogério Carvalho explicou o projeto e apresentou dados do alcance da proposta.
0: Facilita a negociação de dívidas de até meio salário mínimo com custos menores e sem burocracia. E mais, determina o cancelamento automático sem nenhum custo de registros de protestos pequenos que já tenham autorização de baixa há anos. Essa medida pode beneficiar 4 milhões e meio de famílias e mais de 1 milhão de pequenos empreendedores.
21: O alvo principal são as pequenas dívidas em atraso que geram restrições cadastrais desproporcionais, travando o acesso de cidadãos ao crédito, a financiamentos e muitas vezes dificultando a obtenção de emprego. O projeto aguarda encaminhamento para a comissão pertinente.
18: O governo federal editou uma medida provisória que libera mais recursos para ressarcir aposentados e pensionistas do INSS que sofreram descontos indevidos em seus benefícios. Para isso, foi aberto um crédito extraordinário de 547 milhões de reais. Os recursos serão usados para devolver os valores cobrados irregularmente dos segurados e garantir o pagamento dos ressarcimentos. A medida faz parte das ações do governo para reparar os prejuízos causados pelas fraudes identificadas no INSS. A reportagem é de Patrícia Oliveira.
4: A liberação dos recursos faz parte do processo de ressarcimento das vítimas do esquema investigado pela Polícia Federal na Operação Sem Desconto. Os recursos para devolução vêm do orçamento da própria Seguridade Social. Para os senadores Alci Lucas, do PL do Distrito Federal, esses valores deveriam ser cobrados das entidades responsáveis pelos desvios. E lembrou que mais beneficiários ainda aguardam a devolução.
22: Tem muito mais gente que ainda não recebeu. As reclamações foram 6,6 milhões de contestações. Então faltou mais de 1 bilhão e 850 para devolver.
4: Para saber se você tem direito ao reembolso, acesse o portal ou o aplicativo Meu INSS. Faça login com seu CPF e senha da conta gov.br e confira se há lançamentos na opção extrato de pagamento. A devolução é liberada em até 15 dias úteis.
18: O senador Paulo Paim, do PT do Rio Grande do Sul, defendeu o fim da escala 6x1 e a redução da jornada para 40 horas semanais, sem redução salarial. O parlamentar afirmou que a medida pode aumentar a produtividade e citou dados da Organização para a Cooperação e Desenvolvimento Econômico, a OCDE, segundo os quais países com menor carga horária anual, como a Alemanha, Dinamarca e Países Baixos, registram maior produtividade por hora trabalhada. Segundo o senador, a redução da jornada pode melhorar a qualidade de vida, reduzir a rotatividade nas empresas e fortalecer a competitividade da economia.
23: No Brasil, a média supera a 1.600 horas anuais. Mesmo assim, esses países produzem muito mais riqueza por hora trabalhada do que nós, o que investem em tecnologia, inovação, qualificação profissional.
18: Já o senador Eduardo Girão, do Novo do Ceará, pediu que a proposta de fim da escala 6x1 seja amplamente debatida antes de ser votada pelo Congresso. O parlamentar afirmou que é necessário ouvir trabalhadores, empregadores e representantes dos diversos setores da economia para avaliar os impactos da medida sobre o emprego, a competitividade e os custos de serviços e produtos. Girão também questionou argumentos que a mudança aumentaria a produtividade e citou estimativas apresentadas por setores como transporte e a panificação, que apontam possíveis aumentos de custos caso a proposta entre em vigor.
24: Tem alguma coisa muito estranha, muito esquisita nisso tudo, e não é assim enfiar a goela abaixo. O pessoal que defende o fim da escala 6x1 dizer que vai aumentar a competitividade, vai aumentar a produtividade. Eu fico na pergunta, para quem?
18: A Comissão de Constituição e Justiça aprovou neste primeiro semestre um pacote com 7 projetos de lei voltados ao combate à violência doméstica e familiar e a ampliação da rede de proteção às mulheres e dependentes. As propostas alteram prazos de denúncia, criam cadastros de restrição, humanizam exames periciais e barram mecanismos de pressão institucional contra as vítimas. Mais detalhes com Bruno Lourenço.
25: Entre os projetos de lei aprovados na Comissão de Constituição e Justiça relacionados ao combate à violência doméstica e familiar, está o que dobra o prazo para que as mulheres formalizem queixas contra agressores, que passa de 6 meses meses para até um ano. No mesmo sentido de proteção contra coações, a comissão avalizou o projeto que proíbe juízes de agendarem de forma automática a audiência de retratação prevista na Lei Maria da Penha. A relatora, senadora Mara Gabrilli, do PSD de São Paulo, apontou que o agendamento sem o pedido expresso da vítima pode gerar pressão indevida.
1: A exigência de manifestação expressa da vítima para a realização da audiência de retratação e a condição de que essa manifestação ocorra antes do recebimento da denúncia previne possíveis pressões ou coações.
25: Outra iniciativa votada na CCJ determina que o prazo de prescrição para o crime de assédio sexual só comece a contar a partir do momento em que cessar o vínculo de subordinação profissional da vítima com o assediador. O colegiado ainda aprovou a criação de um cadastro nacional com dados de condenados por feminicídio, estupro e violência psicológica, e projeto que assegura a realização de exames de corpo de delito humanizados em IMLs e delegacias. O colegiado chancelou também a obrigação de divulgação governamental em massa do canal Ligue 180 e deu parecer favorável a projeto que impede a repatriação compulsória de menores para outros países caso haja comprovação de indícios de violência doméstica no local de origem estrangeira.
18: Com trabalhos técnicos de João Lira, o Jornal do Senado fica por aqui. Acompanhe agora as notícias da Câmara dos Deputados. Boa noite e até amanhã.
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3: Deputados reconhecem o hip-hop como manifestação da cultura brasileira.
5: Projeto prevê o uso de tecnologia 3D para reabilitação crânio-facial no SUS.
3: Avança na Câmara a proposta que cria a Política Nacional de Bioeconomia.
5: Boa noite. Comissão aprova projeto que visa incentivar o desenvolvimento econômico com uso sustentável de recursos naturais. A repórter Sofia Peçanha tem os detalhes da proposta.
6: A Comissão de Integração Nacional e Desenvolvimento Regional aprovou uma proposta que institui a Política Nacional de Bioeconomia. O projeto busca orientar o desenvolvimento econômico do país com base no uso sustentável dos recursos naturais. A bioeconomia é definida no texto como conjunto de produção, utilização e conservação de recursos biológicos, ciência, tecnologia e inovação para produzir bens e serviços de forma sustentável. Entre os objetivos estão a promoção do desenvolvimento nacional, regional e local, junto com a conservação da sociobiodiversidade e o fortalecimento da presença do país em mercados internacionais que exigem produtos com menor impacto ambiental. A relatora do projeto na comissão, a deputada Socorro Nery, do PP do Acre, destacou que a nova política ajuda a estruturar a transição para um novo modelo econômico.
7: Atende a uma lacuna de coordenação intergovernamental e de integração de instrumentos de fomento, informação e governança capazes de dar escala à transição para uma economia de baixo carbono, com valorização de ativos biológicos e geração de trabalho e renda em bases sustentáveis.
6: O projeto estabelece incentivos fiscais e tributários, como crédito, benefícios fiscais e estímulo às compras públicas de produtos sustentáveis. Parte dos recursos virá de fundos regionais, do Fundo Nacional sobre Mudança do Clima e de mecanismos ligados ao mercado de carbono. Além disso, o projeto prevê a criação de instrumentos para viabilizar a política, como um conselho, uma estratégia e um sistema nacional de bioeconomia para administrar os recursos e mapear oportunidades no setor. Segundo a relatora Socorro Nery, a bioeconomia deve ocupar papel estratégico no desenvolvimento nacional.
7: Que bioeconomia deve ser uma estratégia de desenvolvimento para o nosso país, mas ao mesmo tempo clarificando que bioeconomia está sempre relacionada à sustentabilidade ambiental e econômica e sempre ouvindo e escutando com a participação da sociedade brasileira.
6: A medida ainda prevê a inclusão de comunidades tradicionais, povos indígenas e agricultores familiares nas cadeias produtivas da bioeconomia, com foco na capacitação e geração de renda. A proposta determina que os planos de desenvolvimento regional da Amazônia, do Nordeste e do Centro-Oeste passem a incorporar diretrizes da bioeconomia. O projeto que cria a Política Nacional de Bioeconomia será analisado a seguir pela Comissão de Meio Ambiente e Desenvolvimento Sustentável. Da Rádio Câmara de Brasília, Sofia Peçanha.
10: Economia.
2: Júlio Lopes, do PP do Rio de Janeiro, alerta para o avanço da pirataria, da falsificação e da sonegação, afirmando que essas práticas fortalecem o crime organizado e causam prejuízos bilionários aos cofres públicos. Ele destaca que produtos aparentemente inofensivos podem financiar redes criminosas.
8: Júlio Lopes também chama atenção para os riscos à saúde causados por bebidas e medicamentos falsificados. Para o deputado, a atuação das quadrilhas nesse mercado exige mais conscientização da população sobre a procedência dos produtos consumidos.
13: Nós estamos lutando muito aqui pela Comissão Externa do Brasil Legal, não só para conscientizar você que está nos ouvindo, que tem que tomar muito cuidado com a origem das bebidas, com a origem do consumo dos produtos e serviços que você contrata, e é muito importante que você se ajude, ajude a sociedade a se proteger dessa prática, que também na área dos remédios hoje tem um espaço enorme. E os remédios mais falsificados são os remédios dos cânceres e das doenças raras.
14: Segurança Pública.
2: A Câmara dos Deputados aprovou proposta que impede que crimes de violência contra a mulher sejam considerados de pequeno dano e, com isso, deixem de ser punidos. A reportagem é de Paula Bittar.
15: A Comissão de Constituição e Justiça da Câmara aprovou um projeto que proíbe a aplicação do chamado princípio da insignificância a crimes de violência doméstica e familiar contra mulheres. Essa proibição, pela proposta, é inserida na Lei Maria da Penha. O princípio da insignificância, que também é conhecido como bagatela, prevê que crimes de pouca importância que causem dano pequeno não devem ser punidos. Uma súmula do Superior Tribunal de Justiça já determina que o princípio da insignificância não se aplica aos crimes ou contravenções penais praticados contra a mulher no contexto das relações domésticas. O objetivo da proposta é transformar o que hoje é um entendimento do tribunal em legislação. A autora do projeto, deputada Laura Carneiro, do PSD do Rio de Janeiro, explica que nenhuma forma de violência contra mulheres pode ser considerada insignificante.
16: Não existe insignificância quando se fala em mulher, em violência contra a mulher, principalmente no momento que a gente está vivendo, onde a cada 5 horas e 25 minutos uma mulher é morta no Brasil. Então, nunca é insignificante a violência, porque ela pode se transformar depois em vicaricídio ou em feminicídio. Por isso a importância desse projeto aprovado nessa casa.
15: O vicaricídio mencionado pela deputada é o ato de matar pessoas próximas a uma mulher, como filhos, dependentes ou outros parentes, com o objetivo de fazê-la sofrer. O termo foi incorporado pela legislação brasileira neste ano, após aprovação pelo Congresso, e a previsão de pena é de reclusão de 20 a 40 anos. A Lei Maria da Penha já impede a aplicação de penas alternativas brandas e punições que possam ser resolvidas apenas com pagamentos ou doações. O projeto que proíbe a aplicação do chamado princípio da insignificância a crimes de violência doméstica e familiar contra mulheres segue agora para a análise do Senado. Da Rádio Câmara, de Brasília, Paula Bittar.
14: Justiça.
8: Os deputados aprovaram a permissão para a prática privada do direito por advogados da União e o texto seguiu para análise do Senado. A repórter Maria Neves traz mais detalhes sobre o projeto aprovado.
26: A Comissão de Constituição e Justiça da Câmara dos Deputados aprovou o projeto que permite a integrantes de carreiras jurídicas federais exercerem a advocacia privada, fora de suas atribuições no serviço público. A proposta beneficia especificamente advogados da União, procuradores da Fazenda Nacional, procuradores federais e procuradores do Banco Central. As carreiras jurídicas da União exigem dos advogados dedicação exclusiva. O exercício da advocacia particular é proibido por lei. Mas, de acordo com a deputada Érica Cocai, do PT do Distrito Federal, nos estados e nos municípios não existe essa vedação. Por isso, ela considera que o projeto aprovado faz justiça para as carreiras da advocacia federal.
27: Nós precisamos romper essa condição que estabelece a ausência de isonomia dos profissionais das carreiras jurídicas da Advocacia Geral da União, que é bom lembrar que só em 2024 tiveram sucesso na sua atuação jurídica em quase 69% dos cargos e resgataram para a União quase 70 bilhões no mesmo ano de 2024. Portanto, nós não podemos perder esses profissionais. Esses profissionais não podem se sentir desestimulados de atuar para o benefício do próprio país.
26: Pelo texto aprovado, a advocacia fora do órgão federal de atuação não poderá ser exercida por advogados que ocupam cargo em comissão ou função de confiança. Além disso, os profissionais ficam impedidos de atuar contra a União, suas autarquias, fundações e empresas públicas. Para garantir a transparência, a Advocacia Geral da União deverá publicar em sua página na internet a lista atualizada de todos os profissionais que optarem por exercer a advocacia privada. Os interessados também deverão fazer uma comunicação prévia ao órgão antes de iniciar a atividade. A proposta determina ainda que o exercício da advocacia privada estará sujeito às orientações da Corregedoria Geral e da Comissão de Ética da AGU, além de obedecer ao Estatuto da Ordem dos Advogados do Brasil e à Lei de Conflitos de Interesses. Da Rádio Câmara de Brasília, Maria Neves.
0: Previdência.
2: Coronel Crisóstomo, do PL de Rondônia, destaca que foi o autor da proposta que deu origem à Comissão Parlamentar Mista de Inquérito, que discutiu fraudes no INSS. Ele lembra que as investigações expuseram um esquema ilegal de descontos em benefícios de aposentados e pensionistas.
9: A consequência disso tudo é que o governo federal teve que bloquear todos os acessos a desconto, não havendo mais desconto, até que seja julgado e decidido como fazer esse trabalho, sem a necessidade de sindicatos e associações voltarem a pedir o desconto no Instituto Nacional de Seguridade Social.
8: De acordo com o coronel Crisóstomo, a suspensão de descontos não autorizados diretamente pelos segurados é uma vitória importante para proteger a renda de famílias mais vulneráveis. O deputado garante que o Congresso continuará fiscalizando o sistema previdenciário.
0: Trabalho.
2: Para Daniel Almeida, do PCdoB da Bahia, a redução da jornada de trabalho é a conquista mais importante das últimas décadas para a classe trabalhadora. Ele argumenta que a modernização da indústria e o ganho de produtividade com novas tecnologias justificam o reequilíbrio da escala no país.
11: Hoje você fabrica a mesma coisa com uma quantidade de horas trabalhadas muito menor do que há 38 anos atrás, quando a Constituição foi promulgada. E, portanto, os trabalhadores precisam participar da distribuição desta produtividade que as tecnologias conseguiram produzir. Portanto, é uma necessidade. De tempos em tempos, é preciso fazer esse equilíbrio para que os trabalhadores e a sociedade como um todo se beneficiem.
8: Daniel Almeida ressalta que garantir duas folgas semanais permite mais descanso, saúde e tempo livre para a qualificação profissional. O parlamentar também elogia a mobilização dos movimentos sociais e o apoio institucional do governo federal em favor da medida.
0: Cultura.
2: A Câmara aprovou o projeto que reconhece o hip-hop como manifestação da cultura brasileira. O repórter Antônio Vital acompanhou a votação.
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17: A Câmara dos Deputados aprovou o projeto que reconhece o hip-hop como manifestação da cultura nacional. O hip-hop é um movimento cultural e estilo de vida urbano que surgiu nas comunidades afro-americanas e latinas do bairro do Bronx, em Nova York, no início dos anos 70. Segundo o autor da proposta, deputado pastor Henrique Vieira, do PSOL do Rio de Janeiro, mais do que apenas um gênero musical, o hip-hop é uma ferramenta de expressão política e social. No Brasil, o hip-hop começou na década de 80, principalmente em São Paulo, em locais de encontro de jovens negros, pobres e moradores de periferias. O movimento se expandiu para outras regiões do país, adquirindo características locais, inclusive no Nordeste, onde foi influenciado pelo repente ritmos caribenhos e jamaicanos. Ser reconhecido como manifestação da cultura nacional permite que o hip hop seja contemplado nas políticas públicas, com possibilidade de ter acesso a leis de incentivo, linhas de crédito e fundos setoriais, sem contar a garantia de livre manifestação. O projeto recebeu parecer favorável do relator, deputado Inácio Arruda, do PCdoB do Ceará. Segundo ele, o movimento já é reconhecido oficialmente como manifestação cultural por estados e municípios. Para o autor do projeto, o deputado Pastor Henrique Vieira, o reconhecimento oficial vai fomentar a cultura e evitar a criminalização do movimento.
1: Reconhecer o hip hop como manifestação da cultura nacional é sair da chave da criminalização e entrar na chave do reconhecimento e da valorização. Porque o hip hop vai acontecer e acontece independente do estado. Mas cabe ao estado, com política pública e investimento, ao invés de criminalizar, valorizar, fomentar e levar adiante.
17: Projeto que reconhece o hip hop como manifestação da cultura nacional seguiu para análise do Senado. Da Rádio Câmara de Brasília, Antônio Vital.
4: Educação.
19: Beto Preto, do PSD do Paraná, comemora a criação do curso de medicina no campus de Apucarana da Universidade Estadual do Paraná, a Unespar. O deputado aponta que a medida atende a uma reivindicação de mais de 50 anos do município.
20: É uma luta de mais de 50 anos do município de Apucarana, que agora parece que realmente chegou no êxito. A Unespar é a única universidade que ainda não tinha o curso de medicina e a partir de agora já são recursos liberados para a construção de um bloco de laboratórios, de salas de aula e também praticamente liberado a contratação dos professores via concurso, além de estarmos muito próximos da marcação do concurso vestibular para a entrada no primeiro semestre de 2027.
2: Beto Preto ressalta que, a partir de agora, toda a rede estadual de ensino superior do Paraná passa a contar com o curso público de medicina. Ele celebra o fato de a nova graduação ampliar a formação de profissionais de saúde no Vale do Ivaí, região geográfica composta por 26 municípios.
4: Saúde.
19: Programa para recuperar crânio e face com tecnologia 3D no SUS avança na Câmara. A reportagem é de Luiz Cláudio Canuto.
21: A Comissão de Ciência, Tecnologia e Inovação da Câmara dos Deputados aprovou o projeto que institui o Programa Nacional de Reabilitação Crânio-Facial com uso de tecnologia 3D no Sistema Único de Saúde. O colegiado seguiu o voto do relator, deputado Rui Falcão, do PT de São Paulo. A reabilitação recupera aspectos anatômicos, funcionais e estéticos de pacientes com alterações provocadas por tumores, sequelas de tratamento, traumatismos e anomalias congênitas. Pela proposta, o programa vai oferecer suporte psicossocial aos pacientes e incentivar o desenvolvimento de materiais e de processos de modelagem em três dimensões. A iniciativa seria implementada por meio de parcerias com instituições de ensino e pesquisa, públicas ou privadas, para pesquisa, desenvolvimento e aprimoramento de tecnologias. O autor do projeto é o deputado Zacarias Calil, de Goiás, que afirma que, por meio do uso de scanner 3D e de exames de imagem convencionais, como tomografia computadorizada e ressonância magnética, é possível criar um modelo da superfície do rosto e do crânio do paciente, por exemplo. Assim, é possível saber que estruturas anatômicas precisam de reparação com o design pessoal de próteses e simulação do resultado final antes do tratamento. O deputado, que também é cirurgião pediátrico, afirma que o modelo já é aplicado no Brasil.
22: Em Campinas, São Paulo, nós temos um centro de tecnologia e formação que pode trabalhar juntamente com isso. Aliás, eles já fazem esse procedimento pelo SUS, que é um avanço muito grande, né? Você pegar determinado tipo de tumor, fraturas e outras patologias, malformações, você analisar através de uma tecnologia dessa, antes de você, por exemplo, submeter o paciente a um procedimento cirúrgico. Então, um profissional, ele vai saber exatamente de que maneira ele vai atuar nesse sentido. Inclusive, mostrando para o paciente, esclarecendo, né, suas dúvidas, de que maneira ele vai ser operado.
21: O autor da proposta diz que a técnica também pode ser aplicada na odontologia, cirurgia plástica, reconstrutiva, fonoaudiologia e reabilitação. Ele afirma que o impacto orçamentário não seria muito alto, porque a tecnologia, como já vem sendo utilizada, tende a diminuir o custo.
22: Se você tem um centro de tecnologia, informação, informática, que já faz pelo SUS, então a gente só vai praticamente complementar isso aí, né? Já existe, agora falta mais investimentos, né? E com isso aí a gente consegue, através dos recursos, emendas parlamentares, para ajudar esses centros de tratamento.
21: A proposta ainda vai ser analisada pelas comissões de saúde, de finanças e tributação e de Constituição e Justiça. Em princípio, ela não precisa passar pelo plenário. Da Rádio Câmara de Brasília, Luiz Cláudio Canuto.
3: Ciência e tecnologia.
2: Raimundo Santos, do PSD do Pará, defende projeto que institui a Semana Nacional da Consciência Digital Infantil. A iniciativa, segundo o deputado, visa orientar famílias e educadores sobre os riscos da exposição excessiva às telas e os perigos de crimes virtuais.
5: Hoje o mundo da internet é como se fosse uma extensão do mundo real. É uma praça pública onde tem todo tipo de informações úteis, mas também muita coisa nociva, principalmente a criança e adolescente. Dentro dessa política de educação digital, o projeto ele visa incluir uma semana de conscientização digital voltada para educadores, para a família, uma prevenção durante esta semana ao cyberbullying, aos crimes cibernéticos, também o combate à exposição a conteúdos impróprios, a promoção da saúde mental diante do uso excessivo de telas.
19: Raimundo Santos alerta que o uso desregulado das redes sociais provoca aumento de casos de ansiedade e depressão entre os mais jovens. A proposta já avançou por 3 comissões e aguarda análise na Comissão de Constituição e Justiça.
2: Termina agora o jornal Câmara dos Deputados, produzido pela Rádio Câmara, com trabalhos técnicos de Everson Urani e apresentação de Luciana Vieira e José Carlos Andrade. Uma ótima noite para você.
19: Uma boa noite. A Voz do Brasil está de volta amanhã.
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0: Gilmar Ferreira.
1: Olá, muito boa noite para você. 8:04, estamos abrindo Tua Essência ao vivo, via satélite, aqui nas emissoras da Rede Tua Rádio, também pela internet, nesta quarta-feira, mais um dia chuvoso, né? Uma quarta-feira chuvosa em todo o estado, muitas informações, muitos alertas, né? As consequências da chuva, não só de hoje, né? Mas dos últimos dias. O acumulado, né, dessa chuva que traz consequências em diferentes regiões do estado. Ao longo aqui do programa também eu vou atualizando para você, vou trazendo aí um apanhado geral, né, desse dia, as últimas atualizações das informações aí sobre as chuvas aqui no Rio Grande do Sul. E a participação é liberada, você pode interagir aqui pelo WhatsApp, pode mandar contribuir também, né, com alguma informação aí na sua cidade, na sua região. Mande aqui para mim pelo WhatsApp, 549-9953-0616. Começando com Cazuza, Vida Louca, Vida.

como eu, né? O som de Guilherme Arantes, Um Dia, Um Adeus. Aqui na seleção musical da tua rádio na noite desta quarta-feira. Agora 8:17. Bom, eu vou começar aqui passando informações sobre condições das estradas, pelo menos alguns pontos, né, que a gente recebe a informação por aqui. Olha só, a elevação do rio Guaporé e o desmoronamento em parte do aterro da cabeceira de ponte exigem atenção, isso entre Guaporé e Antagorda. No rio Carreiro, a ponte que liga os municípios de Dois Lajeados e Cotiporã permanece interditada, não estando liberada para o tráfego de veículos e pedestres. Então, é o que informa aqui, né, a Prefeitura Municipal, que apesar da redução do nível das águas do rio Carreiro, a ponte que liga os municípios de Dois Lajeados e Cotiporã permanece interditada. Em Feliz, as duas cabeceiras da ponte do rio Caí acabaram sendo levadas pela água, né? As imagens são impressionantes, isso em Feliz. Então, as duas cabeceiras da ponte do rio Caí foram levadas pela água. E agora, deixa eu passar aqui outra lista, né, que recebemos do governo do estado em relação às rodovias estaduais, né? Que são monitoradas aqui pelo Comando Rodoviário da Brigada Militar, bloqueios parciais ou totais em rodovias estaduais. É o caso da IRS 630 no quilômetro 36 em Lavras do Sul e no quilômetro 56 em São Gabriel. Os trechos estão com água sobre a pista. Na IRS 130 no quilômetro 36 em Venâncio Aires, na IRS 431 em Bento Gonçalves e na IRS 129 em Bom Retiro do Sul e Colinas. Além dessas rodovias, há bloqueio total na ponte da IRS 569 no quilômetro 28 em Barra Funda, na IRS 433 no desvio da ponte sobre o Arroio Jacaré no quilômetro 8 em Relvado, na IRS 132, no quilômetro 5, no município de Camargo, e na IRS 348, na localidade de Sangrador. Há ainda bloqueio parcial na IRS 418, no quilômetro 5, em Santa Cruz do Sul, e na IRS 324, em Passo Fundo. Há também alterações em razão de obras, como bloqueio total na VRS 843, isso fica em Feliz, e na IRS 437 em Vila Flores. E ainda bloqueios parciais na IRS 530 em Dilermando de Aguiar e na IRS 344 na ponte entre Santo Ângelo e entre Ijuís. Esse, portanto, o relatório aqui que foi nos passado no final da tarde, né, pelo Comando Rodoviário da Brigada Militar, então sobre as rodovias estaduais que apresentam algum tipo de bloqueio, né, seja parcial ou total. E aquilo que eu já falava ontem, né, aqui na Rede Tua Rádio ontem à noite, se você, na verdade, uma primeira sugestão é evitar viagens nesse momento, né? O próprio governo do estado vem falando isso, evitar alguns deslocamentos, né? Mas se você realmente precisa viajar, é importante se certificar, né, em relação ao trecho que você pretende percorrer, né, se não há algum tipo de bloqueio. Qual que é a situação nas estradas, é importante checar antes de pegar a estrada. Daqui a pouquinho eu trago outras informações, daqui a pouco eu vou trazer aqui a situação dos rios, né? Em atualização que foi passada no final da tarde, 5:45. Às 17:45, a situação dos rios do estado. Daqui a pouquinho eu trago nessa programação especial do Tua Essência, né, atualizando as informações das chuvas aqui no Rio Grande do Sul. Você participa com a gente pelo WhatsApp 999-530616. 8:22, agora tem Paralamas do Sucesso.

0: Paul McCartney aqui na seleção musical da tua rádio, 8h31, intervalo. Daqui a pouquinho eu volto com mais músicas e mais informações.
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2: 8:33. Temperatura 14 graus.
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1: Agora 8h35, 25 para as 9 da noite desta quarta-feira, com chuva aqui no Rio Grande do Sul. Trazendo outras informações ainda sobre estradas, o acesso à RS-129 na BR-386 está bloqueado. É o que informa a Via Sul, né, que bloqueou preventivamente o acesso à RS-129 para quem trafega no sentido sul da BR-386. A ponte da RS-431 sobre o Rio das Antas, entre Cotiporã e Bento Gonçalves, e a ponte sobre o Rio Carreiro, né, que já falei antes, que liga o município à região de Dois Lajeados e Guaporé, seguem submersas. Então, com estas pontes bloqueadas, foram afetados os deslocamentos entre Cotiporã, Bento Gonçalves, Dois Lajeados, Guaporé e o Vale do Taquari. O acesso à região de Bento e Porto Alegre ocorre apenas pelo desvio via Veranópolis pela BR-470. Considerado, né, um ponto estratégico para a logística regional, Cotiporé conecta, por meio dessas pontes, as rodovias RS-359, 431 e a 129. Em Vacaria, houve uma erosão no quilômetro 51 da BR-116, próximo ao trevo de entrada para Antônio Prado. Parte da estrada acabou cedendo, deixando o tráfego de veículos em apenas uma pista. E conforme o DENIT, nesta quarta iniciaram, né, ainda hoje, portanto, os serviços de recuperação deste local, deste ponto, com previsão de liberação amanhã, quinta-feira, até o final do dia. Repetindo, então, uma erosão no quilômetro 51 da BR-116. Isso fica próximo ao trevo de entrada para Antônio Prado. Deixa eu trazer aqui agora a situação dos rios, né? Atualização que foi feita aí pelas autoridades às 17h06, portanto, início da noite de hoje. Cota de inundação, o rio Taquari em Arroio do Meio, 29 metros, cota de inundação 24 metros e 50 centímetros, foi cerca aí de 30 centímetros em uma hora. Rio Taquari em Encantado, 16 metros e 97 centímetros, a cota de inundação é de 12 metros. Redução de 11 centímetros. Rio Taquari em Estrela, 23 metros e 73 centímetros. A cota de inundação é 19 metros. Em Lajeado, seguindo ainda aqui no Taquari, em Lajeado, 24 metros e 11 centímetros. A cota de inundação neste local é 19 metros, portanto, uma alta de 21 centímetros. Agora o rio Taquari, em Mussum, 18 metros e 77, a cota de inundação é de 18 metros, então passou aí cerca de 76 centímetros. Rio Caí, em São Sebastião do Caí, 11 metros e 27 centímetros, a cota de inundação é de 10 metros e 50, uma redução então de 7 centímetros. Em Santa Teresa, o rio Taquari, 16 metros e 13 centímetros, a cota de inundação é de 15 metros, portanto, uma redução aí de cerca de 30 centímetros. Em Montenegro, o rio Caí, 6 metros e 48, cota de inundação 6 metros, então uma alta aí de cerca de 5 centímetros. Agora a cota de alerta, Bom Retiro do Sul, rio Taquari, 17 metros e 88, cota de inundação 19 metros, portanto, uma alta de 14 centímetros. Em Santa Teresa, na linha José Júlio, Rio das Antas, 20 metros e 16, cota de inundação é de 24 metros e 50. Em Caxias do Sul, em Nova Palmira, Rio Caí, 3 metros e 6, a cota de inundação é de 4 metros e 70. Em Venâncio Aires, Rio Taquari, 13 metros e 75, subiu 20 centímetros. E para fechar aqui a cota de atenção, Jaquirana, Rio Tainhas, 3 metros e 82, Dom Pedrito, Rio Santa Maria, 9 metros e 66, Rio Taquari, em Taquari, 7 metros e 21 e Quaraí, 7 metros e 1 no Rio Quaraí. Portanto, situação dos rios aqui no estado, atualização que foi feita por volta de 17h06, 17h45. Desta quarta-feira. Você participa com a gente pelo WhatsApp 549-9953-0616. 999-5306-16. Daqui a pouquinho eu sigo atualizando aqui outras informações, né? Vamos mesclando música e informação, as atualizações desta quarta-feira da situação aí das chuvas e as consequências pelo estado. A Isabel está participando com a gente, ela diz aqui, estou no interior de Antônio Prado e ouvindo você através da tua Rádio Garibaldi. Que bom, obrigado, né? Em uma das emissoras da tua rádio, portanto, né? Tua Rádio Garibaldi 101.5 em Antônio Prado. A Isabel que é de Caxias do Sul, né? E faz essa ponte, né? Ora tá em Antônio Prado, ora tá em Caxias. E como é que tá a situação por aí em Antônio Prado, onde você está, Isabel? Conta pra gente, muita chuva, o solo muito encharcado, o que você percebeu por aí ao longo desse dia? Conta pra gente aí em Antônio Prado. Uma boa noite, obrigado aí, viu, pela tua companhia. 19:09.
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0: Barbarella, só uma canção aqui na seleção musical da tua rádio na noite desta quarta-feira. Agora 9:04. A Isabel, que nos acompanha em Antônio Prado, ela diz aqui... Muita chuva, no sítio só de botas. Felizmente, só danos materiais. O que diz a Isabel aqui, né? Na área rural em Antônio Prado, onde ela nos acompanha nesse momento. Deixa eu trazer aqui agora outras informações. Olha, 169, já entrou outra informação aqui que já atualizou a tela aqui, né? Muitas informações que vão entrando aqui pra gente, deixa eu só ver onde é que eu tava aqui, né? Já falei antes da situação dos rios, eu ia falar agora aqui da situação dos desabrigados, deixa eu ver o que atualizou aqui, qual a informação que entrou aqui pra gente. Deixa eu falar da situação dos desabrigados e desalojados para o município, né? Atualização também que foi feita aí pelas autoridades, o município com maior número de desalojados é Lajeado, 373. Na verdade, aqui é o número de desabrigados, né? Em abrigos públicos. São mais de 700 pessoas no estado. 728, conforme essa última atualização. Desse número, então, 373 em Lajeado, em Mussum, 46, em Cruzeiro do Sul, 62, Estrela, 45, Encantado, 40, Santa Cruz do Sul, 33, Arroio do Meio, 32, São Sebastião do Caí, 31, Roca Salles, 27, Ivorá, 17, Bom Retiro do Sul, 10, Arroio dos Ratos, 8 e Passo Fundo, 4. E agora, sim, o que atualizou aqui foi o número de desalojados, ou seja, pessoas que estão na casa de parentes, né, aqui no estado. Aqui a lista é bem grande, não vou trazer aqui por cada município, né, porque a lista é bem ampla. São um total de 1.099 pessoas fora de casa, exatamente. Essa atualização ela aconteceu agora às 8:15, portanto é a atualização mais recente em relação ao número de desabrigados e de desalojados aqui no Rio Grande do Sul. Então, repetindo, número de desabrigados 728, de desalojados 371. Isso mesmo, 371 de desalojados, que significa pessoas na casa de parentes. E aí o número de pessoas fora de casa, 1.099. Portanto, a atualização mais recente. 9:09. Outra informação aqui. ...169 municípios com danos, esse é o número então de municípios que reportaram danos à Defesa Civil em função das chuvas, e desde o início da semana, né? Segundo então esse boletim mais recente da Defesa Civil, 169 municípios com algum tipo de dano aqui no Rio Grande do Sul. Intervalo, eu já volto. 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